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1: O Brasil apresentou o pedido formal de consulta aos Estados Unidos no sistema de solução de controvérsias na Organização Mundial do Comércio, a OMC.
0: A iniciativa do Ministério das Relações Exteriores contesta o aumento das tarifas imposto pelo governo norte-americano sobre as exportações brasileiras.
1: O Brasil questiona a tarifa adicional de 25% aplicada a produtos brasileiros e a taxação de 12,5% a um grupo de 60 países.
0: O pedido considera que as medidas norte-americanas são injustificadas e incompatíveis com obrigações dos Estados Unidos.
1: E está amparado no Acordo Geral sobre Tarifas e Comércio do Entendimento Relativo às Normas e Procedimentos sobre Solução de Controvérsias da OMC.
0: A solicitação é a primeira etapa para tentar um acordo direto entre os países junto ao órgão internacional.
1: E Brasil e Coreia participaram hoje em São Paulo de um fórum empresarial.
0: Promovido pela APEX, a Agência Brasileira de Promoção das Exportações e Atração de Investimentos, o encontro ocorreu no contexto da visita oficial do presidente sul-coreano Lee Jae-myung ao Brasil esta semana.
1: No encontro foram discutidas oportunidades para aumentar a relação bilateral de comércio, principalmente em setores do agronegócio, mineração, defesa e tecnologia.
0: O presidente da APEX, Laudemir Miller, destacou que, embora a movimentação comercial entre os dois países tenha chegado a 11 bilhões de dólares em 2025, a participação do Brasil nas importações da Coreia do Sul ainda é pequena.
2: O Brasil participa de 1% do comércio da importação da Coreia. Nós temos interesse e estamos crescendo no nosso mercado de frutas, café, especialmente a área de aeronáutica, defesa, mineração, minerais críticos, que é tão importante para nossos países, farmacêutico, biocombustível, que eu já comentei, química, a parte de tecnologia, e são esses empresários que estão aqui nesse encontro tão importante.
1: E o acordo de livre comércio entre o Mercosul e Singapura entra em vigor no próximo dia 1º de agosto.
0: O decreto que promulga o tratado foi publicado nesta terça-feira no Diário Oficial da União.
1: Para apoiar a implementação do acordo, o Ministério do Desenvolvimento, Indústria, Comércio e Serviços disponibilizou manuais com orientações para exportadores, importadores e operadores de comércio exterior.
0: Os documentos estão no portal Siscomex na internet.
1: O Ministério da Saúde lançou uma campanha de utilidade pública de prevenção aos danos das apostas online.
0: A iniciativa alerta a população sobre os riscos associados ao uso abusivo das bets e divulga serviços de saúde mental oferecidos pelo SUS para acolhimento e tratamento de apostadores afetados.
1: A campanha é veiculada na televisão, no rádio e nas redes sociais. Vamos ouvir?
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0: Para falar sobre as bets e o impacto na saúde de quem joga, conversamos com Marcelo Quimatti, diretor do Departamento de Saúde Mental, Álcool e Outras Drogas do Ministério da Saúde. Vamos ouvir.
1: A gente conversa agora com Marcelo Quimatti, diretor de Saúde Mental, Álcool e Outras Drogas do Ministério da Saúde, para falar sobre saúde e apostas eletrônicas, as famosas bets. Muito obrigado, Marcelo, pela sua presença aqui na Voz do Brasil.
5: É um grande prazer e muito obrigado pelo convite.
1: Marcelo, para começar, o fato de uma pessoa realizar apostas já é considerado um vício ou existem etapas? Quando é que passa a ser realmente um problema?
5: Não, o fato de jogar, ele não é propriamente um problema e muito menos um problema de saúde mental. A questão é que não existe um limite em que a gente pode dizer esta forma de jogar, ela é absolutamente segura. E a pessoa, ela migra muito rápido de um jogo que ele acontece por lazer exclusivamente para um jogo que ele acontece de uma forma compulsiva e que traz vários problemas associados tanto à saúde mental quanto à saúde financeira.
6: Agora, uma pessoa viciada em bets, Marcelo, ela consegue reconhecer o próprio vício? E como você disse aí, existe uma forma segura de se apostar em bet?
5: Não, não existe uma forma segura. Existe todo um processo que dá a relação da pessoa com uma plataforma ou com um jogo, que ela se modifica muito rápido. Normalmente, quando uma pessoa...
6: Disse aí, existe uma forma segura de se apostar em bet?
5: Não, não existe uma forma segura. Existe todo um processo que dá a relação da pessoa com uma plataforma ou com um jogo, que ela...

0: jogar tanto, mesmo que seja uma situação de lazer, ela, num primeiro momento em que ela joga, ela começa a ganhar. Ela ganha porque existe um mecanismo dentro de uma plataforma que ela estipula a partir de um algoritmo que ela tem que ter pequenos ganhos para que ela se mantenha dentro daquela plataforma jogando. Porque do ponto de vista neurobiológico, um pequeno ganho que a pessoa tem dentro de uma plataforma tem um efeito cerebral muito parecido com um grande ganho. Então a pessoa, ela tem uma sensação de que ela está no controle, que ela está ganhando com aquilo, e quando ela coloca dentro de uma planilha ou vê depois de uma hora, duas horas de jogo, quanto que ela ganhou e perdeu, ela realmente perdeu. Então, e daí neste momento, ela continua jogando de uma forma compulsiva. Por um lado, porque aqueles ganhos elas trouxeram prazer para ela, mas por outro lado, porque ela começa a correr atrás de um prejuízo que ela teve. Aí, quando esse processo está desencadeado, é muito perigoso, e a pessoa ela tende a ter impactos muito importantes dentro tanto da saúde mental quanto da saúde financeira.
1: Você falou saúde financeira, né? E a saúde mental, quais são os impactos mais comuns que a gente vê dentro da pessoa, para a vida familiar, no trabalho? Como é que acontece?
0: Então, do ponto de vista da saúde mental especificamente, do ponto de vista epidemiológico, existe uma associação que não é uma associação só que é feita em estudos no Brasil, mas na literatura internacional, que eles apontam que existe uma incidência muito maior de transtornos de humor, como transtornos depressivos, transtornos de ansiedade, entre pessoas que jogam, e principalmente aquelas que desenvolvem algum tipo de jogo patológico. Nós temos também várias outras dependências a álcool e outras drogas, que eles também estão associados ao jogo compulsivo. E existe, por exemplo, uma taxa de suicídio que ela é 5 vezes maior do que a população em geral entre pessoas que desenvolvem problemas com jogos e apostas.
2: Agora, qual deve ser o primeiro passo para a pessoa que reconhece esse vício em bets? E existe essa ajuda no Sistema Único de Saúde?
0: Sim, como você havia perguntado, existe uma dificuldade de identificação de quando isso se torna um problema. Dentro, em saúde mental, a gente tem 2 parâmetros que eles são bastante importantes para definir algum tipo de dependência, que é o primeiro, quando uma pessoa ela deixa de fazer outras coisas, ou quando aquilo tem um impacto no cotidiano dela. Aquilo tem um impacto no cotidiano da pessoa, normalmente é difícil de mensurar, principalmente quando alguma coisa ela não é criminalizada. Então ela tende a naturalizar aquela prática que ela desenvolve. Dentro de saúde mental, é muito importante que a pessoa ela ouça as pessoas que estão ao redor, que elas normalmente têm uma sensibilidade muito maior e muito mais apurada para identificar diferenças e mudanças no padrão do cotidiano. Então, se, por exemplo, a pessoa é casada e o cônjuge fala assim: olha, você está jogando demais, você está com um problema, escute essa pessoa, porque muito provavelmente você está com um problema assim. E aí o Sistema Único de Saúde, ele está passando por um processo de qualificação em relação a cuidado de pessoas com problemas com jogos e apostas. É uma qualificação necessária, porque esse é um fenômeno novo e que, do ponto de vista epidemiológico, cresceu muito rápido ao longo dos últimos anos, e existe um desenvolvimento de uma plataforma de acesso a cuidado, com um acesso digital, através do Meu SUS Digital, para pessoas que têm problemas com jogos e apostas, e que funciona. Foi muito importante a gente desenvolver esse tipo de estratégia, na medida em que as pessoas têm problemas com jogos e apostas, muito frequentemente elas estão dentro do cotidiano delas, num ambiente digital, e que tem muito mais sentido para elas acessar o cuidado através de uma plataforma digital.
1: E nessa plataforma digital que existe, é possível ver se você tem problema, se você não tem. Se alguém falou: olha, eu acho que você está com problema, aí você pode, nessa plataforma, dentro do Meu SUS Digital, para poder ver, identificar, né?
0: Sim, existe uma testagem que ela tem uma sensibilidade, uma especificidade acima de 90%. A partir dessa testagem, a pessoa ela é encaminhada para uma outra plataforma, no qual ela vai receber atendimento, e aí ela vai ter um processo de acolhimento, de avaliação, e a partir daí é desenvolvendo um plano terapêutico para ela.
2: Agora, existe uma plataforma de autoexclusão para as pessoas que não querem mais jogar. Como é que elas Como é que funciona essa plataforma e para quem ela é direcionada?
0: Não, ela é fundamental. É fundamental porque, como se trata de um problema

0: que uma vez instalado, a pessoa ela continua utilizando plataformas de uma forma compulsiva, a plataforma de autoexclusão é uma estratégia na qual ela para de receber propaganda, ela para de não tem acesso às plataformas de jogos através de um acesso que dá pelo GovBR e que ela se cadastra dentro dessa plataforma de autoexclusão. Dentro dessa plataforma de autoexclusão existe já orientações em relação a como ela procura cuidado na área de saúde mental, e nós temos identificado que mais de 30% das pessoas que se autoexcluem identificam que já apresentam algum tipo de problemas de saúde mental relacionado aos jogos e apostas.
1: Quando você se auto-exclui, o que que acontece?
0: Você não consegue acessar plataformas de jogos e você não recebe propagandas relacionadas a jogos e apostas a essas plataformas.
1: E só eu posso fazer? Um parente, alguém que vê que eu tenho problemas, pode fazer isso pela pessoa?
0: Sim, o acesso é através do CPF e através do SouGov.
1: Ah, então se eu ver que um familiar precisa disso, eu posso ir lá colocar o CPF dele e auto-excluí-lo dessas plataformas?
0: Sim, mas de qualquer forma, a intervenção da família é muito importante que ela se dê de uma forma pactuada junto com o usuário, porque é muito importante que a família seja próxima no sentido de apoiar qualquer tipo de intervenção na área de saúde. E a plataforma de autoexclusão é bastante importante, mas quando ela está associada a um problema relacionado à saúde mental, é muito importante que a isso se some uma procura de cuidado.
2: Então, uma vez feita essa autoexclusão, não tem como sair.
0: Existem algumas modalidades em que a pessoa é excluída por um mês, dois meses, seis meses ou por um tempo indeterminado. Então isso vai variar de acordo com a modalidade que a pessoa escolhe ela ser autoexcluída.
1: Então, só para destacar que esse vício é um problema, sim, de saúde mental, para as pessoas estarem de olho, a família sabe, olha, não é uma brincadeira, é um vício, é um problema de saúde pública.
0: Não, e é um problema de saúde pública bastante importante. Ao longo desses últimos anos, a gente teve um aumento de procura na área da rede de atenção psicossocial de quase 150%, um aumento ao longo desses últimos anos, e com alguns meses, né, do desenvolvimento de ações de acesso digital ao cuidado, a gente teve uma procura gigantesca ao longo dos últimos meses. Então, de fato, é um problema de saúde pública, é um problema que ele teve um crescimento bastante importante durante os últimos anos, ele se acentua muito durante o período da pandemia e se trata, de fato, de um fenômeno novo que ele tem que ter uma atenção no campo da saúde mental.
2: Tá certo, então. Nós conversamos com o Marcelo Quimatti, que é diretor de saúde mental, álcool e outras drogas do Ministério da Saúde. Marcelo, muito obrigado pela presença aqui na Voz do Brasil.
0: Muito obrigado, convite, foi um prazer estar aqui.
1: Você que é usuário do gov.br, sabia que já pode aumentar os níveis da sua conta para ter mais segurança e acesso a serviços?
3: A conta gov.br possui os níveis bronze, prata e ouro. Cada um deles determina os tipos de serviços disponíveis e o grau de proteção.
1: E com alguns passos, você pode avançar para o nível ouro, o mais completo e seguro. Saiba como fazer na reportagem de Carlos Oliveira.
4: Aumentar o nível da conta GovBR amplia a segurança e a quantidade de serviços que podem ser acessados na plataforma. O nível mais completo é o ouro, o segundo é o prata e o bronze é o mais básico. Se sua conta GovBR for bronze ou prata, você pode subir para o nível ouro. Isso leva alguns minutos e deixa sua conta bem mais protegida contra fraudes e golpes. O diretor do Departamento de Identidade Digital da Secretaria de Governo Digital do Ministério da Gestão, Hudson Mesquita, detalha um dos caminhos para aumentar o nível de sua conta GovBR.
5: Uma das opções para fazer isso é pelo aplicativo GovBR. Para baixar, é só ir na sua loja de aplicativos, por exemplo, a Play Store ou App Store, fazer o download e instalar o aplicativo. Na verdade, com o app GovBR, a navegação na plataforma GovBR como um todo fica muito mais fácil.
4: Aí, logo na parte de cima do aplicativo GovBR, tem o botão Ver Nível. Quando você clicar nesse botão, vai aparecer o nível de sua conta e a opção Aumentar Nível da Conta. Se o seu nível não for ouro, você clica e vai seguindo o passo a passo. Uma das tarefas é o reconhecimento facial. Ao final do processo, você passa a ter a conta ouro. Um jeito ainda mais fácil é usar a Carteira de Identidade Nacional, a SIM. Se você já tirou a sua, quando abrir o aplicativo GovBR para aumentar o nível, selecione a opção de fazer isso por meio da SIM. Você usa o aplicativo GovBR para ler o código QR que fica na sua carteira de identidade nacional. Depois, é só seguir o passo a passo até concluir tudo. Com o nível ouro, é possível habilitar a autenticação da sua conta GovBR em duas etapas. Isso deixa a sua conta ainda mais protegida. E para assinar os seus documentos no GovBR, só é possível se você tiver o nível prata ou ouro. Para saber mais sobre os níveis da conta GovBR, acesse o site gov.br/conta. Reportagem Carlos Oliveira.
3: O início do inverno, marcado por tempo seco na maior parte do país, contribuiu para o desenvolvimento da safra no Brasil.
1: Por outro lado, o excesso de chuvas que atinge o Rio Grande do Sul pode trazer prejuízos para as plantações. A análise é da Conab.
6: O clima favoreceu o desenvolvimento das lavouras e o avanço da colheita na maior parte do país em julho. Mas o excesso de chuvas no sul e a falta de umidade em algumas áreas do Nordeste e do Centro-Oeste mostram que os efeitos sobre as plantações variam conforme a região e a cultura. É o que mostra o boletim divulgado pela Companhia Nacional de Abastecimento. A diretora de Política Agrícola e Informações da Conab, Nayara Andrioli Bittencourt, destaca os principais pontos no levantamento.
7: Entre 1º e 21 de julho, os maiores volumes de chuva ficaram concentrados em parte das regiões norte e sul e também no leste e no nordeste. Na maior parte do país predominou o tempo seco. Isso foi favorável, porque ajudou a maturação e a colheita do algodão e também do milho na segunda safra.
6: A diretora da Conab, Nayara Bittencourt, também explica que no sul a umidade ajudou as lavouras de inverno, mas as chuvas mais intensas trouxeram pontos de atenção no Rio Grande do Sul. Já no Nordeste, a falta de água no solo afetou áreas de feijão e de milho, cultivado na terceira safra.
7: No Rio Grande do Sul, as chuvas intensas do final do período podem ter causado danos localizados por enxurrada, alagamento e também lixiviação de nutrientes. A lixiviação é quando o excesso de água leva embora o nutriente do solo e reduz a fertilidade.
6: Já o algodão e o milho foram beneficiados pela falta de chuvas nas regiões Centro-Oeste e Sudeste, diferente do que ocorreu no Mato Grosso do Sul. O tempo firme prejudicou o desenvolvimento das lavouras de trigo. Para acompanhar essas mudanças, a Conab também analisa índices de vegetação obtidos por imagens de satélite. Eles ajudam a identificar o vigor das plantas e comparar o desenvolvimento das lavouras ao longo do tempo. Reportagem Pablo Mundim.
3: Pela primeira vez, pesquisadores da Amazônia sequenciaram o genoma do açaí, um dos frutos mais representativos da economia da região norte.
1: Essa técnica fornece um mapa genético do fruto, permitindo identificar os genes responsáveis por características como produtividade e resistência a doenças.
3: Isso contribui para o desenvolvimento de espécies mais adaptáveis, produtivas e resistentes.
1: Além de abrir novas oportunidades para a indústria e a pesquisa científica.
8: Todos os dias, em uma fábrica na Flórida, toneladas de polpa do açaí amazônico são transformadas em alimentos energéticos prontos para o consumo. A produção é resultado de um trabalho que começou há mais de 10 anos, quando Débora Saraiva e o marido resolveram levar o sabor original do Brasil para o mercado norte-americano. Segundo a empresária, o açaí é reconhecido lá fora como um superalimento.
9: Existe uma infinidade de possibilidades no uso do açaí, não só no mercado alimentício, mas também na parte cosmética. Então, cada vez mais eu percebo que as pessoas têm conhecimento do fruto. Sabem que é um fruto poderoso, um fruto rico em nutrientes.
8: O fruto da Amazônia ultrapassou as fronteiras geográficas e também da ciência. Pesquisadores sequenciaram pela primeira vez o genoma do açaí. O trabalho é resultado de uma parceria entre a Embrapa e pesquisadores da Universidade Federal do Pará. O professor Rafael Baraúna, do Instituto de Ciências Biológicas da UFPA, explica quais as contribuições que esse estudo vai trazer.
10: A gente passa conhecer todo o funcionamento fisiológico daquela planta, e aí entra, por exemplo, o melhoramento genético. Cada variante daquela do açaí podem ter características específicas, como, por exemplo, melhor produtividade, maior polpa do fruto, maior resistência à seca, maior resistência à praga, maior altura e, enfim, diversas outras possibilidades.
8: A coautora do estudo e pesquisadora da Embrapa Amazônia Oriental, Elisa Moura, avalia que o conhecimento do genoma é um importante ponto de partida para identificar os genes relacionados a características desejáveis da planta.
11: Tem várias aplicações agora que a gente vai poder utilizar com genoma e poder avançar em pesquisas variadas. Eu vou poder, ainda na fase de muda, identificar plantas que produzem frutos menores, que produzem mais rápido.
8: O estudo reuniu uma equipe de 14 cientistas brasileiros e contou com financiamento da Fundação Amazônia de Amparo e Estudos e Pesquisas e do Conselho Nacional de Desenvolvimento Científico e Tecnológico. Reportagem Gabriela Noronha.
3: Instalação de sistemas de bombeamento, compra de ração, de motor para embarcação, gelo, combustível.
1: São muitos os gastos e investimentos necessários para viver da pesca no país.
3: Uma ferramenta de cálculo pode ajudar esses profissionais a encontrar crédito para negócio.
12: Por meio do preenchimento de algumas informações básicas, pescadores e aquicultores podem fazer simulações para encontrar linhas de crédito compatíveis com seu perfil. É para isso que foi criada a ferramenta de cálculo do crédito do Programa Nacional de Fortalecimento da Agricultura Familiar, PRONAF Azul. Significa mais renda para quem tira o sustento das águas e mais alimento de qualidade para os brasileiros, como destacou Clécio Nerbi, coordenador-geral de infraestrutura e fomento do Ministério da Pesca e Aquicultura.
13: Uma iniciativa que conecta pescadores artesanais e aquicultores familiares ao crédito rural.
12: Além de atender aos produtores, a ferramenta também pode ser utilizada por técnicos de assistência técnica, extensão rural e pesqueira, cooperativas, colônias de pescadores, associações e outras organizações que prestam orientação sobre o acesso ao crédito rural. São três linhas disponíveis, voltadas para diferentes objetivos e faixas de renda, como exemplificou Clécio Nerbi, do Ministério da Pesca e Aquicultura.
13: Ele funciona como uma ponte inteligente, direcionando o pescador ou aquicultor para a linha de crédito que melhor se encaixe na sua necessidade.
12: Vale lembrar que a simulação tem caráter informativo e não substitui a análise realizada pelas instituições financeiras, nem representa aprovação ou garantia de contratação do crédito. O endereço para acessar a ferramenta é simuladorpronaf.mda.gov.br. Reportagem Natália Kosli.
1: E essas foram as notícias do Governo Federal.
3: Uma realização da Secretaria de Comunicação Social da Presidência da República.
1: Com produção da empresa Brasil de Comunicação.
3: Fique agora com as notícias do Poder Judiciário e do Congresso Nacional. Boa noite.
1: Boa noite para você e até amanhã.
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16: STF autoriza a plataforma Buser a operar fretamento de ônibus por aplicativo no Paraná. STJ nega seguimento a recurso que pretendia levar discussão sobre caso do ex-jogador Robinho ao Supremo. Empresa de call center é condenada por não impedir atos obscenos no ambiente de trabalho. Boa noite, eu sou Marcela Luiza. O Supremo Tribunal Federal liberou os serviços da Buser no Paraná. A decisão liminar do ministro Nunes Marques derruba a proibição imposta pela Justiça Federal no sul do país, até que o Supremo julgue o recurso do caso. Carolina Chaves.
17: No STF, a Buser alegou que é apenas uma plataforma digital que conecta passageiros a empresas autorizadas e que a proibição fere o entendimento do Supremo sobre o uso de tecnologia no mercado. Para o relator, proibir a atuação da plataforma prejudicaria usuários e empresas parceiras. A liminar concede a liberação imediata das atividades no Paraná, mas a decisão, que já está valendo, deve passar por referendo do plenário do STF.
16: Vice-presidente do STJ, ministro Luiz Felipe Salomão, nega seguimento a recurso extraordinário do ex-jogador Robinho. O objetivo era levar ao Supremo Tribunal Federal a discussão sobre a decisão que reconheceu a validade no Brasil da sentença italiana que condenou o atleta por estupro coletivo. Fátima Uchoa.
18: Segundo o ministro Salomão, os argumentos da defesa tratam da interpretação de leis federais e não da violação direta à Constituição, o que impede a análise do recurso pelo STF. Dessa decisão ainda cabe agravo interno que, se apresentado, será analisado pela Corte Especial do STJ. Se o colegiado mantiver o entendimento do vice-presidente, o recurso extraordinário não será remetido ao STF. Robinho está preso desde março de 2024, quando a Corte Especial, por maioria, homologou a sentença da justiça italiana que o condenou a 9 anos de prisão por estupro coletivo cometido naquele país em 2013 e aceitou a transferência da execução da pena ao Brasil com o cumprimento imediato.
16: Empresa de call center é condenada por não impedir atos obscenos no ambiente de trabalho. A vítima já havia formalizado 14 denúncias. Marla Lacerda.
19: A atendente de call center deve receber indenização de R$5.000 por assédio sexual. O TST manteve a decisão que havia condenado a empresa por entender que ficou comprovada a omissão diante das situações vividas pela trabalhadora. O relator do caso na terceira turma, o ministro Maurício Godinho Delgado, observou que apenas um episódio já é suficiente para caracterizar o assédio, quando ele gera constrangimento ou abalo psicológico à vítima.
16: De 3 a 9 de agosto, o TSE promove a Semana Nacional do Sistema Eletrônico de Votação. Juliana Cariri.
20: A semana vai ter eixos temáticos para aproximar a justiça eleitoral de cidadãs e cidadãos. O primeiro tema é o sistema eletrônico por dentro, com a abertura da urna eletrônica em uma escola de Brasília. 2 dias vão ser dedicados ao combate à desinformação, com o eixo Viralizou. Fatos e boatos sobre a urna. Há ainda os eixos: avanço no sistema eletrônico de votação, caminho do voto e como votar. Cada tema vai ter uma ação específica, como uma exposição no Senado Federal e visitas de estudantes ao Museu do Voto, na sede do TSE.
16: Justiça Federal recebe denúncia do MPF contra 4 acusados de garimpo ilegal em Parque Nacional no Amazonas. Vanessa Pereira.
21: Segundo a denúncia, a extração clandestina de cassiterita destruiu ao menos 39 hectares de floresta e atingiu 4.800 quilômetros de cursos d'água no Parque Nacional Mapinguari, em Lábrea, no Amazonas. A cassiterita é a principal fonte de estanho, metal usado na fabricação de latas de comida, telas de celular, peças de carro e ligas metálicas. Os réus vão responder pelos crimes de usurpação de bem da União, extração ilegal de recursos minerais e dano direto à unidade de conservação.
16: 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Uma boa noite e até amanhã.
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1: Eu sou Paula Groba.
22: E eu sou Ricardo Nakaoka.
1: E estes são os destaques de hoje do Jornal do Senado, que começa agora.
22: Fim da taxa das blusinhas divide parlamentares e depende de votação do Congresso.
1: Participação das mulheres na política mobiliza iniciativas no Senado.
22: Governo veta a inclusão de zootecnistas na lei do piso salarial.
1: Boa noite.
22: Boa noite.
1: A decisão do governo de acabar com a chamada taxa das blusinhas ainda precisa do aval do Congresso. A medida provisória que elimina o imposto de importação sobre compras internacionais de até $50 deve ser votada até o dia 22 de setembro para continuar em vigor.
22: O texto, que ainda divide opiniões no Congresso, está entre as 32 medidas provisórias que aguardam a análise dos parlamentares. Os detalhes com a repórter Marcela Diniz.
23: Entre os parlamentares, a medida provisória que permite zerar o imposto de importação
0: importação para compras internacionais de até 50 dólares divide opiniões. Com o argumento de que a MP cria concorrência desleal com a produção nacional, o senador Isalci Lucas, do PL do Distrito Federal, apresentou emenda para restabelecer a isonomia tributária. Para o líder da oposição no Congresso, o fim da taxa das blusinhas prejudica a geração de emprego e renda no Brasil.
2: É como se o Brasil estivesse financiando a produção e a geração de emprego em outros países, enquanto a nossa indústria, o nosso varejo, perde espaço.
0: O senador Fernando Dueire, do PSD de Pernambuco, também defende a manutenção da taxa das blusinhas. Ele apresentou emendas com esse objetivo e para definir prazo mínimo de 90 dias para entrada em vigor de mudanças nas alíquotas do imposto de importação em remessas internacionais. O objetivo, segundo ele, é dar tempo de adaptação aos setores da economia impactados por essas alterações.
5: Promove previsibilidade, segurança jurídica e estabilidade regulatória. Empresas, produtores, comerciantes, plataformas digitais e consumidores precisam de regras claras e tempo razoável para adaptação.
0: A chamada taxa das blusinhas foi criada pelo governo Lula e aprovada pelo Congresso em 2024. Na época, a tributação de 20% nas compras em sites internacionais foi defendida tanto para dar um up na arrecadação quanto para proteger o varejo nacional. O senador Jacques Wagner, do PT da Bahia, que defende a medida provisória, diz que o governo reavaliou o cenário.
23: No caso das blusinhas, desde a criação dela, proposta na época pelo Ministério da Fazenda, houve uma controvérsia muito grande dentro do próprio governo. E aí se limitou até esses 50 dólares. Na minha opinião, pela avaliação que o governo fez, a arrecadação não foi tão significativa quanto se imaginava. E prejuízo, principalmente para as famílias mais humildes do ponto de vista financeiro, ou seja, que não tem tanto poder aquisitivo, foi muito grande.
0: Além do fim da taxa das blusinhas, o Congresso tem em pauta outras 31 medidas provisórias, como a do novo Desenrola Brasil, programa de renegociação de dívidas populares, as que reforçam as ações de proteção aos setores da economia brasileira prejudicados pelo tarifaço imposto pelos Estados Unidos e as MPs editadas pelo governo para regular o mercado de combustíveis afetado por conflitos no Oriente Médio.
24: E o Brasil pode ganhar uma política nacional para fortalecer a indústria de motores.
22: A proposta, que está pronta para a votação final no Senado, prevê incentivos à fabricação no país, à inovação tecnológica, à qualificação de mão de obra e à instalação de fábricas em regiões menos industrializadas. Mais informações com o repórter Márcio Maturana.
25: Com o fim do recesso parlamentar, a Comissão de Infraestrutura pode votar a criação da Política Nacional de Incentivo à Fabricação de Motores. A análise do projeto foi iniciada antes do recesso, mas a energia elétrica caiu no momento em que o resultado ia ser revelado no painel eletrônico. O objetivo da proposta é estimular a inovação tecnológica, qualificar trabalhadores e incentivar a instalação de fábricas em regiões menos industrializadas. O texto foi elogiado pelo relator Laércio Oliveira, do PP de Sergipe.
26: O projeto acerta ao incentivar investimentos em pesquisa, desenvolvimento, inovação voltados a motores mais sustentáveis, especialmente aqueles compatíveis com biocombustíveis, hidrogênio e outras alternativas energéticas nas quais o Brasil possui vantagens comparativas relevantes.
25: Se for aprovado pela Comissão de Infraestrutura, o projeto segue direto para a Câmara dos Deputados.
24: O projeto que estendia o piso salarial aos zootecnistas foi vetado integralmente pela Presidência da República.
22: O governo alega que a proposta descumpre as regras da responsabilidade fiscal. Agora o veto será analisado pelo Congresso Nacional. Repórter Douglas Castilho.
27: O Poder Executivo justificou a decisão apontando que o texto criaria novas despesas obrigatórias para órgãos públicos federais, estaduais e municipais que empregam esses profissionais, sem apresentar os estudos de impacto financeiro exigidos por lei. Além disso, a Constituição Federal prevê que a criação de despesas obrigatórias não pode ser realizada sem a indicação da origem dos recursos para pagar os novos gastos. O autor do projeto, o senador Zequinha Marinho, do Podemos do Pará, falou da importância da iniciativa no momento de sua aprovação pela Comissão de Assuntos Sociais.
28: O zootecnista é responsável pela questão do manejo animal, pela questão da nutrição animal, pela questão ambiental. Então é um profissional extremamente importante para um país como o Brasil, que tem um rebanho aí mais ou menos de 234 milhões de cabeças de gado, sem falar em outras espécies que também não são pequenas.
27: Agora, o Congresso Nacional deverá avaliar a decisão do Executivo em sessão conjunta da Câmara dos Deputados e do Senado. Para um veto do presidente da República ser derrubado, é preciso o voto de, no mínimo, 257 deputados federais e 41 senadores.
4: Faltam pouco mais de 2 meses para as eleições e as mulheres continuam sendo a maioria do eleitorado brasileiro. Segundo o Tribunal Superior Eleitoral, elas representam 52,8% das pessoas aptas a votar nas eleições de outubro.
6: Mas embora sejam maioria nas urnas, as mulheres ainda ocupam poucos espaços nos cargos eletivos. Para mudar esse cenário, o Senado tem debatido e apresentado iniciativas para ampliar a participação feminina na política. Ouça mais na reportagem de Yasmin Rodrigues.
7: De acordo com o TSE, mais de 83 milhões de eleitoras estão aptas a irem às urnas em outubro deste ano, número que representa 52,8% do total de votantes. Apesar dessa predominância, elas ainda ocupam uma parcela reduzida dos cargos eletivos no país. No Senado, por exemplo, das 81 cadeiras, apenas 15 são ocupadas por mulheres. Para mudar essa realidade, nos últimos anos, o Senado tem discutido e aprovado medidas voltadas ao fortalecimento da participação política feminina e ao enfrentamento da violência política de gênero. Apesar das discussões, a senadora Leila Barros, do PDT do Distrito Federal, destaca que a presença das mulheres nos espaços de decisão ainda precisa avançar.
8: Você começa a entender que muitas vezes esse espaço muitas vezes é negado pelo próprio corporativismo do ambiente. Então, assim, nós sabemos que esses desafios, eles não serão superados numa legislatura ou em 2 ou 3 legislaturas. É um trabalho diário.
7: Na avaliação da senadora Zenaide Maia, do PSD do Rio Grande do Norte, ampliar a participação feminina nos mandatos eletivos é um passo importante.
9: Por isso que precisamos de mais mulheres, para poder estarmos presentes em todas essas comissões. Porque eu digo sempre para as mulheres, por que vir para a política? Porque se faz necessário. Que porque é nesse Congresso Nacional que é quem decide o seu salário. Aqui decide com quantas horas homens e mulheres desse país vão trabalhar.
7: No Senado, o tema tem recebido atenção por meio da atuação da Procuradoria Especial da Mulher, de sessões temáticas e da análise de propostas voltadas ao aumento da representação feminina. Entre as iniciativas debatidas estão medidas para ampliar a participação das mulheres nos espaços de liderança do parlamento, fortalecer o financiamento de campanhas e combater a violência política de gênero, considerado um dos principais obstáculos para a permanência das mulheres na vida pública.
4: E a tecnologia também tem ajudado os eleitores. O e-Título, aplicativo gratuito da Justiça Eleitoral, permite consultar o local de votação, emitir certidões, justificar a ausência às urnas e, para quem tem biometria cadastrada, substitui o documento de identificação no momento do voto.
6: Além do e-Título, são aceitos para votar nas eleições gerais de 2026 documentos com foto, como carteira de identidade ou identidade social, carteira nacional de habilitação, passaporte, carteira de trabalho, certificado de reservista e carteira de categoria profissional reconhecida por lei. Com edição de Paula Groba e trabalhos técnicos de Eliseu Caires, o Jornal do Senado fica por aqui. Acompanhe agora as notícias da Câmara dos Deputados. Boa noite.
4: Boa noite e até amanhã.
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10: Comissão aprova mudanças na Política Nacional de Mobilidade Urbana.
11: Proposta em discussão amplia autonomia de paciente em fase terminal.
10: Avança projeto que protege idoso contra crimes de natureza financeira.
11: Boa noite. Comissão aprova medidas para a proteção de idosos contra fraudes financeiras. A repórter Maria Neves explica quais são as novas medidas.
12: A Comissão de Defesa dos Direitos da Pessoa Idosa da Câmara dos Deputados aprovou proposta com medidas para combater a violência financeira contra idosos. O projeto determina expressamente que o Fundo da Pessoa Idosa deverá financiar ações, campanhas e outras iniciativas voltadas à prevenção prevenção, combate, responsabilização e reparação de danos decorrentes de práticas lesivas ao patrimônio de maiores de 60 anos. Atualmente, a lei que criou o fundo diz apenas que o Conselho Nacional dos Direitos da Pessoa Idosa deve dar prioridade a projetos que, entre outras medidas, promovam a educação financeira de pessoas idosas. O texto aprovado também prevê penas para quem cometer crimes financeiros contra idosos. Pela proposta, o infrator ficará sujeito à reclusão de 4 a 8 anos e multa. Se quem cometeu a fraude tiver com o idoso relação contratual, familiar ou profissional que envolva confiança, a punição será maior. Sobe para reclusão de 5 a 10 anos mais multa. Na opinião da relatora, a deputada Flávia Moraes, do PDT de Goiás, prever punição severa é mais uma forma de proteger o idoso que muitas vezes é vítima da própria família.
3: Quando você fala do endividamento geral da população, a gente sabe que essa ocorrência ela vai estourar muitas vezes ali, é na aposentadoria do idoso da família, é ali que vai muitas vezes ser buscado ali o pagamento dessas dívidas da família, né? Então é preciso preservar isso, trazer aí uma proteção do Estado para que esse nosso idoso possa garantir a sua alimentação, a sua dignidade, seus medicamentos, para que ele não possa aí passar privações.
12: Ao apresentar o projeto original, o deputado Marcos Tavares, do PDT do Rio de Janeiro, ressaltou que a violência patrimonial e financeira está entre as 3 formas mais comuns de agressões contra idosos. O Serviço Nacional de Denúncias de Violações de Direitos Humanos, o Disque 100, registrou em 2024 mais de 72 mil fraudes financeiras contra pessoas acima de 60 anos. Pela proposta aprovada, todas as instituições financeiras ficam proibidas de conceder empréstimos a idosos somente por meio virtual. Maiores de 60 anos só poderão contrair financiamento com assinatura de contrato em papel. A deputada Flávia Moraes explica que o Estatuto da Pessoa Idosa prevê que pessoa acima de 60 anos pode comprometer no máximo 30% da renda com dívidas. No entanto, segundo ressalta, as instituições financeiras não respeitam esse limite com a concessão de empréstimos e mais empréstimos que deixam o idoso sem recursos sequer para subsistência. O texto determina também que o Fundo Nacional da Pessoa Idosa deve financiar o desenvolvimento de tecnologias assistidas voltadas a pessoas idosas. Na opinião de Flávia Moraes, essa medida é importante porque hoje as plataformas podem identificar as fraudes e alertar as pessoas idosas, que com conhecimento adequado das tecnologias são capazes de se defender dos golpes. O projeto será votado pelo plenário, mas antes precisa passar pela análise das comissões de Finanças e Tributação e de Constituição e Justiça. Da Rádio Câmara de Brasília, Maria Neves.
15: Segurança Pública.
13: Baleia Rossi, do MDB de São Paulo, apresentou o projeto que aumenta as penas para crimes contra a paz pública, como incitação ao crime, apologia ao crime e associação criminosa quando forem cometidos pela internet.
11: A proposta também prevê punições mais severas quando os crimes tiverem como alvo mulheres. De acordo com o deputado, o objetivo é adequar a legislação ao ambiente digital e reforçar o combate à violência de gênero.
15: Ações Exteriores.
13: A Comissão de Educação da Câmara aprovou a criação do Dia Nacional da Retratação aos Imigrantes Japoneses, devido à perseguição e discriminação ocorrida no Brasil durante e após a Segunda Guerra Mundial. O repórter Luiz Cláudio Canuto explica o contexto da proposta.
14: A Comissão de Educação da Câmara aprovou o projeto que institui o Dia Nacional da Retratação aos Imigrantes Japoneses. Os deputados seguiram a recomendação do relator, deputado Ismael, do PL de Santa Catarina, e aprovou o projeto do deputado Luiz Nishimori. do PSD do Paraná. O Dia da Retratação deve ser celebrado anualmente em 25 de julho. A proposta também inclui a data no calendário escolar brasileiro para que haja atividades educativas com reflexão sobre a xenofobia e a valorização da cultura japonesa. Segundo Nishimori, além do reconhecimento histórico, a proposta representa um passo relevante na promoção de uma educação que valorize a diversidade cultural.
1: Além disso, fortalece a educação ao incluir o tema no calendário escolar, incentivando a reflexão, a memória histórica e a formação de cidadãos mais conscientes e respeitosos com a diversidade. Durante e após a Segunda Guerra Mundial, houve forte perseguição, discriminação e violação dos direitos. A criação da data tem justamente o objetivo de combater preconceitos e estereótipos ainda existentes, reforçando a importância da conscientização.
14: A imigração japonesa no Brasil teve início em 1908, quando famílias chegaram ao país em busca de prosperidade nas lavouras de café em São Paulo e no Paraná. Atualmente, cerca de 2,5 milhões de japoneses e descendentes vivem no Brasil e compõem a maior população de origem japonesa fora do Japão. O projeto que cria o Dia Nacional da Retratação aos Imigrantes Japoneses está na Comissão de Direitos Humanos e precisa passar também pela Comissão de Constituição e Justiça antes de seguir para o Senado Federal. Da Rádio Câmara de Brasília, Luiz Cláudio Canuto.
15: Esporte.
11: Rodrigo Gambale, do Podemos de São Paulo, apresentou o projeto que cria o programa Atleta Nota 10 para ampliar o acesso de estudantes atletas da rede pública ao ensino superior privado. A proposta prevê bolsas de estudo em instituições que aderirem à iniciativa.
13: O texto de Rodrigo Gambale exige bom desempenho acadêmico, frequência escolar e participação em competições para a concessão e manutenção do benefício. A proposta também cria um selo de reconhecimento para as universidades que incentivarem o esporte.
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11: Seminário na Câmara defende reserva de cadeiras para consolidar presença feminina na política brasileira. A repórter Noelle Nobre acompanhou o debate.
5: A Secretaria da Mulher da Câmara dos Deputados realizou um seminário para debater os 30 anos da Lei de Cotas de Gênero na política no Brasil, marco da primeira eleição com reserva de gênero em 1996. O consenso entre as participantes foi de que, embora a legislação atual de pelo menos 30% para candidaturas femininas tenha sido um avanço, o país precisa transitar para um modelo de reserva de cadeiras para garantir que as mulheres deixem de ser apenas convidadas nos espaços de poder. A deputada Isa Arruda, do MDB de Pernambuco, do Observatório Nacional da Mulher na Política, destacou que a legislação atual é apenas o começo.
16: As cotas foram os nossos primeiros passos, mas ela não pode ser o nosso teto. Ela precisa ser o nosso piso para continuarmos avançando.
5: Reforçando a visão, a deputada Laura Carneiro, do PSD do Rio de Janeiro, uma das coordenadoras da bancada feminina na Câmara, defendeu que o Brasil siga exemplos como o do México, que adota a paridade como regra.
17: Não queremos estar na foto apenas. Queremos estar na mesa de decisão.
0: Laura Carneiro lembrou que a dificuldade de captação de recursos e a ausência de reserva de assentos impedem que os 30% de candidaturas se convertam em 30% de eleitas. Hoje, as mulheres ocupam apenas 18% da Câmara. A deputada Érica Hilton, do PSOL de São Paulo, presidente da Comissão de Defesa dos Direitos da Mulher, classificou a atual política de cotas como insuficiente diante dos desafios. Ela denunciou o uso de mulheres como candidaturas laranja para desvio de recursos e criticou as anistias dadas a partidos que descumprem a lei.
17: Isso é um escárnio, isso é um deboche. O que eles estão dizendo é que não existe legislação que dará conta de tapar o buraco da exclusão.
0: A conclusão das palestrantes é que o fortalecimento da democracia brasileira depende de mecanismos que garantam não apenas o direito de disputar, mas o direito de exercer o poder com segurança e autonomia. Da Rádio Câmara de Brasília, Noelle Nobre.
18: Felipe Francischini, do Podemos do Paraná, defende a uniformização da atuação dos PROCONs em todo o país. De acordo com o deputado, a ideia é determinar diretrizes nacionais para padronizar procedimentos e estabelecer prazos comuns de atendimento.
19: Felipe Francischini argumenta que a medida busca reduzir diferenças entre os órgãos de defesa do consumidor nos estados e municípios. O objetivo, segundo ele, é garantir mais previsibilidade, eficiência e tratamento igualitário para consumidores e fornecedores.
15: Desenvolvimento regional.
13: Comissão aprova projeto que altera a Política Nacional de Mobilidade Urbana.
11: A repórter Júlia Lopes nos conta quais as novas medidas propostas.
20: A Comissão de Desenvolvimento Urbano da Câmara dos Deputados aprovou um projeto de lei que altera a Política Nacional de Mobilidade Urbana. A proposta tem como objetivo incentivar os municípios a elaborarem seus planos de mobilidade. A Política Nacional, criada em 2012, estabelece diretrizes para o planejamento e a gestão do transporte nas cidades brasileiras. Pela lei, municípios com mais de 20 mil habitantes devem elaborar seus planos com prioridade para o transporte público e os meios não motorizados. Segundo o autor do projeto, deputado Rafael Brito, do MDB de Alagoas, apenas 20% das cidades que têm essa obrigação já concluiu o plano de mobilidade, apesar da exigência legal. A proposta prevê medidas como assistência financeira da União para a elaboração dos planos, possibilidade de contrapartida administrativa dos municípios e alinhamento com o Plano Nacional de Redução de Mortes e Lesões no Trânsito. O texto também determina que o repasse de recursos federais fique condicionado à análise dos planos pela Secretaria Nacional de Mobilidade Urbana e à verificação do cumprimento dos requisitos legais. Para o relator da proposta, deputado Hildo Rocha, do MDB do Maranhão, é fundamental a elaboração de planos de mobilidade para o funcionamento das cidades, mas que essa elaboração pode custar caro para muitos municípios.
21: Grande parte das cidades brasileiras que já deveriam ter seu plano municipal de mobilidade não tem. E isso ocasiona engarrafamento, a falta de um plano de mobilidade, ocasiona muitos acidentes, muitos desastres, muitas mortes. E esse plano municipal, ele não é barato. É um plano que custa uma certa quantia, em que muitas das vezes o município não tem, porque o município está endividado, o município tem dificuldade e não tem como fazer. O que nós estamos aqui é de que a União priorize o investimento, pagamento desses planos através de recursos federais e leva-se em consideração vários fatores.
20: Além disso, ele também ressaltou que os planos precisam ser atualizados com frequência. As cidades estão em constante mudança e por isso o planejamento também deve acompanhar essa evolução. Há casos de municípios grandes com planos de mobilidade defasados há mais de 30 anos. A proposta também autoriza o governo federal a credenciar profissionais e empresas para elaborar os planos de mobilidade urbana, desde que cumpram as exigências previstas em lei. O projeto que altera a Política Nacional de Mobilidade Urbana, incluindo novas medidas para auxiliar em planos municipais de mobilidade, segue em análise na Comissão de Constituição e Justiça. Da Rádio Câmara de Brasília, Júlia Lopes.
15: Saúde.
18: Projeto de Luiz Erundina, do PSOL de São Paulo, institui o Dia Nacional de Conscientização sobre o vírus linfotrópico de células T humanas, o HTLV. A proposta prevê campanhas públicas para alertar a população sobre as formas de transmissão, prevenção e a importância do tratamento.
8: O texto de Luiz Erundina também incentiva o combate ao estigma social e a divulgação de centros de atendimento especializado no SUS. A deputada considera que a medida é urgente para enfrentar a desinformação sobre o vírus.
15: Direitos humanos.
18: Projeto que garante mais autonomia a pacientes em fase terminal avança na Câmara. Os detalhes com a repórter Sofia Peçanha.
9: A Comissão de Saúde da Câmara dos Deputados aprovou o projeto que estabelece os direitos de pessoas com doenças graves e em fase final de vida. O texto aprovado cria regras para garantir que esses pacientes possam escolher como querem ser tratados e evitar sofrimento desnecessário com o apoio à família. A proposta garante que pacientes com doenças incuráveis em estágio avançado, com expectativa de vida reduzida, tenham mais autonomia sobre o próprio tratamento. Entre os pontos previstos estão o direito à informação clara sobre a condição de saúde, a participação nas decisões médicas e a possibilidade de recusar procedimentos que apenas prolonguem o sofrimento. O projeto também reforça o acesso aos cuidados paliativos, com foco no alívio da dor, no conforto físico e emocional e no respeito à vontade do paciente, seja no hospital ou em casa. A relatora da proposta na Comissão de Saúde, a deputada Flávia Moraes, destacou que o objetivo é assegurar a dignidade e o princípio da autonomia da vontade.
22: Permite que as pessoas vivam o período final de suas vidas com conforto e autonomia, evitando obstinação terapêutica e promovendo cuidado integral em ambiente hospitalar ou domiciliar, conforme a vontade do paciente.
9: A medida também trata da segurança jurídica para médicos, pacientes e familiares na tomada de decisões delicadas no fim da vida, como a limitação de tratamentos desproporcionais e uso de sedação paliativa em caso de sofrimento intenso. Segundo a relatora, a proposta pode reduzir conflitos e trazer mais clareza nesses casos.
22: Contribuirá para garantir segurança jurídica aos pacientes, famílias e profissionais de saúde. Reduzirá conflitos éticos e emocionais no final da vida e fortalecerá uma cultura de cuidado centrada na pessoa e no respeito às suas escolhas.
9: O texto deixa claro que a prática da eutanásia, que é o ato de abreviar a vida de alguém para aliviar sofrimento, continua proibida no Brasil. A proposta permite que o paciente recuse tratamentos e garante o uso de cuidados paliativos, mas sem provocar a morte de forma intencional. O projeto que estabelece os direitos das pessoas em estágio de doença avançada será analisado a seguir pela Comissão de Finanças e Tributação. Da Rádio Câmara de Brasília, Sofia Peçanha.
15: Ciência e tecnologia.
19: Mário Frias, do PL de São Paulo, propõe mudanças no Estatuto Digital da Criança e do Adolescente para proibir mecanismos de censura prévia e garantir a liberdade de expressão. O texto também estabelece que conteúdos considerados lícitos só poderão ser removidos por decisão judicial.
18: Para Mário Frias, o projeto preserva a proteção de crianças e adolescentes contra a exploração sexual e pornografia infantil. Ele disse que a proposta também mantém as regras de combate a crimes na internet e busca garantir mais segurança jurídica para usuários e plataformas digitais.
19: Termina agora o Jornal Câmara dos Deputados, produzido pela Rádio Câmara, com trabalhos técnicos de Wellington Teles e apresentação de Val Monteiro e Márcio Aquilissardi. Uma boa noite para você.
18: A Voz do Brasil volta amanhã. Boa noite.
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0: Obrigado, Guilherme Santiago. Que bom. Deus te abençoe, meu querido. Deus
1: obrigado,
0: te abençoe. Obrigado, obrigado.
2: Tchau, Mariana.
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1: Energia São Paulo, energia, energia, energia, energia pra cima, nas palmas, nas palmas, nas palmas, nas palmas. Todo mundo. Vocês. Vocês não escutaram.

0: Obrigado, Guilherme Santiago. Que bom. Deus te abençoe, meu querido. Deus te abençoe. Obrigado, obrigado.
1: Tchau, Ariana.
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1: É um garoto que duvidaram que ele não tocava sanfona e eu apostei com quem quisesse que ele tocava sanfona e cantava. Então, se hoje nós estamos mostrando para todos para ouvir esse DVD, você ainda vai cantar todas as festas suas essa música, que é mais ou menos assim.

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nós precisamos disso. Que o Senhor acalme a nossa alma. Vivemos num mundo tão agitado, gente. Vivemos num mundo tão estressante. Sempre temos que fazer alguma coisa. As pessoas sempre estão exigindo alguma coisa de você. As pessoas sempre estão exigindo algo de nós. Muitas vezes a gente vive o estresse, as preocupações excessivas. Sabe, talvez o teu coração hoje esteja tão preocupado, tão angustiado, tão agitado, tão inquieto. Às vezes nossa vida está indo tão bem, de repente vem uma coisa que desestabiliza, vem uma coisa que agita o coração. Começamos a ficar preocupados, começamos a ficar ansiosos. Quanta ansiedade!

situações. Quantas situações estão agitando a tua alma? Talvez o teu coração hoje esteja agitado. Ah, mas Deus preparou este momento.

precisa de paz. Meu e minha gente, a paz não é a ausência de problemas. Estar em paz não significa que você não tem problemas. Mas estar em paz significa que você tem Deus. Você tem Deus. E se você tem Deus, você está em paz. Pode ter agitações ao seu redor, pode ter agitações ao seu lado, mas como você está em Deus, como você está nos braços dele, como uma criança, então você tem paz. Talvez você esteja agitado, talvez você está com a tua alma inquieta. Então você pode cantar comigo: acalma minha alma, Senhor.

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1: Olá, eu sou Vanilson Brito e a partir de agora, em um oferecimento dos produtos de F8 e da rede de hotéis Cajuína, você acompanha o seu Rádio Notícias, trazendo informações do Brasil e do mundo para você pela Rede Verdes Campos Sat.
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1: O Conselho Curador do FGTS atualizou a distribuição de cerca de 13,04 bilhões de reais referente ao lucro obtido pelo fundo no ano de 2025, o que equivale a 89% do resultado total do período. O benefício contempla 138,2 milhões de trabalhadores que tinham saldo em contas ativas ou inativas em 31 de dezembro do ano passado. Os valores serão creditados proporcionalmente até 31 de agosto deste ano e poderão ser consultados no aplicativo do FGTS ou no site da Caixa Econômica Federal. Os recursos serão depositados diretamente nas contas do FGTS e não liberam saque imediato. O dinheiro só poderá ser retirado nas modalidades previstas em lei, como demissão sem justa causa, aposentadoria, compra da casa própria ou saque aniversário. Um barco virou no Parque Nacional de Iguaçu, no oeste do Paraná, e uma pessoa morreu. Duas pessoas que também estavam na embarcação foram levadas ao Hospital Municipal Padre Germano Lauco, em Foz do Iguaçu, para atendimento. A ocorrência foi comunicada ao Corpo de Bombeiros por volta do meio-dia em Foz do Iguaçu como uma busca e salvamento em água. Na última quinta-feira, 23 de julho, a passarela próxima às quedas foi fechada por conta de uma vazão 6 vezes acima da média, com fluxo que chega a 9,1 milhões de litros de água por segundo. Não há informações se há ligação entre este fato e o acidente. 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E agora vamos com mais informações no seu Rádio Notícias. Uma jovem sofreu uma fratura no braço ao se desequilibrar de um trator e cair por cima de um dos seus braços ali durante um evento em Paulistana, no sudeste do estado do Piauí. Esse ocorrido foi no último domingo, 26 de julho. Um vídeo registra o momento em que o veículo tomba durante a manobra e a mulher cai no chão. Outras 3 pessoas também podem ser vítimas do veículo no momento do tombo. As pessoas participavam de um tratoraço, que é um tipo de procissão que expõe veículos e condutores deste transporte. O evento é uma tradição do ramo agropecuário no município.
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1: E uma mulher foi esfaqueada pelo seu ex-companheiro na manhã desta última terça-feira, 28 de julho, no residencial Orgulho do Piauí, na zona sul de Teresina, capital. A vítima foi socorrida e encaminhada ao Hospital de Urgências de Teresina, o HUT. De acordo com informações preliminares da Polícia Militar, a mulher foi atingida por golpes de arma branca, supostamente desferidos pelo seu ex-companheiro. Segundo relatos de moradores da região, o suspeito não aceitava o término do relacionamento. Após o crime, o homem fugiu. A Polícia Militar esteve realizando diligências para localizar o homem e esclarecer as circunstâncias do caso. O estado de saúde da vítima não havia sido divulgado até a última atualização desta informação. O caso está sendo investigado pela Polícia Civil. E agora você segue com o seu Rádio Notícias, direto de nossa central de jornalismo, Rede Verdes Campos Sat, com Aline Portela.
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2: Obrigada, Vanilson Brito. E a partir de agora, vamos conferir as informações da Central de Jornalismo do Ceará, sempre no oferecimento dos produtos GF8. 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Vamos de informações. Mais da metade dos óbitos registrados em acidentes de trânsito nas rodovias federais, nas BRs que cortam o Ceará, tem como vítimas condutores ou passageiros de motocicletas. O cenário é agravado pelo crescimento expressivo da frota de motocicletas e pela exposição cotidiana desses motoristas ao risco de colisões e atropelamentos. Os dados alarmantes apontam a vulnerabilidade desses usuários nas estradas do estado e reforçam a urgência de medidas mais efetivas de segurança viária. Outra informação é que um homem foi preso em Cascavel, na região metropolitana de Fortaleza, suspeito de cometer crimes de ameaça, perseguição e violência psicológica contra a ex-namorada. A motivação estaria ligada ao inconformismo com o término do relacionamento, que durou 6 meses e encerrou após a vítima sofrer agressões físicas motivadas por ciúmes. Após o rompimento, o investigado passou a perseguir a mulher e foi até o local de trabalho dela, na tentativa de forçar uma reconciliação, temendo por sua segurança, a vítima acionou as autoridades policiais, o que resultou na localização e captura do suspeito no bairro Alto Luminoso. E essas foram as informações direto da Central de Jornalismo do Ceará. Fique agora com as informações do Maranhão com Neto GF8.
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3: Olá, Aline Portela, muito obrigado por trazer informação. Agora eu sigo com mais notícias direto de Coroatá, no estado do Maranhão. Vamos direto ali para a capital maranhense, São Luís, porque o Departamento Nacional de Infraestrutura e Transporte, o DENIT, confirmou que a ponte interditada do Estreito dos Mosquitos, em São Luís, será demolida e substituída por uma nova estrutura no mesmo local. A decisão foi tomada após a conclusão dos estudos técnicos realizados pelo órgão. Segundo o DENIT, o processo para a contratação da empresa que executará a obra já está em andamento. O cronograma de execução, no entanto, só será definido após a conclusão dessa etapa. Até o momento, não há previsão para início das obras nem para a entrega da nova ponte. As análises técnicas consideraram a reconstrução da travessia a solução mais adequada para garantir a segurança e a continuidade da ligação entre a capital maranhense e a região continental do estado. Enquanto a nova estrutura não é construída, a ponte atualmente em operação continua liberada para o tráfego. O DENIT informou que ela permanece em condições adequadas de segurança e é submetida a monitoramentos e inspeções técnicas periódicas. O DENIT também anunciou que realizará serviços de manutenção na ponte em operação na próxima quinta-feira, dia 30, das 7 horas da manhã às 17. A intervenção inclui serviços de tapa-buracos para melhorar as condições de trafegabilidade e oferecer mais segurança aos motoristas. Durante os trabalhos, o tráfego será controlado por equipes de operação, podendo haver redução de velocidade e retenções temporárias. A recomendação é que os condutores programem os deslocamentos com antecedência, respeite a sinalização provisória e siga as orientações das equipes que atuarão no local. Portanto, essas foram as informações direto aqui de Coroatá, no estado do Maranhão, para o Rádio Notícia. 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Agora eu chamo o nosso correspondente direto na cidade de Barras, no Piauí, Adilson Carla, trazendo mais informação no Rádio Notícia.
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4: Ok, muito obrigado, Neto. Vamos agora aos destaques da Central de Jornalismo da Verdes Campos SAT, aqui na cidade de Barras Norte do Piauí. Um homem de 27 anos foi morto a tiros dentro da própria residência, no bairro Santa Rosa, em José de Freitas, norte do Piauí. Segundo a Polícia Militar, pelo menos 6 criminosos chegaram ao imóvel em uma caminhonete, usando coletes balísticos, armas longas e vestimentas semelhantes às forças policiais, apresentando-se como agentes para entrar na casa. Após invadir o imóvel, efetuaram vários disparos contra a vítima, que morreu no local. A ação foi registrada por câmeras de segurança e as imagens deverão auxiliar as investigações. Depois do crime, os suspeitos fugiram em direção ao povoado Meruoca e ainda não foram encontrados. A Polícia Militar informou que a vítima possuía antecedentes por roubo e tráfico de drogas e havia deixado o sistema prisional recentemente. A Polícia Civil investiga a autoria, a motivação e as circunstâncias do homicídio. 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E um idoso de São João do Arraial foi resgatado pela Polícia Militar após ser levado por dois homens a uma agência bancária em Esperantina para contratar um empréstimo. A vítima acreditava que viajava apenas para atualizar seu cadastro e buscar auxílio para aquisição de medicamentos destinados à sua esposa. A tentativa de golpe foi percebida por funcionários de um correspondente bancário que identificaram inconsistências nas informações apresentadas e recusaram a operação. Em seguida, os suspeitos levaram o idoso para outra agência bancária, mas a Polícia Militar foi acionada e conseguiu impedir a fraude. Ao notarem a chegada da viatura, os dois homens fugiram em uma caminhonete Toyota Hilux vermelha e ainda não foram localizados. O idoso foi encaminhado à Delegacia de Polícia Civil para os procedimentos cabíveis. O caso segue sob investigação para identificar e prender os envolvidos. Ok, foram esses então os nossos destaques de hoje para o Rádio Notícias. Segue as informações agora com o nosso amigo Milton Vieira, direto do interior do Maranhão, da cidade de Coelho Neto. É com você, Milton.
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5: Ok, Adilson Carlos, e agora vamos falar sobre eleições 2026. A Justiça Eleitoral reforçou as regras que vão disciplinar a propaganda eleitoral na internet durante as eleições deste ano, com destaque para o uso de redes sociais e ferramentas de inteligência artificial. As normas têm como objetivo combater a desinformação e garantir maior transparência nas campanhas. De acordo com o Tribunal Superior Eleitoral, a propaganda eleitoral, inclusive nas plataformas digitais, só será permitida a partir do dia 16 de agosto. Também permanece proibido o disparo em massa de mensagens com conteúdo político por aplicativos e redes sociais. O impulsionamento de publicações continua autorizado, desde que seja contratado apenas por candidatos, partidos, federações ou coligações e esteja claramente identificado como conteúdo patrocinado. Outra novidade é a regulamentação do uso da inteligência artificial nas campanhas para presidente, governador, senador e deputado. Todo o conteúdo produzido ou manipulado por inteligência artificial, como textos, imagens, áudios e vídeos, deverá informar de forma visível que foi gerado com essa tecnologia. A resolução também proíbe o uso de deepfakes, que é uma técnica de inteligência artificial que cria ou altera vídeos, fotos e áudios para imitar rostos e vozes de pessoas reais de forma realista, para favorecer ou prejudicar candidaturas. Além disso, nas 72 horas que antecedem a votação e até 24 horas após o encerramento do pleito, fica vedada a divulgação de novos conteúdos sintéticos com imagem ou voz de candidatos ou pessoas públicas, mesmo quando identificados. Segundo o TSE, o descumprimento das regras poderá resultar na remoção de conteúdos, direito de resposta, responsabilização dos envolvidos e, em casos mais graves, até na cassação do registro da candidatura. 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E agora vamos a Campo Maior, no Piauí, para as informações de Eduardo Silva.
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6: Ok, muito obrigado pelas suas informações da sua região. Agradecer você que está do outro lado do rádio, em todos os cantos do Brasil e do mundo, ouvindo a rede de rádio Verdes Campos Sat. Agora nós vamos trazer informações aqui do estado do Piauí, aqui da Central de Jornalismo Campo Maior, cidade localizada na região norte do estado do Piauí. Olha, dessa vez vamos falar sobre uma cobrança feita pelo município de São Julião, no estado do Piauí, que está cobrando na justiça, uma falta, né, de dinheiro no caixa do município. Quase R$1.037.000. Eles estão cobrando essa conta aí do ex-prefeito da cidade. Essa verba do Fundef foi gasta sem a devida comprovação. E com isso, a ação movida pelo município de São Julião, que ingressou com ação civil pública por ato de improbidade administrativa contra o ex-prefeito Samuel de Souza Alencar, acusado de não comprovar a aplicação desse todo esse valor de mais de R$1.000.000. Esses recursos são oriundos dos precatórios do Fundef. Segundo a ação, né, está pedido na justiça, né, que disponibilize o bloqueio de bens do ex-gestor, até mesmo o valor, né, que chegue aí a esse prejuízo aos cofres públicos. No caso, eles estão pedindo bloqueio aí que poderá alcançar contas bancárias, veículos, imóveis e casos aí seja autorizada pela justiça. Segundo a Prefeitura de São Julião, o prefeito, né, acabou gastando de forma irregular gastos que deveriam ser pagos aí, segundo, né, a fiscalização do Tribunal de Contas. Esses valores, esses recursos, deveriam ter sido aplicados no pagamento de profissionais, né, no caso do magistério, e que as ações de manutenção do desenvolvimento da educação do município, coisa que não aconteceu. E de acordo com a ação, pelo menos esse R$1.037.000 deveria ter sido destinado ao pagamento de abonos aos professores e movimentando aí quase, né, o pagamento das feito, né, pela própria prefeitura, sem a apresentação da relação nominal dos beneficiários. Por isso tem essa questão aí da prefeitura estar cobrando esse valor interino. Até o momento, o ex-prefeito não apresentou defesa durante o andamento desse pedido da Prefeitura de São Julião, que deverá, e está no caso com esse processo em andamento, para que o prefeito, no caso aí, o ex-prefeito de lá, identificado como Samuel de Souza Alencar, acusado de gastar sem comprovar a aplicação de mais de R$1.000.000, recursos oriundos dos precatórios do Fundef. Ele também não usou as redes sociais para se defender sobre essas acusações. 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É com você, Messias.
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7: Ok, Eduardo Silva, obrigado pela sua participação. E agora vamos com informações aqui da Central de Jornalismo de São João dos Patos, dentro do Rádio Notícia. São João dos Patos será palco de um importante evento voltado à modernização dos serviços extrajudiciais aqui do estado. No próximo dia 13 de agosto, a Associação dos Notários e Registradores do Estado do Maranhão realizará a quarta edição do curso de capacitação regional, notarial e restrital, com o tema Cartórios Digitais. Olha, a capacitação acontecerá a partir das 8:30 no auditório da sede da seccional da OAB, aqui do município, reunindo notários, registradores, advogados, empresários, estudantes e demais profissionais interessados em acompanhar as transformações tecnológicas que vêm evolucionando a atividade notarial e registral. Durante o encontro, os participantes terão acesso a uma programação voltada para a atualização profissional, com debates sobre novos procedimentos digitais, a modernização dos serviços prestados pelos cartórios e as inovações tecnológicas que tornam os atendimentos mais ágeis, seguros e eficientes. Além da troca de experiências entre os profissionais da área, o curso busca fortalecer a atividade extrajudicial no estado, promovendo aí conhecimento e incentivando a adoção de ferramentas digitais que fazem parte da realidade dos cartórios brasileiros. O evento representa uma excelente oportunidade para profissionais e estudantes ampliarem seus conhecimentos sobre as inovações que estão transformando os serviços notariais e registrais em todo o Brasil. 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E agora vamos a Esperandinópolis, no interior do estado do Maranhão, com ele, Robert Lândio, e as informações.
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8: Ok, Messias, muito obrigado pelas informações de sua região. Eu sigo com Rádio Notícia, direto da Central Jornalismo de Esperantinópolis, Maranhão. Em Barra do Corda, corpo de idoso é encontrado em avançado estado de decomposição dentro de residência. Um idoso foi encontrado morto na tarde dessa última segunda-feira dentro de uma residência localizada na Rua 7 do bairro Vila Alvorada, em Barra do Corda. O corpo já estava em avançado estado de decomposição. Segundo as informações, moradores da vizinhança perceberam forte mau cheiro vindo do imóvel e decidiram acionar a polícia militar. Ao chegarem ao local, os policiais confirmaram a ocorrência e adotaram as medidas cabíveis. A área foi isolada para o trabalho das equipes responsáveis pela perícia e pelos procedimentos legais. O corpo foi removido para a realização dos exames que deverão apontar as causas da morte. Até o momento, as circunstâncias do óbito não foram divulgadas oficialmente. O caso será investigado pelas autoridades competentes. 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Homem identificado como Antônio Herbert, de 28 anos, foi brutalmente assassinado nas primeiras horas da manhã dessa última segunda-feira, na rua Raimundo Araújo, no centro de Pedreiras. De acordo com informações, a vítima foi morta a pauladas. No local do crime foi encontrado um pedaço de madeira que possivelmente foi utilizado pelo autor do homicídio. havia também grande quantidade de sangue espalhado pelo chão, evidenciando a violência da ação. As circunstâncias do crime ainda são desconhecidas e o caso deverá ser investigado pelas autoridades responsáveis. E seguimos com destaques do esporte com Emanuel Lucas.
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9: Obrigado, Roberlândio, trazendo as informações direto aí da nossa central de jornalismo aí de Esperantinópolis, no estado do Maranhão. 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Falando aí das informações aí de futebol, porque o impedimento semiautomático, né, que estreou aí na 20ª rodada do Campeonato Brasileiro, continua dando o que falar. E o presidente do Flamengo, né, reclamou aí do pênalti não dado no jogo entre Flamengo e São Paulo no último domingo, né? O José Bolto questionou a decisão da arbitragem em um toque do braço, né, do braço do jogador Wendel, né, no empate em 1-1 no jogo de domingo. O dirigente também pediu maior transparência no impedimento semiautomático que anulou aí o gol do Flamengo já nos acréscimos, que seria o gol da vitória, né? Ele cobrou também um critério, né, para um esclarecimento da CBF sobre o critério para toque de mão e outros lances duvidosos, né? Ele elogiou também a atuação dos árbitros brasileiros na Copa do Mundo e afirmou que os profissionais do país não são ruins, mas veio aí uma ausência de clareza na aplicação da regra em solo nacional. O lance aconteceu aos 31 do primeiro tempo, né? Logo após o gol, né? Na verdade, aos 31 do segundo tempo, logo após o gol de empate do São Paulo, onde o Arrascaeta recebeu um passe dentro da área, tentou um drible no jogador do São Paulo, Wendel, e aí fez com que o desarme, a bola subisse e batesse no braço do jogador Wendel, que estava aí no braço esquerdo, né, junto ao corpo. Portanto, é muita polêmica sobre a questão aí da arbitragem já nessa volta pós Copa do Mundo. Falando aí do mercado da bola, né, porque o Palmeiras recusou aí uma proposta de 120 milhões de reais pelo Flaco Lopes, né, o Spartak de Moscou, da Rússia. O clube russo ofereceu aí 20 milhões de euros, cerca de 116,7 milhões de reais, fixos pelo atacante, que tem aí 25 anos. Além de 5 milhões de euros, cerca de 29,2 milhões de reais, em bônus por metas batidas no clube. O Spartak já havia contatado o Palmeiras para tentar aí a contratação do atleta argentino, só que a diretoria palmeirense diz que não vai negociar o atacante agora. Ele que tem contrato com o Palmeiras até o ano de 2029 e que foi vice-campeão com a seleção argentina na Copa do Mundo de 2026 para a Espanha, tá certo? E trazendo também informações aí do mercado da bola do Flamengo, porque o De La Cruz, né, pode estar de saída do clube. O Peñarol pode ser o novo destino do atleta rubro-negro, que está em baixa desde que iniciou aí a temporada, né? Ele que foi contratado em 2024 pelo clube, né, para, digamos assim, ser uma sombra do atleta Arrascaeta, mas que nos últimos tempos não vem aí agradando, né, a torcida. Então aí o Flamengo já abre negociações aí com o clube uruguaio, né, que quer aí o atleta em caráter de empréstimo sem opção de compra, né? Um ano, né, de empréstimo aí do De La Cruz indo para o Peñarol, time do Peñarol. Caso, né, o Peñarol pode mudar de ideia, né, mas de primeiro momento o Peñarol quer o jogador em caráter de empréstimo. Portanto, meus amigos, essas são as informações aí do esporte. Eu volto a qualquer momento dentro da nossa programação para trazer aí muito mais informações aí do mundo da bola. Você segue com a programação normal da sua rede de rádios Verdes Campos Sate.
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15: Muito bom dia, agora são 5:59.
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16: Bom dia. Peço licença para entrar na sua casa e saudar com carinho. Bênção vovô, bênção vovó. Que essa bênção me traga felicidade e que traga também para você, porque com fé, com água e os produtos GF8 salvam vidas e podem salvar a minha e a sua também. Eu sou Emanuel Lucas, chegando com as principais notícias, com credibilidade, responsabilidade e compromisso com a verdade. Falo direto da rede de rádios Verdes Campos SAT, para todo o Brasil e para o mundo via internet. Está no ar o Jornal Verdes Campos, primeira edição, na rádio do vovô, da vovó, na rádio do amigo caminhoneiro e de todos os meus irmãos camponeses.
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0: Olá, muito bom dia. Estamos começando mais uma edição do seu Jornal Verdes Campos. Primeira edição nessa manhã de quarta-feira, dia 29 de julho de 2026. São exatamente 6:01. Aqui do meu lado está ela, Aline Portela, minha parceira de bancada. Muito bom dia.
1: Bom dia, Manoel Lucas. Bom dia a você que nos acompanha de qualquer lugar do Brasil e do mundo através da Banda KU, canal 365, via satélite, também pela parabólica do canal 123 com imagem e som. Muito feliz de estar fazendo companhia para você nesta manhã especial de quarta-feira, 29 de julho de 2026. Onde você estiver, pelas nossas redes sociais, pelo YouTube, pelo Instagram, pelo Facebook, eu desejo um bom dia especial. Olha, Manoel Lucas, hoje é dia da lasanha, né? Que delícia, um dos meus pratos preferidos. E também dia de Santa Marta.
0: E vamos aos destaques de hoje.
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0: FGTS, 138 milhões de trabalhadores vão receber 13 bilhões de reais em lucros.
1: Consumidores podem renegociar dívidas bancárias até 31 de agosto. Desenrola 2.0 foi prorrogado e as regras permanecem inalteradas.
0: Mega Sena acumula novamente, o prêmio sobe para 86 milhões de reais.
1: Você vai acompanhar também notícias do agro, também colheita do milho. Para você que acompanha as notícias do agro, a colheita do milho passa de 58% e Conab com boas produtividades em Mato Grosso, mas quedas em Tocantins, Maranhão e Piauí.
0: Polícia Civil intensifica monitoramento após descoberta de plantação de maconha no Ceará.
1: E você vai acompanhar também que a SLC Agrícola inaugurou a maior algodoeira da Companhia da Fazenda Parnaguá, no Piauí.
0: Nas notícias policiais, 4 suspeitos são presos com mais de 70 quilos da droga skunk no aeroporto de Fortaleza.
1: E no Piauí, homens são indiciados por omissão de socorro após filmarem mulher sendo espancada até a morte.
0: E no Maranhão, ponte do Estreito dos Mosquitos passa por manutenção nesta quinta-feira, segundo o DENIT. Estas e outras informações a partir de agora no seu Jornal Verdes Campos, primeira edição. 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Quer mandar o seu alô, o seu recado ou a sua denúncia? 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Esse é o Jornal Verdes Campos, primeira edição, que está começando agora.
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0: Abraçando aos nossos amigos ouvintes nessa manhã de quarta-feira, você amigo, irmão agricultor, irmão caminhoneiro, você motorista de ônibus, de aplicativo, de táxi, você que está se preparando para sair para mais um dia de serviço, a semana já quase completa, né? Chegamos aí na metade da semana, então quero abraçar você, sinta-se abraçado pelo seu amigo Emanuel Lucas e pela sua amiga Aline Portela, permita que a gente possa entrar aí na sua casa, no seu carro, no seu caminhão, no seu ônibus, para que possamos levar a melhor informação até você. 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E você que nos acompanha também através das nossas redes sociais, seja Instagram, Facebook ou TikTok, é o grupo de comunicação Verdes Campos, multiplataforma, para você não perder nada da melhor programação e informação do Brasil. São exatamente 6:10 e, como a Aline falou até na nossa escala, na nossa apresentação, né, no nosso início do jornal, hoje é o dia da lasanha, né? Prato delicioso que tá, só de falar já dá água na boca. E também hoje é o dia de Santa Marta, isso?
1: Isso mesmo, Emanuel Lucas. Olha, Santa Marta, para quem não sabe, quem não conhece um pouquinho da história dela, essa data homenageia a irmã de Maria de Betânia e também de Lázaro, né? Que foram duas figuras de destaque na narrativa bíblica. E Marta era amiga próxima também de Jesus Cristo e graças a isso o Messias teria ressuscitado Lázaro. De acordo com a história, Jesus sempre ficava hospedado na casa de Marta e seus irmãos quando viajava a Betânia. Lá ele conseguia descansar, se sentia à vontade. E aí, após a morte de Jesus, Marta e seus irmãos teriam ido para a França para fugir da perseguição contra os judeus. Em terras francesas, eles começaram aí o trabalho de evangelização até o final de suas vidas. E Santa Marta é considerada a padroeira das cozinheiras e também dos anfitriões, né? E a devoção popular para esta santa teria começado durante o período das cruzadas. Então, para você que não conhecia um pouquinho da história de Santa Marta, tá aí. Irmã de Maria de Betânia e também de Lázaro e também amiga próxima de Nosso Senhor Jesus Cristo.
0: Aí, parabéns a todos os devotos aí nesse dia de hoje, dia de Santa Marta. 6:12, iniciando aqui o nosso noticiário nessa manhã de quinta-feira. Vamos falar aí de dinheiro, né? Quem é que não gosta de falar de dinheiro? É uma palavra agradabilíssima, né, de ouvir. Pois é, o Conselho Curador do Fundo de Garantia do Tempo de Serviço, o FGTS, aprovou nessa terça-feira a distribuição de mais de 13 bilhões de reais aos trabalhadores referentes ao resultado positivo obtido pelo fundo no ano passado, Aline.
1: Pois é, o valor corresponde a 89% do lucro de 14,65 bilhões de reais registrado no exercício. Ao todo, cerca de 138,2 milhões de trabalhadores e trabalhadoras também serão beneficiados pela distribuição.
0: Segundo a proposta aprovada pelo colegiado, o crédito será feito de forma proporcional ao saldo existente em cada conta vinculada em 31 de dezembro do ano passado.
1: Os recursos serão creditados nas contas vinculadas do FGTS até 31 de agosto, conforme prevê a legislação.
0: Terão direito ao recebimento os trabalhadores que possuíam saldo positivo em contas do fundo até o dia 31 de dezembro do ano passado, incluindo contas ativas e inativas.

Exatamente 6h14. Você acompanhando o Jornal Verdes Campos, primeira edição, trazendo aqui uma matéria, falando de política, né? Onde 7 entidades manifestaram apoio ao Supremo Tribunal Federal após aí as ofinutos. Você acompanhando o Jornal Verdes Campos, primeira edição, trazendo aqui uma matéria, falando de política, né? Onde 7 entidades manifestaram apoio ao Supremo.

0: vamos trazer aí mais detalhes na reportagem.
1: Sete entidades da magistratura e da comunidade jurídica divulgaram nesta terça-feira notas de apoio ao Supremo Tribunal Federal e ao ministro Alexandre de Moraes em resposta às ofensas do presidente da Argentina, Javier Milei. Assinam os manifestos a AMB, Associação dos Magistrados Brasileiros, a AJUF, Associação dos Juízes Federais do Brasil, a ANAMATRA, Associação Nacional dos Magistrados da Justiça do Trabalho, a APAMAGES, Associação Paulista de Magistrados, o IASP, Instituto dos Advogados de São Paulo, a APMP, Associação Paulista do Ministério Público, e a ATRICOM, Associação dos Membros dos Tribunais de Contas do Brasil. As sete entidades repudiaram os ataques e defenderam a independência do judiciário e a soberania das instituições brasileiras. A AMB destacou que divergências políticas não autorizam que autoridades estrangeiras ataquem magistrados ou questionem a legitimidade das instituições brasileiras e cobrou respeito também à justiça eleitoral. Já a AJUF salientou que a ofensa recaiu sobre uma decisão tomada no exercício do cargo e não sobre um indivíduo. A ANAMATRA e a APAMAGES reforçaram que críticas a decisões judiciais são legítimas em uma democracia, mas defenderam que elas devem respeitar os limites da urbanidade entre estados soberanos. Já a APMP lembrou que Alexandre de Moraes integrou a instituição paulista antes de chegar ao Supremo. Para a ATRICOM, o episódio é incompatível com a independência entre os poderes e demanda solidariedade ao ministro e à corte. No último sábado, o presidente argentino Javier Milei chamou o ministro Alexandre de Moraes de lixo careca durante a convenção do PL em São Paulo, que oficializou a candidatura de Flávio Bolsonaro à presidência. Milei criticava a decisão que negou um pedido de visita ao ex-presidente Jair Bolsonaro, que está em prisão domiciliar. Na ocasião, Milei também classificou ministros do STF como ditadores e chamou o presidente Lula de presidiário. O governo brasileiro convocou o embaixador da Argentina em Brasília para prestar esclarecimentos e a gestão argentina já sinalizou que não pretende recuar nem pedir desculpas. Ainda no sábado, o presidente do STF, Edson Fachin, classificou a declaração como desrespeitosa e reafirmou a autonomia do judiciário brasileiro perante autoridades estrangeiras. Da Rádio Nacional em Brasília, Pedro Lacerda.
0: Muito obrigado, Pedro Lacerda, pelas informações. 6:17. Seguindo aí, agora falando, que ao mesmo tempo que a gente fala de dinheiro, né, a gente fala de dívidas, né? O povo brasileiro aí anda muito endividado e teremos agora essa, os consumidores agora podem renegociar dívidas bancárias, além disso.
2: Mesmo o programa de renegociação de dívidas, né, de consumidores, que é o Desenrola Brasil 2.0, foi prorrogado, agora vai ser até o dia 31 de agosto. E foi anunciado aí nesta última terça-feira pelo ministro da Fazenda, Dário Durigan.
0: Segundo o ministro, a decisão foi tomada em conjunto com o presidente Lula e vai dar aí mais um mês para que consumidores renegociem dívidas bancárias e regularizem a sua situação de crédito.
2: E Durigan também ressaltou que a extensão do programa será formalizada por ato do Ministério da Fazenda, que deve ser publicado até a próxima sexta-feira, dia 31. As regras do Desenrola permanecem inalteradas e, conforme o ministro, a medida não vai exigir novos aportes públicos.
0: Segundo Durigan, o prazo adicional permitirá que pessoas que ainda estão em negociação com instituições financeiras consigam concluir o processo de regularização.
2: O ministro destacou que a prorrogação também vai beneficiar quem pretende contratar financiamentos. De acordo com ele, a regularização das pendências bancárias facilita o acesso ao crédito.
0: E entre os beneficiados, segundo destacou Dario Durigan, estão os motoristas de aplicativo, taxistas, entregadores e caminhoneiros que pretendem trocar de veículo por meio do programa Move Brasil.
2: E o ministro também afirmou que a prorrogação não terá impacto nas contas públicas, uma vez que os recursos destinados ao programa já são suficientes para atender a demanda prevista.
0: E segundo Durigan, as condições de funcionamento do programa também permanecem as mesmas. 6:19, trazendo agora...

0: Agora as informações direto aí da nossa central de jornalismo de São João dos Patos, mas antes eu quero aqui mandar um abraço aqui para os nossos amigos ouvintes, né? Estão nos acompanhando nessa manhã de quarta-feira. Alô para o Zé Oliveira e para a dona Luciana, também aqui para a dona Maria do Carmo, desejando aqui um bom dia. Bom dia.
1: Bom dia, Aline Porteira. Bom dia, Manuel Lucas. A Maria do Carmo desejando uma feliz quarta-feira com saúde, paz. E toda a produção e todos os ouvintes. Fica com Deus. Bom dia, Maria do Carmo. Foi uma boa, acho que é o grande seu. Até amanhã.
0: Alô, meu amigo. Obrigado, Maria do Carmo. Alô, Raimundo Cunha, bom dia.
2: 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Abraço para seu Deusdete e Dona Rosa Cardoso, Cabo Peu, no Campo Alegre, Nossa Senhora de Nazaré. Para seu Faustino Aboiador, Dona Maria da Paz e Socorro, na fazenda que Deus me deu. Para seu Joaquim Bandeira e família, em Lagoinha, Sr. Gilberto Pacheco. Muito obrigado pelo espaço e até a próxima oportunidade.
3: Manuel Lucas.
0: Bom dia, Cesário.
3: Jornalzinho, meu amigo. É o Cesário de Guadalupe. Tem um bom
0: Alô,
3: dia.
0: Alô, Guadalupe.
3: Um jornal que eu quero assistir hoje.
0: Valeu, Cesário. 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Trazendo agora as informações aí direto da nossa central de jornalismo, a edição João dos Patos, no estado do Maranhão. Alô, bom dia.
4: Muito bom dia para vocês da bancada do Jornal Verdes Campos, primeira edição. E agora vamos com informações aqui da central de jornalismo de São João dos Patos, nesta manhã do dia 29 de julho. A informação que chega à nossa central de jornalismo é de Imperatriz. A vacina é pneumocócica conjugada Pneumo 20 já está disponível gratuitamente em todas as salas de vacinação da rede municipal de saúde de Imperatriz. O imunizante foi recentemente incorporado ao calendário nacional de vacinação do Sistema Único de Saúde, SUS. Ele amplia a proteção contra doenças causadas pela bactéria pneumococo, como pneumonia, meningite, otite, infecções na corrente sanguínea. Neste primeiro momento, a vacinação é destinada principalmente a crianças menores de 5 anos que ainda não iniciaram ou não completaram o esquema vacinal contra o pneumococo. Crianças que já receberam as vacinas Pneumo 10, Pneumo 13 ou Pneumo 15 também podem contemplar o esquema com Pneumo 20, conforme as orientações do Ministério da Saúde. Além das crianças, a vacina também está disponível para alguns grupos especiais, como povos indígenas a partir de 5 anos sem histórico de vacinação ou vacina pneumocócica conjugada, e idosos com 60 anos ou mais que estejam acamados ou institucionalizados. Para esses grupos, é necessário apresentar laudo médico e também solicitar a vacina em uma unidade básica de saúde ou na coordenação da rede de frio. A Secretaria Municipal de Saúde informa que a Pneumo 5 está disponível em todas as salas de vacinação do município, facilitando aí o acesso da população ao novo imunizante. Olha, a orientação é que pais e responsáveis procurem a UBS mais próxima para verificar a situação vacinal das crianças e também garantir a proteção oferecida pela nova vacina, que passa a integrar gratuitamente a rotina de imunização do SUS. Portanto, essas são as informações da Central de Jornalismo de São João dos Patos, e eu volto à bancada do Jornal Verdes Campos, primeira edição.
0: Obrigado, Messias. Jeff 8 trazendo as informações direto aí da nossa central de jornalismo de São João dos Patos, no estado do Maranhão, 6:24. Um abraço aqui para o Roberto Marques, também para o agente de vendas Miguel Sena. Bom dia.
5: Olá, bom dia. Aqui é o Miguel Sena, de Bom Jeff 8, aqui estou na hora, aqui contato 81-6109-07. Hoje queria mandar alô para o Pierre, Salgado, Tony Codoro, Boné Videia. Brigadão aí, adoro o Netão, né? Tem Celso lá do Juazeiro, que eu ia cozinhando do Sossego, né? André Amparo Cafezinho, tudo lá em Alto Longar, bem que está ligadão aí. E a Focou Fernando, né? E lá, ligado. E aquela, a pancada é essa daqui, só dá ela aqui, grandona, né?
0: Forte abraço, Miguel Sena, luta bem aqui para o nosso amigo Antônio José e também aqui para o seu, deixa eu ver aqui, para o seu Francisco Serafim, bom dia.
6: Bom dia, Manuel Dia. Bom dia, Aline. Eu estou escutando o programa. Bom dia, muita paz e saúde, muita prosperidade. Bom dia, aqui é Francisco de Catolé do Rocha. Bom dia, com muita paz e saúde para todo o grupo da Rádio Verdes Campos de Teresina. Bom dia, muita paz.
7: Amém.
6: Prosperidade. Tudo de bom, Catolé do Rocha.
0: Forte abraço, meu amigo. Obrigado pelo carinho da sua audiência. E também aqui, ele, o Fernando, né? O Fernando lá de São João dos Patos, com a TV bem grande, ali com a imagem, né? Do nosso amigo Messias Jeff 8, né? Ele que tá acompanhando a nossa programação através do canal 123. 6:26, e rapaz, a Mega Sena acumulou de novo. E o prêmio subiu. Né? Nenhum apostador acertou aí as 6 dezenas do concurso 3.037 que foi realizado na noite de ontem. O prêmio acumulou e agora está estimado em R$86 milhões para o próximo sorteio, Ali.
7: Eu acho que ele está aguardando a gente,
0: com
7: viu?
0: Com toda certeza.
7: Os números sorteados foram 2, 11, 22, 30, 51 e 54. 38 apostas acertaram 5 dezenas e vão receber R$63.121,17. Tava ótimo, né?
0: Exatamente. Se eu não ganhasse esses 86 milhões, R$63.000 também seria de bom grado. 3.447 apostas acertaram as 4 dezenas, acertaram 4 de 6 e vão receber aí R$1.147,01 cada.
7: E para o próximo concurso, as apostas podem ser feitas até às 20h, horário de Brasília, desta quinta-feira, dia 30, em qualquer lotérica do país ou pela internet, no site ou aplicativo da Caixa.
0: E a aposta simples com 6 dezenas custa apenas R$6. Então aproveite aí, faça sua fezinha, né? Quem sabe você não pode ser o próximo milionário aí do país. Eu posso dizer que essa é a bet boa, né? Porque você ali faz o seu joguinho, não é tão viciante, né? Você, claro, você faz ali a sua fezinha ali na lotérica, você aposta, né? E se você não jogar, você não ganha, né? Então aí a gente tem, e é mais fácil, né? Muitos especialistas dizem que é mais fácil você ganhar nas loterias mesmo, da Caixa, do que nessas bets por aí que você encontra aí na internet, né? Nesses chamados títulos de capitalização que você também vê aí pela mídia, né? Então, você fazendo aí a sua fezinha, não só na Mega Sena, mas também na Quina, Lotomania, né? Lotofácil, né? Eu acredito que de todas, né, das loterias da Caixa, acredito que a Lotofácil é uma das que você tem mais chance de ganhar.
7: É verdade.
0: Porque você escolhe ali 15 números de 25, né? Então aí a chance de você ganhar é maiores, né? Então, se bem que você tem aí a sua escolha, você pode jogar em qual você quiser para você. E se você não jogar, você não ganha, certo? É apostar, né? E fazer a sua aposta e cruzar os dedos. Quem sabe você não pode ser o próximo milionário do país nessa quinta-feira. 6:29 e daqui a pouco no Jornal Verdes Campos você vai acompanhar.
7: Colheita do milho passa de 58% e Conab com boas produtividades em Mato Grosso, mas tem quedas em Tocantins, Maranhão e Piauí.
0: Polícia Civil intensifica monitoramento após descoberta de plantação de maconha no Ceará.
7: SLC Agrícola inaugura maior algodoeira da companhia no Piauí.
0: Estas e outras informações já já no seu Jornal Verdes Campos, primeira edição.
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0: Estamos de volta com o Jornal Verdes Campos, primeira edição, com a apresentação de Aline Portela e Emanuel Lucas, levando para você informações, dicas especiais, contando com a sua participação pelo nosso WhatsApp 86994475082. 86994475082. Você que está acompanhando a gente, seja pelo rádio, seja pela TV, via satélite, canal, né, na banda KU, canal 365, pela parabólica, no canal 123, mande seu alô, mande o seu áudio, diga como é que tá aí a sua audiência, como é que você tá escutando, se é pelo rádio, se é pela TV, se tá tudo ok, se não tiver ok, também avisa pra gente aqui que a gente dá um jeito. Então é 86994475082, estamos aguardando aí a sua mensagem. 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

0: 6:40. Eu quero aqui mandar um abraço para o Zé Fernandes, o Saci, que a luz da manhã renove suas forças e sua esperança. Bom dia. 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Alô também pro João Fortunato, acompanhando aí a nossa programação, né? Desejando aqui um bom dia para todos os integrantes que fazem aqui a rede de rádios e TV Verdes Campos, né? E desejando aí uma excelente quarta-feira. Alô também para Maria do Amparo, bom dia.
1: Meu Lucas, bom dia, Aline. Não, bom dia, meu pai Antônio, com Mato Conceição, meu irmão André, para todos os seus ouvintes. Deus abençoe vocês aí, um abraço.
0: Forte abraço, minha amiga.
1: Fique
0: Alô.
1: Deus.
0: Muito obrigado pelo carinho da sua audiência. 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Alô, Francisco Ribeiro, em si, Gefredo Pacheco.
2: Costela, bom dia, Manoel Lucas. Aqui é o Francisco Gefredo Pacheco, bairro Bela Vista. Vocês estão esquecendo um amigo, rapaz.
0: Não,
2: alô,
0: que é isso?
2: Pessoal daqui de Bela Vista.
0: Alô, Bela Vista. Um forte abraço para todos que nos acompanham aí em si, Gefredo Pacheco, no estado do Piauí. E também um abraço para ele. 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Daqui a pouco mais uma rodada de alôs, iniciando aqui o nosso segundo bloco de informações, trazendo agora essa informação falando sobre a colheita do milho e também aí o balanço, né, em alguns estados brasileiros, Aline.
3: Isso mesmo, Emanuel Lucas. Olha, as atividades de colheita da segunda safra de milho estão avançando pelo Brasil. E de acordo com dados de acompanhamento de lavouras da Conab, até a última sexta-feira, 58,3% das áreas de safrinha já haviam sido colhidas.
0: Esse índice subiu dos 49,8% registrados até a semana passada e ficam atrás dos 66,1% do mesmo período do ano anterior. E abaixo dos 65,9% da média dos últimos 5 anos.
3: E os estados mais adiantados com a colheita são Tocantins, com 93%, Maranhão, com 90%, Mato Grosso, com 87,9%, Piauí, com 72%, Goiás, com 35%, Minas Gerais, com 27%, Paraná, com 29%, Mato Grosso do Sul, com 20% e São Paulo, com 10%. O restante das áreas se divide entre 3,1% ainda em enchimento de grãos e 38,6% já em maturação.
0: Os técnicos da Conab destacam que a colheita segue acelerada e se encaminhando para os talhões mais tardios no Mato Grosso, com produtividades que continuam superando as estimativas iniciais.
3: No Paraná, a redução das chuvas favoreceu o avanço da colheita, assim como no Mato Grosso do Sul. Já em Goiás e São Paulo, as chuvas e a alta umidade dos grãos ainda limitam os avanços das atividades.
0: Tocantins, Maranhão e Piauí entram na reta final de colheita, mas registram aí produtividades reduzidas que ficam abaixo das registradas na safra passada. São exatamente 6:45, trazendo agora as informações direto aí da nossa central de jornalismo de Esperantinópolis, no estado do Maranhão. Alô, bom dia.
4: Ok, bom dia a vocês da bancada do Jornal Verdes Campos Sat, primeira edição. Eu sigo direto da Central de Jornalismo de Esperantinópolis, Maranhão. Homem suspeito de matar jovem no centro de Pedreiras é preso e alega legítima defesa. A Polícia Civil prendeu um homem apontado como autor do homicídio que vitimou Antônio Herbert, de 28 anos. O crime aconteceu na noite dessa última segunda-feira, na rua Raimundo Araújo, no centro de Pedreiras. Durante o depoimento, o suspeito afirmou que agiu em legítima defesa. Segundo o relato, durante a luta corporal com a vítima, ele chegou a fazer uma oração em voz alta, pedindo ajuda a Deus. O investigado também declarou que não possuía qualquer desavença com Antônio Herbert e negou ter ligação com facções criminosas. Após ser capturado, o homem foi encaminhado à Delegacia de Polícia Civil, onde permanece à disposição da Justiça. A Polícia Civil informou que as investigações terão continuidade para esclarecer todas as circunstâncias do homicídio. A apuração busca verificar se a versão apresentada pelo suspeito, que teria agido em legítima defesa, é compatível com as provas reunidas durante o inquérito policial. Um acidente foi registrado na tarde dessa última segunda-feira, nas proximidades do povoado São Gonçalo, município de Barra do Corda. De acordo com as informações, um dos veículos teria perdido o controle na direção, invadindo a pista contrária e colidindo frontalmente contra o automóvel. As circunstâncias do acidente ainda estão sendo apuradas. Até o momento não há informações oficiais sobre o número de feridos, nem sobre o estado de saúde das vítimas. 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Informou Robernão de Ribeiro para o jornal Verdes Campos SAT, primeira edição.
0: Valeu, Roberlândio Ribeiro, pelas informações direto aí da nossa central de jornalismo de Esperantinópolis, no estado do Maranhão, 6:47. Não perca o seu compromisso. A descoberta de uma grande plantação de maconha em Acopiara, no centro-sul do Ceará, está levando aí a Polícia Civil a fazer intensificações, né, sobre o monitoramento em áreas rurais do estado. A informação foi divulgada pelo delegado-geral da instituição, Márcio Gutierrez, e segundo ele, a Delegacia de Narcóticos, a DENARC, ampliou as investigações para identificar possíveis novos cultivos e verificar se o caso representa uma nova estratégia do crime organizado.
3: De acordo com o delegado, o objetivo é identificar rapidamente qualquer movimentação semelhante à registrada em Acopiara. As investigações também procuram esclarecer se a plantação descoberta foi um episódio isolado ou se há uma tentativa de expandir esse tipo de atividade para o território cearense.
0: Ele explicou ainda que a DENARC está à frente desse trabalho de monitoramento e das investigações relacionadas ao caso. Segundo ele, a Polícia Civil está buscando identificar se existem outras plantações ilegais ou se a ocorrência em Acopiara foi apenas pontual.
3: O delegado destacou ainda que as organizações criminosas costumam alterar sua forma de atuação conforme a intensificação das ações policiais.
0: Ele complementa que combater o tráfico de drogas continua sendo aí uma prioridade, né, da Polícia Civil, tanto na repressão quanto na comercialização e também na identificação de áreas de cultivo, já que essa atividade financia aí as organizações criminosas.
3: Outro ponto abordado pelo delegado foi o tempo necessário para concluir a erradicação da plantação encontrada em Acopiara. Segundo ele, a destruição da droga levou mais de 10 dias, devido à dimensão da área e aos procedimentos técnicos exigidos durante a operação.
0: E conforme explicou o delegado-geral, participaram, né, dessa ação equipes do Corpo de Bombeiros, responsáveis pela queima controlada da droga, além da Polícia Civil e da Polícia Militar, que realizaram perícias e acompanharam todas as etapas da operação.
3: O delegado afirmou que a localização da plantação foi resultado de um trabalho de inteligência da Polícia Civil e, segundo ele, a operação provocou prejuízo ao tráfico de drogas e permitiu identificar diversos suspeitos.
0: O delegado informou também que já foram realizadas prisões, cumpridos mandados de busca e apreensão, além de promovidas operações interestaduais para localizar outros investigados.
3: E de acordo com o delegado, parte dos suspeitos é de outros estados brasileiros, onde plantações semelhantes já haviam sido identificadas.
0: E durante essa entrevista, né, o delegado também confirmou que houve uma falha na preservação da área após a operação policial. Segundo ele, a ocorrência é investigada pela Controladoria Geral de Disciplina por meio da Delegacia de Assuntos Internos.
3: E a apuração busca esclarecer como a falha ocorreu, quanto tempo ela permaneceu e quais medidas podem ser adotadas para impedir que situações semelhantes voltem a acontecer.
0: E também, segundo ele, a Polícia Civil pretende utilizar o resultado dessa investigação para aperfeiçoar seus protocolos operacionais. Horas e 50 minutos, não perca o seu compromisso, trazendo aqui mais informações para você. Agora, direto aí da nossa central de jornalismo de Coelho Neto, no estado do Maranhão. Alô, bom dia.
5: Bom dia, Manuel Lucas. Bom dia, Aline Portela. Bom dia, ouvintes do Jornal da Verdes Campos, primeira edição. A justiça converteu em prisão preventiva a detenção de um homem de 57 anos, suspeito de tentar matar o próprio irmão de 62 anos, na zona rural de Duque Bacelar, no Maranhão. A decisão foi tomada ontem, terça-feira. De acordo com a Polícia Militar, o caso aconteceu no último sábado, no povoado Turiano. A investigação aponta que os dois irmãos discutiram por causa de uma disputa de terreno, quando o suspeito teria atingido a vítima com um golpe de facão na região do abdômen. A vítima recebeu os primeiros atendimentos no local e foi encaminhada ao Hospital Municipal de Duque Bacelar. O suspeito foi preso em flagrante e levado para a Delegacia Regional de Caxias. O facão utilizado na agressão foi apreendido pela polícia. Com a conversão da prisão para preventiva, o investigado permanecerá detido enquanto a Polícia Civil dá continuidade ao inquérito para esclarecer as circunstâncias da tentativa de homicídio. E um homem condenado a 20 anos de prisão por latrocínio foi preso em Timon, no Maranhão. A prisão aconteceu após uma ação conjunta das Forças de Segurança do Piauí e do Maranhão. Segundo a Força Integrada de Combate ao Crime Organizado no Piauí, o condenado estava foragido e foi localizado por meio de trabalho de inteligência. Contra ele havia um mandado de prisão definitiva, já que a sentença transitou em julgado e não cabe mais recurso. O crime ocorreu em 2005, no município de Abel Figueiredo, no Pará. De acordo com as investigações, durante uma abordagem a um veículo suspeito, um policial militar foi morto. Após o crime, os envolvidos roubaram a arma e a viatura da vítima, que, segundo a polícia, teriam sido utilizadas posteriormente em um assalto a uma agência dos Correios. Após a prisão em Timon, o condenado foi colocado à disposição da justiça para o cumprimento da pena em regime fechado. 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
0: Valeu, Milton Vieira, trazendo as informações direto aí da nossa central de jornalismo de Coelho Neto, no estado do Maranhão, 6h53. Alô, Luciano GF8, bom dia.
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7: 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E muito bem, meu obrigado, Manel Luca. 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
3: Olha, Manuel Lucas, a SLC Agrícola inaugurou a maior algodoeira da companhia na fazenda Parnaguá, no Piauí. A unidade tem capacidade para processar até 80 fardos de algodão por hora, e beneficiar a produção de aproximadamente 20 mil hectares por safra, com possibilidade de ampliação para atender até 25 mil hectares. O valor do investimento não foi divulgado, claro.
0: E instalada em uma área total de 70 mil metros quadrados, a estrutura possui 10,2 mil metros quadrados de área construída. O complexo é formado por 4 descaroçadores de 244 serras cada, depósito de fardos e um armazém com capacidade para armazenar 10 mil toneladas de caroço de algodão.
3: Na primeira safra de operação, a expectativa é que a unidade vai beneficiar a produção de cerca de 7 mil hectares cultivados na fazenda Parnaguá.
0: Segundo a companhia, a algodoeira foi dimensionada para atender tanto a demanda atual quanto à expansão da produção nos próximos anos, incluindo operações da empresa no estado do Piauí e também no Maranhão.
3: E de acordo com o diretor de operações da SLC Agrícola, Leonardo Cellini, a nova unidade foi planejada para atender e acompanhar o crescimento da produção, aprimorando o processo de beneficiamento.
0: A empresa informou que o armazém de caroço de algodão é o primeiro da empresa a contar com um sistema de aeração projetado especificamente para preservar as condições do produto durante o armazenamento.
3: Segundo a empresa, também o projeto integrou as áreas agrícola, industrial e de infraestrutura e armazenamento desde as etapas iniciais de planejamento. O objetivo foi alinhar a capacidade de beneficiamento ao ritmo da colheita e também organizar um fluxo contínuo de processamento.
0: E também a questão de dimensionamento da unidade também levou em conta o início da produção comercial de algodão na fazenda Perpétua, que anteriormente mantinha apenas áreas experimentais dedicadas à cultura. Com a nova algodoeira, a companhia afirma que terá capacidade para processar a produção da fazenda, receber algodão de outras unidades e atender futuras ampliações da área cultivada.
3: Ainda de acordo com Cellini, o planejamento considerou o volume recebido nos períodos de pico da colheita, a capacidade dos descaroçadores e a armazenagem dos produtos resultantes do beneficiamento. O objetivo foi organizar, sim, um fluxo contínuo com menos pontos de espera e um maior controle das condições operacionais.
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9: Bom dia, aqui manda aqui é o Zé. Aqui eu não chego aqui, cheguei ontem. Aí eu saí lá de ontem. Era cedo. Chegamos aqui mais cedo ainda. Chega aqui. Manda um alô aí pra gente aí agora aí. Estou aqui.
0: Pronto, já. Forte abraço aí, Antônio José. E também aqui a dona Francisca.
10: Oi, Manuel Luca. Bom dia, Manuel Luca. Bom dia, Aline Costela. Bom dia. Nete Campo. Bom dia a toda a equipe que faz o jornal. Aqui é a Francisca Alves dos Santos, aqui do Coelho Neto Maranhão. Estou passando esse áudio para você para lhe desejar uma boa quarta-feira abençoada por Jesus Cristo. Tudo de bom. Bom trabalho para vocês que fazem esse Obrigada. Jornal da... passa as notícias para a gente ficar sabendo. Eu assisto o seu jornal todos os dias, tá?
0: Obrigado.
10: Manuel Luca, Marraline Costela. Desejo tudo de bom para vocês, que vocês sejam essas pessoas maravilhosas. Me dê o meu bom dia todos os dias, que eu assisto o seu programa, tá? O seu jornal. E vou já tomar meu cafezinho com cuscuz, rapaz. Manteiga, café e leite, tá?
0: Aí, família.
10: Tchau, fique com Deus, Jesus abençoe. O galo, cantando, o galo tá cantando, mas na ponta, tá bom? Tchau.
0: Forte abraço, Francisca, em Coelho Neto, no estado do Maranhão, 7 horas em ponto. E daqui a pouco no Jornal Verdes Campos você vai acompanhar. Na volta do intervalo, grupo de 4 suspeitos são presos com mais de 70 quilos da droga skunk no aeroporto de Fortaleza.
3: E no Piauí, homens são indiciados por omissão de socorro após filmarem, sabe o que, Emanuel? Uma mulher sendo espancada até a morte.
0: E no Maranhão, ponte do Estreito dos Mosquitos vai passar por manutenção amanhã, segundo o DENIT. Estas e outras informações já já no seu Jornal Verdes Campos, primeira edição.
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0: Não perca o seu compromisso, são 7 horas e 1 minuto.
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0: Muito bem, de volta com seu Jornal Verdes Campos, primeira edição, nesta manhã de quarta-feira, são exatamente 7:05, trazendo agora esse recado para você, tá aí na sua tela, né? 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
2: Bom dia, meu querido.
0: Bom dia, vovó Lúcia.
2: Aline Portela.
3: Bom
2: que Deus
3: dia.
2: Proteja a todos vocês. Principalmente todo o povo que trabalha nessa rádio maravilhosa. Quatro cantos do campo do Piauí. Quatro cantos que eu não sei qual é o do Piauí, mas todos aqueles que trabalham. E aí, para todos os ouvintes que estão vendo o seu programa agora no momento, eu creio que um está ouvindo, que é o seu Miguel Sena, a Irene e seu Raimundo Cunha lá no mercado. E mande um alô aí também para um rapaz que gosta de, que está no mercado muito cedo. Ele é vendedor lá, banqueiro lá. E junto com as banqueiras, meu bom dia, que Deus abençoe todos.
0: Um bom forte abraço, vovô Lúcio. Obrigado pelo carinho da sua audiência. Alô também para ele, Nonatinho Fialho CDs. Bom dia.
3: Ah, bom dia, é Manaluca, rapaz. Bom dia, Aline Portela. Bom dia, Galego. Bom dia a todos que estão ligados no Jornal Primeira Edição aqui na Vez Capsat. 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Bom dia, seu Joaquim do Jacá, ali no bairro Santo Antônio, ligadão aqui no Jornal Primeira Edição, nosso amigo cliente Joaquim do Jacá, que também aqui para dona Roberta, rapaz. Bom dia, dona Roberta, seu Jaime Nascido de Baeta, nossa amiga cliente, a dona Roberta, Jaime, ligadão no Jornal Primeiro, isso aqui na Vez Cansate. Muito obrigado, Emanuel Lucas.
0: Valeu, Nonatinho Fialho CDs, obrigado pelo carinho da sua audiência e boas vendas aí na cidade de Altos, do estado do Piauí, 7:11. Iniciando aqui o nosso terceiro bloco de informações, começando por essa informação que vem aí do estado do Ceará, onde tivemos aí uma apreensão, uma fiscalização de rotina da Receita Federal no Aeroporto Internacional de Fortaleza na tarde de ontem, levou aí a apreensão de mais de 70 quilos da droga skunk e também a prisão de um grupo de 4 suspeitos.
4: Segundo a Receita Federal, a droga foi enviada via aérea de Manaus para a capital cearense. A carga levantou a suspeita dos auditores fiscais que acionaram a equipe K9, composta por cães farejadores.
0: Pois é, e os agentes, né, caninos AG1 e Bachar, fizeram aí a indicação da droga durante a fiscalização na área de bagagem. Apesar da tentativa de camuflagem, pois a carga ilícita estava em volta de uma espuma e embalada a vácuo dentro das malas, descreveu aí a Receita Federal.
4: Duas mulheres e dois homens foram presos e autuados em flagrante, enquanto a droga, com peso de mais de 70 quilos, foi entregue à Polícia Judiciária para instauração dos procedimentos investigativos cabíveis.
0: E no dia 23 de julho, né, uma mulher foi presa pela Polícia Federal, com cerca de 32 quilos da droga, né, desse tipo skunk, que é uma super maconha. No aeroporto internacional de Fortaleza. E a suspeita vinha da cidade de Manaus, capital do Amazonas.
4: E o entorpecente estava dividido em duas malas. A apreensão ocorreu durante a fiscalização de rotina no aeródromo e durante os procedimentos de fiscalização, os policiais federais identificaram material ilícito e realizaram a apreensão. Então, ambas vieram de Manaus, né?
0: Exatamente, né? Então, aí, a fiscalização do aeroporto Internacional de Fortaleza está de parabéns aí por coibir aí essa droga, né? Por barrar essa droga, não deixar ela circular, né? E com isso o crime organizado só tem aí a perder e que continue sempre perdendo.
5: Bom dia, Manuel Lucas. Bom dia.
0: Bom dia, Israel.
5: Portela.
4: Bom dia.
5: Que é o Israel aqui de Coivara. Manuel Lucas, novo Martim e para todos os ouvintes. Um ótimo dia para vocês aí no estúdio.
0: Valeu, meu amigo Israel, flamenguista Israel, aí participando também da nossa programação. 7:14, eu quero aqui trazer agora as informações direto aí da nossa central de jornalismo aí no norte do estado do Piauí. Alô, bom dia.
6: Olá, muito bom dia a todos que acompanham o Jornal Verdes Campos Sat, primeira edição. Aqui é Eduardo Silva, da Central de Jornalismo em Campo Maior, cidade da região norte do estado do Piauí, para mais um boletim informativo. Olha, dessa vez vamos falar. Muito bom dia a todos que acompanham o Jornal Verdes Campos Sat, primeira edição. Aqui é Eduardo Silva, da Central de Jornalismo em Campo Maior, cidade da região norte do estado do Piauí,

0: acabou identificando aí, né, que há uma falha em todo esse valor, que não conseguiram aí, no caso, suprir as necessidades de pagamentos do próprio município. O ex-prefeito de Lagoa do Piauí, Mauro César Salles de Oliveira Júnior, e o ex-secretário municipal de finanças, Joaquim Floriano Neto, né? É, essa divisão que houve aí na tomada de contas especiais do Tribunal de Contas acabou identificando irregularidades, né? Principalmente no encerramento da gestão 2024. A previdência de retenção de parcela de empréstimo de consignados é insuficiente. O dinheiro em caixa para cobrir as obrigações deixadas pela administração anterior também não tinha condição de serem pagas. Com uma análise das técnicas, os valores descontados dos salários dos servidores para pagamento das contribuições previdenciárias não foram integralmente repassados ao regime geral da Previdência Social. O débito referente a competências aí de outubro e novembro chega, no caso, somente outubro e novembro de 2024, chegou a quase R$ 129.673. Com isso, o ex-prefeito e o ex-secretário estão sendo alvo no TCE o sumiço aí de um total de R$ 463.000 da Prefeitura de Lagoa do Piauí. Eles ainda não se manifestaram sobre essas, né, acusações, né, de sumiço de todo esse valor durante a gestão que estiveram à frente da Prefeitura de Lagoa do Piauí. 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Eu volto com você no estúdio.
1: Valeu, Eduardo Silva, trazendo as informações direto aí da nossa central de jornalismo aí de Campo Maior, no estado do Piauí, 7:17. Trazendo essa informação, seguindo ainda no estado do Piauí, porque agora tivemos aí uma tragédia, não, uma covardia, onde uma mulher foi espancada até a morte e homens foram aí indiciados por omissão de socorro ali.
2: Pois é, Manuel, infelizmente dois homens, um de 20 e outro de 25 anos, foram indiciados pela Polícia Civil do Piauí por omissão de socorro qualificada pelo resultado morte após, segundo a investigação, eles filmarem o espancamento de uma mulher sem prestar ajuda ou acionar o socorro em Uruçuí, lá no sul do estado.
1: Esse caso aconteceu no dia 7 de janeiro de 2024 no bairro Aeroporto em Uruçuí. O inquérito foi concluído e encaminhado ao Poder Judiciário e ao Ministério Público na última segunda-feira.
2: Gravações obtidas pela polícia mostram que os dois presenciaram as agressões, permaneceram no local enquanto a vítima era espancada e, além de registrarem a violência, fizeram comentários e deboches durante a ação.
1: Um adolescente de 17 anos também passou a responder por ato infracional análogo ao mesmo crime, com segunda investigação participar das filmagens e também dos deboches registrados durante o espancamento.
2: De acordo com a Polícia Civil, imagens reunidas durante a investigação mostram Jerry Adriana Barbosa dos Santos, de 35 anos, sendo agredida enquanto pessoas acompanhavam a cena sem intervir. Conforme o inquérito, parte dos presentes gravou o espancamento e fez comentários e deboches enquanto a vítima permanecia caída no chão.
1: Segundo a polícia, os vídeos foram incorporados às investigações e ajudaram a embasar o indiciamento dos dois homens e também o procedimento instaurado contra o adolescente.
2: Ainda, segundo as investigações, o crime ocorreu após uma briga entre duas mulheres nas proximidades de um bar lá em Uruçuí.
1: Na época, testemunhas relataram à polícia que a discussão começou após uma série de provocações entre a suspeita e a vítima, que era a vítima Jerry Adriana. Durante a confusão, a vítima foi derrubada e sofreu sucessivas agressões na cabeça.
2: A vítima teve traumatismo craniano, perdeu a consciência ainda durante o espancamento e, mesmo desacordada, continuou sendo agredida.
1: A principal investigada pelo homicídio é uma mulher de 25 anos, indiciada por homicídio qualificado por motivo fútil. Segundo a Polícia Civil, ela continuou as agressões mesmo depois de Jerry Adriana cair ao chão e perder a consciência.
2: E a suspeita permanece presa preventivamente.
1: Das redes sociais é isso aí, né? Você tá vendo ali uma confusão e

0: E você querendo buscar cliques, você fica ali gravando para poder divulgar a desgraça alheia. E num caso como esse, né, que acabou terminando em morte. Então aí, esse é o problema das pessoas, né? Em vez de aí apartar, dar um jeito de apartar uma confusão, de chamar a polícia, de chamar aí uma ambulância, né? Infelizmente essas pessoas aí preferem gravar, né? E logo depois da confusão já ter sido consumada, né? Aí sim, eles chamarem aí a polícia quando as coisas já foram aí pro espaço. Então a gente espera aí que a polícia possa fazer a devida justiça contra esses sujeitos.
1: Quanto mais o tempo passa, mais eu fico abismada, né, com o ser humano, né? Sim. A gente precisa ter mais empatia, pelo amor de Deus, gente. Se fosse um amigo seu, se fosse um parente seu, verdade, se fosse, né, um familiar seu,
0: não, com, né, certeza não gravariam, com,
1: poxa,
0: certeza.
1: Poxa vida.
0: Chamariam de imediato aí a polícia, tentariam resolver a situação. Infelizmente é o mundo moderno de hoje. Hoje a pessoa não tem aí essa empatia, como você mesmo disse aí, Aline, sobre em questões como essa, né, de uma confusão que aconteceu aí em 2024 na cidade de Uruçuí. 7:21 e trazendo aqui essa informação que vem do estado do Maranhão, né, onde o Departamento Nacional de Infraestrutura e Transportes, o DENIT, vai realizar amanhã serviços de manutenção na ponte sobre o Estreito dos Mosquitos, na BR-135, entre São Luís e Bacabeira. A estrutura segue em funcionamento após a interdição de uma das pontes que compõem aí a travessia. Os trabalhos vão ser realizados das 7 da manhã até as 5 da tarde, com operação de trânsito do sistema de pare e siga.
1: Para quem não conhece, a travessia sobre o Estreito dos Mosquitos é formada por duas pontes paralelas, que atendem aí aos dois sentidos do tráfego na rodovia. E atualmente, uma das estruturas está interditada e deve ser demolida, enquanto a outra segue operando para garantir a passagem dos veículos no trecho.
0: Segundo o DENIT, os serviços na ponte em funcionamento serão de tapa-buracos contínuos, com o objetivo de melhorar as condições de trafegabilidade da via e também proporcionar mais conforto e segurança aos motoristas que vão utilizar também a rodovia.
1: O órgão orienta os condutores a redobrarem a atenção ao trafegar pelo local, respeitando a sinalização implantada e as orientações das equipes responsáveis pela operação do trânsito durante a execução dos serviços. O DENIT também reforça que as intervenções são necessárias para a preservação da infraestrutura rodoviária e também para garantir a segurança dos usuários da BR-135 no Maranhão.
0: E o DENIT informou que vai demolir a ponte interditada no Estreito dos Mosquitos para construir uma nova estrutura no mesmo local. A decisão foi tomada após a conclusão de estudos técnicos sobre as condições da ponte.
1: Segundo o DENIT, o processo de contratação da empresa responsável pela obra já está em andamento. O cronograma dos serviços será definido depois da conclusão dessa etapa.
0: E também, até o momento, o departamento não informou quando a obra deve começar e nem qual a previsão, né? A previsão para a conclusão dos trabalhos.
1: De acordo com o DENIT, os estudos técnicos indicaram que a ponte interditada deve ser demolida e substituída por uma nova estrutura.
0: O órgão não informou quais problemas foram identificados durante as análises e também não divulgou o valor estimado da obra.
1: E a ponte é usada pelos motoristas, né, e vai permanecer segura, segundo o DENIT.
0: O DENIT também afirmou que a outra ponte, né, do Estreito dos Mosquitos, que continua sendo usada pelos motoristas, permanece, né, em condições adequadas de segurança.
1: E a estrutura passa por monitoramentos e inspeções técnicas periódicas, e as avaliações, de acordo com o órgão, confirmam que a ponte pode continuar em funcionamento.
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0: Muito bem, chegou a hora dele, Gomes de Oliveira Galego, com a sua opinião forte. A verdade doa quem doer, sem papas à língua. Alô, Galego, muito bom dia. Quais as suas informações de hoje?
3: Lucas, bom dia, Aline Portela. Hoje, quarta-feira, aqui na sua TV Verdes Campos. Tem muita informação. A primeira delas diz respeito ao jogador brasileiro Luiz Henrique. Ele está com 52 infrações no trânsito lá na Rússia e pode ser preso a qualquer momento se não pagá-las. São mais de 7 mil reais. Aqui no Brasil é engraçado, por isso que eu sempre questiono as leis do nosso querido país. Aqui o cara mata no trânsito, entra na audiência de custódia e vai embora, paga uma multa e fica por isso mesmo. Lá não, lá ele vai preso se não pagar todas as infrações que ele cometeu. Tem uma informação também relacionada com o presidente Lula. São as eleições deste ano. Lula está ganhando em 12 estados e Flávio Bolsonaro em 7 estados. É uma luta, portanto, de dois gigantes rumo à presidência do Brasil. Lucro do FGTS, atenção, cresceu 7,7% em 2025 em relação a 2024. E um elemento chinês, empresário, que atropelou e matou um gari em São Paulo, está sendo transferido hoje para uma cadeia lá na capital da Paulicéia. Houve manifestação dos garis, porque todos têm a certeza absoluta, e este jornalista também, de que esse empresário chinês rico não vai ficar na cadeia. O pobre é que perdeu a vida atropelado por um carro dirigido por esse embriagado, rabo cheio de cachaça, e que matou um pobre pai de família que estava apenas trabalhando. O homem foi preso lá no Rio de Janeiro. Olha o que ele fez. Ele cobrou R$8.500 de um polonês por uma caipirinha. Quer dizer, mais uma vez, a imagem brasileira fica manchada no Rio de Janeiro, porque um picarepa desse que foi preso cobrou R$8.500 de um turista da Polônia, simplesmente por uma caipirinha que custava, sabe quanto, Aline? R$42. E o Ministério Público da Paraíba, essa aqui é de lascar, viu? Está denunciando alguns policiais que roubaram maconha de um traficante e foram vender para um grupo rival. Você acredita nessa história? É por isso que eu sempre digo aqui, nessa tribuna popular, falando para todo o Brasil, na sua TV Verdes Campos, que a gente vive numa crise moral sem precedentes nesse país. Alguns policiais, que deveriam sim tomar de conta da segurança, roubaram maconha de um traficante e foram vender essa dita cuja para um rival desse que foi assaltado. É profundamente lamentável essa situação. E essa aqui também é de deixar a gente com o coração partido. Uma filha, que não teve o nome revelado, ela simplesmente fingiu que foi roubada para ficar com R$8.000 do pai. Isso aconteceu no estado do Ceará, confirmando no português claro, a filha fingiu, disse para o pai: papai, eu fui roubado. E não foi roubada nem roubado, não. Ela simplesmente ficou com R$8.000 que o pai mandou sacar no banco para as despesas da casa. E ela disse ao chegar em casa que tinha sido assaltada na rua por um traficante e que perdeu os R$8.000. Vai confiar em quem numa época dessa, quando a própria filha rouba o pai? Meu abraço a você que está ligado, viu, na TV Verdes Campos, a coqueluche do momento. Meu amigo Emanuel Lucas, alô minha amiga Aline Portela, um grande abraço, e daqui a pouquinho, ao meio-dia, eu estarei com o Vanilson Brito no seu Jornal Verdes Campos, segunda edição. Um grande abraço a todos.
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0: Valeu, Galego, muito obrigado pela sua participação, e vamos aqui rapidamente trazer as informações direto da nossa central de jornalismo de Barras, no estado do Piauí. Alô, bom dia.
4: Olá, bom dia, Manuel, bom dia, Aline, bom dia, ouvintes da Rede Verdes Campos SAT. Vamos agora às informações da central de jornalismo da Verdes Campos SAT, aqui na cidade de Barras, norte do Piauí. Um incêndio de grandes proporções atingiu um depósito de bebidas na madrugada dessa terça-feira, dia 28, em Piracuruca, no norte do Piauí. O Corpo de Bombeiros foi acionado por volta das 2 horas da madrugada e trabalhou durante várias horas para controlar as chamas e realizar o rescaldo da área. Além de combater o fogo, as equipes atuaram para impedir que o incêndio atingisse imóveis vizinhos, evitando que os danos fossem ainda maiores. Apesar da intensidade do incêndio, ninguém ficou ferido. Segundo a corporação, a ocorrência provocou apenas prejuízos materiais, cujo valor ainda não foi informado. Após o controle total das chamas, a área permaneceu isolada para a realização dos levantamentos técnicos. As causas do incêndio ainda são desconhecidas e serão investigadas por meio da perícia do Corpo de Bombeiros, que deverá apontar a origem do fogo e esclarecer as circunstâncias da ocorrência. E o jovem conhecido como Francisco Anderson, de 27 anos, executado dentro de casa em José de Freitas, havia deixado o sistema prisional há cerca de 2 meses. Segundo seu advogado, ele permaneceu preso por aproximadamente 8 meses e foi colocado em liberdade após ser absolvido pela justiça por falta de provas em um dos processos aos quais respondia. A defesa afirma ainda que ele respondeu a 3 ações envolvendo acusações de homicídio e tráfico de drogas sem condenação definitiva. O crime aconteceu durante a madrugada, quando cerca de 6 homens armados, usando coletes balísticos e roupas semelhantes às forças policiais, invadiram a residência da vítima e efetuaram diversos disparos. Câmeras de segurança registraram a ação. Após o homicídio, os suspeitos fugiram em uma caminhonete branca e ainda não foram localizados. A Polícia Civil segue investigando a autoria e a motivação do crime. 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
0: Valeu, Adilson Carlos, trazendo as suas informações direto aí da nossa central de jornalismo de Barras. Bem, minha amiga Aline Portela, amigos ouvintes, não há tempo para mais nada, a gente só tem a agradecer a todos que participaram e que nos acompanharem mais um dia e que amanhã, bem cedinho, a partir das 6 da manhã, estaremos de volta com o JVC primeira edição.
1: E agradecendo a todos que nos fizeram companhia nesta quarta-feira, amanhã estaremos de volta a partir das 6 da manhã, lembrando que você só vence amanhã se você não desistir hoje. Então, muita fé, muita paz, muita saúde e um ótimo dia.
0: A todos, uma excelente quarta-feira. A gente volta amanhã, se Deus quiser e Ele assim permitir. Você que está nos acompanhando através das nossas afiliadas e também no nosso canal 365 da Banda KU, você vai seguir com a oração do Pai Nosso e logo depois o Balança Brasil no comando de Marcelo Macedo, agitando amanhã da Verdes Campos com muita música e com muita diversão. E você que está no canal 123, né, com som e imagem, você vai acompanhar aí a sequência da nossa programação normal. A todos uma excelente quarta-feira, a gente volta amanhã.
5: Olá, amigos, quem fala aqui é Franli. Quero dizer o seguinte: para você ter êxito na fé, você precisa ter fé. Se você não tiver fé, você não vai ter êxito. Saiba de uma coisa, que um dos melhores remédios, melhor antibiótico, é a fé. Você quer que dê certo sua fé? Se concentre, levante a mão para cima, se encoste em qualquer, numa parede, em qualquer coisa, e peça a Deus aquilo que lhe interessa. E tenha fé. Se você fizer isso, vai dar certo, vai dar certo. Quem está falando aqui é Franli. Essa oração foi feita aqui na sede da Rede Rádio Verdes Campos, com todos os funcionários daqui da rádio. Todos nós fizemos com fé, pedindo para que você tenha saúde, nossos ouvintes, nossos queridos amigos. Então, só quero lhe dizer para você, tenha fé e reze conosco esse Pai Nosso.
6: Pai Nosso que estais nos céus, santificado seja o vosso nome. Venha a nós o vosso reino, seja feita a vossa vontade, assim na terra como no céu. O pão nosso de cada dia nos dai hoje, perdoai as nossas ofensas, assim como nós perdoamos a quem nos tem ofendido. E não nos deixeis cair em tentação, mas livrai-nos do mal. Amém. Ave Maria, cheia de graça, o Senhor é convosco. Bendita sois vós entre as mulheres. Bendito é o fruto do vosso ventre, Jesus. Santa Maria, Mãe de Deus, rogai por nós, pecadores, agora e na hora de nossa morte. Amém.
2: Esse...
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12: Brasil, vamos lá então, vamos começando agora o Balança Brasil. Um grande abraço para você chegando na Rede Verdes Campos Sat.
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12: Balança. É isso mesmo. Alô, você, olha. Bom dia. Estamos começando mais um Balança Brasil. E aí, pessoal, tudo bem? Já ficaram muito bem informados aí do Jornal Verdes Campos, primeira edição. E agora a gente vai começando mais um Balança Brasil. Brasil. Eu sou Marcelo Macedo, olha que prazer mais uma vez estarmos aqui juntinhos, tá? A melhor comunicação do Brasil, Verdes Campos Sat, tá aí à sua disposição, transmitindo via satélite para mais de 60 milhões de ouvintes em todo o Brasil. Vamos lá, vamos chegando. A partir de agora a gente vai tomar aquele cafezinho juntinhos, né? É, tomar aquele cafezinho, comer aquele cuscuzinho também com ovo e a partir de agora prepare-se que vem muita coisa boa para você curtir na rede de rádios Verdes Campos Sat. Muito bom. Olha, pedindo licença para entrar na sua casa com muito carinho. Benção vovó, benção vovô e que essa benção me traga felicidade e que traga também para você, porque com a fé, com a água e os produtos GF8 salvam vidas e poderá salvar a minha e a sua também. Essa é a rádio da vovó, do amigo caminhoneiro e dos nossos irmãos camponeses, os nossos amigos do campo. Balança Brasil começando na Verdes Campos Sat. Vamos lá então. Olha, hoje, quarta-feira, 29 de julho de 2026. Vamos lá até as 11 horas da manhã. Vai ter informação, vai ter descontração, vai ter sua participação e o melhor do entretenimento aí pra você ligado com a gente na Verdes Campos Sat. Você que tá no, aí a caminho do trabalho, você que já chegou no trabalho, tá tomando aquele cafezinho, tá acordando agora, olha, bem-vindos! A programação que faz a diferença, Verdes Campos Sat, mais de 60 milhões de ouvintes por todo o Brasil. 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Daqui a pouquinho vai ter dica de hospedagem, dicas também de saúde, para você então alcançar a sua saúde, meus amigos. Um forte

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1: Tá aí o sucesso, então você conferiu na Verdes Campos Sati a música então de Elino Julião, aqui na mais popular do Brasil. Olha, excelente dia pra você. Bom dia, bom dia. Vai mandando o teu zap, vai mandando aí o teu bom dia pra 86 994 47 50 82, e vai interagindo com a gente, tá? Prazer imenso, pessoal. Vamos juntos até as 11 da manhã aqui no Balança Brasil, mandando abraço pra todo mundo já chegando aqui na Rede Verdes Campos Sati. Manda aí o teu bom dia e já já a gente faz aqui um bloquinho com as primeiras participações aqui no nosso programa nessa quarta-feira. Vem chegando pra cá, porque aqui o alto astral da sua manhã tá só começando. E você que tá aí ligado também, né, na Antena Parabólica Digital, canal 365. Obrigado pela companhia. Todo mundo aí já chegando também. Já somos mais de 170 afiliados por todo o Brasil. E aí a gente vai no sucesso aqui. Tá tocando muito sucesso. Vai tocando aqui no Balança Brasil. 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Olha, bom dia, vamos juntos então, agora 7 horas da manhã, 53 minutos, hora de Brasília, muita gente já mandando zap e a gente vai aqui com vocês até às 11 da manhã. Vamos saber quem já tá mandando aqui bom dia pra gente. Alô, você, bom dia.
2: E Marcelo.
1: Opa, bom dia.
2: Bom dia, aqui. Opa, bom dia. Sou Jordana Maria Ferreira de Souza, Sucupira do Riachão. Estou pedindo uma música de Roberta Miranda, qualquer uma. ofereço para todos meus amigos e amigas da Travessa Lagoa do Mar, Doura, na

0: Pedro, que é meus dois filhos, minha nora Marisa, enfim, para todos também. Da Rua Lagoa do Mar, certo. Principalmente para o professor Batista, no Piqui, que ele mora.
1: Pronto, então um abraço pro professor também. Tá certo, minha querida. Bom dia, muito obrigado pela sua participação. Daqui a pouco a gente manda aí a Roberta Miranda. Vamos escolher uma bonitona pra senhora da Roberta Miranda. Bom dia, Brasil. Olha, vamos chegando. Vem pra cá, porque aqui, meu amigo, você vai ter muito mais sucesso e acompanhando o Balança Brasil. Alô, Marcelo, bom dia pra você. Coloca a música do padre Marcelo Rossi. Marcelo, manda aí, Marcelo, pra Camila, em Altos do Piauí, que Deus abençoe. Tá certo, então, Reginaldo Neto. Bom dia pra você, muito obrigado pela participação. Alô, você, bom dia.
2: Marcelo Macedo, meu amigo, é o César do Espetinho de Contreira, cara. Manda uma música aí pra mim do Paulinho Paixão, me acha, vai oferecer pra Suzana, Kemi Loara, meu amigo Levi do Solidão, Coxinha do Canto Escuro.
1: Olha aí,
2: Chico Anjo, do Bairro Santinho, Zé Luiz do Bairro Santinho, Zé Piranha da Vila França, Dringal. O Dringal lá do Balão Saturninho, Chico da Biscana, minha mãe, meu irmão, e pra você, cara, do maior radialista dos tempos.
1: Opa, obrigado aí, viu, César? Bom dia pra vocês em Barras, tá aí o César ligado na Verdes Campos Sat. Bom dia, Barras e toda a região. Vamos lá então, mais uma participação chegando, bom dia.
3: Oi, Paulo Maceda.
1: Bom dia. Olha aí, rapaz, o galo da mulher.
3: Do Santo, do Maranhão. Tô passando esse áudio pra você, pra lhe desejar uma boa quarta-feira abençoada. Um bom
1: pra
3: trabalho.
1: Você também. Obrigado, minha querida.
3: Um bom trabalho. Maravilhoso. Cheio de amor, alegria, paz, harmonia, conquista. Que você seja essa pessoa maravilhosa. Você é essa pessoa da voz de ouro. Gosto muito do seu programa, sou cadeira cativa do seu programa, tá, Paulo Macedo?
1: Demais, valeu!
3: Tá.
1: Tá certo, então. Obrigado pela participação, pelo carinho, dona Francisca. Ótimo dia pra senhora, dona Francisca. Vamos juntos, viu, dona Francisca? Até às 11 da manhã.
3: Tá.
1: Vamos lá, bom dia.
4: Bom dia, Marcelo Macedo. Eu quis pedir ao congar.
1: Fala, Quizinho.
4: Eu disse com o Belchior, tudo outra vez.
1: Tudo valeu, outra tudo vez. Bom? Tá certo, então, Quizinho, tudo outra vez do Belchior. Olha, você de todo o Brasil vai participando, viu, pessoal? 86 99447 5082. Vai interagir. Manda o teu alô, teu abraço, teu bom dia e é um prazer te receber aqui no programa das multidões Balança Brasil.
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1: O galo vai acordando todo mundo, vamos despertando. Bom dia, Brasil. Balança Brasil, vamos lá seguindo com mais participações aqui, muita mensagem chegando de todo o Brasil. Olha, bom dia aqui o nossa amiga Chica Borges. Olha aí, Chica Borges, bom dia pra senhora, dona Chica Borges. Nonatinho, bom dia pra você, querido Nonatinho.
6: Olá, bom dia, Marcelo Macedo, rapaz, bom dia a todos que estão ligados já na vez que eu sate no Balança Brasil, aqui com o nosso amigo Marcelo Macedo, aqui é o Nonatinho Fialho, CD diretamente no centro de Alço. É aqui na rua Cândido de Almeida, aqui pertinho do colégio Marido Barbosa, aqui Marcelo Macedo, dando aquele bom dia para o nosso amigo cliente, seu Paulo, rapaz. Bom dia, seu Paulo, bom dia, dona Maria José, ali no bairro Carrasco, nosso amigo cliente tá ligado aqui no Balança Brasil, rapaz, aqui também, seu Raimundo Tonho, conhecido como Baiano, rapaz, bom dia, seu Baiano, bom dia, dona Francisca, seu Baiano e o neto aí, no bairro Carrasco, bem ligado na Verdes Campos Sat, no Balança Brasil, aqui com o nosso amigo Marcelo Macedo. Muito obrigado.
1: Obrigado a você, Donatinho. Bom dia, ótima manhã pra você, Donatinho, em Altos do Piauí, agente de vendas, Donatinho. Bom dia, querido Donatinho. Vamos juntos então. Alô, você, bom dia.
4: Bom dia, Marcelo Macedo. A dona Maria Lopes já tá aqui na sintonia do Balança Brasil, aqui na Anitta Ferraz. Ô, Marcelo, aí, bom dia também para todos os ouvintes que estão sintonizados com Balança Brasil.
1: Certo.
4: Gostaria que você colocasse a música do Adelino Nascimento.
1: Adelino Nascimento.
4: Não Vendo Mais a Casa. E eu peço para todos os ouvintes que estão na sintonia do Balança Brasil.
1: Certo.
4: Bom dia, tudo de bom e ótima quarta-feira para você.
1: Ok, então, querida, ótima quarta-feira. Muito obrigado pela sua participação aqui com a gente no Balança Brasil, a sua manhã em alto astral na Rede Verdes Campos Sat. Olha, muita mensagem. Daqui a pouco que a gente faz aqui, olha, mais um bloquinho com os nossos milhões de ouvintes em todo o Brasil, acompanhando aqui a nossa programação. Agora tem Roberta Miranda. São tantas coisas. 1986.

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1: A hora certa para você, 8:01, hora de Brasília. Bom dia.
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1: Vamos nessa, estamos de volta então aqui com Balança Brasil nessa manhã. Que manhã bonita, né, gente? Vamos lá então, porque essa quarta-feira tá demais aqui pelo sistema de comunicação Verdes Campos Tati, a preferida do Brasil, a mais verde do país. E a gente vai seguindo. Balança Brasil já voltou. Olha, um abraço, você ligado, chegando aí. 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Então é isso, vamos lá, multiplataformas também nos aplicativos, você confere aplicativo GF Play, outras multiplataformas aí também, você pode acompanhar o Balança Brasil e claro, em mais de 170 afiliadas por todo o Brasil, você também vai curtindo, vai ouvindo o Balança. Vamos balançando aqui durante mais uma manhã, tomar aquele cafezinho aqui com vocês, né? Pra gente começar bem o dia, é a acompanhando o Balança Brasil. Obrigado você que já tá no seu local de trabalho, você que tá transitando também ao som da Verdes Campos Sat, obrigado também pela sua companhia, que Deus abençoe a nossa quarta-feira, nos deu uma quarta-feira espetacular, com muita luz, com muita coisa boa e que o nosso bom Deus nos abençoe sempre. Vamos nessa, a gente vai seguindo, trazendo a música agora da Gatinha Manhosa. Leilão! Agora 8 horas e 8 minutos, hora de Brasília. Bom dia!

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É sucesso na Rede Verdes Campos Sati, Belchior, tudo outra vez. Que sucesso, rapaz. Uma música dessa pra gente começar essa manhã. Aí fica tudo lindo, né, gente? Um abraço, muito obrigado pela sua audiência. Tudo outra vez. Antes teve aí a música de Adelino Nascimento, a música Placa de Venda. E a gente vai seguindo com vocês até, olha aí, até as 11 da manhã, Balança Brasil. Continua participando. Manda teu áudio, manda teu alô, manda teu vídeo também. E vem participar aqui com a gente. É uma alegria tremenda ter vocês aqui na Rede Verdes Campos Sati. O melhor de tudo acontecendo aqui nessa manhã. Olha, um abraço para Esperantinópolis, né? A nossa nova afiliada é a Verdes Campos Sati de Esperantinópolis, aí no Maranhão, na frequência 91.7. Muita gente já chegando aqui com a gente, diretamente de Esperantinópolis. Alô, Granja no Ceará, bom dia para vocês em Granja. Alô, cidade também de Uruoca, de Camocim. Eita, gente, Senador Sá também, Senador Sá, acompanhando o Balança Brasil. Alô, região do Médio Parnaíba, Água Branca e toda a região. Alô, São João dos Patos. Alô, Coelho Neto, Coroatá, Barras também com a gente, Teresina, Timon, Altos, Campo Maior, todo mundo chegando. Hidrolândia, bom dia pra vocês em Hidrolândia. E pessoal do Ceará, recebeu tão bem a Verdes Campos Sati, né? Olha, depois que a Verdes Campos Sati chegou no Ceará, ninguém quer saber mais de outra rádio, não, meu filho. É acompanhando sempre a mais popular do Brasil. É tudo de bom pra você, tá? 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

0: 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Olha, bom dia pra você chegando, né? É a Verdes Campos Sat com você até as 11 da manhã, Jackson. Olha aí, Jackson. Deixa eu mandar um abraço ao nosso amigo Leandro, rapaz, motorista de aplicativo ligado na Verdes Campos Sat. Alô, Leandro. Pronto, na região do Santa Maria da Codipe, rapaz. Um abraço a vocês da região do Santa Maria da Codipe, o nosso amigo Leandro. E o passageiro? Ah, o Thiago Magnata, rapaz, o Thiago Magnata tá lá também com o nosso amigo. Alô, Thiago Magnata, um abraço pra você, nosso amigo Leandro também, motorista de aplicativo, acompanhando a gente na região da Santa Maria da Codipe. Valeu, Jackson Souza. 8:22 agora. Olha aí, vamos lá, vamos trazer aqui mais participações, muita gente aqui chegando. Alô, você, bom dia. Vamos que vamos. Balança,
1: bom dia.
0: Olha, Nete Campos, só às 11 da manhã, querida. Vamos lá, então.
1: E Marcelo, Marcelo, cadê minha foto, Marcelo?
0: Isso aqui é uma foto?
1: Manda foto pra mim. Bate a musiquinha do Zé Roberto, arrumei um amor melhor do que o seu. Só teu
0: José curtir. Roberto, já arrumei um amor melhor do que o seu. Tá certo, dona Joana, querida de Campo Maior, no Piauí. Bom dia pra senhora aí, dona Joana. Maravilha, dona Joana. Prazer ter a senhora aqui na Verdes Campos Sat, acompanhando o nosso programa Balança. Balança Brasil, tudo de bom? Vai mandando, gente. Ô, Marcelo, bom dia pra você. Coloca uma música do Paulinho Paixão. Olha, pode ser qualquer uma, Marcelo. Manda aqui pra gente. É a Thaís de São José do Piauí. Olha aí a nossa amiga Thaís. Bom dia, viu, Thaís? Um bom dia. São José do Piauí acompanhando também a Verdes Campos Sat. Bom dia também a Poliana. Querida Poliana, será que ela tá tomando cafezinho hoje?
2: Bom dia, Marcelo Macedo. Marcelo, gostaria de ouvir Franguinho na Panela, Marcelo.
0: Franguinho na Panela? Opa!
2: Bom dia especial pra toda. Aline Portela, bom dia. Aqui é a Poliana Paropeba, Aline.
0: Ela tá te acompanhando ali nos bastidores do Portal Verdes.
2: Bom dia pra todos, ouvintes. Bom dia.
0: Bom dia, Poliana. Bom cafezinho pra você. Ótimo dia, muito obrigado pela sua participação. Dona Maria de Nazaré, bom dia, Dona Maria de Nazaré.
3: Aceita que sou eu, Maria de Nazaré, aqui do Parque Estevão Barbosa. Maior. Eu queria ouvir hoje aí, certo, com o Padre Zezinho, essa música assim.
0: Diga aí.
3: Um dia uma criança me parou.
0: É linda essa música do Padre Zezinho.
3: Cadernos e papel em sua mão. Pra você. Pra oferecer pra todo mundo que escuta este programa.
0: Uhum.
3: E pra minhas irmãs, irmão e cunhado.
0: E a família
3: toda. Pra você e pra mim.
0: Tá certo, então. Um abraço, Dona Maria de Nazaré. Daqui a pouquinho, o Padre Zezinho aí pra gente começar o dia abençoado, né? Valeu, então. Cadê o nosso amigo Zezinho? Fala aí, Zezinho, rapaz. O Zezinho também tá aqui com a gente. Bom dia.
4: Bom dia, Marcelo Macedo. Gostaria de ouvir qualquer música de Barreirito.
0: Barreirito.
4: Conferência para Antônio Brasília, Comadre Márcia, Bastião, Nena, Jamba, Gracinha, Celuja de Isqueiro, Rita de Cássia, Elton Potente e para todos que estão ouvindo o programa, Zezinho de São João dos Patos.
0: Olha aí o Zezinho de São João dos Patos, bom dia, Zezinho, ótima quarta-feira pra você, viu, Zezinho? Obrigado pela audiência, meu amigão. O Vira Mais Popular do Brasil, aí a nossa manhã fica feliz. Alô, bom dia.
5: Oi, meu amigo Marcelo Macedo.
0: Opa, bom dia.
5: Sou Luiz Nunes aqui do bairro Vista Alegre, na cidade de Piripiri.
0: Fala, Luiz Nunes.
5: Eu gostaria de ouvir José Roberto, Tem Amor Melhor Que o Seu.
0: Pronto, toca já já.
5: Pra oferecer pra todos os ouvintes da Verdes Campos Sat.
0: Certo.
5: Aí, principalmente pra esse programão seu aí, que é um programazão de grande audiência aqui em Piripiri.
0: Bom, a rádio
5: tá se chiando, né? Bastante, mas dá de a gente ouvir bem, viu?
0: Vamos ajustar.
5: E seu oferecer Luiz. Pra a minha Roberta Anísio, aqui no bairro Vista Alegre, o Zé Índia no Flor dos Campos. E a minha mãe lá no Centro da Minha Esperança Garcia.
0: Olha aí, todo mundo ligado na Verdes Campos Sat.
5: É meu amigo Oswaldo aqui no centro de Piripiri.
0: Alô, Oswaldo.
5: E pra todos os ouvintes que estão na escuta do programa, viu?
0: Muito bem, meu amigão.
5: Valeu, tamo junto, meu amigo. Sou o Luiz Nunes aqui do bairro Vista Alegre, na cidade de Piripiri.
0: Eita, tá certo então. Alô, Willis, rapaz, o nosso técnico aqui, o nosso engenheiro técnico, tá aqui também marcando presença. Tá show, viu, Willis? Olha, a gente vai seguindo o seu Luiz Nunes. Muito obrigado aí pela participação aqui com a gente no Balança Brasil. Tudo de bom, seu Luiz Nunes. Rapaz, Piripiri inteira ligado, hein? Rapaz, é batendo todos os recordes de audiência em Piripiri. Bom dia!
6: Bom dia, Marcelo Macedo. Eita, que a Leila gostaria de pedir a música do Adelino Nascimento. Qualquer um aí. É só pra mim mesmo.
0: É só viu? Pronto, Neila.
6: Bom dia.
0: Bom dia, bom café.
6: Bora aqui na Vila Irmã Dulce.
0: Vila Irmã Dulce, na Zona Sul de Teresina. Alô, Vila Irmã Dulce, bom dia pra vocês da Vila Irmã Dulce. A Neide tá aí ligada, ligadinha com a gente, nossa amiguinha, né, rapaz? A Neila. Bom dia pra você, Neila. Que satisfação. Alô, Vila Irmã Dulce, bom dia a todo mundo aí chegando na Rede Verdes Campos Sat. Vamos seguindo. Vamos trazendo muito mais sucesso nessa manhã. Então vamos nessa. Agora tem a banda Eva. Alô, paixão. Bom dia, Brasil. Balançando o Brasil de ponta a ponta. Obrigado, gente, pela grande audiência, pela consideração, pela amizade. Verdes Campos Sat. Mais de 60 milhões de ouvintes. 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
7: Vamos lá, então, Brasil, Campos, estamos Campos, de volta Campos, com Balança.
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7: É, já voltamos então e a gente vai seguindo com vocês até as 11 da manhã. Um abraço, você em casa, no trabalho, muita gente no campo também, né? Muita gente leva o rádio lá pro meio da roça, meu amigão, e fica lá só truando na Rede Verdes Campos Sat. Obrigado demais aí pela sua companhia, pela audiência. Continua participando, manda aí o teu bom dia, vai ser um prazer receber aqui teu bom dia no Balança Brasil, novo Balança Brasil, até as 11 da manhã, seu amigo Marcelo Macedo vai te fazendo companhia nessa super manhã. Tudo de bom, estamos aí bem no meio da semana, né? Centralizado ali, bem no meiozinho da semana, finalzinho então do mês de julho que vai até o dia 31, produção, esse mês de julho vai até o dia 31. E a gente vai seguindo. Agora tem sucesso de Paulinho Paixão, saudoso querido piauiense.

0: bom demais você ligado na Verdes Campos Sat, o sucesso então de Barreirito, a música As Andorinhas, é sucessão, hein? E a gente vai curtindo tudo aqui na Rede Verdes Campos Sat, que música boa, meu amigão, quer recordar os anos 60, 70, 80, 90? Liga na Verdes Campos Sat que você vai ter a programação mais completa do Brasil pra matar a saudade, pra recordar aqueles bons momentos, né? É, meu amigão, que ligou, já sabe quem é sucesso mesmo, então, para matar a saudade aqui na Rede Verdes Campos Sat. Muito obrigado você que vai chegando e vai sintonizando aqui com a gente, tá? 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Vamos lá então, mandar bom dia pra todo mundo chegando aqui na Verdes Campos Sat, nessa manhã, vamos nessa então, bom dia pra você.
1: Bom dia, Marcelo Macedo, aqui é a Cíntia de Novo Oriente do Piauí, tudo bem com você?
0: Oi,
1: espero,
0: Cíntia,
1: que você esteja bem, viu?
0: Que bom,
1: já
0: Cíntia.
1: Estou ligadinha aqui na rádio, estou no serviço boa, fazendo aquela faxina, viu? Hoje eu não vim pedir música não, viu? Vim só dar um bom dia mesmo, pronto, que todas as músicas são maravilhosas.
0: Tá valendo então, Cíntia, um abraço Novo Oriente do Piauí, acompanhando também a Verdes Campos Sat. Boa faxina aí, viu, Cíntia? Eita, Cíntia vai caprichar hoje aí na faxina. Alô, você, bom dia.
2: Bom dia, bom dia.
0: Bom dia, amigão.
2: Meu amigo Marcelo Macedo.
0: Diga aí, meu querido.
2: Tô ouvindo as Verdes Campos Sat.
0: Ao vivo, hein?
2: Roda aí pra nós, Bartô Galeno, é, só lembrança.
0: Só lembrança.
2: Bom dia, Luiz Antônio, Tucumã no Pará. Então, Tucumã, já tem misturado.
0: Tá aí, Tucumã no Pará, Luiz Antônio, valeu. Um abraço pra vocês aí no Pará, né, rapaz? Pará. Um abraço pra vocês do estado do Pará, curtindo a Verdes Campos Sat. Alô, você, bom dia. Bom dia, bom dia.
3: Bom dia, Marcelo Macedo, aqui é Dom Bilino, Paraíba do Maranhão.
0: Dom Bilino, bom
3: gostaria
0: dia.
3: Gostaria de ouvir a música com Raul Seixas, amigo Pedro. Já fez pra você e pra todos que estão ligados no seu programa.
0: Tá certo então, seu Dom Bilino, obrigado pela participação. Bom dia, Marcelo, coloque Evaldo Braga, a música Eu Não Sou Lixo. Tá certo, meu amigo, Eu Não Sou Lixo. Muito obrigado pela participação aqui com a gente. Acompanhando João Pedro, né, rapaz? E a Margot, um abraço pra vocês e muito obrigado pela participação. Alô, Margot, no Dirceu, a Margot não perde, né, Margot? Um abraço, Margot, na região do Grande Dirceu, em Teresina.
4: Bom dia, Marcelo Macedo.
0: Bom
4: Marcelo
0: dia.
4: Macedo, gostaria de lhe pedir a música não. De Paulo e Paulinho. Parece que a música é Verão de Primavera, é assim,
0: Verão
4: parece que
0: primavera.
4: É.
0: Vamos verificar aqui.
4: Quero pedir
0: sistema,
4: ela
0: tá?
4: E oferecer aqui para minhas colegas aqui na casa de farinhada, raspando mandioca.
0: Olha
4: viu?
0: Aí, raspando a mandioca.
4: Aqui é a dona Neide aqui na Serra Negra. Mande um alô pra gente aqui, viu? Tô, sou ouvinte do seu programa.
0: Bom
4: aqui, o radinho tá na casa
0: aí.
4: De forno.
0: Tá
4: e a gente ouvindo o seu programa, viu? Parece que é Verão de Primavera, a música. Parece que é assim, é Paulo e Paulinho. Eu quero oferecer aqui
0: para
4: tá? Dominga, Luiz Paulino, Cleidimar, todas as amigas aqui da casa de forno.
0: Porra, tá rachando mandioca, viu? Fazendo a farinhada, tá certo, querida? Bom dia pra vocês aí na casa de farinhada, o radinho lá trepado, trepado da comida. Ei, rapaz, e acompanhando. É a farinhada, e esse período tem muita farinhada por toda a região norte e nordeste do Brasil. E é uma festa mesmo, né? Rapaz, essa farinhada aí é uma alegria mesmo, o pessoal fica trabalhando e ouvindo aí a Verdes Campos Sat. Obrigado, querida, bom dia. Olha, vamos nessa, mais uma participação. Bom dia.
5: Bom dia, Marcelo Macedo.
0: Epa, rapaz, bom dia.
5: Bom dia a teus amigos, né? Estão sempre sintonizados aí no Balanço do Brasil,
0: uhum.
5: A Verdes Campos Sat, muita gente boa participando, pedindo aquela música. E você, Marcelo, mandando ver aí na emissora.
0: Vamos juntos, hein, seu
5: obrigado, atendendo as pessoas com carinho. Desde já que fala é só Adilon aqui do Mercado Central, no Balanço Brasil, aqui no Piauí.
0: Pronto, tá ouvindo o Balanço Brasil, seu Adilon no Mercado Central em Teresina. Obrigado, seu Adilon, pela participação. Olha a dona Francisca em Duque, Marcelo. Bom dia, Marcelo. Muita saúde, muita paz pra todos vocês, Marcelo. Coloca a música Pavão Misterioso. Francisca Souza, bom dia pra senhora. Dona Francisca, Duque Marcelar também ligada na Verdes Campos Sat.
6: Tá vendo aí, Marcelo Marcinho? Tá vendo como é que é as coisas?
0: Ou não, amigão, diga aí.
6: Olha esse vídeo aí.
0: Ah, rapaz, um vídeo, ele mandou um vídeo. Tá certo, então, seu Adão, lá de São João dos Patos. Obrigado, seu Adão. Tudo de bom, meu amigo, bom dia.
7: Bom dia, Marcelo Macedo.
0: Fala, garoto, Valdinar.
7: Aqui é o Valdinar, de Capitão de Campos.
0: Capitão de Campos do Piauí.
7: Então, você mandasse um alô aí pra minha mãe, Francisca. Nós somos ouvintes do seu programa todos os dias.
0: Bom dia, dona Francisca.
7: Queria também que você mandasse aí um alôzão pra uma pessoa muito especial. Lá em Furnas, Piripiri.
0: Pronto.
7: Ela é muito especial. Eu sei. Coloque uma música aí pra nós ouvir aí. Zezé de Camargo e Luciano. pra todos os ouvintes.
0: Pronto, Zezé de Camargo e Luciano, tá certo então, vamos tirar um abraço, muito obrigado pela participação. Alô, você, bom dia.
8: Meu amigo Marcelo Macedo, bom dia.
0: Bom dia, bom dia.
8: É o Roberto aqui de Afonso Cunha, tem?
0: Afonso Cunha. Eu
8: gostaria de pedir a música aí de...
0: Afonso Cunha. Diga aí.
8: Beto Barbosa, Preta.
0: Preta. Tem?
8: Aí eu gostaria de oferecer para meus irmãos lá em Povoado Jiboia, na cidade aqui de Afonso Cunha, tá bom?
0: Tá bom, meu amigo.
8: São todos ligados lá no seu programa, beleza?
0: Maravilha no Povoado Jiboia.
8: É o Roberto aqui de Afonso Cunha.
0: Será que lá tem cobra jiboia? Será porque que o nome é jiboia? Eu acho que lá tem muita cobra jiboia. Cuidado, meu amigão, com essa jiboia aí, mas rapaz. Que coisa que... Olha a jiboia vindo ali, rapaz. Tá certo, Roberto Silva. Um abraço, Roberto. Foi pensando no povoado Jiboia de Afonso Cunha. Nosso bom dia. Muito obrigado pela participação. Alô, alô, você, bom dia. Bom dia,
9: Marcelo Bacet. Bom dia, boa.
0: É só sucesso, hein?
9: Rode pra mim aí a Casinha Amarela.
0: Casinha
9: Amarela.
0: Eu não sei
9: como é o nome do cantor, que eu me esqueço.
0: Uhum.
9: Eu já tô idosa. Tem hora que eu me lembro, tem hora que eu não me lembro. Mas eu quero que você rode aquela Casinha Amarela, que era de papai.
0: Certo,
9: e tudo de bom.
0: Tudo de bom,
9: bom. Eu assisti no Sermoso,
0: música boa. É só sucesso. Então tá bom, querida. Obrigado pela participação aqui com a gente, acompanhando a mais popular do Brasil, a dona Hilda Silva. Bom dia, dona Hilda. Um abraço pra senhora. Vamos lá, mais uma participação.
10: Bom dia, meu parceiro Marcelo Macedo. Você é o cara, rapaz. Eu tô aqui no Piauí e já tô na escuta do seu maravilhoso programa, rapaz. Você anima mesmo as manhãs do Piauí. Marcelo, rapaz, tem como você rolar aí pra nós aí uma do Reginaldo Rossi aí?
0: Tem,
10: pode
0: sim,
10: ser qualquer um aí, pô. Fica Reginaldo à sua disposição aí.
0: Rossi.
10: Ofereceu só do meu parceiro Jorge Alain Rodrigues e o meu amigo aqui, José Leomar.
0: José Leomar.
10: Valeu, Marcelo, você é o cara, meu irmão. O seu programa é show.
0: Obrigado demais aí pela companhia do nosso amigo Devandio Guedes, faz tudo de bom, Devandio. Obrigado pela participação aqui no Balança Brasil. É muita audiência, é gente demais. É uma carrada. Vamos lá, menino. Até às 11 da manhã, meu amigão. 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Vamos lá, mais um ouvinte chegando aqui. Mais um ouvinte, alô você, bom dia.
11: E aí, meu amigo Marcelo Macedo, rapaz, bom
0: Opa,
11: dia.
0: Bom dia,
11: amigão. Marcelo, eu tô vendo você falar.
0: Diga aí.
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0: Timon Maranhão.
11: O Fran Nilo tava questionando se você não falava. Eu fui testemunho. O Ed Freitas é testemunho que o Marcelo Macedo tá falando na loja GF8.
0: Timon Maranhão no centro de convenções
11: Maranhão. Eu quero que você passe pra mim.
0: Vai lá, gente.
11: O sucesso de Eduardo Araújo.
0: Uhum.
11: Ave Maria do Morro.
0: Okay? Ave Maria do Morro. Tá certo, então, querido. Obrigado pela participação aqui com a gente na mais popular do Brasil. Verdes Campos Sat, a mais verde, né? É a mais verde do Brasil, é? Ah, então tá bom demais. Bom dia, Marcelo, aqui é a Gorete de Sigefredo Pacheco. Manda aí Henrique, Juliano, Marcelo, qualquer um. Tá certo, então, Gorete, bom dia pra você, Gorete, acompanhando a Verdes Campos.
12: Bom dia, Marcelo, bom dia. Macedo.
0: Vamos
12: sucesso,
0: juntos.
12: Abraço nessa quarta-feira maravilhosa.
0: Boa demais,
12: te
0: hein?
12: Peço, eu orei aqui na cidade de Água Branca, a música com Anísio Silva, Alguém Me Disse.
0: Alguém Me Disse.
12: Obrigado, Marcelo.
0: Já,
12: bom amigo. Trabalho pra você.
0: Muito obrigado pela participação, gente. É mensagem demais. Daqui a pouco a gente faz mais um bloquinho aqui com as participações da turma toda. Curtindo a nossa manhã, Balança Brasil. E agora tem a farinhada, hein? Vamos botar a farinhada agora. Luiz Gonzaga. Aê! Tá chegando a farinhada.

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1: Muito bem, hora certa para você agora, 9:01, hora de Brasília.
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1: 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Muito bem, estamos de volta então na Verdes Campos Sati. Agora tem o sucesso de Reginaldo Rossi, Quando Você Foi Embora.

É, e é sucesso na Rede Verdes Campos Sat, a música então de Zezé de Camargo e Luciano, a música sensacional, é a música linda, linda, é sucessão pra matar a saudade e recordar. Antes teve aí Juan e Leandro.

Que o convite. Vamos lá então mandar mais abraços aqui. Muita gente vendo participações aí de todos os cantos do Brasil e a gente fica muito feliz. Campos Sat, a rádio de mais de 60 milhões de ouvintes em todo o Brasil. E agora a gente vai mandar aqui. Vamos fazer um bloquinho com o ouvinte. Vamos lá então mandar mais abraços aqui. Muita gente vendo participações.

0: 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Muito bacana, hein, gente? A Verdes Campos SAT tá aí para mais de 60 milhões de ouvintes. É um prazer imenso fazer companhia para todos vocês. Vamos lá, então, vamos trazer o ouvinte agora. Alô, você. Bom dia, bom dia.
1: Bom dia, Marcelo Macedo, bom dia você, bom dia
0: a todos. Olha, daqui a pouco a gente vai trazer, tá, gente? Vamos trazer já já a participação do vídeo, porque agora a gente vai tocar mais um sucesso e já já a gente faz aqui

0: Eita, gente, que sucesso! E na voz do Padre Zezinho. Que sucesso pra abençoar esse povo de Deus, né? Pra abençoar você, abençoar a sua quarta-feira. Amar como Jesus amou. Olha, um abraço pra você católico, pra você evangélico, pra você espírita, pra você umbandista também, né? Todo mundo ligado na Verdes Campos Sat. Que Deus abençoe aí essa quarta-feira pra todos nós. Vamos lembrar que Deus só é um, viu, gente? Gente que faz uma confusão danada, né, produção? Questão de religião. Vamos lembrar que Deus só é um, pessoal. Se controla aí. E Deus está por todos nós. 9:32 agora, hora de Brasília. Vamos fazer um intervalo rapidinho. E na volta eu prometo que eu trago sua participação. Vamos fazer um mega bloco aqui com os ouvintes ligados e antenados da Rede Verdes Campos Sat. 60 milhões de ouvintes, batendo todos os recordes de audiência hoje. Nessa quarta-feira a gente volta já.
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0: 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Olha, muito bem, Sartes, vamos Campos, lá então. Sartes, estamos de volta aqui na programação aqui do Balança Brasil. Bom dia.
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0: É o seu programa de segunda a sábado às 7:30 da manhã até às 11, né, pessoal? Abraçando você onde quer que você esteja. Marcelo, eu tô aqui em Minas Gerais. Marcelo, te ouvindo. Minas Gerais? Já comendo queijinho de Minas? Dizem por aí que o queijo de Minas é um dos melhores do mundo, né? Inclusive participou de campeonatos e aí o queijo de Minas tá tirando em primeiro lugar, rapaz! Eita! Muito bom, queijinho de Minas! Olha, bom dia pra vocês em Minas Gerais, olha pra você também no Rio de Janeiro, bom dia, Rio de Janeiro! Olha, um abraço pra você também na Paraíba, no estado de Sergipe, Rio Grande do Norte, você também na Bahia, os nossos amigos do Piauí, bom dia, Piauí! Olha, um abraço também pro Maranhão, alô, estado do Maranhão, bom dia também! Olha, você também em Brasília, você do Mato Grosso do Sul, olha você no Paraná, os nossos amigos do Paraná também, ouvindo a nossa Verdes Campos Sati, muito obrigado. Olha você também no Amazonas, você no estado do Acre, de Rondônia, olha você também no Amapá, tá todo mundo ligado, é? Ah, então tá bom. Alô, estado do Espírito Santo também, olha você que tá aí no Rio Grande do Sul, acompanhando, você também em São Paulo, capital, interior de São Paulo, ligados e antenados aqui na Verdes Campos Sati, tudo de bom. Olha, bom dia também pro Ceará, pro Pernambuco, vem chegando, porque a Verdes Campos é a rádio de mais de 60 milhões de ouvintes e a rede de rádios que mais cresce em todo o Brasil. Estamos também na Parabólica, no canal 365, o seu canal de áudio, e a TV Verdes Campos Sat no canal 123. Esse canal, ah, então tá todo mundo ligado também no canal na Parabólica Digital. Que coisa boa, né, amigos? É muito bom compartilhar essa manhã com todos vocês aqui na rede Verdes Campos Sat. Aqui é sucesso. E a música boa não para, né? Vamos fazer o bloquinho agora com participações aqui do ouvinte. Alô, você, bom dia!
8: Bom dia, Marcelo Macedo, bom dia você, bom dia a todos, que Deus abençoe. Manda um alô aí pro nosso bairro Paulo Cheio, Campo Maior, Piauí.
0: Olha aí o bairro, todo mundo ligado em Campo Maior. Muito obrigado, querida, obrigado pela participação. Lúcia Maria, valeu, Lúcia Maria. Bom dia pra senhora, mulher. Alô, vamos lá, mais um ouvinte.
9: Bom dia, Marcelo Macedo, é Manuel Ferreira, aqui de Poitendo Noia.
0: Poitendo Noia.
9: Eu gostaria de ouvir a música do Maurício Reis, Fim de Noivado. É uma música antiga, mas se for possível, eu quero ouvir ela.
0: Obrigado. Olha que legal, obrigado. Tá certo, meu amigo. Obrigado pela participação aqui com a gente, tá? Tá aí acompanhando a Verdes Campos Sat, tudo de bom. Alô, você, bom dia.
10: Bom dia, Marcelo Macedo. Tá aqui a Chica Borges, moradora na Sicupira do Riachão. Gostaria do Riachão. De ouvir a música de Lidomar Castilho, minha mãe, minha heroína. Para me oferecer para minha amiga Jordânia, aqui na Sicupira do Riachão, a comadre Tereza, a comadre Doura, três Doura, a comadre Luísa, a minha filha Ana Célia, que mora no Morro Vermelho.
0: Certo,
10: gostaria de oferecer essa música para todas as pessoas que gostaram da música de Lidomar Castilho, minha mãe, minha heroína.
0: Tá certo, querida. Bom dia pra senhora. Muito obrigado pela participação aqui no Balança Brasil.
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0: Balança Brasil agora tem sucesso de Anísio Silva.

Um grande sucesso, então, de Henrique e Juliano na Verdes Campos Sat, a música Cuida Bem Dela, né? Se é sucesso, toca aqui no Balança Brasil, nessa manhã. Antes teve a música Preta, do Beto Barbosa, só lembranças do Bartô Galeno, e a nossa manhã continua em alto astral, vamos juntos, até às 11 horas da manhã. Vem.

Cantou Toninho Ferreira na Pesa dos Campos Sat, a música Casa Amarela para você que edificou e pediu. Bom, gente, agora a gente vai diretamente ao portal verdescampos.com. Agora tem as informações aqui. Vamos convocar aqui o nosso amigo Emanuel Lucas, atualizando agora as últimas informações aqui direto da redação do portal verdescampos.com.br. Alô, Emanuel Lucas, bom dia.

0: Olá, muito bom dia. Estamos começando mais um boletim com as informações direto da redação do portal da Rede de Rádios Verdes Campos Sat. Vamos destacar as notícias do Brasil e do mundo, transmitindo nosso sinal via satélite para mais de 150 rádios espalhadas em todo o Brasil, via internet através do aplicativo GF Play e através da banda KU no canal 365. Vamos às informações. A Caixa Econômica Federal paga a parcela de julho do Bolsa Família aos beneficiários com o número de inscrição social NIS de final 8. Neste mês, o valor médio do benefício está em R$ 679,19. O valor mínimo corresponde a R$ 600 e, além desse benefício, ao pagamento de 3 adicionais. O benefício variável familiar nutriz paga 6 parcelas de R$ 50 a mães de bebês de até 6 meses de idade para garantir a alimentação da criança. O Bolsa Família também paga um acréscimo de R$ 50 a famílias com gestantes e filhos de 7 a 18 anos e outro de R$ 150 a famílias com crianças de até 6 anos. No modelo tradicional do Bolsa Família, o pagamento ocorre nos últimos 10 dias úteis de cada mês. O beneficiário poderá consultar informações sobre as datas de pagamento, o valor do benefício e a composição das parcelas no aplicativo Caixa Tem, usado para acompanhar as contas poupança digitais do banco. Uma mulher de 28 anos fingiu ter sido assaltada para ficar com a quantia de R$ 8.000 que pertencia ao pai dela, na cidade de Crateús, no interior cearense. Divergências na versão dela levaram a polícia militar a concluir que ela mentiu ao falar que tinha sido abordada por criminosos na saída de uma agência bancária nesta última segunda-feira. Os policiais atenderam a ocorrência de suposto roubo no centro. A mulher, que não teve identidade divulgada pelas autoridades, disse que foi vítima de um assalto logo após realizar um saque bancário. Ela afirmou que o suposto assaltante teria levado R$ 8.000 que estavam com ela. No depoimento, a mulher afirmou que passava pela rua Dr. Júlio Lima quando foi abordada por um homem que teria ordenado que ela não olhasse para trás. Em seguida, o homem teria anunciado o assalto e fugido logo em seguida. A ocorrência foi apresentada em uma delegacia de polícia civil diante das inconsistências identificadas pela polícia militar. Na delegacia, o pai da mulher afirmou que era o proprietário do dinheiro. Segundo o PM, o pai optou por não denunciar formalmente a filha. Mesmo assim, um boletim de ocorrência foi registrado pela própria polícia civil para registrar o caso. A suspeita foi liberada. E a Polícia Civil do Estado do Piauí prendeu, na tarde de ontem, Fábio dos Santos, suspeito de esfaquear uma mulher horas antes na região do residencial Orgulho do Piauí, na zona sul da capital. A prisão no bairro Renascença aconteceu no bairro Renascença, na zona norte de Teresina, zona sudeste, perdão. Segundo a polícia, o homem foi localizado após as equipes realizarem um mapeamento de possíveis locais onde ele poderia estar escondido. Como não é natural da região, os investigadores levantaram possíveis pontos de apoio. Durante as diligências, Fábio dos Santos foi encontrado na casa de um conhecido. O coronel Pitombeira, comandante de policiamento metropolitano da PM do Piauí, informou que o suspeito é ex-companheiro da vítima. Após o ataque, ela foi socorrida pelo Serviço de Atendimento Móvel de Urgência, o SAMU, e encaminhada ao Hospital de Urgência de Teresina. E um fazendeiro foi sequestrado na noite desta última segunda-feira por volta das 7 da noite em uma propriedade localizada no povoado Galileia, na zona rural de Cidelândia, próximo ao município de Imperatriz. Segundo a polícia, 4 homens chegaram ao local em um carro de pequeno porte e alegaram que o veículo apresentava problemas mecânicos. Em seguida, eles renderam os familiares da vítima e levaram o fazendeiro na caminhonete dele. A PM foi acionada e montou um cerco nas estradas da região. Ainda na noite de segunda-feira, um suspeito foi localizado e preso. Ele é apontado como motorista do carro utilizado pelo grupo para chegar à fazenda. As buscas continuam e o fazendeiro foi encontrado, E o fazendeiro foi encontrado por volta das 3 horas da tarde de ontem, nas proximidades do povoado Reta, na zona rural de Açailândia. Ele não apresentava ferimentos e estava com a caminhonete. Estas e outras informações você encontra, né, no nosso portal verdescampos.com.br, e ao meio-dia você acompanha o Jornal Verdes Campos, segunda edição, com a apresentação de Vanilson Brito e Gomes de Oliveira Galego, e também no Rádio Notícias a partir das 5:30 da tarde. Voltamos a qualquer momento com mais notícias. Siga agora com a programação normal da Rede de Rádios Verdes Campos Sat e de suas afiliadas.
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0: Não perca o seu compromisso, são 10 horas e 2 minutos.
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6: 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Olha, vamos lá então, estamos de volta na Verdes Campos Sat, vamos seguir.
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6: É isso aí, meu amigão. Olha, a gente vai seguindo com vocês, meu amigo. Muito obrigado pela companhia. Verdes Campos Sat, mais de 60 milhões de ouvintes em todo o Brasil. Muito obrigado você que vai chegando aqui com a gente e vai sintonizando a melhor programação. 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Ei, mas é muito bom. Agora já são 10 da manhã, 10 minutos agora, hora de Brasília. Vamos mandar aqui mais bom dia? Vamos lá então, olha gente, muita mensagem chegando. Muito obrigado, Brasil inteiro aqui. E vai com a gente na Verdes Campsat, a gente fica até sem palavras para agradecer essa verdadeira multidão que tá acompanhando aqui o Balança. Vamos lá, vamos trazer aqui, fazer aqui mais um bloquinho. Alô você, bom dia.
0: Bom dia, Marcelo.
6: Bom dia, querida.
0: Bom dia para você.
6: Tudo de bom,
0: ótimo. Carta no quintal,
6: já tocou.
0: Preço pra todos que estão no assunto da rádio.
6: Certo. Um abraço aí, sério.
0: Uhum. Aqui é a Francisca Gomes Moreira, Lima Campos,
6: dona Francisca.
0: Bom dia
6: então, dona Francisca. Muito obrigado a vocês em Lima Campos, aí no Maranhão, acompanhando a Verdes Campos Sat. Ótimo dia. Alô, você, vamos nessa.
7: Bom dia, Marcelo.
6: Bom dia.
7: Aqui é o Cosme,
6: fala, Cosme.
7: Não consegue ouvir a música de. Ah. Zezé Camargo, Luciano, Pau de Mel, só que me curtiu.
6: Só que me ouvi.
7: Uhum. Eu só que me curti essa música, muito linda, demais.
6: Certo.
7: Zezé Camargo, Luciano.
6: Tá certo, então, Cosme, muito obrigado a vocês, Henrique Coelho Neto, Maranhão, acompanhando a Verdes Campos Sat. Ótimo dia, meu amigo.
8: Bom dia, Marcela, aqui é Mara Cristina do Bar de Lourdes. Gostaria de pedir uma música, gente, Interfone, só pra curtir.
6: Interfone do Hit pra Mara Cristina. Obrigado, viu, Mara? Bom dia pra você, muito obrigado pela participação. Alô, bom dia.
9: Bom dia, Marcelo Macedo, aqui quem fala é do Maléonice. De Alto Bairro São Luís.
6: Bairro São Luís.
9: Marcelo Macedo, você falou ontem nas mangas. Aqui em casa, agora que os pés de manga estão florando.
6: Agora que estão florando.
9: Marcelo, então tá, eu fiquei muito feliz ficar vendo o programa de meio dia, o Galego.
6: Ah, o Galego e o Fábio Brito, né?
9: É o Romilson Brito. Fiquei muito feliz. Quando eu chegar lá em São Paulo, eu vou assistir todo meio dia. Marcelo, não esqueça de colocar minha música hoje, não. Eu quero ouvir a Alcione, meu web, tá bom? Meu Tenha um bom dia, fica com Deus. E um cheiro, ofereço a todos os ouvintes dessa linda, maravilhosa rádio.
6: Tá certo, tchau, dona Lenice. Tchau, tchau, um abraço pra senhora. Exatamente, quando a senhora chegar em São Paulo, na Parabólica, no canal 123. Dá pra senhora assistir agora todo dia o Jornal Verdes Campos, segunda edição, ao vivo na sua TV. A TV mais verde do Brasil. Obrigado, dona Lenice. Um abraço forte pra senhora aí. Vamos lá, mais um ouvinte.
10: Marcelo, bom dia.
6: Bom dia.
10: Tudo bem com você,
6: tudo
10: Marcelo?
6: Bem, Luciana.
10: Marcelo, é a Maria.
6: Ah, é a Maria.
10: Luciana Maria, aqui
6: Luciana
10: em Campo,
6: Maria.
10: Em Campo Maior, bairro de Fátima.
6: Certo.
10: Marcelo, não deixe o samba morrer, Marcelo.
6: Não deixe
10: Alcione.
6: O samba morrer.
10: Ofereço pra dona Joaninha Costureira de Alto. Tiesquinha Sorriso
6: Todo
10: lá no Timão Maranhão.
6: Campo Sate.
10: Naide Façanha e o seu esposo Agamenon e família. E para todos que estão ouvindo. E para você também, viu? Você e toda a sua família. Abraço.
6: Tá certo então, Maria Luciana. Bom dia para você também. Muito obrigado pela participação aqui com a gente no Balança Brasil. Mais um ouvinte, vamos lá, bom dia.
11: É Marcelo Macedo, Fernando, São João dos Patos.
6: Fala, Fernando.
11: Me faz um favor, toca para mim. Zezé de Camargo, Luciano, Liberdade. Ofereço para Dayana Cardoso, que ela saia da UTI.
6: Ah, sim.
11: Ela é uma caminhoneira muito famosa no YouTube. Ela tá, ela tá na UTI.
6: Nada, vai dar certo.
11: Faz favor para mim. Obrigado, amigo. Toca Zé de Camargo Luciano, Liberdade, oferece pra Dayana Cardoso que ela saia da UTI.
6: Tá certo, então. Vamos torcer que a nossa amiga Dayana possa recuperar sua saúde, sair dessa UTI e viver tranquila, viver em paz, né? Tá certo, então, Fernando. Tudo de bom, meu amigo. Obrigado pela participação. Dá um abraço aí na Dayana. Vamos nessa, gente. É muita mensagem chegando de todo o Brasil. Vamos lá. Bom dia, bom dia.
12: Fala, Marcelo Macedo. Tudo bom? Amigão,
6: tudo bom,
12: meu amigo. Da P112, povoado São Vicente. Estamos na escuta aqui, estamos, né, em peso, viu? Aí a música que a galera quer ouvir é a música da qualquer uma da Diana, viu? Você pode botar aí. Diana. Um abraço a todos. Uma boa quarta-feira, abençoada.
6: Pessoal ligado, né, Dionades? Um abraço a vocês aí na P112, lá no São Vicente, rapaz. Na estrada pra quem vai pra União no Piauí, acompanhando a gente. Um abraço também à cidade de União, Piauí, Novo Nilo também, Miguel Alves, todo mundo chegando aqui pra conferir a Verdes Campos Sat. Alô, Matias Olímpio! Alô, Porto dos Marroás também, todo mundo chegando aqui com a gente, né? Grande abraço, vem pra cá, pessoal, vamos lá, mais um ouvinte chegando aqui, bom dia!
13: Bom dia, Antônia Moreira, no município de Jatobá, Piauí.
6: Eita, dona Antônia, bom dia! Um abraço, hein?
13: Quero pedir uma música.
6: É uma musiquinha aí, dona Antônia Moreira, diga aí qual é a música.
13: Barreirito, Morto por Dentro.
6: Morto por Dentro, vai.
13: Aparecer para meus amigos, minhas amigas, um abraço, tenha um bom dia.
6: Bom dia pra senhora, querida, obrigado pela participação. Tenha aí uma excelente quarta-feira, vamos nessa. Vamos lá, mais uma participação.
14: Bom dia, Marcelo. Bom dia, Marcelão, tudo bom? É Dorian de Alvorada do Gurgueira, aqui no sul do Piauí, perto de Bom Jesus. Como é que está, meu amigo velho? Manda uma música pra mim, pro Lucas, meu filho, pra Rosalene, minha esposa, aqui em Alvorada do Gurgueira. Um abraço pra você, tô curtindo seu programa. Coisa, tô de férias.
6: Olha,
14: todo dia,
6: tá,
14: viu?
6: Tá de férias.
14: Marcelão, um abraço.
6: Rapaz, o homem tá de férias, curtindo a Verdes Campos Sat. Bom dia, Marcelo, Alvorada do Gurgueira, rapaz. Todo mundo te ouvindo aqui, então um abraço, o filho dele, o Lucas, né? O Lucas e também a Rosilene, estamos aqui ligados na Verdes Campos Sat. Obrigado, meu amigo, tudo de bom pra você, muito obrigado pela participação. Dona Hilda Alves, agente de vendas de efeito, bom dia, dona Hilda.
15: Bom dia, Marcelo Macedo, aqui é a Hilda de Água Branca.
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6: Certo, a gente vai divulgando sim, querido, um abraço, muito obrigado pela participação. 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
15: Minha venda.
6: Certo, a gente vai divulgando sim, querido, um abraço, muito obrigado pela participação. 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

0: 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Bom trabalho pra senhora aí. Vamos lá, bom dia.
1: Bom dia, meu chefe. Tudo bem? Diocrisio Fontenelle, aqui de Caçapoeira, município de Granja. Diretamente da Casa do Frango.
0: Na Casa do
1: Frango. Mande aí um alô especial aí pra minha filha, a Débora. A minha esposa, Adelaide. Somos ouvintes. Cadeira cativa de todos os dias. Valeu, garoto. Tudo de bom. Que Deus abençoe aí.
0: Tamo junto. Tá certo. Tamo junto. Um abraço pra vocês em Granja. Bom dia. Todo mundo chegando na Verdes Campos Sat. Oi, Marcelo. Bom dia. Manda um abraço pra minha mãe, a dona Elizabeth. Ela mora em Coimbra, Marcelo. Aqui quem fala é Edileuza. Tá falando de Sinop, do Mato Grosso. Alô, Sinop, no Mato Grosso. Olha, Marcelo, saudades do Piauí. Manda um abraço, meu filho Eduardo. Aí, rapaz, todo mundo chegando aqui na Verdes Campos Sat. Obrigado, gente, por tamanho carinho de vocês aqui, ligados e antenados aqui na mais popular do Brasil, acompanhando sempre a gente. Rapaz, deixa eu mandar um abraço ao nosso amigão Antônio Cícero, rapaz. O homem tá lá, ó, filmou o radinho dele, tá acompanhando a Verdes Campos Sat lá na região. Olha aí o Antônio Cícero aí, ó, Antônio Cícero. Aí, ligado na Verdes Campos Sat lá, fez um vídeo aí, ó. Que maravilha, olha o radinho dele lá em cima da cadeira. Pronto, Antônio Cícero, bom dia pra você nessa região aí. É na região de Monsenhor Gil, no Piauí, acompanhando a Verdes Campos Sat. Vamos lá, tem chegando, tá chegando o sucesso. Agora tem essa daqui, imagina eu, do Eduardo Costa. Eduardo Costa.

0: manhã na Verdes Campos Sat, tá aí o sucesso. Então você conferiu a música Amor ou Paixão na voz da cantora Eliane do Forró, rainha do forró, né? E aí a gente vai balançando tudo aqui no nosso Balança, Balança Brasil, até as 11 horas da manhã. Meu amigo, tem muita coisa boa pra gente ouvir, pra gente conferir, pra gente então, olha, curtir à vontade, né? A sua manhã em alto astral é no Balança Brasil, em casa, no trabalho, na roça, no campo ou nas estradas. Tá todo mundo então acompanhando a maior rede de rádios do Brasil. E agora a gente vai pro litoral. 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
0: Olha, vamos lá então, estamos de volta aqui na nossa programação e a gente vai seguindo com vocês, tá? Vamos juntos, pessoal. Olha, até o finalzinho dessa manhã, a gente vai seguindo com vocês aqui na Verdes Campos SAT, o sucesso popular do Brasil até as 11 da manhã. Olha, você continua mandando teu zap, zap, zap. Já, já, a gente faz aqui mais um bloquinho com a sua participação. O Brasil inteiro vai chegando cada vez mais. E aí, tu já deu uma olhada na TV Verdes Campos? Rapaz, a TV Verdes Campos tá no canal 123, gente. Olha que legal, né? Canal 123 aí na antena parabólica. Você então vai com a gente aí na parabólica digital acompanhando a gente. Que maravilha. Um grande abraço, meus amigos. Muito obrigado pela companhia e pela audiência. Então, ó, dá uma olhada aí na TV Verdes Campos SAT, canal 123. O nosso canal de áudio é o 365 e tem muita gente aí também acompanhando pelo 365. 5. 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A gente vai seguindo agora trazendo um grande sucesso do hit. Rapaz, essa música nos anos 80 embalou toda uma geração nos anos 80. Pelo interfone, canta pra gente aí, hit. Agora 10 da manhã, 42 minutos, hora de ir pra

0: Sucessos aqui na programação, olha essa música é boa demais, hein, Jairo Alves? Essa música é sucesso, meu ébano, da cantora Alcione, pra você que indicou e pediu, a gente, ó, já tocou pra você aqui, tá? É isso, vamos chegando pra cá, porque aqui é a rede de rádios Verdes Campos Sat, indo mais longe pra se fazer companhia. Vamos trazer as últimas participações aqui no programa de hoje. Olha, gente, ó, não vai dar tempo a gente atender todo mundo, não. É pedidos musicais demais aqui, tá? E a gente tá fazendo de tudo aqui pra atender, mas o negócio tá impossível, gente. É música demais aqui pra gente atender. Deixa eu colocar a nossa amiga Maria, lá de Buriti, Maranhão. Oi, Maria, bom dia.
1: Bom dia, Marcelo Macedo, sou a Maria, gente de Ventos, produto GF8.
0: Coisa boa, Maria.
1: Aqui no Val Vermelho, município de Buriti. Número para contato, né? 98-8585-4772.
0: Certo.
1: Quem quiser os produtos, só me procurar na minha residência, faço entrega.
0: Faz a entrega então, também na casa do produto. Cliente. Né?
1: Coloca uma música pra mim.
0: É,
1: Leandro e Leonardo. Parece que é Chuva no Telhado.
0: Chuva no Telhado.
1: Tão feliz para todos meus clientes.
0: Tá certo, então, querida Maria de Buriti, Maranhão. Bom trabalho, boas vendas aí, tá bom, Maria? Agente de venda, gente, vamos lá. 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Bom dia!
2: Bom dia, Marcelo.
0: Bom dia, tudo bem?
2: Marcelo, gostaria de ouvir. Ah. Zé Camar Luciano.
0: Zezé
2: é o amor.
0: É o amor.
2: Para mim, oferecer para toda a minha família. Para você, Marcelo. Bom dia.
0: Bom dia, então, Antonieta Coivaras, ligada na Verdes Campos Sat. Alô, bom dia.
3: Bom dia, Marcelo Macedo, da Sil, Nova Vida, no município de Joselândia, aqui no Maranhão.
0: Joselândia, no Maranhão.
3: Gostaria
0: dia,
3: de ouvir
0: Joselândia.
3: A música do Paulinho Julião.
0: Uhum.
3: Cofrinho de Amor.
0: Tocamos já o Cofrinho de Amor, a gente já tocou, tá bom, meu amigão? Já tocamos o Cofrinho de Amor. Obrigado aí pela participação aqui no Balança Brasil, nessa super manhã. E aí, todo mundo com o rádio ligado aqui na programação. Anaide Façanha, bom dia, Anaide!
4: Bom dia, Marcelo Macedo, aqui quem fala é Anaide Façanha, de Campo Maior.
0: Campo Maior.
4: De uma música, meu amigo.
0: Ah, diga aí, amiguinha.
4: Com o Flávio José. Acabou com o sonhador.
0: Acabou com o sonhador.
4: Pra oferecer pra todas as minhas meus familiares aqui em Campo Maior.
0: Certo.
4: Pra minha irmã Antônia Vieira, seu esposo Fogoel, pra seu Zé de Oliveira lá no bairro de Fátima. Bom dia, tudo em paz aqui em Campo Maior.
0: Certo, graças a Deus, tudo em paz em Campo Maior, dona Anaide Façanha. Cadê a Sônia? Sônia de Pastos Vão.
5: Bom dia. É a Sônia, Pastos Vão. Coloca aí pra mim, Pablo.
0: Imprevisto, música bonita demais, imprevistos, tá? Obrigado, viu, Sônia? Olha, um abraço pra Josélia Raquel, ô Marcelo da Fazenda Pau D'Arco aqui te acompanhando, Maria de Nazaré Barbosa também tá com a gente, alô, Eurimar Lacerda no Hotel Cajuína Sul, bom dia, Eurimar!
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0: Coisa boa! Eurimar Lacerda, bom trabalho, minha querida!
7: Marcelo Macedo, aqui é o Raimundo de Pinho, do Sinuca Bar e Coelho Neto, Maranhão.
0: Coisa boa!
7: Eu peço pra você botar a música de Amado Batista, Folha Seca, oferecer para meus clientes do Sinuca Bar.
0: Obrigado aí pela participação, amigão. Alô, Coelho Neto, bom dia. Alô, você.
8: Cara, meu amigo, aqui é o Jotinha na escuta, na Campos Sat, ligado direto.
0: Aí, Jotinha. Obrigado, Jotinha.
8: Jotinha aqui em Alcântara, amigo. Tudo
0: Alcântara
8: de bom, curtindo aqui
0: Ceará,
8: seu
0: né?
8: programa.
0: Coisa boa,
8: colocar aí a música do Eduardo Costa. Imagino eu, se não tiver rodado. E abraço,
0: imagina,
8: tudo de bom.
0: Tá legal então, Jotinha, rapaz, tá ligado com a gente no Ceará. Obrigado a vocês aí no Ceará. Cadê o Panelada? Fala, Panelada.
8: Bom dia, Marcelo Macedo. É o Panelada.
0: Caminhoneiro.
8: Que território cearense, em busca da Ilha do Amor.
0: Ah, tá sendo
8: gostaria
0: do Ceará,
8: de ouvir a música de Peninha, o Pingo de Amor,
0: Tá certo então, panelada, boa viagem, panelada, obrigado pela carona com a gente aí, Rafa Homem vai do Ceará a São Luís, ligado na Verdes Campos Sat, obrigado panelada, aproveitar e mandar um bom dia aqui pra todos os caminhoneiros, rapaziada boa do volante, acompanhando a Verdes Campos Sat. Ei, meus amigos, um abraço, bom trabalho pra vocês aí.
9: Bom dia, Marcelo Macedo.
0: Bom dia, meu bom querido dia. Cícero.
9: Aqui é o Cícero de Penedo, viu?
0: Penedo, Alagoas.
9: Tô assistindo o seu programa, todos os dias eu assisto, ligo bem cedo, só vou desligar a televisão, 9 horas da noite.
0: Só 9 lá, depois do terreiro da fazenda,
9: assiste o seu programa todinho, assiste o Franlin, assiste o de 2 horas, Nete Campos, e assiste de noite o...
0: Terreiro da Fazenda.
9: Com o menino, Elane Faria. Pedi já 2 vezes que eu ligo pra você, pedi a música. Qual ontem música? Mesmo eu pedi uma música.
0: Que música é essa, produção?
9: A semana passada pedi não outra, saiu. Você não tinha. E a música não passou. Pra pedir mais uma música a você. Viu? Quero que você passe pra mim a música do Amado Batista. Eu sou igualzinho a você.
0: Igualzinho a você, pronto. Fica ligado que a gente vai mandar agora o igualzinho a você, tá bom, meu amigo? Obrigado pela sua companhia. É um prazer ter você aqui na Rede Verdes Campos Sat. É tudo de bom mesmo, tá? A rede que mais cresce no Brasil. É muito, mas muito, mas muito bom ter vocês aqui. Bom dia!
10: Bom dia, Marcelo Macedo, senhor Ivanildo, aqui do interior de Cabeceiras, Piauí. Eita, amigo, é muito pedido aí pra você atender, né, Marcelo?
0: É verdade.
10: Mas quero que você bote aí a minha, Marcelo. Faz dia que eu pedi música. Marcelo, depois de pensar no qual a música, eu resolvi pedir aí o Luiz Calda com o Luiz Gonzaga, aquela música lá, Amazônia, que eu acho muito bonita. Amazônia. Bote ela aí pra mim.
0: Tá certo, então. Bom dia, Ivanildo. Um abraço pra Cabeceiras, do Piauí.
11: Bom dia. Bom dia, Marcelo Macedo, que é o Sucupira do Riachão. Quero que você bote a música de José Orlando, os parabéns para minha sobrinha que estão aniversariando hoje, Rairane e Rayane, aqui em Sucupira do Riachão.
0: Sucupira do Riachão, então parabéns, feliz aniversário, volto de muitas felicidades para vocês aí em Sucupira do Riachão. Eita, que a festa vai ser grande aí.
12: Bom dia.
0: Bom dia.
12: Marcelo, bota aí uma música pra gente curtir, uma música bem... bem decente, bem bacana.
0: Ah, pois pronto, na Verdes Campos Sat só toca assim, né? Tá legal, Maria Pires. Cabrobrão, Pernambuco, ligada na Verdes Campos Sat.
13: Bom dia, Marcelo Macedo. Aqui quem fala é o Francisco, do Canto Alegre. Marcelo Macedo, eu gostaria de ouvir o sucesso de Amado Batista... É, Amor Perfeito.
0: Pronto, tá legal então, amigão. Obrigado pela participação, Francisco.
14: Bom dia, Marcelo Macedo. Aqui sou o Lúcio, do Bom Jardim. Quero ouvir a música de Cavaleiros do Forró.
0: Eita, a gente não vai dar.
14: Não tempo. Pega este avião. Ofereci pra toda a galera aqui do Bom Jardim e pra você também. Uma boa quarta-feira.
0: Tá certo, obrigado pela companhia. A gente não vai dar mais tempo porque o horário aqui estourou, foi tudo, tá bom? Mas fica aqui a nossa gratidão a todos vocês. Eu ainda tem uma carrada de pedido aqui pra gente tocar. Olha o tanto de pedidos ainda aqui, ó, no zap da Verdes Campos Sat. Infelizmente, por conta do tempo, a gente não vai mais tocar mais sucesso, porque vem aí o programa do Franlin GF8 e também a Nete Campos, já já a nossa próxima atração. Obrigado a todos pela participação, pelo carinho, foi muito bom compartilhar essa manhã com todos vocês, uma ótima quarta-feira, hein? Quarta-feira abençoada e até nosso encontro de amanhã, quinta-feira, 7:30 da manhã, já tem música boa tocando pra vocês. Um grande abraço, um bom dia e até amanhã. 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E é como eu digo sempre, coloca Deus no coração e nada mais.
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Bom dia, Rainha. Bom dia, vovó, vovô. Bom dia, caminhoneiros. Bom dia, agricultor, pedreiro, servente, pescador e todos esses meus irmãos que estão me ouvindo agora nesse momento. Bença, vovó, bença, vovô. Me abençoe para me ser feliz, porque a bênção, a fé, a água e os produtos GF8 salva vida e pode salvar a sua também. Eu vou deixar esse copo com água para receber as mensagens de fé, de coragem, de autoestima para mim e para todos que estiverem nos ouvindo, o anjo da nossa guarda. E vamos começar mais um dia, mais uma jornada, e com fé em Deus e nos produtos GF8 nós vamos chegar bem longe. Nós não somos mais que ninguém, nós somos diferentes e estamos bem aí pertinho de vocês. É isso aí.

Se tudo na vida fosse só alegria, não daríamos valor à felicidade. Às vezes precisamos chorar para sabermos quanto é bom sorrir. É preciso sentir saudade para sabermos o quanto gostamos de alguém. Quando temos tudo na vida, nada parece ter valor. Por isso, viva hoje, esqueça o ontem, deixe o amanhã para Deus decidir. Abraço, Franli GF8. Bom dia, estamos iniciando mais um momento GF8.

0: Muito bem, já estamos de volta na programação especial da Rede de Rádios Verdes Campos SAT. A partir de agora, a gente vai ficar juntinhos aqui na programação do nosso Momento GF8. É verdade, Momento GF8 a partir de agora, onde a gente começa, né? Para pedir bênçãos para vovó, vovô, papai e mamãe, quem quiser nos abençoar, abençoar todo o Brasil, as pessoas que nesse momento estão sintonizados aqui com a gente, é só você mandar a sua bênção, deixa aquele copinho de água aí no cantinho para receber essas bênçãos. No final do nosso programa, você bebe, reza junto com a gente. O Franli sempre tem uma oração importante para você e depois você reza a oração que toda a nossa equipe gravou aqui e recebam essas bênçãos que vêm pra gente, tá legal? Ele já tá aqui nos estúdios, vamos conversar bastante hoje, que a gente tem falado pouco, hein, Franli, de produtos GF8. Bom dia, bem-vindo, Franli.
1: Bom dia, Rainha.
0: Bom dia, Franli.
1: Bom dia a todos, telespectadores e ouvintes. Que agora tem que saber falar, né?
0: É verdade. Estamos para o mundo todo, né, Franli?
1: É, o mundo todo, né? Então nós somos agora as pessoas. Agora somos público.
0: Público mesmo, agora sim. Agora somos.
1: Agora nós somos, sabe por quê? Porque nós estamos no rádio e na TV. E na TV nós estamos para 60 milhões de pessoas.
0: Isso.
1: Se 10% tiver nos ouvindo de 60 milhões. São 6 milhões. Tá bom demais. Então são 60 milhões de antenas parabólicas aí no Brasil. Pessoas nas antenas parabólicas. É assim, são 20 milhões de antenas parabólicas. HD digital. No Brasil.
0: Isso foi doado pelo
1: governo federal.
0: Governo federal.
1: E as pessoas que vão comprando.
0: Vão comprando, né?
1: E falar em comprar, nós temos a antena parabólica.
0: Nossas lojas
1: é
0: FIO.
1: Digital HD, R$ 263.
0: Olha aí.
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0: que é antenista, né? Eles são antenista
1: e cobra, então você mesmo monta. É só você ir lá no Google como é que se monta uma antena. Uma antena HD digital. Aí pronto, monta lá, é rapidinho. Eu só sei de uma coisa, que ninguém quer deixar de assistir mais TV. Em HD.
0: É verdade.
1: Ninguém quer digitar.
0: Qualidade é bem melhor.
1: Qualidade. Tudo. E além de tudo, a antenazinha é do tamanho de uma bacia.
0: É.
1: Baciazinha de. Da gente lavar
0: não
1: louça.
0: Ocupa, não ocupa.
1: Então não ocupa espaço, nada. Bota até na janela da sua casa.
0: Uhum.
1: Então aí você pode ter a sua antena parabólica.
0: Hoje, com a facilidade do Google também, você vai lá, ontem até você falou, você vai lá e bota como instalar uma antena. Você vai pesquisar, que aparece tudo explicando,
1: aparece
0: tem vídeos.
1: Tem várias marcas, viu, gente? Tem várias marcas de antena.
0: Na nossa TV agora tá aparecendo aí, ó, em detalhes.
1: Essa aí é a...
0: A Vivência.
1: Vivência, aí nós tem várias outras aí, outras marcas aí, entendeu? Que você pode comprar e
0: instalar e acompanhar a nossa programação no nosso canal.
1: É bem fácil de instalar.
0: Então, aí, no nosso canal também é facílimo, né, Franli?
1: O nosso canal é 1, 2, 3.
0: Olha aí.
1: Aí você aperta as teclas. Uma tecla, 2, 3.
0: Bota pra atualizar antes, né,
1: Franli? Isso, bote. Lá no receptor. No controle remoto no controle remoto você tem atualizar. Olha aí, último você bota atualizar e aí você atualiza e aí pronto. Aí o que vai fazer? Vai estar só show, vai estar me ouvindo aqui, ouvindo a net, ouvindo
0: assistindo,
1: e vendo,
0: né?
1: Assistindo,
0: vendo,
1: né?
0: A gente, mas também pode ouvir para quem se ouvir
1: isso,
0: a voz. Nós temos também nosso canal, tá lá de voz, de áudio, que é os dias do ano, né? 365
1: no menu, pronto, aperta no menu, ó. E esse botãozinho tem bem aqui, ó. Tem uma chavinha, ó. Menu. Você aperta nele, ele já vai
0: atualizar.
1: Atualizar. E aí pronto. Aí é só ser feliz. E aí eu quero começar esse programa pedindo a benção à vovó e ao vovô. Que aqui é a rádio da vovó e a rádio do vovô. Vovó tá aposentada, aí fica em casa nos assistindo. E não é falando de outros canal não, né? Mas aí só tem
0: coisa ruim pra mim.
1: É morte, é tiro, é roubo. E aqui nós não passamos isso não. Desculpa aí, mas nós não vamos passar isso, não. Só se for uma tragédia, aí a gente passa, porque obrigado.
0: Uma coisa
1: né, isso, mas tá. Fulano brigou no asfalto. Fulano não sei o que.
0: Caiu de moto, nós não vamos.
1: Até porque nós somos diferentes. Então, benção pai, benção mãe, me abençoe. Porque um copo com água em jejum é o melhor antibiótico. A benção é a melhor autoestima. Porque quando a mãe diz, a mãe ou o padrinho diz assim, Deus te abençoe, meu filho. Eu te amo. Vai com Deus. Nada melhor do que isso, né?
0: É verdade. Ouvir, né? Eu te amo, olha, não tem como amo, é demais. A gente ouvir.
1: E você, Nete, né, você sair de casa e tua mulher, teu filho, dizer eu te amo, vai com Deus. Rapaz, é show, é bom. É. Né, Nete?
0: Verdade. Então, a gente se sente protegido, né?
1: Isso, no nosso percurso. Então essas coisinhas, pequenas coisas que fazem a diferença num ser humano, né?
0: Verdade.
1: Ontem aqui mesmo na Verde Câmara, eu tava assistindo um cidadão, ele é. Sei o que ele dizendo que as pessoas que são zangadas, sabe?
0: Sim.
1: A pessoa pode mudar, demorar para dar uma resposta, às vezes, porque às vezes você vai dar resposta repentina e aí magoa as pessoas, né?
0: E palavra dada não palavra, volta, né, pra mim?
1: Eu sou muito de dar resposta de imediato, mas eu vou procurar me policiar para dar a resposta depois. Assim, porque às vezes, né? Às vezes você fala uma palavra que magoou as pessoas. Mesmo sem querer e sem
0: mesmo
1: ter
0: não
1: intenção,
0: sendo a sua intenção,
1: sem
0: acaba
1: ter
0: magoando.
1: Intenção, né? Aí magoou a pessoa, né? E as, no lugar das coisas ficar mais fácil, fica mais difícil.
0: Mais difícil, piora.
1: Piora
0: a situação.
1: Então aí vamos ter calma.
0: E vamos aprender também a pedir desculpa, não é?
1: Pedir desculpa, entendeu?
0: Quando você errar, assuma que errou.
1: Não tem nada melhor do que pedir uma desculpa, né? Entendeu?
0: Assuma que errou.
1: Perdão só Deus, mas desculpa você pode pedir. Então aí, meus irmãos caminhoneiros, meus irmãos agricultores, meus irmãos trabalhadores do Brasil. Que tá ficando pouco, viu? Ei, pessoal aí de São Benedito, Tianguá, tô precisando de pedreiro aí. Sei que tem muita gente nos ouvindo agora e vendo pela TV. Se quiser trabalhar aí em São Benedito, de pedreiro, assina a carteira. E ainda faço mais um negócio bom. Pago mais do que o salário da categoria. Porque eu quero é fazer. Entendeu? Eu quero é fazer. Tá entendendo? Por favor. Entendeu? Se você quer trabalhar. Entendeu? Faz favor. Se você quer trabalhar de pedreiro, procura aí. Aí perto do fórum. Tá entendendo? Então eu vou lhe dar esse telefone agora.
0: É o mestre do nome dele?
1: Vou lhe dar agora, mora aí, Nete. Pedreiro. Vou botar aqui. Mestre. Meu mestre.
2: Sei que amanhã.
1: Neste, eu pego por aqui, Neste. Vai falando aí, Neste.
0: Tá bom. Tá legal. Olha, então eu falei o seguinte. É importante você entender que a gente quer lhe dar oportunidade também de emprego. Porque é a carteira assinada, né, Felipe? É tudo direitinho.
1: Escuta, carteira assinada.
0: Carteira assinada, tudo preto e branco. Aqui a gente não tem intenção de estar enganando ninguém. Trabalhamos na verdade, na certeza de que a gente está fazendo bem para outra pessoa. Porque tem tanta gente aí que passa necessidade, às vezes é um bom ajudante de pedreiro, um servente, às vezes é um bom pedreiro.
1: Nós estamos precisando aí. Você que está trabalhando, você que mora aí.
0: E não tem oportunidade.
1: Faça, né? Benedito, quer trabalhar de pedreiro? Eu sei que está escasso, pessoa para trabalhar. Nete, tá com mais do ano que eu venho falando para você aqui.
0: É verdade.
1: Que pedreiro vai ganhar mais
0: que engenheiro, de que deputado, de que político.
1: Deputado, ninguém ganha mais que deputado, não, né?
0: Será, Freli?
1: Não existe ninguém.
0: Que ganha mais do que político?
1: Não, no Brasil, não. Ganha mais que
0: um engenheiro, né?
1: Um engenheiro, de que um advogado.
0: Médico.
1: Médico fraco. Pedreiro vai ganhar muito mais. Entendeu? Aí, o meu mestre de obra aí, 998-99-98-154-1467.
0: Qual o DDD lá? É o DDD, qual é?
1: O DDD dele é 99.
0: Ah, 99.
1: 98-154-1467. Esse é o nosso mestre de obra lá em São Benedito, no Ceará. Estamos fazendo a pequena obra lá, mas não vai sair tão cedo porque não tem mão de obra. Mandei, entendeu? Aí tá ruim lá. Eu tenho certeza, tem muita gente me ouvindo lá em São Benedito, vendo na TV, que lá tem muitas televisão com a antena parabólica. Produção, tem quantos São Benedito no Ceará? Tem quantas antenas nos ouvindo lá? Quero saber, produção. Fica atento aí que eu tô pedindo de vez em quando. Então, nosso pedreiro lá é mestre de obra 99-98-154-1467. E deixa eu lhe dizer, por que eu disse? É porque, Nete, se o advogado mora numa casa, foi o pedreiro que fez. Se o médico mora numa casa, num prédio, num apartamento,
0: se ele trabalha numa clínica, aquela clínica ali
1: foi o pedreiro e o servente que fez. É igual agricultor, né? Se nós estamos comendo arroz,
0: é porque foi o agricultor que plantou.
1: Se nós estamos comendo abóbora, foi o agricultor. Se tem arroz e abóbora no supermercado, foi o caminhoneiro que trouxe. Então, são pessoas interessantes nesse país. E por que vai estar faltando pedreiro? Vou lhe explicar por que está faltando pedreiro. E eu já falei isso aqui há muito tempo.
0: Já, muitas vezes.
1: No dia que eu tiver mais assim folgado, eu vou explicar quando foi que eu falei isso. Porque os pedreiros velhos não estão mais aguentando. E não tinha melatonina na época, creatina. Não tinha colágeno tipo 8. Não tinha, tá tendo agora. Mas os pedreiros já estão todos escambichados. Você sabe o que é escambichado, Nete?
0: É todo desmantelado, né? Já tô doendo a coluna, doendo a coluna.
1: Igual tô hoje aqui, colágeno tipo 8. Não tinha, tá tendo agora. Mas os pedreiros já estão todos escambichados. Você sabe o que é escambichado, Nete?
0: É todo desmantelado, né? Já tô doendo a coluna.

0: O mucumbu tudo quebrado. E aí não vai mais.
1: Não quer mais.
0: Não quer mais porque não tem mais gente. E aí o que acontece? Não vai mais. Trabalho de pedreiro. E os novos? Um rapazinho de 25 anos que ela trabalha de pedreiro, né?
1: É, quer mais não.
0: É a profissão. É a profissão que não vai ser herdada pelos filhos.
1: Não vai, porque o pai também não quer. Quer trabalhar para pagar a faculdade do filho, para não ser pedreiro.
0: É, e aquele filho que não quer estudar, é aí para droga. Tá indo para droga.
1: Uhum.
0: Tá se acabando na droga.
1: É verdade.
0: É, não quer trabalhar de pedreiro, que passa o dia no sol. É, entendeu?
1: Uhum.
0: E aí o outro vai estudar. E aquele outro vai ser influente. Sabe o que é influente? Antigamente, uhum, pra mim era a cabeceira do rio. Os influentes do rio tá enchendo o outro. Não, não, influência agora é influenciador.
1: Agora é a nova profissão.
0: É,
1: né?
0: A nova profissão, sabe? Fraca. Pense na profissão fraca,
1: mano. Fraquíssima.
0: Mãe. A mulher tá ficando nua na internet, chamando, dizendo que é influenciador.
1: É.
0: Os homens fazendo o maior macaquice na internet.
1: E é influenciador.
0: É influenciador. Aí.
1: Mas a maior palhaçada é influenciador.
0: Eu tenho 200 mil pessoas que me seguem. Mas sabe como é que é feito, né? Tem aquilo ali? Tem gente pra tudo. Tem gente que pega um pacote, sai captando um pacote de gente e bota no, na rede social de outro.
1: Entendi.
0: Aí tem 200 pessoas lá. E agora tem a coisa: fala a mídia aqui. Pensando, eu tenho 200 pessoas me seguindo. Mas não tem não, é lá do Japão, é do não sei da onde, pessoa que não sabe nem o que é, onde fica o Brasil. E aí o pessoal aqui bem dizendo, tem 200 me seguindo. Tem nada, rapaz, for atrás não tem 200.
1: Enganação mesmo pra mim.
0: Enganação total.
1: Trabalhar na mentira.
0: Pra internet, você vai. Agora bota uma mulher nua que é ligeiro.
1: Ah, é ligeiro. Olha pra mim, você perguntou a nossa produção ali.
0: É aí só o que tem.
1: Você perguntou a nossa produção ali sobre quantas parabólicas, né? Tem em São Benedito, Ceará, 7.346.
0: 7.000.
1: 7.346, São Benedito, Ceará.
0: Pronto. Tem 7.000 antenas. E agora que vai aumentar mais.
1: Valeu, produção.
0: 7.300 antenas lá tem. E de 7.000, 10% estiver nos ouvindo, então tem 700 casas ligadas
1: nós. Uhum.
0: Dá um bocado de quarteirão, né?
1: Dá pra arranjar um pedreiro aí pra poder trabalhar, não é possível.
0: E vamos dizer, tem 1.000 pessoas nos vendo e ouvindo lá em São Benedito, no Ceará. Então você aí tiver parente, ainda tiver, aí você vai...
1: Precisando trabalhar, rapaz, não é possível que não tenha.
0: Não,
1: e é uma profissão tão bonita, né, Felipe? Eu acho bonito demais. A inteligência que esses...
0: Né, lá nós estamos pagando mais do que o valor da categoria do sindicato.
1: Lá no, em São Benedito, em Ceará.
0: Eu tô vendo aqui Pedro II, um amigo meu, você arranja um pessoal para ir lá. Eu dou almoço, né? Dou janta, dou café da manhã e dou...
1: Morada, né?
0: Morada. Dou lá o... eu abrigo lá, aluguei uma casa lá só pra
1: botar
0: o backobra e botar os outros lá. Você que é de Pedro II, tá me ouvindo aí, eu lhe dou a passagem de ida e de volta. Assina a carteira, sem carteira assinada, eu não quero. Agora, Neto, você já viu falar naquela história que o cão tem medo de cruz?
1: Sim, já.
0: Rapaz, tu tá igual o cão com medo da cruz.
1: Isso.
0: Aí eu falar pra tu.
1: É um ditado, verdade.
0: Então...
1: E é verdadeiro. É verdade.
0: Então, pronto, tem agora os pedreiros. Quando você assina, olha, quando você assina, quer assinar a carteira, é igual o cão ter medo da cruz.
1: Sai correndo, quero não.
0: Sai correndo de pé.
1: Quero não.
0: Nada, velho. Opa,
1: não dá pra entender, né? Mesmo sendo o salário do piso da categoria deles, tudo.
0: Não, é uma loucura desse povo deixar de ganhar.
1: Por causa de uns benefícios que tem.
0: Por causa do benefício. Pô, só na casa dele, ele ganha 600. É, a mulher ganha mais 600. Que geralmente não são casados.
1: Uhum.
0: Os filhos ganham não sei quanto. Aí faz mais de R$2.000. Que diabo que eles querem perder? É igual o cão ter medo da cruz, sabe?
1: Verdade.
0: Você vai falar, mas sem assinar a carteira, mestre, eu não quero não, sabe por quê? Porque vai lá, assim, eu sei que você não vai me

0: denunciar no Ministério do Trabalho, sabe por quê? Porque se você for denunciar, quem vai se lascar é você. Porque como é que você está trabalhando e está dizendo que não trabalhava, está ganhando do governo também? Uhum. Aí por isso que não denuncia. Mas se tiver um acidente, dezembro,
1: de trabalho,
0: quem é que vai assumir?
1: Verdade.
0: A família toda, não, lá em casa nós não recebemos nada, não estou nem aí. E você não assinou a carteira porque não quis. Quer não, mestre. Não quer nem chegar perto, sem assinar a carteira, estou fora.
1: Concordo com você, Felipe.
0: Tô fora.
1: Deixa eu aproveitar e mandar um abraço ao José Oliveira, que está acompanhando agora pela TV, está satisfeito. E também a Vânia, de Manuel Emídio. Ela falou assim, olha, é pura verdade, Franil, o que você está falando aí. Eu estou na escuta, preparando o almoço e ouvindo. Sou a Vânia de Manuel Emílio, mande um alô pro senhor Querino Medeiro, de 91 anos. Um abraço, seu Querino Medeiros. Filho, e é a Vânia.
0: Ei, produção.
1: Olha aí.
0: Ali.
1: É porque travou ali, viu, na outra.
0: Travado ali.
1: Bom, a gente vai seguindo aqui. Falei, vamos falar de produto Chef 8, porque o que é que a gente quer? Ajudar as pessoas a cuidar da saúde com essa marca tão, tão interessante, que é a marca de F8, que tem se consolidado. Tá aqui a outra aqui, ó. O que é que a gente quer fazer?
0: Pessoal, é o seguinte, vocês estão assistindo a TV aí, que eu percebo que a produção bote.
1: Ah.
0: Bote na perto, ficar passando. Estamos em fase experimental.
1: É, saber como é que tá chegando aí.
0: Tá travando muito, as pessoas reclamam muito. Do vídeo aí.
1: Não é ali pra outra, ali pra cima, não, ó. Isso, ou nessa daí ou na outra ali, ó. Lá no canto.
0: Porque isso aí tem que ser visto.
1: E é pra gente tá corrigindo, né? Tem a nossa, toda uma equipe técnica que tá fazendo essas correções, né, Felipe?
0: É isso, e aqui nós falamos ao vivo.
1: É.
0: Aqui não tem negócio de botar pano por debaixo, né? Sujo pra debaixo do tapete.
1: Não, aqui não tem isso, não. Aqui, sujeira pra debaixo do tapete, né? Que a gente joga tudo logo pra poder corrigir e consertar no ar mesmo.
0: Consertar. Então, se você tá nos ouvindo aí pela antena, pelo vídeo, não leve em conta, porque nós estamos em fase experimental. Vai demorar uns 15 dias pra gente chegar onde a gente quer chegar.
1: Olha, o Jorge das Parabólicas, que é de Guadalupe, diz que tá ligado lá no programa, ele tá num barzinho lá, que é no Alto Alegre, bairro Coqueiro. Estão sintonizando lá na gente, os donos do barzinho é a Luísa e Feliz, estão lá com a TV ligada na gente, Felipe.
0: Olá, Jorge, o Jorge é uma graça.
1: Jorge das Parabólicas.
0: Jorge, um abraço, Jorge, pra você, rapaz. Eu adoro aquele comercial seu.
1: Aham.
0: Rapaz, o Jorge da Parabólica.
1: Uhum.
0: Jorge, ensina as pessoas aí, Jorge.
1: Grava um vídeo, Jorge, isso. Manda pra gente, viu, Jorge? Você pode gravar um vídeo, você montando, pra gente botar aqui no ar, né,
0: Felipe? 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
0: Que não ajuda mesmo, nós somos... E aquela mulher de ontem, né, que ligou saber se o familiar dela, né, lá de...
1: Se alguém entrou em contato, né? Que alguém encontrou algum parente.
0: Isso, ela é de Barras, né?
1: É.
0: Ela é de Barras. Você que é de São Luís. É Esperantina.
1: E a filha, a filha que mora, Franli, em São Luís Gonzaga do Maranhão, e quer encontrar a mãe.
0: Tá aqui, eu tenho até o telefone.
1: A mãe biológica dela é Maria do Socorro Bezerra. Ela é natural de Batalha do Piauí.
0: Batalha.
1: É, natural de Batalha do Piauí. E ela foi adotada, como ela disse, por dona Raimunda Belizar. A moça que está procurando, a mãe, ela foi adotada por Dona Raimunda Belizari em Esperantina. A moça que está procurando a mãe foi adotada por Dona Raimunda Belizário em Esperantina. Então ela foi morar em Esperantina, depois é que ela foi para a cidade que ela está agora, do Maranhão, que é São Luís Gonzaga do Maranhão. E está procurando a mãe, que ela não sabe onde a mãe está morando atualmente, né? Entendeu?
0: Tá bom, vamos deixar como está aí. Aí, se ela mandar um áudio, tudo bem. Se não mandar, a gente não vai mais botar, não.
1: Tá bom.
0: Porque tá misturado demais aí.
1: É que ela mandou outro texto aqui. Mandou outro texto aqui, eu tava conferindo aqui.
0: Isso, quem? Você não mande um áudio aí, lá de você, de São Luís Gonzaga. Você tá procurando sua mãe aqui em Esperantina.
1: Uhum.
0: Nosso áudio tá lá, tanto a TV como a rádio. E aí, se você quiser encontrar sua mãe, mande um áudio direitinho que nós vamos procurar ela. Se ela estiver no Japão, nós estamos lá também.
1: Olha, o rapaz já respondeu quanto ele cobra para instalar, viu?
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0: Que isso aí não demora uma hora para instalar. 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
1: É.
0: Entendeu? 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
1: É verdade, olha, tá aí. 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
0: Rápido. 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
1: Então tá bom, obrigada, viu, Jorge das Parabólicas. 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
0: 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Eu acabei a minha ontem e vou começar a ver de novo. Eu comecei segunda-feira, né? Comecei a fazer caminhada. Por isso que eu digo que eu tô todo igual o chicanismo. Todo escambichado.
1: Escambichado, rapaz.
0: Todo escambichado.
1: Até
0: aqui.
1: O organismo, o corpo se acostumar, né, Freli? 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
0: 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Gente, falando aqui, eu vou falar aqui, ontem me perguntaram, falando qual o produto que tem lá, que a minha mulher quer engravidar e não consegue.
1: Ah, H&M? H&M.
0: É, H&M, tá aqui ele, ó. H&M. Gente, aqui que eu trouxe lá de casa, só pra vocês verem.
1: Isso, tudo que você já consumiu, né, Fernando?
0: É, aqui é meu consumo.
1: Só no mês de... Há pouco dia, né? Pouco tempo.
0: Só pra as pessoas entenderem, isso aqui vem lá de casa. Tudo é vento vazio, ó. É, ó, cloreto de magnésio, ó aí. Tudo dentro, caixinha vazia. Eu digo, vou levar pra as pessoas entenderem. É, o tanto que eu consumo, né?
1: Uhum.
0: Aqui dentro tem a bolazinha. Rapaz, cloreto de magnésio não tem pra ninguém. Cloreto de magnésio você tem que tomar junto com cálcio. Cálcio com vitamina D, cloreto de magnésio. Junto, porque o cálcio, já falei várias vezes, o cálcio é o pedreiro. O cloreto de magnésio é o servente. Quem é que leva? Quem é que leva a massa pro pedreiro? É o servente.
1: É o servente, que é o cloreto.
0: Do cloreto.
1: Cloreto de magnésio. É sempre o servente que ele leva, encaminha. Não é? O ômega encaminha a creatina, ele encaminha o HIM, ele encaminha o cálcio. Então é o cloreto, a gente sempre intitulou ele de servente, que
0: ele
1: leva.
0: Sempre eu digo para as pessoas, né? O cara que vende um produto e não bota fé nele, é melhor não vender.
1: Não, é melhor não vender. Ou é melhor nem usar, nem comprar, nem vender, nem
0: isso
1: usar.
0: Isso aqui é o que eu uso lá em casa. É, de tudo é que eu uso. Estou aqui, eu trouxe. É, pra botar aqui, que esses meninos aqui, são, ó aqui, eu usei, ó, tava fraco, né?
1: Forte Fran. E tá seco já.
0: Você tá fraco, tá só, gente que não tem mais coragem, nem pra levantar, tá aqui, ó. Tomo Forte
1: Fran. Pra Lima você consome bastante, hein?
0: Consumo. Só pra você ter, deixa aqui dali também lá de casa.
1: Meu Deus.
0: Eu consumo bastante.
1: Bastante. Não, mas é importante. 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
0: 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Bom respiro, ó. Tá com catarro no peito. Aquele do pulmão. Rapaz. Falta pouco e é morrer sem furo.
1: Ave Maria.
0: Tá aqui, olha.
1: Tá com sinusite, rinite.
0: Olha. Bom respiro. Tá, entendeu? É aquele catarro. Você sabe o que é lagoa? Aquela lagoa que agora vai começar a secar a lagoa agora.
1: Uhum.
0: Quando seca a lagoa, né? Fica todo esturricado.
1: Fica todo rachado, né? A areia.
0: Quando você faz feijão, arroz, aí feijão com
1: aquele
0: arroz.
1: Aquele pregado, né?
0: Na panela.
1: Isso.
0: Aí chama-se o pregado, né?
1: Uhum.
0: Tem gente que é louco por aqui, né?
1: Eu gosto. Sou.
0: Eu não gosto.
1: Eu gosto de pregado.
0: Eu como, né? Eu como tudo de quanto. Só, assim, agora vou dizer as coisas que eu não gosto, aí eu vou dizer um bocado de coisa. Caça eu não gosto. É muita coisa que eu não gosto. Mas aí se eu tiver com fome, eu como até lagartixa.
1: Tanto bem assadinha, temperadinha, né? Com
0: fome, salzinho. Não tem escolha, não.
1: Diz que o tempero da comida é a fome, né, pra mim?
0: E aí você tá com os pulmão rachado, fumante, tosse, seja pia. Quando eu fumava, você fazia.
1: Pia, né?
0: Piava, parecia que eu tava era assoviando. Falta de. De ar nos pulmão. Oh, uhum. Meu Deus do céu, que tempo perdido que eu tinha na minha vida. Nem pra namorar eu prestava.
1: E aí, rapaz?
0: Não tem forgo, né?
1: É.
0: Acaba sem forgo, como é que namora?
1: Verdade pra mim.
0: A produção tá se abrindo ali. Diz que. Diz que namora.
1: Muito bem, eu tô ouvindo um áudio aqui.
0: Só namora no sonho, né, Nete?
1: É.
0: Só se for no sonho.
1: Só no sonho, porque...
0: Cara, sem fôlego não namora, não.
1: É, sem fôlego não vai pra lugar nenhum. Por isso que é importante, viu, esse bom respiro.
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0: 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Né? E o preço mata. 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Meu Deus do céu.
1: Eu mesmo fiz uma pesquisa.
0: É barato demais o nosso produto. É bom porque serve. Pro pobre, pro rico, pra todo mundo. Se o negócio for caro, só vai servir pro rico.
1: É verdade.
0: E o pobre. É onde
1: e quem
0: nós
1: não
0: queremos.
1: Tem condições de comprar.
0: Agora aqui nós somos de verdade. Aqui não é politicais, não. Porque o político só dá fé do povo quando tá na eleição. Eu não sei como é que a pessoa é tão desse jeito mesmo. Sai beijando criança, sai beijando todo mundo.
1: É agora.
0: Eu não sei nem como é que não sai. Tem deles aí que vai sair quase tuberculoso. Pegar a gripe, você vai ver nos hospitais aí, né? Que mais tem.
1: Uhum.
0: Não vai chegar com tanta doença aí. Porque agora eles beijam todo mundo. Depois da eleição, Deus me defende chegar perto de ti. Desse jeito, entendeu? Mas agora, meu amigo, quer ser beijado, vai pra perto do político. Entendeu?
1: Uhum. 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
0: 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Não, né? 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
1: é bom
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1: também.
0: Ajuda. Ajuda. 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
1: 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Aí tem TV. Aí na edição.
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1: Mas a gente vai indo, vai indo.
0: O Silvio Santos chegou lá, por que nós não chegamos? 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
0: 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Dá duas orelhas, entendeu? Passa aqui do jeito que eu tô passando. E se quiser, mede um pouquinho aqui no nariz, ó. 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Ah, é por quê? Porque o nariz não é meu, o dedo também é. E depois eu não posso lavar o dedo, né não, produção? Eu posso meter o dedo no nariz. Agora, meter o dedo no nariz, num restaurante, jantando aí, é porqueira. Né não? Mas eu meto aqui, enxugar nas calças também é porqueira. Mas eu meto no peito, no nariz, é desde que eu tô aqui agora, ó. Isso. Bota um pouquinho na minha garganta. Depois vou lavar as mãos, não tem problema nenhum. O nariz é meu, a mão também é. Entendeu? Não tem problema nenhum. Então, vamos deixar esse negócio de etiqueta besta pra um lado. Tem hora que faz raiva. 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
0: Que venda lá em Guadalupe, a dona.
1: Nós temos várias. A Marlúcia, né?
0: A Marlúcia. Marlúcia, atende o Jorge aí, a esposa do Jorge, Marlúcia. Graças a Deus, quase em todo lugar aqui no Nordeste a gente tem agente de venda. E agora nós vamos ter no Brasil todo, depois ele, dessa televisão nossa aqui.
1: Ele falou, falei que tá em São João dos Patos, tem a nossa loja lá.
0: É, nossa loja aí.
1: Você está em São João dos Patos, é isso? São João dos Patos, Boa Esperança. Ou você está ouvindo pela loja, pela rádio São João dos Patos, é isso? Nossa loja, nossa rádio. Explica aí direito aí. 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
1: 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Quando ele vê que o produto é bom, ele tirou. 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
0: Bem aqui, ó. Essas pernas aqui, lindas, maravilhosas, é as minhas.
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1: Verdade.
0: Ela vai corroendo, sabe? Vai corroendo. E às vezes vão estourando. E aí, por isso que não pode, quem é diabético não pode comer doce de jeito nenhum. Entendeu? Aí não pode comer doce.
1: Franli, deixa eu mandar um alô aqui para um caminhoneiro que está na escuta do programa, o nome dele é Gilvan Barroso, até pediu, olha, quiser fazer um vídeo, mandar foto aí da região que você está, ele diz assim, Franli, Anete, sou o Gilvan Barroso, sou caminhoneiro e eu sou de Oeiras, Piauí, estou na escuta do programa, estou indo a São Luís do Maranhão. O Gilvan Barroso, caminhoneiro.
0: Olá, Gilvan, vai com Deus, vai aí, tem nós terminar o programa aqui. Que eu vou te dar, te ensinar uma oraçãozinha. É oração pra você, oração boa. Pra você rezar todas as vezes, fazer essa oração toda vez que sair de casa. Fique na escuta. Fique na escuta aí. Vai ligado aí. Até passe São Mateus, vai indo. Aquele lugar que tem farinha boa, menino, Santa Rita. Eita, rapaz, Santa Rita, eu encomendei, agora vai chegar em agosto. Vamos começar a fazer farinha, eu tenho uma funcionária aqui, que o pai dela faz farinha de puba, né? Ela vai comer logo 5 quilos. Entendeu? 5 quilos que o pai dela faz. Mas eu quero ela em puba mesmo, aquela farinha de puba, que fede o azedo. Cheira azedo. Eu tô trocando as palavras. Cheira azedo. E aí, você sabe como é que faz, não sabe, né?
1: Como é que tirou da farinha de puba?
0: Farinha de puba é boa aquela que vem com a goma.
1: A minha mãe gostava demais.
0: Quando eu tiver um sítiozinho que tiver, lá em casa tem. Eu vou até pedir a seu Manel pra ele fazer, ó. Porque eu agora nesse final de semana eu fui lá no hotel. Lá em.
1: No resort. O Hotel Cajuína Beach em Parnaíba.
0: Foi. E lá eu plantei macaxeira no meio do
1: você
0: chalé.
1: Plantou? Legal.
0: Plantei, né?
1: Aquelas macaxeiras são enormes, eu vi. Aí a farinha de puba é?
0: Não é farinha de puba não, produção. Aí é farinha amarela.
1: Essa daí é a farinha amarela.
0: É farinha de puba.
1: A farinha de puba, ela é
0: assim, um pouco assim.
1: Molhada, como se fosse molhada, não é?
0: Ela não é amarela.
1: Ela é branca.
0: Também branca. Ela, eu sei que cor é aquela ali, né? É quase como se fosse cinza.
1: Ah, entendi.
0: Cinza claro.
1: Entendi.
0: Farinha de puba. E lá os meninos tiraram lá no hotel. É essa daí, produção. Agora acertou.
1: Entendi.
0: Essa daí é a famosa farinha de puba. Ela vem
1: agora
0: com,
1: eu lembrei.
0: 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Esse talo é que vem na.
1: Agora eu lembrei, realmente, é muito boa.
0: Você descasca a mandioca. Pega, bota pra pubar. E aí você faz o bolo. Você faz a farinha de puba.
1: Mingau.
0: Entendeu? Faz tudo. Aí, do jeito que ela tá aí, você pode fazer mingau. Pode sair, fazer brigadeiro.
1: Mas
0: aí você
1: papa,
0: faz.
1: Minha mãe gostava da papa da farinha de puba.
0: Isso aí é a verdadeira farinha de puba. Aí eu como ela. Olha, se a gente começa daí com rapadura ali da... aquela rapadura encerada da Puba. E o cara ali come. O Jorge, e agora aí me dá sustância, viu?
1: O Jorge das Parabólicas falou assim, olha, 31 localidades ouvindo a rádio nesse momento estão me ligando aqui, dizendo que tá ouvindo o alô que o Franli tá mandando pra mim. Alô pro Messias também, Jeff, eu sou fã de vocês. Diz que tá todo mundo ligando pra ele, dizendo, ó, o Franli tá falando teu nome.
0: Pois é.
1: Rapaz, essa rádio é boa, rapaz. Alô, Messias.
0: Aí agora nossa TV, hein?
1: Então.
0: E agora que você vê ao vivo, que tem antena, em que tem antena HD digital, é HD digital, olha aí, só aí botar no canal 123.
1: Eu queria
0: 123,
1: botar um...
0: 123, bota aí.
1: Eu queria botar um depoimento aqui, Franli.
0: Bota aí, Nete.
1: De um ouvinte, vamos botar no ar aqui, vamos ouvir.
2: Oi, Nete, bom dia, Nete. Nete, quem fala aqui é a dona Leonisa de Alto, bairro São Luís, mas ela mora em São Paulo. Ô, Nete, deixa eu te falar uma coisa. Nete, eu uso todos os programas de F8. Eu uso tudo, né? Eu uso tudo. E acho muito bom esse remédio. Eu agradeço muito o Falinho. Desejo muita saúde para ele, que ele é um grande empreendedor. E eu fiquei tão feliz quando começou os óculos. Eu passei no médico, comprei os óculos dele assim que começou. Quando eu botei na minha vista, eu pulei e chorei de alegria com esses óculos dele, E estou muito feliz assistindo ele pela televisão. Quando eu chegar lá em São Paulo, eu vou assistir pela televisão, tá bom, Nete? Um abraço, um cheiro para você e o Falinho. Tudo de bom, desejo tudo de bom para ele, tá bom? Ele tá rezando, pedindo bênção para vovó e eu tô abençoando ele, tá bom? Um abraço,
1: amém,
2: um cheiro.
1: Que bom, meu amor. É a Leonice. Ô, Leonice, a gente fica muito feliz com o seu depoimento.
0: Muito feliz, Leonice, com você. E assista nós lá quando você chegar em São Paulo. Nós estamos lá.
1: Uhum.
0: Lá em São Paulo tem quantas mil antenas produção?
1: Em São Paulo. Sim. Ele vai mandar aqui.
0: São Paulo. Mande aí pra nós dizer quantas pessoas estão ouvindo lá. Então, Nete, agora nós somos pessoas do Brasil.
1: É, agora
0: nós somos. Nós somos agora público mesmo.
1: Verdade.
0: É, mas nós não vamos perder a essência de nordestino. Nós somos nordestinos.
1: Com muito orgulho.
0: É, com muito orgulho. Quem fez São Paulo?
1: Né, de o nordestino.
0: Menos
1: Brasília, tudo nordestino. Não,
0: nós somos brasileiros, somos irmãos. A única coisa que eu não gosto do brasileiro é porque ele deixa de dar valor ao país dele para ir dar valor ao país dos outros. O Brasil não sei o quê. Tem defeito, o Brasil tem.
1: Todo lugar tem. Será que nos Estados Unidos também não tem defeito?
0: Vamos tentar consertar, gente. Vamos tentar consertar. No Brasil
1: todo lugar, né, Franli? Tem defeito.
0: Todo lugar tem. Ontem eu vi, antes de outro lá, eu vi uma pessoa dizendo, rapaz, quem tem as melhores agricultura é o Brasil.
1: Ó, parabólica, 2.200.000 de antenas parabólicas, tá?
0: São Paulo,
1: 2.267.000.
0: 2.267.302. 302 antenas. 2.267.000.
1: 302.
0: Tem 2.300.267 antenas digital em São Paulo. E esses 2 milhões que estão em São Paulo, com certeza estão vendo nós aí. De 2 milhões, botando 10%, que eu considero 10%, tem 2 milhões de 20, e de 2 milhões, 10%, dá 2 mil, é? É, não, é 2 mil? É? Não, 10% de 2 milhões, não, é 200 mil. É, tem 200 mil pessoas nos ouvindo aí em São Paulo. Manda aí o telefone aqui. Aí você que tá em São Paulo aí, manda aí pra nós aqui. Deixa igual a nossa amiga aí, deixa nós alegre, igual o pito no lixo.
1: É, deixa.
0: Deixa nós alegres aqui, igual o pinto no lixo.
1: Eu gosto pinto demais.
0: No, pinto que das primeiras chuvas, que choveu muito, né? Aqui em Teresina.
1: Choveu bastante.
0: É,
1: né?
0: Choveu. Aí os pintos vão lá pro lixo, se escarra o bichinho. E aí você vai deixar nós alegres aí de São Paulo. Manda um vídeo aí, eu tô assistindo vocês. Qual é o telefone, né?
1: Vamos lá, manda.
0: O vídeo.
1: Tem até um vídeo aí, produção, que eu mandei do caminhoneiro.
0: Eu quero ver lá de São Paulo.
1: São Paulo, né? Muito bem.
0: Mande o vídeo aí.
1: Olha aí, você pode mandar um vídeo agora. Você que tá... Tem um Nascimento que escuta sempre muito a gente em São Paulo.
0: Mande aí.
1: DDD 86.
0: Não
1: tem ninguém,
0: não.
1: DDD 86.
0: Manda aí. Pra agradar nós, igual pinto no lixo.
1: É. E o
0: manda
1: número?
0: Aí, pra
1: o
0: nós
1: número
0: ficar
1: é
0: feliz.
1: 9 94 47 50 82. Vou repetir: DDD 86, número 9 94 47 50 82. Tá na tela da TV, tá o QR Code ali, tá tudo. Você pode já direcionar. Pode direcionar o seu celular pra tela da nossa TV, que já cai direto aqui, ó, pra ali. Tá na TV Verdes Campos Sat, no canal 123. Você pode, ó, o QR Code tá lá, o telefone tá lá. Você pode mandar seu vídeo agora, você que tá em São Paulo, pra gente mostrar aqui na nossa TV.
0: 86
1: 9
0: 9 4 4 7 50 82. Aí
1: só mandar pra cá, estamos aguardando. 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
0: 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E aí eu vou repetir o telefone. Você que mora em São Paulo, é região de São Paulo aí, estado de São Paulo, quer ver Nós Alegre, igual o Pito do Lixo, manda aí um vídeo pra nós aqui, que tá nos assistindo. É 86-994-47-50-82. Bota o telefone pra gravar, que eu sei que você não tem caneta nem papel. Vou botar de novo. Esse é WhatsApp, é tudo. 86-994-47-50-82. Se você não mandar é porque você não quer ver um homem ou uma mulher feliz igual pinto no lixo.
1: É, verdade.
0: É isso. E aqui é TV, digital em HD pra todo o Brasil, não é só local.
1: Olha, não vai dar tempo de mostrar o vídeo que eu mandei aí pra você, a foto do caminhoneiro, tem
0: manda,
1: mais gente.
0: Não,
1: dá
0: não,
1: tempo?
0: Tem que contar, dá.
1: Olha, ele mandou um vídeo que eu pedi,
0: aí,
1: aqui a ele, ele não. Disse, olha, Nete, o nome dele é deixa eu ver aqui, o nome dele é Gilvan Barroso, tá aí, ó, ele tá na estrada ouvindo a gente. Gilvan Barroso, caminhoneiro, ele tá indo pra São Luís do Maranhão, ele disse, olha, eu sou muito amigo do Tião Caminhoneiro também.
0: Ó, nós estamos lhe vendo, viu? Você
1: tá passando na TV agora.
0: Tá passando na TV, você tá de camisa azul e boné preto.
1: A foto dele aí, ó.
0: Pra vocês verem que nós estamos lhe vendo.
1: Tá na nossa TV. E tem um outro motorista que não mandou, mas está ouvindo a gente, é o Damião. Ele tô na região de Demerval Lobão agora, sempre ligado em vocês.
0: É isso aí, Damião. Nós somos nós, Damião.
1: Obrigada, viu?
0: E a de São Paulo, amanhã a gente vê.
1: A gente mostra, tá bom?
0: E hoje não dá mais tempo que estropou.
1: Vamos rezar aquela oração que a gente...
0: Aqui,
1: Damião, todo mundo agora, pro Damião, pro Gilvan caminhoneiro, para todos os caminhoneiros.
0: Então aí, essa oração que nós vamos fazer agora é para vocês, motorista, qualquer pessoa que vai viajar, inclusive eu, quando saio de casa. Vamos lá, vou no caminho de São Jorge, Santo Antônio na minha guia. Quem tem olho mal não me enxerga, quem tem pé não me alcança. Os anjos cantam nas alturas e o galo no pé da cruz, para sempre a mim Jesus. Com quatro eu me fecho, com cinco eu me tranco, com a chave de sacário, divido o Espírito Santo. Benço pai, benço mãe, me leve em paz e me traga em paz, para onde você for.
1: Amém.
0: Eu vou tomar essa água cheia de bênção.
1: Uhum.
0: Porque me mandaram e eu vou dividir com as pessoas que mandaram, inclusive nossa amiga de Altos, que é de São Paulo.
1: Uhum.
0: Muito obrigado. E a fé que você tem, que nós temos, e a bênção que você manda para nós divide com todas as pessoas que estão nos ouvindo.
1: Amém.
0: E amanhã, Nete, Deus nos permitir.
1: Tá certo. A gente vai rezar a oração que Jesus nos ensinou. E aí você vai fazer o seguinte, beber essa água que a gente recebeu, todas essas bênçãos. Depois você fica bem informado aqui no Jornal Segunda Edição, hoje com Vanilson Brito e Gomes Oliveira Galego. Até amanhã, tchau, tchau.
3: Olá, amigos, quem fala aqui é Franli. Quero dizer o seguinte, para você ter êxito na fé, você precisa ter fé. Se você não tiver fé, você não vai ter êxito. Saiba de uma coisa, que um dos melhores remédios, melhor antibiótico é a fé. Você quer que dê certo sua fé? Se concentre, levante as mãos para cima, se encoste em qualquer, numa parede, em qualquer coisa. E peça a Deus aquilo que lhe interessa. E tenha fé. Se você fizer isso, vai dar certo, vai dar certo. Quem está falando aqui é Franli. Essa oração foi feita aqui na sede da Rede Rádio Verde Campos. Com todos os funcionários daqui da rádio. Todos nós fizemos com fé, pedindo para que você tenha saúde, nossos ouvintes, nossos queridos amigos. Então, só quero lhe dizer para você, tenha fé e reze conosco esse Pai Nosso.
4: Pai Nosso que estás nos céus, santificado seja o vosso nome. Venha a nós o vosso reino, seja feita a vossa vontade. Assim na terra como no céu.
5: o pão nosso de cada dia nos dai hoje. Perdoai as nossas ofensas, assim como nós perdoamos a quem nos tem ofendido. E não nos deixeis cair em tentação, mas livrai-nos do mal. Amém. Ave Maria, cheia de graça, o Senhor é convosco. Bendita sois vós entre as mulheres. Bendito é o fruto do vosso ventre, Jesus. Santa Maria, Mãe de Deus, rogai por nós, pecadores, agora e na hora de nossa morte. Amém.
6: Esse Pai Nosso e Ave Maria é um oferecimento da família da Rede de Rádio Verdes Campos Sat e suas afiliadas. Para todas as pessoas que estão nesse momento passando por situação difícil nos hospitais, com a Covid ou com outras doenças. E também para todas as famílias que estão sofrendo porque perderam seus entes queridos. Rogamos a Deus que Ele console cada coração sofredor nesse momento tão difícil nas nossas vidas. A família da Rede de Rádio Verdes Campos Sat e suas afiliadas têm a certeza que juntos vamos passar por tudo isso e sair do outro lado mais forte.
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0: Olá, muito boa tarde. A partir de agora você está ouvindo o seu Jornal Verdes Campos, segunda edição. Comigo, Vanilson Brito e Gomes de Oliveira, o galego. Olha, são exatamente 12 horas 13 minutos e eu convido você a estar participando já do seu Jornal Verdes Campos, segunda edição de hoje. Mande a sua mensagem de onde você está nos assistindo pela TV Verdes Campos SAT, canal 123 da sua antena parabólica. Mande aí a sua mensagem para o 86-99447-5082 e a gente vai colocar você aqui no ar. Como está aí a sua cidade, seu bairro, a sua região? De que você quer mandar aqui a sua reclamação? Qual o assunto, qual a pauta? Mande para cá, porque eu, Vanilson Brito, e o Gomes de Oliveira, o galego, fazemos questão de colocar a sua demanda no ar. Olha, e hoje, dia 29 de julho de 2026, uma quarta-feira linda e maravilhosa, em um oferecimento dos produtos GF8 e da rede de hotéis Cajuína, você vai acompanhar aqui a sua escalada jornalística do seu Jornal Verdes Campos, segunda edição, na tarde de hoje, comigo, Vanilson Brito e Galego. Boa tarde, Galego.
1: Boa tarde, meu prezado Vanilson Brito. Boa tarde a você que acompanha a TV Verdes Campos. Eu hoje queria lembrar mais uma vez que nos Estados Unidos, embora saibamos que lá também tem muita coisa errada, mas a lei funciona. Ontem na Geórgia, um jovem de 16 anos de idade, presta atenção, 16 anos de idade, ele invadiu um colégio para matar um colega e foi simplesmente julgado como adulto. Vai passar o resto da vida, sabe aonde? Não é na casa da mamãe, na casa do papai, é na cadeia. Aqui, o cara mata, estupra e vai comemorar com os amigos, com muita cachaçada, porque eles estupraram uma jovem de 14 anos e vão ficar na impunidade. Então é isso que faz com que a gente fique triste quando tem a certeza que estamos no país da impunidade. Eu já falei ontem que o jogador Luiz Henrique, que jogou no Botafogo, jogou na seleção brasileira, ele tem 52 multas de trânsito lá na Rússia, inclusive por invadir sinais. Ele, se não pagou até ontem, eu vou saber se ele pagou, vai pra cadeia. Será que é só aqui que tudo é mamão com açúcar? É só aqui que a impunidade campeia? Eu, sinceramente, tenho certeza, Vanilson.
0: Muito bem, são 12 horas 16 minutos. E além desse destaque do galego, você vai conferir também no jornal de hoje. Olha que caso, uma mulher, ela foi presa por exigir Pix para devolver uma criança autista, filha dela. Sabe para quem? Ao avô. Olha que caso extremo. Prazo de adesão ao programa Desenrola Brasil 2.0 é prorrogado. Homem é preso suspeito de importunação a adolescente. A prisão aconteceu na BR-116. Galego, quais são os seus outros destaques para hoje, Galego?
1: Olha, polícia cumpre mandado e apreende menor por ato simplesmente lamentável. Tráfico de drogas no interior do Piauí. Homem é condenado por lesão corporal seguida de morte. É preso no litoral também do Piauí. Acidente, olha, essa daqui não é novidade. Já falei aqui 200 vezes, mas problema continua. Acidente com é preso no litoral também do Piauí. Acidente, olha, essa daqui não é novidade. Já falei aqui 200 vezes, mas

0: da vaca, que devia ter aprendido que a vaca é irracional, ele simplesmente colaborou para a morte prematura de um jovem porque estava cometendo esse ato irresponsável de deixar o diabo dessa vaca na pista e terminou causando um acidente. A polícia militar prende homem por adulteração de veículo e manobra perigosa. Detalhes já já aqui no Campeão, na sua TV Verdes Campos, em todo o Brasil.
1: Muito bem, então eu convido você a estar mandando aí mensagem aí para os seus grupos de WhatsApp, avisando aí os amigos e os familiares que o Jornal Verdes Campos, segunda edição, já está no ar, aqui pelo canal 123 da sua TV, na antena parabólica, via satélite, sinal digital, hein? Para todo o Brasil. Você agora nos acompanha não só pela rede de rádios Verdes Campos Sat, mas também pela TV Verdes Campos Sat, canal 123 na antena parabólica. Olha, e vamos começar o dia de hoje já parabenizando uma cidade, Galego. A cidade de Canindé, no estado do Ceará. Canindé é um município brasileiro cearense conhecido por ser o lar do maior santuário franciscano das Américas. A cidade ela fica no sertão central cearense, cerca de 110 quilômetros da capital Fortaleza. Tem uma população de aproximadamente 77 mil pessoas. A população de 77 mil, ela tem ali o gentílico, viu? Para quem nasce em Canindé, é canindéense. É você mesmo. Canindé, que é uma cidade romeira, uma das cidades mais romeiras do território brasileiro, hoje, 29 de julho, está fazendo 180 anos de emancipação política. Aí você pergunta, Galego, Vanilson, o que tem de bom lá em Canindé, no estado do Ceará? Olha, a Basílica, a cidade de Canindé, como eu acabei de falar, ela é um ponto turístico do turismo religioso. Ela tem a Basílica de São Francisco das Chagas, tem também a estátua de São Francisco, uma enorme estátua de 30 metros de altura, tem a Praça dos Romeiros, que é o local onde grande concentração de pessoas, a gente pode falar assim mesmo, durante ali os eventos religiosos ali, principalmente os romeiros, os visitantes. Agora, Canindé, o pessoal que visita, não é só romeiro, tem pessoal também turista que gosta de ir, quando está no estado do Ceará, gosta de ir à cidade de Canindé para ver ali, conhecer, assim como lá no estado do Piauí tem Santa Cruz dos Milagres. A festa de São Francisco das Chagas, ela é realizada anualmente em 4 de outubro e é a maior romaria franciscana das Américas, onde reúne cerca de 2,5 milhões de visitantes. Então, todo ano, dia 4 de outubro, essa é a maior atividade romeira lá em Canindé, no estado do Ceará, Galego.
0: É, um abraço a você que é de Canindé, lá no estado do Ceará. Sinta-se realmente prestigiado aqui pela sua TV Verdes Campos em todo o Brasil. Você que é de Canindé, eu lhe desejo de todo o coração uma quarta-feira das mais abençoadas e muito progresso. Grande abraço, obrigado pela audiência que nos honra muito.
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0: Olha, são exatamente 12 horas 25 minutos e vamos lá começar com as informações aos nossos telespectadores e também aos nossos radiovintes que estamos acompanhando pela rede de rádios Verdes Campos SAT, os telespectadores que estão nos acompanhando pela TV Verdes Campos, canal 123. Olha, um homem, ele foi preso após expulsar os pais idosos de casa e incendiar o imóvel. Olha que caso. Sabe onde aconteceu esse caso? Esse caso vem lá da cidade de Bacuri, no estado do Maranhão. Vou trazer os detalhes para você que nos acompanha aqui. Olha, a Polícia Civil do Maranhão prendeu em flagrante, nesta última terça-feira, um homem suspeito de expulsar os pais, os próprios pais, idosos, e um sobrinho de casa. Em seguida, incendiar o imóvel onde a família morava, lá na cidade de Bacuri, que fica a 520 quilômetros da capital São Luís. De acordo com a apuração inicial, o homem passou a apresentar comportamento agressivo dentro do ambiente familiar. Com medo de sofrer agressões, os pais dele, os dois idosos, o pai, a mãe e o sobrinho, deixaram a residência imediatamente. Ainda segundo a Polícia Civil do Estado do Maranhão, após a saída dos familiares, o suspeito impediu que eles voltassem ao imóvel e tivessem acesso aos próprios pertences. Depois, ateou fogo na casa, provocando uma explosão em um dos cômodos. Ainda de acordo com as informações, o incêndio causou danos à residência e colocou em risco os imóveis vizinhos e os moradores da região. Mas que caso, galego?
1: Isso é um moleque, viu? Isso não é gente não, isso é um moleque. Porque o cara que faz isso com os pais não merece consideração de ninguém. Eu desejaria de todo o coração que a polícia interviesse e metesse a taca nesse vagabundo. Com certeza ele ia sujar as calças, que é o tipo do covardão. Pegou um idoso, uma idosa, um casal, e o pai e a mãe desse vagabundão, os colocou pra fora, tocou fogo na casa. Isso era bom de uma taca, viu? Graças a Deus que Deus está ao lado dessas pessoas que são humilhadas, que são execradas por esse tipo de marginal. A conta vai chegar para ele. Pode crer que a conta vai chegar.
0: Olha, em razão ali do abalo emocional causado pela situação, os pais do homem precisaram de atendimento médico e foram levados ao hospital por familiares. Após a confecção ali do auto de prisão em flagrante, o homem foi preso e foi encaminhado à unidade prisional competente, onde permanece à disposição da justiça. Olha, são 12 horas 28 minutos. O primeiro bloco tá correndo, não é? Passando rápido, mas o Galego tem detalhes. Destaques aí, Galego.
1: Olha, um adolescente foi apreendido por volta das 11h30 de ontem no município de Parnaíba. Contra esse elemento, havia um mandado de internação definitiva expedido pela segunda vara criminal da comarca de Parnaíba por infração. Também pela sua participação no tráfico de drogas. A apreensão desse mau elemento foi realizada durante uma ação integrada entre equipes da Polícia Civil do Piauí e da Força Tática do 27º Batalhão da Polícia Militar. Após diligências para localizar esse elemento, as forças de segurança cumpriram a determinação judicial sem registro de ocorrências. De acordo com a Polícia Civil, após os procedimentos legais na delegacia, esse mau elemento está sendo encaminhado ao Centro Educacional Masculino 100 em Teresina. Lá tem muita gente boa, para não dizer o contrário, onde ele deverá cumprir medida socioeducativa de internação determinada pela justiça. A Polícia Civil destacou também que a atuação conjunta entre os órgãos de segurança é fundamental para o cumprimento de decisões judiciais. Parabéns à polícia que pegou esse mau elemento, que merece sim ser castigado para tomar vergonha na cara.
0: Olha, são 12 horas 30 minutos, a gente vai fazer o nosso primeiro intervalo de hoje, mas na volta do intervalo você vai conferir as seguintes informações. Olha, mulher é detida suspeita de injúria homofóbica contra enfermeiro em um hospital do estado da Bahia E o empresário é preso suspeito de estelionato em Teresina. Uma das vítimas teve prejuízo de 150 mil reais. Está, detalhes, Galego.
1: Olha, homem condenado por lesão corporal seguida de morte é preso no Piauí. Detalhes já já aqui no Campeão, na sua TV Verdes Campos.
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0: Olha, muito bem, estamos de volta aqui com o seu Jornal Verdes Campos, segunda edição, nesta edição de quarta-feira, dia 29 de julho de 2026. São exatamente 12 horas 34 minutos. E eu convido você que está almoçando agora a estar mandando a mensagem aí para os seus amigos, os seus familiares. Avisa aí, gente. Jornal Verdes Campos, segunda edição, já está no ar, canal 123 na sua antena parabólica. Agora com áudio e vídeo. O que já era bom agora se tornou melhor ainda. A rede de rádios Verdes Camposat agora também incrementou a TV Verdes Camposat, pensando em você. 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
0: 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Galera, vamos dar uma passadinha aqui na nossa audiência. Vamos colocar aqui os nossos ouvintes no ar aqui. Botar o povo no ar, galera. Senão a turma vai ficar zangada, né?
1: O ouvinte em primeiro lugar aqui na TV Verdes Campos. Vamos lá.
0: Olha aqui o Carlão. 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Deixa eu ver quem mais está conosco aqui. Alô, boa tarde.
2: Bom dia, Fábio Brito. Fábio Brito, eu quero lhe dizer, lhe pedir para você botar minha voz aí, que tem um vazamento da água do Piauí lá na rua São Pedro, lá no rumo da rua do Chicó. É ali perto do comercial do Chicó. Um vazamento e faz é dia. Quem mora lá perto pediu com passacheal para ver descampo, pedindo para encostar essa relação deste vazamento, que não pode estar perdendo água. Tanta gente sem água e perdendo água lá neste vazamento. Por favor, Fábio Brito, bote esse áudio aí para esses homens ajeitar esse vazamento. É a genuína do bairro Tranqueira, viu, Fábio Brito? Tá bom, querido amigo? Tchau, uma boa quarta-feira para você.
0: Tchau, dona Genuína. Forte abraço para a senhora, um beijo para a senhora e toda a sua família. Tá aí, bairro Tranqueira, lá na cidade de Altos, galera. Tá aí com um grande vazamento de água, enquanto a água de Teresina deixam os bairros de Altos sem água e outros já tá sobrando água demais, galera. Vazamento.
1: Tem que tomar providência, porque água é vida e água é bicho caro. Então você não pode desperdiçar água. Esse vazamento é um desperdício inaceitável. Então eu espero que essa empresa resolva o problema ainda hoje, porque isso é uma coisa muito grave.
0: Fora que quando há vazamento assim, onde está vazando água, lá mais na frente está faltando água.
1: É verdade. Então tem que ser tomada uma providência com urgência, porque o caso não é para a gente deixar para depois.
3: É isso aí, Damião. Nós somos nós, Damião. Obrigada, viu? E a de São Paulo, lá.
0: Tá aqui, rapaz. O nosso ouvinte, ele mandou um áudio, mandou um vídeo também. Ele tava assistindo o Momento GF8 com o Fran Lee, GF8 e a Nete Campos. A dona Fátima Souza, galera. Dona Fátima Souza, ela mandou um vídeo aqui pra gente, dando boa tarde. E mostrando aqui que ela tá assistindo o Jornal Verdes Campos, segunda edição, pela TV Verdes Campos Sat.
1: Muito bem. Se ela assistiu também o programa GF8 com o Fran Lee e a Nete, ela tem bom gosto, porque é um programa especializado na sua saúde. Então é outro campeão de audiência que tem uma credibilidade muito grande.
0: Bota o povo no ar.
4: Oi, bom dia, seu Manuel Lucas. É o Zé Filho aqui, da Palmeiras dos Gomes. Eu queria aqui reforçar o convitezinho do São Gonçalo, pois vamos lá pro convite, né? É aqui a senhora Dona Fátima e família, né? Tem a satisfação de convidar todo o pessoal em geral, né? Para um grandioso São Gonçalo, que será realizado no dia 1º de agosto, né? Próximo sábado agora, tá bem pertinho, né? E ela avisa mais que o São Gonçalo começará a partir das 8 horas da noite, né? E logo após haverá um grandioso leilão, né?
0: Certo.
4: E ela tá convidando aí todos os seus amigos, seus parentes, né? Todo o povo em geral, né? Que possam estar comparecendo nessa dança de São Gonçalo, que já é tradição, né?
0: Tá aí, rapaz. Nosso amigo reforçando aí, dança de São Gonçalo, dia 1º de agosto. Deixa eu dar um alô aqui também, antes da gente ir para as informações, galera. Só mais essa participação aqui do nosso amigo agente de vendas dos produtos GF8 lá na cidade de Altos, galera, Nonatinho Fialho. Fala, Nonatinho.
5: Olá, boa tarde, Eunício Brito, boa tarde, galego, rapaz. Nós estamos aqui em Altos, na rua Cândido de Almeida, com Forte Fran, GF8 e muito mais. Quem está chegando aqui no momento é o homem mais ligeiro de Alço, é o seu Joaquim do Jacá, rapaz. Boa tarde, seu Joaquim do Jacá, ali no bairro Santo Antônio, ali em Alço, Piauí, ligado já na segunda edição, aqui também chegando o irmão Benedito. Boa tarde, meu amigo irmão Benedito, rapaz. A esposa dele, a dona Maria de Lourdes, mora ali no bairro Maravilha. Todo mundo lá tá ligado já na segunda edição. E aqui é o meu amigo, é o seu Raimundo Nadeus, na Gruta Santa Faustina, rapaz. Está convidando todo o povo de Deus, todas as comunidades de Altos, para o dia 2 de agosto. Está chegando o dia, é domingo, 2 de agosto, para o Encontro dos Romeiros, ali na Gruta Santa Faustina, na Estrada do Zudão, em Altos, Piauí. Meu amigo Ronício Brito, rapaz.
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1: Lembrando também que o pessoal está colaborando para a construção da igreja de Santa Faustina. Tenho rezado com ela todo dia, por isso que as coisas dão certo para mim, graças a Deus. Então, se você também quer colaborar com o Raimundo, com a dona Deusa, participe, viu? Participe sempre das novenas, viu? Ajude, porque eles precisam realmente erguer essa igreja em homenagem a Santa Faustina, que faleceu, viu, na década de 30, foi vítima de tuberculose, e é uma santa, viu? Sinceramente, você com certeza se apegue com ela, que as coisas vão melhorar. Santa Faustina, rezai por nós, viu? Eu tenho certeza absoluta que o povo de Altos, as pessoas do interior, vão participar de todas as solenidades relacionadas com a nossa querida Santa Faustina.
0: O Galego, você falou em santo, Santa Faustina. Você sabe qual santo se comemora o dia de hoje?
1: Não.
0: Galego? Santa Marta, Galego. Hoje é dia de Santa Marta, 29 de julho, dia de Santa Marta. Você sabe quem que ela é padroeira, Galego?
1: Não, diga.
0: Padroeira das cozinheiras, Galego. Olha aí, rapaz.
1: Que coisa boa, cozinheira que presta um serviço tão importante para o ser humano. Então hoje é o dia de Santa Marta, viu? Você que é cozinheira, reze muito com ela, que eu tenho certeza que só vem coisa boa. Foi muito bem você ter lembrado isso aí, porque a cozinheira às vezes é esquecida, mas na hora de daquela comidinha gostosa, quem é que faz? A cozinheira.
0: É a cozinheira.
1: Então um abraço para todas elas.
0: A merenda escolar das crianças, Galega, é a cozinheira. Conhecida também como merendeira.
1: Exatamente.
0: Aqueles restaurantes populares que servem alimento aí por morador de rua, tem as cozinheiras também, com todo amor e carinho. Tá aí. Forte abraço a todas as cozinheiras e cozinheiros desse nosso Brasilzão, a todos que estão acompanhando o Jornal Verdes Campos, segunda edição, pela rede de rádios Verdes Campos Sate e também pela TV Verdes Campos, canal 123. Galego, e falando em cozinheiro, hoje é dia também mundial da lasanha, Galego. Você gosta de lasanha, Galego?
1: Adoro.
0: Molho branco ou molho vermelho?
1: Molho vermelho.
0: Molho vermelho?
1: Lasanha, gente.
0: Muito bem. Rapaz, minha esposa, ela é uma traça. Ela diz que o que botar, ela traça.
1: Isso é bom, viu?
0: É bom, né?
1: Isso é bom.
0: Muito bem. Então, forte abraço a todos aí, cozinheiros e cozinheiras do nosso Brasil. Galego, você tem informações aí pra nós?
1: Olha, Vanilson, a força tática do 2º Batalhão da Polícia Militar cumpriu o mandado de prisão definitiva contra um homem de 54 anos após informações repassadas pela Polícia Civil. A ordem judicial foi expedida pela 1ª Vara Criminal de Parnaíba em decorrência de uma condenação definitiva pelo crime de lesão corporal seguida de morte. O mandado foi emitido após o encerramento de todos os recursos apresentados no processo, com a confirmação da sentença pelo Tribunal de Justiça do Piauí. A decisão que determinou a prisão foi assinada pelo magistrado responsável pela 1ª Vara Criminal lá do litoral. Inicialmente, esse condenado havia recebido uma pena de 9 anos de reclusão em regime fechado, com direito de recorrer em liberdade. Após recurso da defesa, a pena foi revisada pela 1ª Câmara Especializada Criminal do TJ Piauí, que reduziu a condenação para 7 anos de prisão, também em regime fechado. Com o trânsito em julgado da sentença, registrado em julho desse ano, a decisão tornou-se definitiva e permitiu o cumprimento do mandado de prisão. O condenado foi encaminhado para a unidade prisional, onde permanecerá à disposição da justiça.
0: Olha, saindo do estado do Piauí, indo ao estado do Maranhão, tem gente feliz lá na cidade de São João dos Patos. Você sabe por quê? Uma aposta lá de São João dos Patos ganhou mais de 2 milhões de reais na Loto Fácil ontem, galera. Quem vai trazer mais informações para nós é o nosso correspondente, lá direto de nossa central de jornalismo, Rede Verdes Campos Sat, lá em São João dos Patos, Manuel Messias, GF8. Boa tarde, Messias.
6: Muito boa tarde e um bom trabalho para vocês aí na bancada do Jornal Verdes Campos, segunda edição, hoje quarta-feira, dia 9 de julho de 2026. Olha, vamos com informações aqui da Central de Jornalismo de São João dos Patos, aqui no interior do estado do Maranhão. Sorte grande, aposta de São João dos Patos ganha mais de 2 milhões na Loto Fácil. A sorte sorriu para o apostador de São João dos Patos. Uma aposta registrada no município está entre as vencedoras do concurso 3747 da Loto Fácil, realizado na noite desta última terça-feira, dia 28, e garantiu aí um prêmio de R$ 2.125.438,65 ao acertar as 15 dezenas sorteadas. Olha, segundo a Caixa Econômica Federal, o bilhete premiado foi uma aposta simples, no valor de R$ 3,50, registrada na JR Loterias, localizada aqui no centro de São João dos Patos. As dezenas sorteadas foram 01, 02, 04, 05, 06, 08, 09, 11, 12, 13, 18, 19, 21, 24 e 25. Olha, o prêmio principal, que estava acumulado em cerca de 15 milhões, foi dividido entre 6 apostas vencedoras. Além do bilhete de São João dos Patos, também foram premiadas apostas dos estados do Ceará, Rio de Janeiro, Rio Grande do Sul e São Paulo, sendo essas últimas duas do estado de São Paulo. Entre os ganhadores está ainda um bolão registrado em Porto Alegre, Rio Grande do Sul, composto por 6 cotas. Na faixa de 14 acertos, 750 apostas foram contempladas, com prêmio individual de R$ 1.717,42. Olha, a conquista do prêmio milionário movimentou São João dos Patos e despertou a curiosidade da população sobre a identidade do novo milionário, que até o momento não foi divulgada pela Caixa Econômica Federal. Parabéns aí o ganhador patoense. Mais de 2 milhões, hein? É um bom dinheiro. Que Deus abençoe esse dinheiro, que ele seja realmente de grande... que você possa realizar seus sonhos, né? Com a cabeça no lugar, né? Porque é muita grana, muita grana, né? Então, mais de 2 milhões aí para um patoense aí na Loto Fácil nesse último concurso. E com essas informações, eu volto à bancada do Jornal Verdes Campos. E aí, Vanilson Brito, o que é que você faria com esses 2 milhões se você fosse o ganhador? Me responda aí. E o Galego também. Bom trabalho para vocês aí na bancada.
0: Obrigado pelas informações, Manuel Messias, GF8, falando direto de nossa central de jornalismo, Rede Verdes Campos Sat, lá no estado do Maranhão, lá da cidade de São João dos Patos. E aí, galera, o que você faria com 2 milhões aí no bolso?
1: Olha, eu lhe digo pela alma da minha mãe, que hoje está completando 100 anos, já está no céu, pela alma do meu pai, que a primeira coisa que eu faria, eu posso gravar aí, seria ajudar na construção da igrejinha de Santa Faustina, que eu faria com todo gosto, porque eu tenho sido recompensado na minha reza com ela. E pediria ao cidadão aí que ganhou essa bolada de 2 milhões, que ele pode colocar na cabeça que vai aparecer um bocado de parente que não falava com ele, vai aparecer um bocado de amigo, porque, meu amigo, quando você tá liso, não aparece ninguém. Agora, quando você ganha um prêmio desse, rapaz, que prazer, eu sempre lhe admirei, rapaz, sou seu amigo. Cuidado, viu? Amigo da onça, muito cuidado.
0: Essas amizades falsas aí tá longe, né, galera?
1: Rapaz, eu vou dizer, viu? É só o que tem.
0: Olha, vamos aqui com mais informações. Prazo de adesão ao programa Desenrola 2.0 é prorrogado. Agora o prazo final vai para renegociar ali as suas dívidas até o dia 31 de agosto, viu? Isso, quem traz as informações é o Gabriel Correia.
7: mais tempo para renegociar as dívidas. O prazo do programa Desenrola 2.0 foi estendido até o final de agosto. A medida foi anunciada nesta terça-feira. O programa venceria na próxima semana, mas o novo período de vigência vai até o dia 31 do próximo mês. Com a prorrogação, consumidores com pendências financeiras terão cerca de mais um mês para regularizar a situação junto às instituições bancárias, explicou o ministro da Fazenda, Dario Durigan.
8: Esse prazo adicional vai ser importante, inclusive, para que as pessoas que hoje estão tentando acessar os programas de moto, de carro, para trocar sua moto, trocar seu carro, possam resolver eventuais pendências que têm nos bancos previamente, que é usar o desenrola, para depois se enquadrar nas condições para as operações de carro e moto também poderem fazer jus a essas obrigações.
7: Ainda de acordo com Durigan, a extensão do cronograma não demanda novos recursos do Fundo de Garantia de Operações. Ou seja, do ponto de vista fiscal ou impacto direto ao Tesouro Nacional, não gera mais custos.
8: Isso não demandará novos aportes ao FGO, então é sem custo adicional do ponto de vista fiscal. E as condições do programa, elas se mantêm as mesmas do que foi originalmente anunciado. Então, portanto, não tem nenhuma restrição ou ampliação ou alteração com relação ao que a gente apresentou no novo Desenrola Brasil originalmente.
7: Até agora, mais de 9 milhões de famílias foram atendidas pelo programa. 2,5 milhões renegociaram as dívidas bancárias com pagamento à vista. Mais de 1,5 milhão optaram pelo parcelamento. E 5 milhões de pessoas tiveram o nome de inadimplentes retirados por causa de débitos de pequeno valor, embora a dívida continue para renegociação futura. A expectativa é que, com o mês adicional de prazo, o total de beneficiários do Desenrola chegue a 10 milhões. A publicação oficial da nova data limite deve ser feita até sexta-feira. Da Rádio Nacional em São Luís, Gabriel Correa.
9: Muito bem, então se você tem aí você está com dívidas, você está precisando aí fazer a renegociação, tá aí. O governo federal fez aí, aumentou o prazo para 31 de agosto, então dá bastante tempo para você que tinha perdido o prazo dessa renegociação, né? Agora dá para você aproveitar.
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9: 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Mais informações, Galego?
1: Olha, Vanilson, tem uma informação aqui que um homem, identificado pelas iniciais CRS, morreu na madrugada, viu, desta quarta-feira, por volta das 1h30. após se envolver em um acidente de trânsito na BR-735, nas proximidades do município de Bom Jesus, no sul do Piauí, no sentido Teresina. Olha o que aconteceu. A Polícia Militar foi acionada via Centro de Operações Policiais Militares. Ao chegar ao local próximo ao restaurante da região, a guarnição constatou que o Serviço de Atendimento Móvel de Urgência SAMU já estava prestando atendimento, confirmando o óbito da vítima ainda na pista. Segundo levantamentos preliminares, atenção, eu estou falando nessa TVV de Escambos no português claro e não francês, hein? A vítima conduzia um veículo pela rodovia federal quando colidiu frontalmente, sabe com quem? Com uma vaca que estava solta sobre a pista de rolamento. Com o forte impacto, o motorista não resistiu aos ferimentos. Equipes da Polícia Rodoviária Federal foram acionadas para realizar os procedimentos periciais e instaurar a apuração sobre as circunstâncias do acidente. Está aí, portanto, a irresponsabilidade não dessa vaca, mas do dono que comete um ato criminoso ao deixar o diabo dessa vaca solta na pista, que causou a morte de um cidadão, que com certeza faz com que a família fique revoltada, porque todo dia eu digo aqui nessa tribuna popular, é preciso que haja a prisão do dono do animal para que sirva de exemplo. Porque as multas aplicadas pela Polícia Rodoviária Federal, o cara não sente nem cócega. Sinceramente, são multas ínfimas. E o cara continua insistindo nesse crime e tinha que ser punido com a prisão. Porque eu tô aqui enxugando gelo. Eu sei que eu tô enxugando gelo, mas eu vou enxugar gelo até a gata miar. Eu tenho certeza que um elemento desse lá vai ser preso.
9: Atenção, Jairo Lapada, é 13 horas e um minuto, a gente vai para mais um intervalo, mas daqui a pouquinho você vai conferir. Olha, na volta do intervalo você vai conferir que uma dupla, ela foi presa com mais de 30 celulares roubados e furtados em festas. Isso aconteceu lá em Fortaleza, no estado do Ceará, e uma chacina deixa 3 mortos em fazenda em Goiás. Destaques, Galego.
1: No Rio de Janeiro, troca de tiros, 4 bandidos já foram pro inferno. Foi na Avenida Brasil hoje pela manhã, entre policiais e esses vagabundos que fazem parte de organização criminosa. 4 já foram pro inferno. Detalhes já já aqui no Campeão.
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9: Olha, muito bem, estamos de volta com o seu Jornal Verdes Campos, segunda edição, aqui pela sua TV Verdes Campos Sat, canal 123. Olha, eu quero saber de você, como é que está chegando o sinal da TV Verdes Campos Sat aí na sua cidade, no seu estado, na sua região? Manda aqui pra gente, 86 99447 5082. Eu e o Galego, a gente quer saber como o nosso sinal da TV Verdes Campos Sat, canal 123, pela sua antena parabólica, nós queremos saber como o sinal está chegando aí na sua casa, pra gente poder, durante essa fase experimental da TV, que é a fase de ajustes, a gente quer sempre levar um bom sinal, tanto em imagem quanto também em som, para você, onde você estiver, em qualquer lugar do Brasil. Então mande aí pra gente, mande vídeos, mande áudio dizendo: Vanilson, tô falando aqui do estado da Bahia, a TV Verdes Campos Sat no canal 123 na antena parabólica, o sinal tá chegando limpo e cristalino. Vanilson, estou falando do Mato Grosso do Sul, o sinal aqui tá chegando assim, tá chegando assado. Mande pra gente, 86 99447 5082, que a gente passa esse retorno de vocês aos nossos engenheiros de áudio e vídeo, para que eles possam tá levando ainda mais qualidade para você no seu sinal da TV Verdes Campos, aqui canal 123. 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
9: 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Olha, Galego, vamos dar uma passada aqui nos nossos ouvintes, Galego. Vamos botar o povo no ar, Galego. Deixa eu ver aqui, que é esse nosso amigo, uma amiga, mandou uma mensagem justamente sobre o sinal. Raimundo. Raimundo mandou mensagem aqui. Atenção, equipe de engenharia de comunicação da Rede Verdes Campsat, hein? Boa tarde, Vanilson. Vanilson, a TV Verdes Campsat está tendo uma pequena interferência no som. Está em campo aqui na Chapada, no município de Sebastião Leal, estado do Piauí. Então fica aqui. Ô Raimundo, obrigado, tá? A gente já vai passar isso aqui para a nossa equipe de engenharia aqui de comunicação, para a gente fazer os ajustes. Quem mais está comigo aqui? Alô, boa tarde.
18: Boa tarde. Tá pegando muito bem aqui, graças a Deus. E tá pegando bem. Eu assisti de manhã, agora tô assistindo no rádio, no jornal. Uma boa tarde pro Galego, uma boa tarde para todo o grupo jornalista da Verdes Campos. Assisti de manhã, tá uma beleza. Boa tarde, tá tudo beleza aqui. É Francisco, tá Toledo Rocha, Francisco e Assis Serafim, todos nós putas do jornal. Boa tarde, tudo de bom.
9: Muito bem, Galego. É o Francisco lá de Catolé do Rocha, Galego, dizendo que o sinal da TV Verdes Campsat, canal 123, está limpo e cristalino.
1: Um abraço, Francisco. Muito obrigado pela sua participação. É uma honra também receber você, que é de Catolé do Rocha. Muito obrigado de coração pela audiência e continue ligado na melhor TV do Brasil para ficar muito bem informado.
9: Olha, a Gideone tá mandando aqui um alô, diz aqui, alô Galego, alô Vanilson, boa tarde, tô assistindo aqui a TV Verdes Campsat. Então tá aí, muito bem, quem mais tá conosco? Boa tarde, Vanilson, boa tarde, Galego. Mande um alô pra mim, aqui é o Chiquinho Bezerra, no bairro Maravilha, em Altos. Tô ligado aqui no jornal Verdes Campos. E tá descansando, ó, Galego, ele diz que tá descansando depois do almoço.
1: Isso é bom, viu? Um abraço, Chiquinho, muito obrigado pela audiência aí na capital da manga, onde eu tenho muitos amigos. Um grande abraço.
9: Boa tarde, Galego, vocês gostam de pudim de leite? Eu adoro. É aqui a neguinha da Santa Luz, em Altos, estado do Piauí. Galego, não sei o nome do outro jornalista que está com você hoje, no lugar do Fábio Brito. Boa tarde a todos. É o Vanilson Brito, de Brito para Brito. É, Fábio Brito está fazendo ali uns diazinhos de férias, descansando, nada mais justo. E até o retorno dele, eu, Vanilson Brito, vou estar aqui segurando aqui a peteca com o maior prazer aqui, junto com Gomes de Oliveira, o Galego, para mim, uma das maiores referências do jornalismo brasileiro.
1: Muito obrigado. Olha, neguinha, você continua fazendo a gente ficar assim chateado. Manda o diabo desse doce, neguinha.
9: Manda sua foto, galera.
1: Manda, neguinha, pelo amor de Deus. Manda pelo menos a foto do doce pra ficar lambendo os beijos. Um abraço, minha amiga.
9: Deixa eu ver quem mais está conosco. Boa tarde, Galego. Aqui é o José, do município de Coivaras. Quero falar sobre esta estrada de Coivaras a Alto, muito buraco, corta cama de pneu, sai ali, o cara cai de moto e tá muito perigoso, galera, acidente demais. Aqui é o Mendes, lá de Coivaras, galera.
1: É, então pedirei aí o prefeito de Coivaras que dê só uma olhadinha na estrada, né? Porque desse jeito aí, com certeza, pode acontecer acidente até fatal. Então fica aí o recado do telespectador e a certeza de que a prefeitura vai olhar com carinho essa situação.
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9: 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Boa tarde, Galego. Essa rodovia que liga José de Freitas a Lagoa Alegre tá parecendo uma capoeira, Galego. Será que o governador, o governo do estado, as prefeituras não vão mandar fazer a limpeza, não, Galego? Essas duas prefeituras, José de Freitas e Lagoa Alegre, o negócio tá ruim, Galego.
1: Eu vou passar o recado pro meu amigo Pedro Gomes, que é o prefeito de José de Freitas, para que ele possa olhar com carinho essa situação. E eu espero também que o governo faça a sua parte, porque eu já disse aqui, volto a repetir, estrada danificada é partícipe de muitos acidentes. Então a gente tem que fechar a porta antes de ser roubado, porque o brasileiro tem uma mania desgraçada, só fecha a porta depois de roubado.
9: Olha, são 13 horas e 17 minutos e vamos aqui trazer informações a você que está acompanhando o seu jornal Verdes Campos, segunda edição, aqui nessa edição de quarta-feira, 29 de julho, aqui pela sua TV Verdes Campos Sat e também por todas as nossas afiliadas da rede de rádios Verdes Campos Sat. Também estamos no aplicativo GF Play, portal verdescampos.com.br e também na rede Verdes Campos Sat, no site oficial. Olha, trazendo essa informação, indo, na verdade, direto ao estado do Maranhão, um suspeito de estuprar menor de idade foi morto a tiros antes da chegada da polícia. Esse caso vem lá da cidade de Coroatá e a Polícia Civil, também a Polícia Militar em conjunto, cumpriram mandados de prisão em Pedreiras. Menor de idade foi morto a tiros antes da chegada da polícia. Esse caso vem lá da cidade de Coroatá. E a Polícia Civil, também a Polícia Militar em conjunto, cumpriram mandados de prisão.

0: Martinópolis, Maranhão. Suspeito de estuprar menor de idade é morto a tiros antes da chegada da polícia em Coroatá, Maranhão. Um homem identificado como José Ferreira, de 63 anos, conhecido como Baixinho, foi morto a tiros na rua Flávio Dumont, no bairro Massaranduba, em Coroatá. Segundo as informações, ele era suspeito de estuprar uma criança de 9 anos que morava na residência vizinha. A polícia foi acionada e antes mesmo da chegada da equipe, homens desconhecidos foram até a casa dele e executaram com vários tiros. A polícia chegou logo após a execução. O caso vai ser investigado pelas autoridades competentes. Em Pedreiras, as polícias civil e militar, com apoio da Secretaria do Estado de Segurança, deram cumprimento ao mandado de prisão em desfavor de Paulo Cauã. Ele é suspeito de ser um dos executores que tirou a vida do comerciante Antônio Francisco, conhecido como Salsicha, de 49 anos. O crime aconteceu no dia 11 de julho, na rua São Joaquim, em Trindade do Vale. Salsicha foi atingido com 5 disparos de arma de fogo. O mandado de prisão foi expedido pela segunda vara da comarca de Pedreiras. Cauã foi preso no bairro Aeroporto, em Trizidela do Vale. O suspeito, segundo o delegado regional de Pedreiras, Dr. Diego Maciel, já foi encaminhado ao presídio. 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
1: Muito bem, muito obrigado pelas informações. Roberlândio Ribeiro trazendo detalhes desses dois casos direto de nossa central de jornalismo, Rede Verdes Campos Sat, lá em Esperantinópolis, estado do Maranhão. Do Maranhão indo ao Ceará, a Polícia Civil prendeu nesta última segunda-feira, lá no bairro Bom Sucesso, em Fortaleza, dois homens suspeitos de receptação que estavam com 37 celulares, alguns deles com registro de roubo e furto. Além disso, foram também apreendidos com a dupla 31 cartões, 8 relógios, documentos, uma motocicleta, um automóvel, além de aparelhos eletrônicos. Tá? Essa apreensão, de acordo com a Polícia Civil, as investigações apontaram que os homens, eles são integrantes de um grupo criminoso especializado em roubos e furtos, especialmente em eventos festivos. O suspeito, um dos suspeitos de 20 anos de idade, ele possui antecedentes por receptação. Já o comparsa, com 21 anos de idade, tem passagens por receptação, roubo, crime contra a fé pública, alterar sinal identificador de veículo, automotor e por associação criminosa. As identidades dos investigados não foram informadas até o presente momento. Após as capturas, os suspeitos foram conduzidos à 21ª Delegacia de Polícia Civil da capital, Fortaleza, onde foram autuados. Eles agora estão à disposição do Poder Judiciário Galego.
2: Olha, eu já disse aqui, volto a repetir, o cara que compra produto roubado é pior do que o ladrão. Não pode ficar curtindo impunidade. A gente lamenta profundamente porque a gente atravessa hoje uma situação adversa no que se diz respeito à tranquilidade. Você não tem mais paz. Antigamente o cara, não, eu vou pro interior que lá eu tô tranquilo. Tá não, meu amigo. Foi da época. Eu me lembro bem que antigamente o padeiro colocava os pães em cima do muro. Você podia acordar cedo para pegar os pães que estavam lá. Hoje, se o cara deixar os pães em cima do muro, quando você acordar, o ladrão já levou os pães e você não vai tomar o café, vai participar do café, mas sem os pães. Então a gente vive numa crise moral sem precedentes, você não sabe quem é quem, é ladrão para todo lado, é o cara roubando o fio da Equatorial. É o cara roubando o comércio em Teresina, o centro da cidade está sendo questionado todo dia, porque o roubo acontece. O coronel, comandante da Polícia Militar, disse que a polícia faz diligência lá, mas eu não consigo enxergar, porque todo dia se rouba comércio lá. É uma vergonha generalizada. Então, infelizmente, a gente vive nessa situação onde você não sabe quem é quem.
1: Galego, olha, chegou uma reclamação aqui do Márcio, lá da cidade de Paraibano, no estado do Maranhão. Ele diz aqui o seguinte: Vanilson, Galego, boa tarde, eu quero fazer uma reclamação aqui da minha cidade, Paraibano, no estado do Maranhão. Estamos sem água aqui no meu bairro, a Vila Cantor, na cidade de Paraibano, Maranhão, há mais de um mês, Galego. Rapaz, isso é grave, viu? Denúncia grave. Um poço do bairro está com a bomba queimada e não tomam providências. Aí não dá, né, galera?
2: Olha, aí é uma falta de respeito à população de
1: Paraíba. Um mês sem água, galera.

0: emergencial é inadmissível, pelo amor de Deus. Sem água ninguém vive, rapaz. Sem água o cabo não consegue viver. Então não se admite, por hipótese alguma, que na cidade de Paraibano, no Maranhão, nós tenhamos essa situação, um mês sem água. Paraibano, que é a terra do meu prezado amigo Marcos Vinícius Furtado Coelho, grande advogado, já foi presidente da OAB Nacional e é de Paraibano, ele e o Sérgio, irmão dele. Então, Paraibano precisa ter água em abundância, porque isso é inaceitável. A gente não pode ficar calado e achar isso aí como normal.
1: Olha, lá do Maranhão, dessa reclamação que vem de Paraibano, a gente vai agora à nossa central de jornalismo, Rede Verdes Campos Sat, no estado do Piauí, lá no norte do Piauí, mais precisamente na cidade de Campo Maior. Vamos acionar aqui o Eduardo Silva, que ele está trazendo a informação onde o Tribunal de Contas do estado do Piauí, ele está mirando ali um rombo de R$820 mil em contrato de mão de obra lá da cidade de Barra da Alcântara. Quem traz todas as informações é o Eduardo Silva, direto de nossa central de jornalismo, Rede Verdes Campos Sat. Boa tarde, Eduardo.
2: Ok, Ivanilson Brito, muito boa tarde a você, boa tarde ao Galego e a todos os nossos ouvintes que acompanham o Jornal Verdes Campos Sat, segunda edição. Aqui é Eduardo Silva, da Central de Jornalismo Campo Maior, cidade da região norte do estado do Piauí. Olha, hoje vamos falar sobre o TCE do estado do Piauí, que está mirando rombo de quase R$820 mil em contratos de mão de obra na cidade de Barra do Alcântara. O tribunal não encontrou provas suficientes dos serviços pagos e abriu tomada de conta especial no município. O prefeito de Barra do, no caso Barra do Alcântara, Mardônio Soares Lopes, as secretárias municipais de educação Thelma Maria dos Santos Guedes e Ana Cristina Santos Brandão, né? Com a empresa, esses contratos com a empresa, envolve a empresa MC da Cunha Limitada, foram alcançados por decisão do Tribunal de Contas do Estado do Piauí, que determinou a abertura de tomada de preço especial para apurar possíveis prejuízos ao honorário público, principalmente aí aos cofres públicos, um valor de quase R$820 mil. A apuração envolve contratos firmados para prestação de serviços de mão de obra, né, terceirizada. Durante inspeção, os técnicos encontraram falhas, os técnicos do Tribunal de Contas, no planejamento da contratação, deficiência no acompanhamento da execução dos contratos, irregularidades na liquidação também das despesas. A própria liquidação das despesas também havia falhas. Segundo a decisão, não foram apresentados documentos considerados, né, suficientes para comprovar que os serviços contratados de fato foram feitos no município. E também não houve demonstrativo de, no caso, de satisfação por parte do serviço que foi contratado e que deveria ser feito na cidade. Com, diante disso, né, dessas falhas, né, a primeira Câmara do TCE do estado do Piauí julgou a fiscalização procedente e determinou a abertura de tomada de conta especial. O procedimento deve aprofundar a análise desses pagamentos executados pela Prefeitura de Barra do Alcântara e eventual danos ao honorário público. E com isso, o prejuízo estimado inicial pelo Tribunal de Contas chega a mais de R$800 mil. Até o momento, né, o prefeito da cidade, a assessoria de comunicação, não se manifestaram sobre essa tomada especial de preço do Tribunal de Contas, onde também está, né, cobrou mudanças na condução das faturas de licitação do município. Entre as medidas estão também a apresentação de justificativas, né, dos contratos realizados e também as pesquisas de preço, se for ou não amplamente planejada de acordo com as contratações que foram fornecidas aí. Olha, é contratos aí, e com isso só quem está perdendo dinheiro é o município, segundo o análise dos técnicos do TCE do estado do Piauí. Tá aí então, prefeito de Barra do Alcântara, Mardônio Soares Lopes, e as secretárias municipais Thelma Maria dos Santos Guedes e Ana Cristina Santos Brandão, ainda não se manifestaram sobre essa determinação, no caso, esse análise do TCE, que aponta esse rombo de mais de 820 mil reais. 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Eu volto com você no estúdio, Vanilson.
1: Tá aí, obrigado pelas informações, Eduardo Silva, trazendo esses detalhes do Tribunal de Contas do Estado do Piauí, lá direto da nossa central de jornalismo, Rede Verdes Campos Sat, em Campo Maior, norte do Estado do Piauí. Destaques, Galego.
0: Olha, uma perseguição seguida de intenso tiroteio na madrugada desta quarta-feira terminou com o cabo da Polícia Militar e quatro suspeitos mortos. Todos os militares estiveram em ação. E esses quatro que morreram suspeitos são bandidos, além de outro policial que está em estado gravíssimo. Dois suspeitos internados e um arsenal apreendido na Avenida Brasil, lá na altura do Parque União, na zona norte do Rio de Janeiro, que infelizmente está entregue aos bandidos. O confronto aconteceu por volta das 2 da madrugada, após equipes da PM prestarem apoio a policiais do Batalhão de Polícia de Vias Expressas, que havia entrado em confronto armado durante uma tentativa de interceptação de um veículo ocupado simplesmente por criminosos. Tem mais informações que dizem respeito a essa situação. Muitos policiais estiveram nessa confusão toda, armada pelos vagabundos, e infelizmente policial também perdeu a vida. A direção do Hospital Getúlio Vargas acaba de informar que os dois policiais militares deram entrada na unidade vítimas de perfuração por arma de fogo. Charles Batista dos Santos, de 45 anos, recebeu o atendimento da equipe médica e permanece em estado gravíssimo. Lamentável, hein? Já Fernando Plácido Rocha, 38 anos, também foi socorrido e atendido pela equipe assistencial, mas não resistiu aos ferimentos e perdeu a vida. De acordo com a Polícia Militar, a ocorrência teve início em Guadalupe, após equipes do Batalhão de Policiamento em Vias Expressas receber informações de que dois veículos que saíram da Vila Kennedy, na Zona Oeste, seguiu em direção à Penha, na Zona Norte. Logo após, policiais solicitaram apoio de outras equipes e iniciaram uma perseguição no sentido centro da Avenida Brasil. Já em Ramos, o batalhão de choque realizou um cerco na via. Está aí, portanto, uma situação catastrófica porque passa o Rio de Janeiro, justamente pela irresponsabilidade de muitos governadores que passaram por lá e simplesmente fizeram muito, foi roubar. Deixaram a cidade acéfala.
1: Aí, detalhes do Gomes de Oliveira, o Galego, olha, são 1h31, a gente está estourando aqui um minutinho, mas a gente vai dar aqui uma pequena pausa, vamos fazer o último intervalo desse Jornal Verdes Campos, segunda edição, dessa edição de quarta-feira, mas daqui a pouquinho você vai conferir que lá no estado da Bahia, uma mulher, ela está sendo detida, suspeita, foi detida na verdade, suspeita de injúria homofóbica contra enfermeiro em um hospital baiano, e também um homem, ele foi preso suspeito de importunação a adolescentes. O caso aconteceu na BR-116. Destaques, Galego.
0: Olha, tem um destaque aqui relacionado com o Rio de Janeiro. É um tal de Comando Vermelho, que abriu nova frente de batalha contra milicianos. É uma briga entre bandidos, e quem paga o pato é o cidadão de bem. Detalhes já já no Campeão, aqui na TV Verdes Campos.
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0: Muito bem, estamos de volta com o seu Jornal Verdes Campos, segunda edição, nesta edição de quarta-feira, 29 de julho de 2026. Acerte o seu relógio aí como eu aqui, são 13 horas 38 minutos, popularmente conhecido como 1 hora e 38 da tarde. 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
0: Muito bem. E aqui são 12 horas, na verdade 13 horas, 1h41 da tarde. Vamos falar aqui no popular, porque a rede de rádios Verdes Campos SAT é conhecida como a mais popular do Brasil e agora a TV Verdes Campos SAT, canal 123, também é a grande verdona, a verdona aí de todo o Brasil. É também uma das mais populares. Galego, vamos aqui direto à nossa central de jornalismo, Rede Verdes Campos SAT, lá no estado do Maranhão mais uma vez, mas agora a nossa outra central, lá da cidade de Coelho Neto, porque o município de Coelho Neto, lá no estado do Maranhão, ele está implementando ali a Patrulha Maria da Penha, né, permanente, e promove também seminário de capacitação aos envolvidos. Além disso, o Tribunal Superior Eleitoral suspendeu a cassação e mantém prefeito e vice-prefeito de São Bernardo do Rio Preto ali em seus cargos. Quem vai trazer todos os detalhes dessas informações é o nosso correspondente, o experientíssimo, o jornalista Milton Vieira, direto lá de nossa central de jornalismo. Boa tarde, Milton.
2: Boa tarde, Vanilson Brito. Boa tarde, Galego. Boa tarde, audiência. Coelho Neto realizou na manhã desta quarta-feira, 29, um seminário que marcou a implantação da primeira patrulha Maria da Penha permanente no município. O evento aconteceu no auditório do IEMA, no bairro Bom Sucesso, reunindo autoridades estaduais que atuam no enfrentamento à violência contra a mulher. A programação teve como foco a capacitação dos profissionais que irão atuar na nova estrutura de atendimento, fortalecendo a rede de proteção às vítimas de violência doméstica e o acompanhamento das medidas protetivas. Participaram do seminário representantes da Polícia Civil e da Polícia Militar do Maranhão, com atuação na área de combate à violência de gênero. Segundo a Prefeitura, a nova patrulha permitirá atendimento contínuo no município, substituindo o modelo anterior, em que equipes de Caxias realizavam atendimentos apenas em datas programadas. E o presidente do Tribunal Superior Eleitoral, ministro Nunes Marques, suspendeu os efeitos da decisão que havia cassado os mandatos do prefeito de São Benedito do Rio Preto, Alas Gonçalves Rocha, e da vice-prefeita Débora Rilma Mesquita. Com a liminar, os gestores permanecem nos cargos até uma nova análise do processo pelo Tribunal Superior Eleitoral. A decisão concede efeito suspensivo ao recurso apresentado pela defesa contra acórdão do Tribunal Regional Eleitoral do Maranhão, que havia cassado a chapa por abuso de poder político e econômico em um processo relacionado ao uso de recursos do Fundeb. Ao analisar o pedido, o ministro entendeu que há indícios suficientes para reavaliar os argumentos apresentados e considerou que o afastamento imediato dos gestores poderia gerar efeitos de difícil reparação antes do julgamento definitivo. O caso agora será analisado pelo relator do processo no TSE, ministro André Mendonça. A decisão é provisória e não representa o julgamento final do recurso. 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
0: Muito bem, obrigado pelas informações, Milton Vieira, direto de nossa central de jornalismo, Rede Verdes Campos SAT, lá no estado do Maranhão, mais precisamente a cidade tão acolhedora, a cidade linda, maravilhosa de Coelho Neto. Galera, agora, três pessoas morreram na noite desta última terça-feira em uma propriedade rural lá em Goiatuba, que fica no sul do estado do Goiás. Segundo a Polícia Militar, Jaine Chaves, de 29 anos, foi encontrada morta dentro de um carro nas proximidades da sede da fazenda. Beatriz Soares Souza, de 27 anos, e Natan Campos, de 35 anos de idade, foram encontrados mortos em uma casa de festas, também na mesma propriedade. O principal suspeito é o Leonardo Sena, de 43 anos, que atirou contra o próprio corpo após os crimes. Ele foi socorrido e está internado está preso sob custódia, segundo a Polícia Civil lá do estado do Goiás. O tenente-coronel da Polícia Militar, o Rafael Henrique do Carmo, informou que a corporação ela foi acionada após uma mulher que é moradora lá de Aparecida de Goiânia procurar ajuda ao receber uma mensagem da irmã informando que havia sido baleada e compartilhando ali a localização. O Galego, os policiais eles seguiram até a propriedade rural onde encontraram Jaine já morta dentro de um carro. No mesmo veículo estava o suspeito com a arma de fogo sobre o colo e ferido ali por um disparo de arma de fogo. Segundo o Corpo de Bombeiros, após o suspeito ser retirado do veículo, ele recebeu atendimento pré-hospitalar e foi encaminhado ao Hospital Municipal de Goiatuba. Em seguida, o homem foi transferido para Goiânia, onde permanece internado. E logo está internado em custódia e logo estará à disposição da Justiça. Detalhes, Galego.
1: Olha, é lamentável. A situação de violência nesse país é de estarrecer qualquer cidadão de bem. Agora, um vagabundão desse devia morrer mesmo, porque isso não serve pra nada. Isso é um marginal, viu? O cara que envereda por esse caminho não pode, viu, ter compaixão de ninguém. Agora o bicho é tão ruim que não morreu. Mas eu espero que ele, ao morrer, vá pro inferno. Porque a coisa pior do mundo é você ter a certeza de que o bandido vai ficar espalitando os dentes. A gente não aguenta mais tanta impunidade e tanta certeza de que o mal está prosperando.
0: Olha, e nessa ocorrência lá do estado do Goiás, o que mais choca é a motivação do crime. Preliminarmente, a polícia, de acordo com a Polícia Civil, as causas desse crime é de ciúmes. O suspeito tinha ciúmes da Jaine, que tinha um relacionamento com ele. Chegou lá na fazenda, encontrou a Jaine com as duas outras vítimas e, por ciúme, resolveu tirar a vida lá de todo mundo, inclusive a própria dele, tentou se matar. Eu acho que ele não tentou, não. Se tivesse tentado, tinha conseguido. Ele só se feriu, talvez, para justificar ali o crime.
1: É, ciúme é um negócio nojento, viu, rapaz? Esse negócio de ciúme é um negócio nojento. É um cara que não acredita no amor, não acredita na sinceridade das pessoas, porque, rapaz, o cara que quer saber qual o vestido que a mulher vai pra rua, qual a cor da calcinha dela, por que ela não penteou o cabelo desse jeito, é um grandíssimo, sabe o quê? Com licença, Franlinho, um grandíssimo filho de uma égua, viu? Não tem sentido. Isso não existe, rapaz. Ciúme é falta de confiança. Então, se você é mulher e tá me ouvindo agora, não case com o diabo desse doido, não, viu? Que é um ciúme, é um negócio nojento, acaba qualquer casamento, causa todo tipo de transtorno. Eu, sinceramente, lamento profundamente esse tipo de elemento.
0: Destaques, Galego.
1: Olha, mano, tem uma informação aqui. Olha, um homem identificado pelas iniciais BAP, eu fico pé da vida porque não coloco o nome, só iniciais, foi preso em Curimatá após descumprimento reiterado das medidas cautelares impostas pela justiça, entre elas o monitoramento por tornozeleira eletrônica. De acordo com a Polícia Civil, o mandado de prisão preventiva foi expedido pela Vara Única de Avelino Lopes. Durante o cumprimento da medida, esse elemento foi localizado com uma motocicleta que possui indício de adulteração nos sinais identificadores, indicando possível ocorrência de clonagem. As equipes apreenderam o veículo e conduziram esse elemento à Delegacia Seccional de Corrente para adoção dos procedimentos cabíveis. A moto será encaminhada para a perícia com o objetivo de confirmar a adulteração e identificar a sua origem.
0: Olha, são 13 horas 50 minutos, 1 hora da tarde, 50 minutos. Deixa eu dar uma passadinha aqui na nossa audiência, antes daqui do encerramento do jornal, senão a turma vai ficar.
1: Aqui.
0: Pode dar um alô, galera, fica à vontade.
1: A filha da nossa querida Aline
0: Portela. Aline Portela, Luarinha.
1: Ei, Luara, um abraço. Aí é danada, meu amigo. Um abraço pra ela.
0: Um abraço, Luara. Um abraço do vovô Galego. Olha, a Luara, ela teve aqui na TV Verdes Campos Sat, aqui nos bastidores. Ela é filha da nossa apresentadora Aline Portela, apresentadora do Jornal Verdes Campos, primeira edição, junto com Emanuel Lucas. A Luarinha conheceu todo mundo, mas ela se encantou mesmo, foi com o vovô Galego. Ela não quis saber de mais ninguém. Só abraçou o vovô Galego, só deu tchau pro vovô Galego. Tá aí, rapaz. Galego tem um dom pra criança. Galego, as crianças gostam de você, rapaz. Você tem um chama pra crianças, né?
1: Tem, rapaz. Isso é verdade. Um abraço, um beijão pra ela. Também pra Laura, que apareceu aqui ontem. Que é a
0: Laura também. Dela. Laura que é também. Prima da Luara.
1: É prima da Luara. Um abraço, viu, minha amiga Aline Portela, grande apresentadora. Sou seu fã, minha filha.
0: Galego, aqui a gente tem aqui um WhatsApp aqui, mas não se identificou, mas está perguntando aqui. 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Olha, deixa eu trazer aqui um recadinho, canais de atendimento, viu? 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

0: Olha, agora nesse momento vamos trazer aqui detalhes, destaques aqui dos jogos de ontem e também detalhes, informações dos jogos de hoje, do campeonato da Sul-Americana e também os jogos de hoje pela 21ª rodada do Brasileirão.
1: Vanilson, antes de você chamar o Emanuel Lucas, chegou essa matéria aqui agora, a redação da TV Verdes Campos. É que Auricélia de Souza Rocha, a técnica de enfermagem que tentou raptar um bebê na nova maternidade Evangelina Rosa, na Zona Leste, no dia 6 de julho, foi libertada hoje, dia 29, após o Tribunal de Justiça conceder habeas corpus, alegando que ela tem problemas mentais. O advogado de Auricélia de Souza Rocha, Tiago Carvalho, informou que o Tribunal de Justiça concedeu habeas corpus porque ela tem problemas mentais. Tá bom.
0: Aí, atenção, notícia urgente, viu? Quentinha saindo agora com Gomes de Oliveira. Então quer dizer que a situação dela conseguiu habeas corpus, laudando isso, o galego.
1: É, eu não consigo entender, mas deixa pra lá, viu? Cuidado, você tem bebê, cuidado com ela.
0: Muito bem, agora vamos lá, participação do Emanuel Lucas, trazendo os destaques aí da Sul-Americana e também da 21ª rodada do Brasileirão. Com vocês, vai lá, as informações com ele, Emanuel Lucas. Boa tarde, Emanuel.
2: Boa tarde, Vanilson. Boa tarde, galego, amigos ouvintes do Jornal Verdes Campos, segunda edição. Trazendo agora os destaques do esporte, sempre no oferecimento do Óleo Santa Helena. 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Ontem, terça-feira, foi noite de Copa Sul-Americana e o Santos, né, se deu bem. Se classificou aí pra cima da Universidade Central da Venezuela, mas com algumas ressalvas, né? O Santos mal havia começado o jogo, já tinha tomado o primeiro gol, né? Após uma saída errada aí da defesa, né? Um recuo errado, né? Pro goleirão Gabriel Brazão. O Santos tomou o primeiro gol, mas aí depois, né? O time conseguiu empatar ainda no primeiro tempo com o gol de Miguelito e no segundo tempo entrou aí peças principais do time titular, como por exemplo Neymar, Lucas Veríssimo, que deram outra cara pro elenco no segundo tempo, também a entrada do Rony Rusco, e o Santos tratou aí de resolver logo a parada, venceu aí a partida pelo placar de 4-2. Já havia vencido o primeiro jogo por 4-1, no agregado 8-3, e o Santos agora avançou para as oitavas de final da Sul-Americana para encarar a equipe do Macará do Peru, tá certo? Então aí, esse foi aí, por enquanto, o Santos é o primeiro aí brasileiro dos playoffs já classificado para as oitavas de final da Sul-Americana. Ontem também tivemos aí Brasileirão da Série B com 3 partidas. O Juventude ganhou na Bacia das Almas em cima do Avaí pelo placar de 1-0 no Alfredo Jaconi. Ponte Preta e Atlético de São João del Rei ficaram no empate em 1-1 no Moisés Lucarelli em Campinas. E também tivemos aí o duelo entre Fortaleza e Botafogo de São Paulo, né? O Fortaleza ganhou aí pelo placar de 1-0 na estreia do novo comandante, o histórico técnico Paulo Altuori. Nós tivemos também, nós vamos ter hoje, né? Quarta-feira, aí a continuação da rodada sul-americana com 2 brasileiros entrando em campo. O Vasco é o primeiro a entrar em campo às 7:30 da noite em São Januário contra o Independiente Medellín da Colômbia. Primeiro jogo havia terminado igualdade, né? 2-2. Então quem vencer hoje leva, se terminar empatado novamente, qualquer empate, a decisão vai para as penalidades máximas. O mesmo acontece no jogo entre Bragantino e Sporting Cristal do Peru no estádio Cícero de Souza Marques em Bragança. O primeiro jogo terminou 0-0. Então hoje quem vencer leva, se terminar empatado novamente, vamos para as penalidades. E hoje tem a abertura de mais uma rodada do Campeonato Brasileiro, a 21ª. Lembrando que por conta da disputa desses playoffs da Copa Sul-Americana, os seguintes jogos: Atlético Mineiro e Bragantino, Botafogo e Grêmio, Chapecoense e Vasco, além do clássico Sansão, São Paulo e Santos, foram adiados, vão ser remanejados para uma outra data. Mas teremos aí outros 4 jogos. Internacional e Flamengo se enfrentam no Beira-Rio em Porto Alegre às 7:30 da noite. Duelo aí que o Flamengo precisa se recuperar, né? Devido ao tropeço aí contra o São Paulo no último final de semana. O Internacional, que vem de 2 derrotas já depois aí da disputa da Copa do Mundo, acumula aí 4 derrotas seguidas, né? Se a gente for juntar os 2 jogos antes da parada e os 2 jogos depois. Então é um duelo interessante pra gente acompanhar hoje à noite. No mesmo horário, nós vamos ter o duelo entre Mirassol e Remo no estádio Maião, em Mirassol, no interior de São Paulo. E às 9:30 teremos dois duelos, embate de tricolores no Maracanã, Fluminense e Bahia, além do líder do campeonato entrando em campo contra a equipe do Vitória no estádio Barradão, em Salvador. Certo? Portanto, meus amigos, essas foram as informações aí do futebol. O futebol hoje, muitos jogos bons aí pra gente acompanhar nessa noite de quarta-feira. E eu volto amanhã. Lembrando que amanhã o Vanilson Brito não estará aí no jornal, não. Eu estarei aí no comando do Jornal Verdes Campos, segunda edição. E amanhã as notícias do esporte vão ser aí ao vivo, tá certo? Um forte abraço, Vanilson e Galego, e até amanhã.
0: Muito bem, obrigado pelas informações aí, os destaques esportivos com ele, Emanuel Lucas, que já antecipou que amanhã estará aqui, o Galego,
1: o famoso
0: na condução.
1: É o famoso comedor de boia ao vivo.
0: Ei, rapaz, aí danado. Tá aí, forte abraço, obrigado pelas informações, Emanuel Lucas, direto de Teresina, da nossa central de jornalismo, Rede Verdes Campos Sat, no Piauí. Gente, são 13 horas, vamos falar no popular, uma hora e 59 minutos. Queria agradecer a todos aqui pela audiência, a grande audiência, a todos aqui no Jornal Verdes Campos, segunda edição. Pedir desculpas aos nossos telespectadores que não conseguimos colocar a sua participação aqui no ar. É muita mensagem, é muita informação. Temos os correspondentes do interior também, que estão trazendo sempre informações importantes, mas vão mandando que a gente vai colocando no decorrer da programação aqui a mensagem para você. Quero agradecer a todos mais uma vez, dizer que amanhã estaremos aqui de volta. Um forte abraço, que Deus nos abençoe no dia de hoje. E Dom Galego.
1: Eu quero mandar um abraço aqui pra quem, Jalapada? Meu Jalapada. Para o Paulo Sérgio, meu assessor, que tá aí do seu lado.
0: Meu segurança,
1: assessor. Viu? Um abraço pra ele.
0: O recém-batizado Rian José.
1: Esse pessoal batizado também aí, já lapada. Eu quero lembrar também, Vanilson, até me lembrei agora, que hoje eu recebi um cibadão, eu tava vendo minha caminhada, ele me parou pra dizer que gostou muito da matéria ontem com o Belalto, prefeito de Alto Longar, viu?
0: Uhum.
1: E foi muito sincero nas suas afirmativas e na entrevista que ele concedeu aqui à rede de rádio Verdes Campos Sat e à TV Verdes Campos Sat. Então é a prova cabal. Oi. É a prova cabal de que o prefeito lá de Alto Longar, o Belalto Bigode, tem feito um trabalho bom numa cidade que estava realmente devastada. Quando o prefeito vem aqui, que conversa com a gente e que a população apoia, é sinal de que a coisa está correndo de maneira correta.
0: É verdade.
1: Olha a frase do dia hoje, atenção para a frase do dia hoje: arrependimento não mata, mas nos condena dia após dia. Um abraço.
0: Muito bem, agora você segue a programação na sua TV Verdes Campos Sat, canal 123, e você que vai ficando pela rede de rádios Verdes Campos Sat, você segue agora com sucesso total e toda a sua programação de nossas afiliadas de todo o Brasil. Forte abraço, até amanhã e que Deus nos abençoe no dia de hoje.
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São da rede de rádios Verdes Campos Sat. Tive há pouco tempo aqui no Momentos F8 e a gente tá de volta aqui para o nosso sucesso total garantido aqui numa tarde gostosa, eu e você. A gente vai ficar aqui, ó, você aí, eu aqui, aquele clima gostoso de uma tarde maravilhosa pra gente ficar juntos aqui, tá bom? Quero agradecer o carinho da audiência para você que está em casa, você que está no trabalho nesse momento, você que está se deslocando para ir para algum canto, está no carro e está ouvindo a gente, aquele abraço. Uma ótima tarde. Hoje, dia 29, gente, de julho. Acabou férias. Nossa Senhora, eita, que agora sim está chegando Natal Ano Novo. Olha, a gente vai ficar juntos aqui até 5:30 da tarde, tá? De agora até 5:30, porque 5:30 tem um informativo, que é o Rádio Notícias, e às 6 da tarde tem o Terreirão da Fazenda com o meu querido Irlândio Farias, tá certo? E quando ele chegar aqui, eu vou botar ele pra falar, viu? É verdade. Então, olha, manda sua mensagem a partir de agora, porque eu quero receber o seu recadinho, eu quero colocar o seu recadinho no ar aqui, eu quero saber o que é que você quer ouvir na nossa programação, e eu quero saber o que é necessário para que sua tarde fique mais gostosa, igual a minha, feliz da vida. É só você mandar seu recadinho aqui, né? Para me ficar alegre, você toca uma música X. Aí eu vou atrás. Vou atrás para tocar a música que você quer ouvir na nossa programação. Então, liga lá em casa, vai. A minha casa é aqui, tá, gente? Então liga lá em casa.

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1: É, Sat. O sucesso total aqui na Verdes Campos Sat, comigo, Anete Campos, até 5:30 da tarde, hein? Já tem um recadinho de amigos que estão na estrada ouvindo a gente, olha só que legal. Deixa eu ver quem tá me ouvindo aqui, gente, que eu preciso saber. Peraí, deixa eu ver quem tá ouvindo a rádio da vovó e do vovô. Boa tarde.
2: Boa tarde, rainha do rádio. Aqui é o caminhoneiro Francisco, passando aqui para pedir uma música de Bartô Galeno.
1: Bartô Galeno.
2: Vou oferecer para o irmão Irã e Panelado. A música é Isa. Estamos aqui no estado do Piauí, em Campo Maior, direcionado ali à capital do reggae, São Luís do Maranhão.
1: Que coisa boa! Francisco, querido, boa viagem, boa tarde pra você, que legal ter você aqui. Tá aí, ele pediu, ó. Bartô Galeno, Isa,

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0: Rapaz, eu fiz meus colegas aqui se emocionar com essa música, sabia? Verdade, se emocionaram aqui. Vou pro intervalo, volto já já.
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0: de volta, como eu falei no bloco passado, eu toquei umas músicas aqui, rapaz, que eu emocionei meus colegas ali. O Vovô, né, o Vanilson, disse que voltou um tempo maravilhoso com a banda Passposte, Foi Por Amor. Linda canção. Eu gostei também de recordar Elisângela, sempre pertinho de você. Que tempo bom, hein, gente? Olha, a gente vai seguindo aqui porque tem muito mais na programação, tem muitos pedidos aqui, a gente quer atender nossos amigos, nossos colegas que circulam pelo país, nas estradas, onde quer que você esteja. Muito obrigado por acompanhar a programação. E eu fico aqui, ó, feliz demais da conta. Como diz o ditado, igual pinto no lixo. Legal, hein? Vamos lá. Ah, eu toquei a música que o Francisco Caminhoneiro pediu. Foi do Bartô Galeno, Isa, mas ele me respondeu isso aqui também. Deixa eu ver o que, ele mandou aí.
1: É, né? De Bartô Galeno, Isa. Aí você oferece aí pros caminhoneiros ali. Panelada e Irmão Irã.
0: Aí, Panelada e Irmão Irã.
1: Nos aproximando de Altos. E aí?
0: Muito bem. Obrigada a você, Francisco, caminhoneiro, ouvindo a gente. Aquele abraço, querido. Tem recadinho da Maria Lopes. Oi, quem é? Vamos lá.
2: Boa tarde, Nete Campo. E a dona Maria Lopes já tá aqui na sintonia do Sucesso Total. E boa tarde também para todos os ouvintes que estão sintonizados com o Sucesso Total. E eu gostaria que você colocasse uma música do Chitãozinho Chororó. É, tem um ciúme de tudo.
0: Chitãozinho Chororó.
2: Todos os ouvintes que estão na sintonia do Sucesso Total. E boa tarde, tudo de bom. Ótima quarta-feira abençoada.
0: Obrigada, meu amor. Tem gente ouvindo a gente também em Alto Longar. Olha só.
3: Tem um Quinzinho aqui de Alto Longar.
0: Oi, Quinzinho.
3: Aqui, o Vicente com Zé Ramalho. Entre a Serpente e a Estrela.
0: Zé Ramalho, entre a Serpente e a Estrela. A Bárbara Intimão do Maranhão pedindo a cantora Simone com a música Princesa. Para você e para os ouvintes, uma ótima tarde. Cheiro, meu amor, obrigada. Tem mais, muito mais aqui. Olha, boa tarde, Anete. Eu queria pedir uma música com o cantor Flávio José. O nome da música é Espumas ao Vento. Eu quero oferecer para todos os ouvintes do programa. Eu sou a Fátima, aqui do bairro Satélite. Oi, Fátima. Um beijo, minha linda. No bairro Satélite, em Teresina, no Piauí. Essa música é tão linda, do Flávio José, gente. Maravilhosa. Oi, Devândio. Como vai você, querido? Boa tarde.
4: Boa tarde, minha amiga Anete Campos. Que satisfação falar com você, Anete. Anete, ô Devândio. Tô aqui ligando de São Pedro do Piauí. É, Anete, mas tá um sol de rachar. Anete, queria ouvir. Moleque sem vergonha. Nosso amor é maior. Valeu, Anete. Fique com Deus, Anete. Você é show.

0: É isso mesmo, Simone. Princesa é o nome da música. 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Muitos pedidos chegando por aqui, muito obrigado. Onde é que você está me ouvindo? Qual a região que você está? Do Brasil, me acompanhando agora? Tá trabalhando, tá na estrada, tá em casa, tá relaxando, tá de férias, me conta. Tem um pedido aqui que chegou pra gente, eu vou tocar aí no Flávio José, que me pediram aqui, Espumas ao Vento, né, Flávio José, que é música linda, hein? É música linda, de verdade. Eu tenho pedidos aqui pra The Feveries, tenho pedidos também aqui para, deixa eu mandar um alô para Francimar Gomes, lá de Paracuã, Uruoca, Ceará. Olha que legal. Fica à vontade, Francimar Gomes. Peça uma música, indica uma canção que traga recordação aí pra você, pra sua família, que traga boas lembranças na sua vida. Francimar Gomes, em Paracuã, Uruoca, Ceará. Um abraço, boa tarde. Tenho pedidos ainda para José Ribeiro, tenho um pedido para Aline Barros, para José Augusto, tenho para Moleca Sem Vergonha, que eu acabei de tocar, já toquei, tenho para Maísa, tenho para Calcinha Preta, já falei, Roberto Miller. Bom, vou dizer para você que quem me pediu, o Flávio José, já falei, foi a Fátima, né, no bairro Satélite, um abraço. E também eu tenho um pedido para Carlos Alexandre, quem está me pedindo é o Anaildo, de Tocos, interior de Granja. Elianete, eu quero ouvir uma música do Carlos Alexandre, aquela que fala, sei, sei, é essa? Estou ouvindo você pela Verdes Campos, site de Granja, na 106,3, obrigada, viu? Anaildo, de Tocos, interior de Granja, no Ceará, aquele abraço. Oi, Joaninha, tá me ouvindo, minha linda? Deixa eu ver aqui o recadinho que ela mandou pra gente, boa tarde.
1: Boa tarde, minha amiga, né, de Campos, tudo bem com você?
0: Tudo.
1: E sua amiga tá ótima, né? Porque hoje eu não tô costurando, mas tô aqui dentro do ateliê de costura pra ouvir aí a
0: crítica. Coisa boa.
1: Choveu bem ontem, mas tá chovendo hoje.
0: Ai, que bom.
1: Hoje.
0: Pois é.
1: Tá gelado, cidade alta, maravilhosa.
0: Aqui também, amiga.
1: Gostaria
0: tá
1: de ouvir você aquela música do Roberto Miller. Beija-me muito. Beijo. Gostaria de oferecer.
0: Sabe muito.
1: O compadre Quinca, aqui em alto, a Sandrinha, minha filhada. Uhum. Alexandra. para Jesus lá no Baixo São João Teresina, Manassés, Alto Longar. Para você e para todos os ouvintes da Verdes Campos, e desde a quarta-feira abençoada, saúde, paz, um trabalho abençoado por Deus.
0: Amém.
1: Um abraço, com Deus, amigos.
0: Amém, minha linda, boa tarde. A gente segue na programação da Rádio da Vovó e do Vovô com sucesso total, com a música bonita, com aquilo que você gosta de ouvir. Quer saber? É aqui, na Verdes Campos Sátia.
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0: Tô de volta com você, Anete Campos, na Rádio da Vovó e do Vovô, até o meio-dia, aliás, até 5:30 da tarde. Não adianta que eu ainda vou ficar por um tempo achando que é até meio-dia, que é o momento de F8, né, gente? Que é de 11 ao meio-dia. Mas, enquanto isso, estamos aqui no Sucesso Total, atendendo o seu pedido. Tem muitos pedidos aqui. Que alegria poder atender vocês, gente. É tão bom receber esse carinho de vocês aqui. Muitas mensagens, hein? Porque nós estamos também para a região de Granja, no Ceará. Alô, você de Granja, aquele abraço. Manda alô aqui para quem está me ouvindo. Camucim, Barraquinha, Chaval, em Martinópolis, né? Uruoca, Senador Sá, Moraújo, Bela Cruz, Acaraú, Jijoca de Jericoacoara, Itarema, Amontada, Massapê, Santana do Acaraú, Sobral. Muito bom, Parazinho, que são os distritos de Granja, né? É, tem também Adrianópolis, Timônia, que legal, viu? Santa Terezinha, Caiçara, tudo isso na região do Ceará, hein? Na região de Granja ali, distrito de Granja. Muito obrigada a vocês, hein? E se você tá ouvindo a gente aí, quer mandar mensagem, pode mandar, que eu tô aqui para te atender. Nós estamos também em vários cantos através da nossa parabólica, nesse momento, não é? Você pode sintonizar para ouvir o áudio na sua TV. 365 é o canal que você vai sintonizar para ouvir o áudio da rede de rádios Verdes Campos Sato na sua TV. Deixar aí o volume topado ouvindo a gente, tá? Quem mais, Anete? É, deixa eu ver aqui onde é que nós estamos. É, você viu uma matéria aí, gente, de um empresário que foi preso suspeito de golpe, da falsa carta de crédito. Isso tá virando moda, né? Tá virando moda. Que é isso, gente? Já virou, assim, uma brincadeira. O empresário foi preso preventivamente na manhã desta quarta-feira, no centro de Teresina, suspeito de aplicar o chamado golpe da falsa carta de crédito por meio de uma empresa de consórcios. Segundo a Polícia Civil do Piauí, a investigação aponta que pelo menos 40 pessoas... Tem mais, isso aí vai aparecer mais gente. Pode ter certeza. Quando é preso, que mostra a cara na TV, nos portais, né, na internet, aí começa a aparecer mais pessoas que caiu no golpe. O delegado Sérgio Alencar, ele diz o quê? Que mais de 40 pessoas que foram vítimas do esquema e que teria causado um prejuízo superior a 1 milhão. O delegado é o Sérgio Alencar, que é da primeira delegacia seccional de Teresina. Ele disse que foi cumprido 3 mandados judiciais, 1 de prisão preventiva, 1 de suspensão das atividades econômicas da empresa e outro ainda estava em cumprimento. Ou seja, tinha mais gente para ser presa, hein? Eu fico abismado como é que uma pessoa dessa se instala, né, numa capital e começa a dar golpe e as pessoas não prestam atenção numa história dessa, tá, gente? Para não cair nesse tipo de golpe. Não tem nada fácil hoje em dia, gente. Não tem. Você precisa trabalhar muito, suar bastante, ser digno do emprego que você tem, do trabalho que você que tá aí, que todo dia você sai. Tem que ser grata a Deus, não queira as coisas com muita rapidez. Vá nos órgãos oficiais, vá no banco, conversa com o seu gerente. Ele vai te dar uma orientada. Agora você vai nessas financeiras aí, que esses consórcios, essas histórias aí. Gente, é impressionante. Ainda chamam uma pessoa dessa de empresário, né? Me poupe. Bom, essas e outras informações você terá também no nosso Rádio Notícias às 5:30 da tarde. Tem informação para você sobre isso, tá? Quanto isso, a gente vai com mais música, com mais pedidos aqui. Anete, manda alô aí para Antônia, Samuel e família em Cauã, Moraújo, Ceará. Olha, acabei de falar de Moraújo. Alô, você, a família, Samuel e família, Antônia, Samuel e família em Cauã, Moraújo, Ceará. Tá me pedindo aqui uma música da Calcinha Preta, né? Tem o Antônio Cabelos também que já pediu em Teresina, no Piauí. E a gente vai também atender a família que está lá em Cauã, Moraújo, Ceará, com a música da Calcinha Preta. Muito bom, hein? Pedido maravilhoso. Deixa eu agradecer aqui o Nonatinho Fialho, agente de venda dos produtos GF8. Cadê ele? Nonatinho, tudo bem com você, querido? Um abraço. Obrigada por estar sempre acompanhando Rapaz, tá aqui, deixa eu botar o recadinho dele aqui. Olha só que ele manda sempre pra gente aqui. Oi, Donatinho, tudo bem? Deixa eu ver como é que tá aqui o recadinho dele, né? Deixa a gente botar no ar, Donatinho, olha aí. Ah,
1: boa tarde, Netcampo, na vez Campsati no Balanço Brasil, rapaz. Aqui é o Donatinho Fialho, CD em Alves Piauí, Netcampo, já chegou aqui os produtos GF8, a melatonina, chegou também aqui a creatina, Top Fit, e chegou o óculos do seu Paulo, rapaz. Foi feito aí com pela receita, o óculos do seu Paulo, mora ali no bairro Carrasca, Dona Maria José. Logo a pouco eu tô lá deixando o óculos dele, viu, Netcampo? Muito legal. Obrigado.
0: Obrigada a você, Donatinho. Ele botou no grupo de agentes aqui e também mandou no da rádio. Um abraço para você, querido. Boa tarde. A Nath, quero ouvir uma música do José Ribeiro. O nome da música é Pensando em Marisa. Essa música é boa, hein? Só para curtir mesmo. Aqui é do Carmo, em Caraúbas, município de Altos. Pensando em Marisa. Muito bom. Bom demais da conta. Ah, me pediram uma música aqui que eu não conhecia, tá, gente? Da Aline Barros. Quem tá pedindo? Oi? Quem
2: boa
0: é?
2: Tarde, Nete Campos.
0: Boa tarde.
2: Irmã Joana de Santa Tereza. É a Nete Campos.
0: Diga.
2: Eu sou ouvinte do seu programa.
0: Obrigada.
2: Não perdo os programas da rádio, a Rede Campo. Eu gostaria de lhe pedir que você colocasse um louvor para mim, da Lines Barro. E o barco balançou em alto mar.
0: Olha, eu, assim, a Aline Barros, eu vi que tem duas músicas. Tem Meu Barquinho, não é? Que ela também gravou. E tem O Barco Balançou, que é um tipo de música mais dançante, né? O Barco Balançou. E eu não sei qual das duas ela quer. Mas como ela disse que O Barco Balançou, eu acredito que seja essa outra que é mais animada, que eu não conhecia. Esse lado da Aline Barros, né? Cantora gospel, cantando uma música bem gostosa aqui pra gente vai já ouvir, tá bom, querido? Um abraço, uma ótima tarde para você. É, tem um pedido aqui, sabe para quem? José Augusto, deixa eu botar no ar.
3: Boa
0: Oi.
3: Tarde, Anete.
0: Boa tarde.
3: Verdes Campos Sátio, eu sou o João Augusto aqui do Santo Antônio. Vê se vocês encontram aí a música de José Augusto Velho, a Estudante. Uhum. E você entende, é José Augusto Velho.
0: Eu sei.
3: É, a Estudante.
0: O nome da música é Estudante.
3: A minha esposa, marido Carlos, todos os ouvintes da rádio Verdes Campos Sátio.
0: Obrigado, Augusto. Aquele abraço, é João Augusto, né? Aquele abraço para você. É, ele quer ouvir uma música do José Augusto Velho, né, que é cantor mais das antigas, bem da antiga mesmo, viu? Já vou tocar o Roberto Miller, que a minha querida Joaninha pediu. Tem um Ari também aqui em Água Branca. Já a gente vai botar teu áudio no ar, tá, Ari? Porque eu tenho Moleca Sem Vergonha que eu já toquei. Bom, tem muitos pedidos, você viu aí, né? Eu vou começar com uma música do The Fever. Ela mandou até um áudio aqui. E eu falei, fica tranquilo, eu vou botar teu áudio no ar. A gente bota assim, com o maior prazer. Ela é a Rejane, do bairro Satélite, que está ouvindo a gente, pediu The Fever e veio me ajudar. E mandou um alô especial para sua mãe, Fátima, para Ângela, para Duda, para Júnior e para José Luiz. É, Rejane, no bairro Satélite, em Teresina, no Piauí, tudo bem com você, minha linda? Ela pediu uma música aqui do The Fever, a gente vai tocar sim. A gente vai botar. Olha o áudio dela aqui que ela mandou. Diga aí, Rejane.
4: Boa tarde, Anete Campos. Eu pedi essa música de The Fever. Vem me ajudar porque me faz lembrar muitas coisas boas do meu passado. Muitas lembranças, recordações.
0: Muito bom.
4: Eu amo essa música.
0: É linda, viu? Rejane, boa tarde pra você. Pra sua mãezinha aí, pra todo mundo que você mandou alô aqui, tá? E a música é linda, hein? Vale a pena a gente ouvir. The Fever, vem me ajudar, porque a gente vai voltar no tempo mesmo. Quer ver? Olha aí.

música maravilhosa, Chitãozinho Chororó, tem um ciúme de tudo. Deixa eu mandar um abraço aqui, Anete, Davi Major, da cidade de Santana do Cariri, Ceará, ouvindo esse lindo programa, obrigada. Tá aí, você pediu Aline Barros, quem foi que me pediu, gente? Tá aí a música, o barco balançou. Um abraço pra você, meu querido, Davi Major, na cidade de Santana do Cariri, Ceará, ouvindo a

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6: Sucesso total é comigo aqui na tarde da Verdes Campos Sat, comigo Anete Campos. Bom, não é? A gente tá aqui juntinhos em mais uma tarde maravilhosa. Deixa eu mandar um abraço aqui pra minha querida Socorro. Oi, Socorro, nossa colega de trabalho. Ela sempre manda alô pro pessoal da família dela lá em América, interior de Capitão de Campos. Um abraço, Socorro. Tudo de maravilhoso, minha linda, para você e seus familiares, tá certo? Um abraço, boa tarde. E a gente vai seguindo aqui porque a gente vai ficar até 5h30 da tarde. E deixa eu dizer aqui para você que mandou mensagens pra gente. Ah, a esposa dele mandou um recado aqui. E Francisco, a esposa dele está do lado dele, nosso querido caminhoneiro, que alegria, que maravilha. Deixa eu botar o recadinho dela no ar, tá me ouvindo aí? Ela pediu um louvor, inclusive. Deixa eu botar aqui o áudio dela no ar, vamos ouvir.
7: Boa tarde, Nete. Josiette aqui, esposa do caminhoneiro Francisco.
6: Está. Oi, Josiette.
7: Aqui do lado, meu amado. E passando aqui para pedir um louvor da Voz da Verdade.
6: Muito
7: por
6: bom.
7: Toda a minha vida, oferecendo especialmente para meu esposo Francisco e o irmão em Cristo, que também é caminhoneiro, irmão Irã.
6: Aham, é legal, hein? Vocês estarem pelas estradas aí ouvindo a gente, Voz da Verdade, o nome da música é Escudo, e a gente vai tocar com o maior prazer para você, tá, minha linda? Uma ótima tarde para você e seu esposo, boa viagem, continue nessa paz, nessa harmonia, nessa união, é tão bonito, né, gente? O maridão na estrada e ela junto com ele, que alegria. Muito bom saber disso, tá? É, deixa eu ver aqui mais recadinhos que chegou pra gente, pra quem tá mandando mensagem, o nosso abraço especial pra todos vocês. Eu tenho um pedido pra Toninho Ferreira, quem foi que me pediu aqui, vamos lá, oi.
8: Amiga Nete Campo, boa tarde, tenha um abençoado programa, minha amiga, e aproveite aí e mande um abraço e para minha mãezinha Rosa Cipriano, que está aqui comigo, e aos meus filhos João Luque e João Guilherme. Aproveite e mande a música aí do Toninho Ferreira, uma dele aí. E ofereço ao meu amigo também, João Norberto, e a minha amiga Lourdete, no assentamento Felipe, município de Jatobá do Piauí.
6: Uhum.
8: E eu sou Donato Caçambeiro, da região sudeste de Teresina.
6: Obrigada, tá bom? Donato Caçambeiro. Pedro Baus. Que um abraço, legal. Minha amiga. Um abraço, querido. Tudo de bom para você, sua família inteira aí, tá? Olha, deixa eu ver aqui o que nós temos mais. É, pensando em Marisa, quem foi que me pediu, gente, essa música? Fala do Carmo, né? De Caraúba, a gente já tocou do Carmo. Eu tô devendo aqui uma música, eu vou tocar ainda José Ribeiro, tô devendo uma música da Maísa, o Ari que pediu, não foi Ari? O Ari e a Dona Mulata. Deixa eu botar um recadinho.
9: Boa tarde, Nete. Boa quarta-feira, quente e ensolarada. Nete, toca para o Ari e Dona Mulata escutar a música com Maísa. Meu mundo caiu. Tô na tua escuta aqui na cidade de Água Branca a todo volume. Ótima tarde, Nete. Bom trabalho nessa segunda empreitada que é a da tarde.
6: É isso aí, é verdade. A gente está juntos aqui para que você possa mandar a sua mensagem, indicar a sua canção preferida. Ele quer Meu Mundo Caiu com Maísa. São tantos pedidos aqui, gente. Então, muitos pedidos. Então, vamos começar com quem? Ah, tem pedido pro Vando também? É lá para Nascimento, em Carapicuíba, São Paulo. Botei para pedir que você coloque uma música do Vando Fogo e Paixão. Daqui a pouquinho a gente vai tocar para você, tá? Aquele abraço. Vamos lá, olha só. Tinha um pedido, José Augusto. Ele falou, José Augusto Velho, a estudante. Tá aqui, ó, estudante com José Augusto.

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1: Deixa eu mandar alô aqui pra mais gente que tá me ouvindo, gente. É porque o negócio aqui tá tão bom. Aqui é o sucesso total comigo, Anete Campos. A Socorro mandou uns vídeos aqui, gente, da mãe dela, lá no interior de Almécegas, né? Ela falou assim, Anete, aqui é fogão mesmo, a cozinha de interior. E a mãe dela tá preparando, sabe o quê? A gente falou muito hoje no Momento Chef 8, o Franli falou, né? Da farinha de pulba. E a mãe dela, a dona Francisca, tá preparando um bolo de pulba, gente. Diz que se garante no bolo de pulba. Ela tem uma cozinha estilo interior, ela falou aqui, mas tão bonita. Ah, eu fiquei com inveja. Ela mandou vídeo aqui que ela tá balançando numa rede também. Olha aí, ó. Olha aí, o radinho lá tá truando, viu?
2: Bolinho de pulba especial.
1: Bolinho de pulba. Que legal, gente. O pai dela é seu Raimundo, é o nome do pai dela? Deixa eu ver aqui, ó. É, o seu Raimundo. Olha, um abraço, Socorro, pra sua mãezinha. Dá um abraço bem gostoso nela que eu mandei. Agradece aí o carinho da audiência. E é tão bom. Diz que amanhã vai mandar os vídeos aí pra mostrar pro Franli aqui. Ela preparando um bolo de pulba. Chega, deu água na boca agora. Lembrei da minha mãe também. Dona Francisca, que maravilha conhecer a senhora aqui pelo vídeo. A Socorro mandou o vídeo pra gente, ela preparando esse bolo de pulba, chega, deu água na boca agora, viu? Nossa senhora, que legal, um abraço, viu? Ótima tarde pra vocês aí, deixou a gente aqui com água na boca. Eu tô babando, sério mesmo. Eu tô com a boca aqui cheia. Ei, rapaz, que coisa maravilhosa ter uma tarde dessa e recebendo esses vídeos aqui, é muito bom, hein? Eduardo Costa, imagina eu agora, vai. Imagina aí, hein, dona Socorro. Comendo aí esse bolo de pulga, Socorro. Que rapaz.

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1: Ok, agora 4:03.
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9: Sucesso total comigo, Anete Campos. Bom demais ter vocês aqui. Gente, demais mesmo, sabe? Eu toquei uma música da Diana. Olha quem tinha me pedido aqui, a Diana. Deixa eu botar o áudio no ar. Oi.
10: Boa tarde, Anete Campos. Boa tarde a todo o Brasil. Tô aqui, é o Johnny da PI 112.
9: Oi, Johnny.
10: Tô aqui atendendo aqui um cliente aqui, tô antenado aqui na Verdes Campos FM, é melhor. Um abraço a todos. E a música que a gente quer ouvir aí, qualquer uma da Diana.
9: E a gente tocou. Ah, toquei, meu amado. Linda canção, Porque Brigamos. Olha, tem um alô aqui especial que vai saber para onde? É para... Deixa eu falar aqui com o Gomes Filho. Tudo bem, Gomes Filho? Ele falou assim: Anete, a farinha de puba é boa, é a meia branca. Comprei uma boa em Urbano Santos, Maranhão. E aí ele falou assim: olha, uma boa tarde para todos os admiradores de Anete Campos. Um abraço. Obrigada, querido. Olha, ele disse: Anete, já pensou aí comer com açaí ou com dourada? Eita, quer ouvir Luiz Caldas? Qual o nome da música, Gomes Filho, do Luiz Caldas? Oi, Silvana, boa tarde, Anete Campos, a música Imagina Eu, que eu acabei de tocar, o seu programa é maravilhoso. Silvana Regina, Teresina Piauí, diz que a tarde está agradabilíssima, que maravilha, um abraço para você, minha linda. Me pediram o Pablo também, deixa eu ver quem me pediu.
11: Boa tarde, Nete Campos.
9: Boa tarde.
11: Nete, aqui quem fala é Maria dos Reis, São Gonçalo do Piauí.
9: Sim.
11: Nete, eu gostaria de ouvir a música de Pablo, qualquer uma delas,
9: qualquer
11: só para curtir.
9: Tá certo, qualquer uma do Pablo a gente vai tocar. Deu um pedido aqui também pro Vando, que é pro Nascimento, tá em São Paulo, em Carapicuíba, que pediu. E a gente vai tocar, sim, sim, sim. Toninho Ferreira também, que me pediram. Gente, como tem gente ouvindo aqui a rádio, que coisa maravilhosa. Eita, coisa boa. Deixa eu ver aqui, ó. Vando, Fogo e Paixão. Tô devendo a música que o Ari também pediu, da Maísa. Tem Toninho Ferreira, tem Pablo, tem muito mais.

0: Eu sou a Gabaísa, meu mundo caiu, gente. Deixa eu dar um recadinho pra você aqui, que fala o seguinte, olha. É um convite aos oftalmologistas do Piauí, presta bem atenção, hein? Caros colegas oftalmologistas, dia 1º de agosto realizaremos no Hospital Luiz Castelo Branco, em Campo Maior. Atenção, você que é oftalmologista, preste atenção. Vamos realizar um mutirão de atendimento ao diabético, oferecendo avaliação oftalmológica gratuita à população diabética da nossa região. Gostaria de convidar aqueles que puderem a doar algumas horas do seu tempo para participar conosco dessa ação de responsabilidade social. Cada paciente contribuirá com 1 quilo de alimento não perecível, que será destinado ao lar da criança da Irmã Natividade, instituição que acolhe mais de 100 crianças em situação de vulnerabilidade. Será uma grande alegria contar com a presença e a solidariedade de vocês. Quem puder participar, por gentileza, entre em contato, não é, com o Hospital do Olho, Hospital Luiz Castelo Branco, na realidade, Hospital Luiz Castelo Branco de Campo Maior, tá? Vai ser dia 1º, avaliação oftalmológica gratuita para pessoas com diabetes, é o mutirão do diabético. Que bela iniciativa, parabéns aí, sabe? Eu acho tão importante quando a gente consegue abrir, né, esse espaço aqui para que as pessoas possam... Vamos dar umas palmas aqui, gente, é importante. Então, o pessoal do Hospital Dr. Luiz Castelo Branco, em Campo Maior, Piauí. Deixa eu explicar para você. Vai ser uma avaliação oftalmológica gratuita para pessoas com diabetes, dia 1º de agosto de 2026, no Hospital Luiz Castelo Branco, em Campo Maior, Piauí. Para você que quer fazer a sua inscrição, no dia do evento, leve 1 quilo de alimento não perecível que será destinado a instituições filantrópicas, como eu acabei de falar. Hospital Luiz Castelo Branco, em Campo Maior. Telefone para suas inscrições, 86-22-22-1000. Vou repetir, hein? Esse é o telefone do Hospital Luiz Castelo Branco, em Campo Maior, Piauí. 86-22-22-1000. Para você que quer participar, faça inscrição desse número, tá? E leve no dia do evento, dia 1º, 1 quilo de alimento não perecível. E para os oftalmologistas, né, o hospital está fazendo um convite para você participar, né? Se doar. Que é solidariedade, a gente faz sempre, é fazer o bem para as pessoas. Parabéns ao Hospital Luiz Castelo Branco, em Campo Maior. Vai acontecer dia 1º. Você aí pode fazer a sua inscrição, tá legal? Importante, hein? Vamos lá, Toninho Ferreira, tá no ar pra você.
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0: você não precisa ficar mendigando amor de ninguém, não, gente. Não liga pra ele, não liga pra ela, não liga, não liga. Toninho Ferreira, que legal, olha que massa. É bom, não é não? E é porque nem sextou ainda, né? Você ouvindo essa música, você pensa em quê? Me responde. Escutando aí uma música dessa do Toninho Ferreira. Gente, que legal. Gomes Filho, vou tocar sua música com Luiz Caldas. Ele pediu Tieta. Tem um pedido aqui para Jaine. Boa tarde, Anete Campos. Sou Gutenberg, da cidade de Presidente Dutra, estado do Maranhão. Eu quero ouvir a cantora Jaine. O nome da música é Sem Desiste Amor. Eita, música boa. Estou ouvindo, sabe como, Anete? Pelo aplicativo. Olha que legal. Um abraço, querido. Ótima tarde para você. Tem muita coisa boa pra gente. Eu tô devendo o Pablo ainda. Ah, mas eu vou com uma, mandando um abraço aqui pro Marquinho e pra Ediane, que estão no carro e ouvindo a gente. Que legal. Ah, rapaz. Sintonizado na 103,5. Olha aí, Marquinho, olha só.
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0: Demônios da Garoa já pra você.
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0: Comigo, Anete Campos. Saudosa maloca.

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0: sabe quem é ele, não sabe? É, Eliana canta pra gente. A gente se diverte bastante ouvindo as lindas canções da cantora Eliane. Forrozinho de primeira qualidade, não é? Pra você que tá comigo, olha, ótima tarde. 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
15: É isso, sucesso total, trazendo Jaine. Olha só, você que me pediu, deixa eu mandar um abraço aqui para Dorian de Alvorada do Gurgueia, Piauí. Estamos ligados no programa, mande um alô para nós. Eu, Lucas e a minha esposa Rosilene, um abraço.

0: Mendes me chamou, me conta, Zaine. É, linda canção. 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Olha só, fico feliz, Sérgio Torres, ele disse que sempre que pode estar ligado com a gente, né, Sérgio? Boa tarde.
1: Muito boa tarde, minha amiga Nath Campos, Sérgio Torres, aqui ligadinho nesse programa tão especial que você está fazendo agora na hora da tarde. Muito feliz, tá? Sempre que posso acompanhando, tá? Um abraço aí também para todos os telespectadores aí e ouvintes, né? Já que agora a Verde Campos sabe também é TV. Fico muito feliz por essa superação que o nosso amigo Fran Lee tem tendo aí, evolução nesse decorrer do tempo. E desde já desejo muito sucesso a vocês da Verde Campos SAT, Rádio TV. Estou muito feliz em ver você na parte da tarde também, minha amiga. Um abraço do seu amigo Sérgio Torres e fui!
0: Fui! Eita coisa boa! Obrigada, Sérgio Torres. Um abraço, querido. Muito bom ter você também aqui na tarde da rede de rádios Verdes Campos SAT. Eu gosto de um forró, mas aquele forró do Xenhenhen. Você gosta
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0: também?
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0: É o Moviel Barra Malha.

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3: Toca Doca Bebê, agora 5 horas 25 minutos, já tem um rádio notícias, você sabe disso, né? E 5:30 e também você vai poder ficar bem informado, apanhado do que aconteceu já aí em todo o Brasil com nossa equipe de jornalismo, a equipe de jornalismo da rede de rádios Verdes Campos Sat, todas as nossas afiliadas, e a gente já mostra para você, você vai ficar aí atento às informações. Em seguida tem Irlândio Farias e o Terreirão da Fazenda. E amanhã, às 11 horas da manhã, você vai acompanhar o Momento GF8 comigo e com o Franli, não esqueça disso, tá? Amanhã tem mais. Tchau, tchau. Tão rica.

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1: Olá, eu sou o Vanilson Brito e a partir de agora você acompanha o seu Rádio Notícias, trazendo informações do Brasil e do mundo em um oferecimento dos produtos de F8 e da rede de hotéis Cajuína.
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1: Olha, rajadas de vento que ultrapassaram 100 km por hora na tarde desta quarta-feira provocaram a paralisação temporária das operações no Porto de Santos. Elas interromperam o funcionamento de travessias de balsas e causando também diversos transtornos, como queda de árvores e destelhamentos. Uma pessoa foi atingida por uma árvore e morreu no local. A Defesa Civil do Estado de São Paulo enviou um alerta severo para a região após os ventos ultrapassarem os seus 100 km por hora, suspendendo ali todas as ações e sendo previsto pelo órgão estadual. A orientação é buscar abrigo e evitar área descoberta, além de não ficar debaixo de árvores ou postes de energia. E ainda falando do clima e do tempo brasileiro, o tornado que atingiu 3 cidades do noroeste do Rio Grande do Sul no início da noite dessa última terça-feira causou estragos nos municípios de Jiruá, 7 de Setembro e Senador Salgado Filho. 7 pessoas ficaram feridas. Segundo a Defesa Civil, nenhum corre risco. Imagens registradas após o fenômeno, ainda durante a madrugada e o início da manhã desta quarta-feira, mostram a destruição. Além das casas atingidas, animais ficaram feridos. 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E vamos com mais informações. O apartamento que serviu de cenário para a morte de Marcos Kitano Matsunaga em maio de 2012, o que acabou com a condenação também de Elise Matsunaga, está à venda por R$2,8 milhões. De acordo com Ulisses Campbell, que divulgou fotos e vídeos do local, os pais de Marcos Matsunaga, atuais proprietários do imóvel, tentam vender o apartamento há anos, mas as negociações costumam desandar quando os interessados descobrem que ali foi cena de um crime hediondo. Na ocasião do crime, o imóvel possuía um quarto do pânico, escondido atrás de um armário com portas blindadas, sistema de climatização independente e linha telefônica exclusiva para emergências.
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1: Indo ao estado do Piauí, o músico conhecido como Antônio Carlos de Amorim, de 50 anos, morreu após ser espancado com barras de ferro na noite desta última terça-feira. O caso aconteceu no sul do estado, na cidade de Picos. Conhecido como Deda, ele foi socorrido pelo Serviço de Atendimento Móvel de Urgência, o SAMU, e encaminhado ao hospital, mas não resistiu às lesões. A ocorrência foi registrada por volta das 10 horas da noite em uma via pública localizada entre a rua Doutor Oscar e o estádio Elvídio Nunes. As agressões teriam acontecido após uma desavença relacionada a um suposto furto de uma central de ar-condicionado. Ainda no Piauí, uma cadela foi registrada após uma denúncia de maus-tratos no bairro Parque Brasil, zona norte de Teresina. A denúncia foi feita na noite desta última terça-feira. Segundo a polícia, o animal teria sido agredido pelo próprio tutor e foi encontrado com uma aparente fratura em uma de suas patas. O suspeito foi preso em flagrante. A denúncia foi feita pelo filho do suspeito por volta das 7 horas da noite. Ele relatou que o pai teria usado um pedaço de madeira para agredir a cadela. Agora você segue o seu Rádio Notícias com mais informações direto de nossa central de jornalismo Rede Verdes Campos SAT com Aline Portela.
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2: Obrigada, Vanilson Brito, pelas informações direto da Central de Jornalismo de Teresina. E a partir de agora, vamos conferir as notícias da Central de Jornalismo do Ceará, sempre no oferecimento dos produtos GF8. 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Vamos de informações. O estado do Ceará registra um avanço expressivo nos casos de arboviroses como dengue, chikungunya e zika, acendendo o alerta das autoridades de saúde. O novo relatório epidemiológico aponta que o fenômeno El Niño e a elevação atípica das temperaturas têm acelerado a proliferação do mosquito Aedes aegypti, agravando o risco de surtos em diversas regiões cearenses. Diante do cenário crítico, órgãos de vigilância sanitária reforçam a necessidade urgente de intensificar as medidas preventivas em todo o estado. As orientações focam na eliminação de reservatórios de água parada, no apoio ao trabalho dos agentes ambientais e na identificação precoce dos sintomas para evitar o agravamento dos quadros clínicos. Outra informação é que a Polícia Civil do Ceará identificou na última terça-feira, 28 de julho, um jovem de 22 anos, morador de Guarujá, São Paulo, como suspeito de ter invadido e exibido vídeos pornográficos nos telões públicos das praças de Ubajara, na Serra da Ibiapaba. O ataque cibernético ocorreu em 21 de julho, assustando moradores que frequentavam os locais e levando a prefeitura a desligar o sistema e acionar as autoridades. Após trabalhos de inteligência e investigação digital, a Delegacia Municipal de Ubajara comprovou a autoria do crime e instaurou o procedimento policial. O suspeito vai responder criminalmente perante a justiça pelos atos praticados em uma ação elogiada pela gestão municipal pela rapidez na resposta aos crimes cibernéticos contra o patrimônio público. E essas foram as informações direto da Central de Jornalismo do Ceará, e fique agora com as informações do Maranhão com Neto GF8.
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3: Laline Portela, muito obrigado por mais uma vez trazer informação da nossa Central de Jornalismo no estado do Ceará. Eu sou Neto GF8 e agora eu trago informação aqui do nosso estado do Maranhão. Vamos direto para a Baixada Maranhense, porque um homem foi preso em flagrante na cidade de Bacuri, e fica na Baixada Maranhense, suspeito de incendiar a casa onde morava com os pais, idosos e um sobrinho. Segundo a Polícia Civil do Maranhão, ele também pediu que os familiares retornassem ao imóvel e tivesse acesso aos próprios pertences. De acordo com as investigações, o homem apresentou um comportamento agressivo dentro da casa e os pais e o sobrinho tiveram que deixar o local com medo de serem agredidos. Após a saída dos familiares, o suspeito teria impedido o retorno deles à residência e tocado fogo na moradia. As chamas provocaram uma explosão e um dos cômodos causaram danos ao imóvel e colocaram em risco casa de vizinhos e moradores da região. Não há informação sobre pessoas feridas. Em razão a abalo emocional, os pais do suspeito precisaram receber atendimento médico e foram levados ao hospital por familiares. O estado de saúde deles também não foi divulgado até o momento. Uma equipe do plantão regional da Polícia Civil foi enviada à cidade de Bacuri para realizar buscas e coletar informações sobre o caso. O homem foi encontrado à própria residência e recebeu voz de prisão. Ele foi autuado em flagrante pelos crimes de incêndio e constrangimento ilegal. Depois dos procedimentos na delegacia, ele foi encaminhado a uma unidade prisional, onde permanece à disposição da justiça. Portanto, essas foram as informações diretas aqui do estado do Maranhão para o Rádio Notícia. 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Agora eu chamo o nosso correspondente na cidade de Barras, no estado do Piauí, Adilson Carlos, trazendo informação da sua região.
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4: Ok, Neto, muito obrigado. Vamos agora às informações da Central de Jornalismo da Verdes Campos SAT, aqui na cidade de Barras, norte do Piauí. A Prefeitura de União informou que foi vítima de uma fraude eletrônica que atingiu as contas da Secretaria Municipal de Saúde, causando um prejuízo estimado em cerca de 2,2 milhões de reais. Segundo a administração municipal, criminosos realizaram movimentações bancárias não autorizadas e o valor total desviado ainda está sendo contabilizado. Após identificar a irregularidade, a gestão comunicou à instituição financeira, registrou o boletim de ocorrência e acionou os órgãos competentes. A Polícia Federal instaurou o inquérito para investigar como ocorreu a invasão, identificar os responsáveis e tentar recuperar os recursos públicos. A Prefeitura informou que está colaborando com as investigações e aguarda um posicionamento do banco sobre as medidas relacionadas ao ressarcimento dos valores. Apesar do prejuízo, a administração garantiu que os serviços públicos, especialmente os da área da saúde, continuarão sendo prestados normalmente à população. 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E a Justiça do Piauí determinou que Francisco Fernando de Oliveira Castro será levado a júri popular pelo assassinato da ex-esposa Penélope Miranda de Brito, comandante da Guarda Municipal de Parnaíba, e do vereador Ticiano Ribeiro da Cruz, ocorrido em agosto de 2025 em Teresina. O caso teve repercussão em todo o estado, principalmente no litoral piauiense, devido à atuação de Penélope na segurança pública de Parnaíba. Segundo o Ministério Público, o acusado utilizou uma pistola pertencente ao acervo da Guarda Municipal de Parnaíba para cometer os crimes. Testemunhas relataram que a vítima teria sofrido perseguições e ameaças após o término do relacionamento. Durante o interrogatório, Francisco Fernando confessou os disparos, mas afirmou que tinha como alvo apenas o vereador. A justiça manteve a prisão preventiva e decidiu que as circunstâncias serão analisadas pelo Conselho de Sentença. O processo também envolve um taxista ferido durante a ação, cuja acusação foi alterada para lesão corporal culposa. O julgamento ainda não tem data definida. Ok, foram esses os nossos destaques. Segue agora o Rádio Notícias, direto de Coelho Neto, no Maranhão, com nosso amigo Milton Vieira.
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5: Ok, Adilson, aqui no Maranhão, a Sexta Vara Criminal de São Luís condenou o jornalista José Fernandes Linhares Júnior a 2 anos e 15 dias de detenção em regime aberto. A decisão cabe recurso. A pena decorre de crimes de injúria e difamação contra o então governador do Maranhão, Flávio Dino, e foi substituída por prestação de serviços à comunidade. A ação, movida pelo Ministério Público, baseou-se em uma publicação de junho de 2021 no Twitter. Na ocasião, o jornalista criticou a gestão da vacinação contra a Covid-19 e utilizou termos ofensivos contra o ex-governador. A defesa de Linhares argumentou que a postagem fazia parte do debate político e pediu a absolvição, mas os argumentos foram rejeitados pelo juiz. O jornalista poderá recorrer em liberdade ao Tribunal de Justiça do Maranhão. 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E a programação comemorativa pelos 203 anos de adesão de Caxias à independência do Brasil terá como uma das principais atrações o cantor Pablo, que se apresenta nesta quinta-feira, dia 30, às 8 da noite, no Parque da Cidade, com entrada gratuita. Além de Pablo, o evento contará com shows de Samira Show, Matheus M7, DJ Ivo Soares, Neizinho e Adãozinho e Cabeludo, oferecendo uma programação musical diversificada ao público. Promovida pela Prefeitura de Caxias, a celebração integra o calendário oficial de eventos do município e busca destacar a importância histórica da data, reunindo moradores e visitantes em uma noite de entretenimento e valorização da identidade cultural da cidade. E agora o nosso giro de notícias segue para Campo Maior, no Piauí, para as informações do nosso colega Eduardo Silva.
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3: Ok, muito obrigado pelas suas informações da sua região. Agora vamos trazer informações da Central de Jornalismo de Campo Maior, cidade da região norte do estado do Piauí. Olha, dessa vez vamos falar sobre o prefeito de Jaicós, que virou alvo de ação após o teto do CAPS desabar e pacientes ficarem em risco. A ação pede reforma e até 120 dias e multa de R$ 10 mil ao prefeito por descumprimento desse pedido. O Ministério Público do Estado do Piauí ajuizou a ação civil pública contra o município de Jaicós, administrada pelo prefeito José Wesley de Oliveira Brito, após identificar graves problemas estruturais, sanitários e funcionários no Centro de Atenção Psicossocial. Entre as irregularidades apontadas está o desabamento de parte do teto da unidade. A situação que, segundo o órgão, já expõe, né, pacientes e servidores a risco de vida e também integridade física de quem lá passa, né, para ter atenção. Já pensou que situação? A ação foi apresentada à vara única, né, da comarca de Jaicós, com o pedido de decisão liminar. O Ministério Público quer obrigar a prefeitura a apresentar, num prazo de 30 dias, um plano completo de reestruturação do CAPS da cidade. Olha, esse cronograma de execução, o Ministério Público também quer um prazo que seja estabelecido 30 dias de um plano completo de recuperação do CAPS da cidade de Jaicós e também que a obra possa ter um prazo, términos aí de até 120 dias. O processo é resultado de uma apuração inicial que começou em abril de 2025 para acompanhamento do funcionamento da unidade. Durante a inspeção realizada, né, em meio àquele ano, no caso, a Promotoria de Justiça constatou que os serviços, né, enfrentam limitações por conta das questões estruturais, né, apesar aí dos pacientes serem atendidos aí na rede municipal de saúde mental e ter ainda que passar por tudo isso. Olha, o prefeito aí, no caso, da cidade de Jaicós, o José Wesley de Oliveira Brito, ele ainda não se manifestou sobre esse pedido, né, no caso do próprio Ministério Público, que está pedindo, né, caso o prefeito não cumpra essa decisão, uma multa de R$ 10 mil e que o prefeito apresente dentro de 30 dias um plano completo de reestruturação do CAPS da cidade de Jaicós. 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
6: 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Eu agora vou para o estado do Maranhão com Messias GF8. Olá, Messias, é com você.
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7: Ok, então, Eduardo Silva, obrigado pela sua participação. E agora vamos com informações aqui da Central de Jornalismo de São João dos Patos, dentro do Rádio Notícia. Olha, a sorte sorriu para um apostador em São João dos Patos. Uma aposta registrada aqui no município está entre as vencedoras do concurso 3747 da Loto Fácil, realizado na noite da última terça-feira, e garantiu um prêmio de mais de 2 milhões de reais. Segundo a Caixa Econômica Federal, o bilhete premiado foi uma aposta simples no valor de R$3,50. Ela foi registrada na JR Loterias, localizada aqui no centro da cidade. As dezenas sorteadas foram 01, 02, 04, 05, 06, 08, 09, 11, 12, 13, 18, 19, 21, 24 e 25. Olha, o prêmio principal, que estava acumulado em cerca de 15 milhões de reais, foi dividido entre 6 apostas vencedoras. Além do bilhete de São João dos Patos, também foram premiadas apostas nos estados do Ceará, Rio de Janeiro, Rio Grande do Sul e São Paulo. Entre os ganhadores está ainda aí um bolão registrado em Porto Alegre, composto por 6 cotas. A conquista do prêmio milionário movimentou São João dos Patos e despertou a curiosidade da população sobre a identidade do novo milionário, que até o momento não foi divulgada pela Caixa Econômica Federal. Tá aí, boa sorte, parabéns aí o ganhador, né? Mais de 2 milhões de reais, é muita grana. 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Olha, segue o Rádio Notícia com informações agora de Esperandinópolis. É com você, Robert Lândio.
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8: Ok, muito obrigado, Messias, pelas informações de sua região. E eu sigo com Rádio Notícia, direto da Central de Jornalismo de Esperantinópolis, Maranhão. Homem suspeito de matar jovem no centro de Pedreiras é preso e alega legítima defesa. A Polícia Civil prendeu um homem apontado como autor do homicídio que vitimou Antônio Herbert, de 28 anos. O crime aconteceu na manhã da última segunda-feira, na rua Raimundo Araújo, no centro de Pedreiras. Durante o depoimento, o suspeito afirmou que agiu em legítima defesa. Segundo seu relato, durante a luta corporal com a vítima, ele chegou a fazer uma oração em voz alta, pedindo ajuda a Deus. O investigado também declarou que não possuía qualquer desavença com Antônio Herbert e negou ter ligação com facções criminosas. Após ser capturado, o homem foi encaminhado à delegacia de Polícia Civil, onde permanece à disposição da justiça. A Polícia Civil informou que as investigações terão continuidade para esclarecer todas as circunstâncias do homicídio. A apuração busca verificar se a versão apresentada pelo suspeito de que teria agido em legítima defesa é compatível com as provas reunidas durante o inquérito policial. 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Suspeito de estuprar menor de idade é morto a tiros antes da chegada da polícia em Coroatá, Maranhão. Um homem identificado como José Ferreira, de 63 anos, conhecido como Baixinho, foi morto a tiros na rua Flávio Dumont, no bairro Massaranduba, em Coroatá. Coroatá, que fica a cerca de 248 quilômetros da capital São Luís. Segundo as informações, ele era suspeito de estuprar uma criança de apenas 9 anos de idade, que morava na residência vizinha. A polícia foi acionada e, antes mesmo da chegada da equipe, homens desconhecidos foram até a casa dele e executaram com vários tiros. A polícia chegou logo após e o caso vai seguir investigações pelas autoridades competentes. E seguimos com Destaques do Esporte com Emanuel Lucas.
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9: Muito obrigado, Roberlândio, trazendo as informações direto aí da nossa central de jornalismo de Esperantinópolis, no estado do Maranhão. Trazendo agora os destaques, o esporte recebe no oferecimento do óleo Santa Helena, caiu, bateu, machucou, ralou. 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Foi revelado aí o salário, né, que Zinedine Zidane vai receber como o mais novo treinador aí da seleção da França para o ciclo da Copa de 2030. Ele que vai receber aí algo em torno de 1,7 milhões de reais, cerca de 300 mil euros por mês, para comandar aí a seleção bicampeã mundial, né, e que foi quarta colocada na edição de 2026 da Copa do Mundo. Né, segundo a rádio, esse salário pode até chegar a 450 mil euros mensais, aproximadamente aí 2,6 milhões de reais, com pagamento aí de bonificações, né, previstas aí no contrato. Então, com esses valores, ele passará, né, vai receber por ano cerca de 3,6 milhões de euros, algo em torno de 21 milhões de reais. E caso alcance todas as metas no comando francês, a quantia pode subir para 5,4 milhões de euros, cerca de 31,5 milhões de reais por ano. E Neymar diz que não joga mais pela seleção brasileira, né? Ele que se despediu da seleção brasileira na última Copa do, nessa Copa do Mundo, né? Após a eliminação para a seleção da Noruega, e ele entrevista, né, depois aí do jogo do Santos pela Copa Sul-Americana, ele reforçou a ideia, né, de que não vai mais atuar pela seleção, visando esse próximo ciclo de Copa do Mundo no ano de 2030, né? Segundo ele, o momento dele na seleção já foi, fez história, foi muito feliz, deu sangue, deu a sua vida, sempre brigou e lutou pela amarelinha, mas ele não quer mais. Isso foi a declaração dele na zona mista após aí o jogo do Santos contra a Universidade Central da Venezuela pela Sul-Americana, tá certo? Ele que, caso realmente ele se despeça da seleção, ele vai encerrar a carreira com 80 gols e 58 assistências em 130 jogos defendendo a camisa da seleção brasileira. Ele que foi campeão da Copa das Confederações de 2003, né, ajudando a seleção a ganhar a competição em solo brasileiro, e também o título, né, o bicampeonato da medalha de ouro, na verdade o título inédito da medalha de ouro em 2016 nas Olimpíadas do Rio de Janeiro. A FIFA abriu aí uma investigação contra a seleção da Argentina por uma faixa, né, sobre as Ilhas Malvinas e também por agressões na final da Copa, né? Essa faixa, né, primeiro a faixa que foi exibida logo após a classificação da Argentina sobre a Inglaterra, né, provocando aí a Inglaterra por conta daquela guerra das Malvinas, né? Lembrando que essa faixa, né, trazia os dizeres: as Malvinas são argentinas, né? A FIFA, né, havia determinado que fossem proibidas, né, entradas de torcedores com qualquer referência aí com faixas ou bandeiras em referência a essa guerra das Malvinas, que foi um conflito que aconteceu no ano de 1982, tá? Então aí, e lembrando, e também tivemos aí a confusão, né, no final da Copa do Mundo, onde a Espanha, né, comemorando o título, alguns jogadores da Argentina ficaram zangados, né, com possíveis provocações dos espanhóis e partiram para as agressões. Então agora a FIFA vai fazer essas investigações contra a seleção tricampeã mundial, era atual campeã e agora passou aí a fase de campeã para a Espanha. Portanto, meus amigos, essas são as informações do esporte. Eu volto a qualquer momento dentro da programação da Mais Popular do Brasil, trazendo muito mais informações aí do meio esportivo. Fique agora aí com a sequência da programação da sua rede de rádios Verdes Campos Sat.
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10: Rede de Rádios Verdes Campos Sat informa a hora certa.
11: Agora 6:02 horário de Brasília.
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compadre, alô, minha comadre, já tô por aqui, já cheguei. Opa, que maravilha ter a tua companhia, como é que você tá? Tá bem? Ah, já tá sintonizado no terreiro da fazenda, isso é muito bom. Seja bem-vindo, sou o compadre Irlândio Farias, já estou aqui preparado para mais um terreirão da fazenda, onde você estiver. Pra gente é um prazer receber você aqui com carinho, abraçar cada um de vocês, porque aqui na rádio da vovó, do vovô, você sempre, sempre será bem-vindo, tá bom? Vamos ouvir o melhor do forró já já com o compadre Irlândio Farias. Oh, mas é muito bom, né, compadre? Ter a companhia desse povão, ter esse maravilhoso, não é? Sotaque do Nordeste. Olha o que tem de nordestino fora do seu estado, da sua cidade. São milhares de nordestinos. E a gente aqui agradece a cada um de vocês pelo carinho que você tem pelo nosso Terreirão da Fazenda, esse programa que é a cara do povão. Parece demais, não é, Irlande Farias, hein? Oh, mas é uma maravilha quando a gente tá aí pertinho de você, sabendo que você tá ligado com a gente fica muito feliz. E muito obrigado, meu povo, pelo carinho que você tem pelo nosso Terreirão da Fazenda. A gente que agradece a cada um de vocês, não é? Hein? Isso é bom demais, é uma maravilha. Então vem para cá fazer essa festa maravilhosa. Primeiro a gente tem, não é, que pedir licença, produção. Vamos pedir licença aí para entrar na casa do vovô, da vovó, não é? Isso é bom demais. Então, olha, peço licença para entrar na sua casa e saudar com carinho. Benção vovô, benção vovó, que essa benção me traga felicidade e que traga também para você, porque a fé cura, a água cura e os produtos GF8 salvam vidas e pode salvar a minha e a sua. Eu sou o compadre Irlândio Farias e chego com alegria, paz de espírito e muita energia boa para abençoar sua noite. Falo direto da rede de rádios Verdes Campos Sat para todo o Brasil e para o mundo via internet. Está no ar mais um Terreirão da Fazenda na rádio do vovô, na rádio da vovó, na rádio do amigo caminhoneiro e na rádio do amigo, não é, camponês, que é o homem da roça, o lavrador, que sempre nos dá essa audiência maravilhosa pra gente continuar fazendo essa festa maravilhosa.

melhor do forró aqui no Terreirão da Fazenda. Como é bom ter a sua companhia, como é maravilhoso ter você todos os dias aqui participando, mandando aquele forrozinho para quem você quiser. Olha, como é que você faz para você participar? É muito fácil, você pode gravar um vídeo sempre com o telefone deitado na horizontal. Aí você grava bem feitinho, manda pra gente. Não esqueça de falar qual é a localidade que você está, qual é o teu estado, pra gente colocar na nossa TV, no canal 123. Você que ainda não sintonizou, quando você sintonizar pela primeira vez, colocar lá 123, talvez a primeira vez você tenha que o quê? Em programar. E lá no controle remoto, no menu, e aí você vai, não é? Programar, atualizar, para você acompanhar o canal 123. Só a primeira vez, depois, pronto, já fica lá programada. Canal 123 na antena parabólica, é o sinal da TV Verdes Campos SAT. Para você acompanhar no rádio, é só no controle remoto, lá tem TV e rádio. Vai lá no rádio, não é? E coloca no canal 365. Você também vai acompanhar o nosso Terreirão da Fazenda, na mais popular do Brasil, na mais querida, nela, onde você sabe que aqui não somos melhores que ninguém, somos apenas diferentes, e é isso que o Terreirão da Fazenda faz por você. Participe no 86-994-47-5082. Você pode mandar seu vídeo, manda o seu áudio, que daqui a pouquinho a gente vai colocar você ao vivo aqui na mais popular do Brasil. Vamos junto, compadre, porque já tá no ar mais um Terreirão da Fazenda. Terreiro da Quem Fazenda. Vai cantar, produção? Começa aí! Oh, xalala, xalala, xalala, xalala, xalala, xalala. Eita, Flávio!

tem que pagar. Paraná. Bom, não é? Bom demais. Seja bem-vindo, vamos juntos. Levando o Terreirão da Fazenda pra perto de você. Você que tá aí em casa, você que chegou da roça, você que tá no seu caminhão, caminhoneiros. Como é que vai, meu compadre? Tudo bem? Ah, então tá uma maravilha. Obrigado pelo carinho que você sempre nos dá aqui no Terreiro da Fazenda. É o lavrador, é o homem da roça, não é? Você tropeiro, você ajudante de pedreiro, pedreiro também, que já chegou do trabalho, mas está ligadinho no nosso Terreiro da Fazenda. A gente só agradece e continue fazendo essa festa maravilhosa com o compadre Irlândio Farias, não é? Hein? Bom, não é? Então vem pra cá, compadre. 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

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Vamos lá! 6:24, meu povo!

0: Luiz Gonzaga, o rei do Baião. Quando tu balança. Vamos pro intervalo comercial e a gente volta já já. É rapidinho.
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0: Eu já tô de volta no terreirão da fazenda, meu compadre. Olha, cadê meu galo, hein? Tá aí não, produção? Hein? Ah, encontrou! Ah, que maravilha! Olha você participando. Vamos falar com nossa audiência, o povão ligando, participando, pedindo música e mandando aquele alô, não é? Isso é bom demais. Quem é que já tá aí, produção? Vamos aqui, rapaz. Opa, aqui é bom, não é? Olá, compadre Irlândio Farias, mande um alô pra... ao Gabriel Farias Lima, no bairro de Seu, ligado no Terreirão da Fazenda. Mande um alô também pro seu Pedro, a... o Pedro Paulo, né? Na Taboca do Pau Ferrado. É o mesmo que mandou ontem, não é? Pois um abração para ele, tudo de bom. É... também o João Paulo Filho e seu Pedro Paulo, estamos ligados no Terreirão da Fazenda. Tem mais ouvinte aí? Tem, compadre? Bota aí o povão. Olha, oi, mande um alôzão pra Raifran e pro Wellington aqui em Jaboia, Afonso Cunha, no Maranhão, é isso, produção? Tão ligado lá com a gente, um abraço.
12: Boa noite, meu compadre Irlândio Faria.
0: Olha aí.
12: E quem fala é seu amigo, oh, seu ouvinte, rapaz. Chico Novo, da localidade Chico de Espingarda, município de Barra de Maratona.
0: Ah.
12: Meu compadre, hoje eu vou pedir o Lazo do Piauí, agora é Chora, Chora, pra mim, eu ouvir e oferecer aqui para todos os meus amigos que estão aqui e ouvindo também aqui na região de Barra de Maratona, na localidade Espingarda. Muito obrigado, meu compadre. Graças a Deus você voltou. Ela tava, a gente já estava ficando triste.
0: Não, compadre.
12: Boa noite, meu compadre.
0: Mas estamos aqui de volta. Eita, agora chora, chora, chora. Daqui a pouquinho a gente bota. Vamos lá, bota mais ouvinte pra falar no terreirão. Ô, compadre, quem é que tá aí? Bota aí, vamos lá.
13: Ô, compadre Irlândio Faria. Boa noite, compadre Irlândio.
0: Ô, compadre.
13: Compadre Irlândio, quero que você coloque pra mim a música Zé Pinguelo, o peito que a doida deu.
0: Esse aí eu não tenho não, compadre.
13: É o José, sucupira do Riachão.
0: Obrigado,
13: Maranhão.
0: Compadre, esse daí eu não tenho. Um abraço pra você, obrigado pelo carinho. Sou, quem é que tá aí? Deixa eu ver aqui.
14: Compadre Irlânio Farias, ótimo fim de tarde, anoitecendo. E o forrozão já tá sacudindo. Opa. Eu queria escutar com... o saudoso Luiz Gonzaga, Assum Preto.
0: Assum
14: tô na escuta aqui na cidade de Água Branca, provavelmente na zona rural.
0: Opa.
14: No terreiro da fazenda e da fazenda, que é isso? Tô escutando o forrozão do Rândio Farias.
0: Obrigado,
14: obrigado, meu amigo.
0: Obrigado.
14: Tô aguando aqui o terreiro para começar já o arrastapé, ouvindo a Rede Verdes Campos Sat.
0: Olha,
14: é quem
0: que
14: vai
0: maravilha.
14: Fazer o fundo musical para nós dançar.
0: Obrigado, compadre Ari. Um abraço para você, compadre.
15: E aí você passa nas partes íntimas, passa na sovaqueira.
16: Boa noite, Irlândio Faria. Boa noite,
0: todos
16: que fazem a Rede de Campos Sat, a mais popular de Teresina, a mais popular do Brasil. Eu e Maria Lopes da Silva já estamos aqui coladinho, ouvindo o programa no terreiro, na fazenda. Eu queria mandar uma boa noite a todos que estão em sintonia, mandar para meu grande amigo Zé Nito e a professora Liliana, bairro Futebol. Pediria aí com Luiz Gonzaga, olha para o céu, meu amor, e como ele está tão lindo com Luiz Gonzaga. Eu volto com vocês, lançaria aí da Rádio Verde Cansada, mais completo, mais completo do Piauí.
0: Obrigado, incrível, rapaz. Olha, um abraço para você, muito obrigado. Quem é que tá aqui?
17: Desculpa aí, eu. Boa noite, Marcelo Macedo.
0: Aqui é o Marcelo, é o Irlândio Farias. Não é? Eita, Marcelão, é de manhã. Um abraço, compadre. No Latinho Fialho, a rocha aí.
8: Olá, boa noite, Lone Faria, rapaz. Aqui é o Nonatinho Fiado CD em Alves Piauí, ligadão na Veia Descansate, aqui no Terrão da Fazenda, rapaz. Aqui nós estamos com todos os produtos de GFO, dá aquela boa noite para seu Paulo. Já chegou o óculos do seu Paulo, já está em alça, amanhã fazer a entrega. A esposa dele, dona Maria José, e seu Paulo ligado aqui no Terrão da Fazenda, Lone Faria, rapaz. Aqui também seu Raimundo Antônio, conhecido como Baiano. Boa noite, seu Baiano, rapaz. Boa noite, dona Francisca, do seu Baiano e o neto ali no carraço ligado no Terreiro da Fazenda, rapaz. Aqui também, Ilan Faria, é o seu Zé Miguel, rapaz. Seu Zé Miguel mora ali no Sobradinho, toda a família ligada aqui no Terreiro da Fazenda. Aqui também está ligado a todos que estão aqui na Veia Descansate, Ilan Faria. Muito obrigado, meu amigo.
0: Valeu, Nonatinho! Olha, manda um abraço pra Natália lá em Sailândia, no Maranhão. Natália, um grande abraço pra você, Natália. Quero abraçar o doutor Almeida também. Deve estar lá em Imperatriz, no Maranhão, ligadinho com a gente também, não é? Um abração pra ele, tudo de bom. Olha, boa noite, Irlândio Farias, me chamo Ronei. Queria pedir uma música do Dominguinhos, não é? Riso Cristalino, tem aí, produção? Oferecer para todos da região da Serra do Cedro, em Altos, no Piauí. Especial pro meu sogro Pachico. Olha lá o Pachico, não é, rapaz? Um abraço para ele.
18: Boa noite, Padre Irlande Faria, rapaz. Padre Irlande Faria, bota um forrozinho mesmo aí. Agoniado aí, mesmo. Forrozinho tudo mal com o meu aí. Ele deve ter o meu amigo Francinho, meu amigo Tresquinho lá no Cantalé. E para ver baixinho, Ana Francisco, Negão. Fala dessa, tá ligado no terreirão da fazenda, viu? É o João da Vara da Roça Coivara.
0: Ô, oh, rapaz, obrigado, meu compadre. Um abração pra você, tudo de bom, viu? Um abração aí. Olha aí, tá ligado com a gente no terreirão da fazenda. Obrigado aí pelo carinho da audiência. Olha, vamos aqui. Quem é que tá aqui, compadre? Bota aí, solta o áudio aí, produção.
19: Boa noite, Padre Hernandes. Padre, quem tá falando aqui? Vai, bom, meu padre.
0: Opa!
19: Padre, bota uma música forró pra mim aí, padre. Luiz Gonzaga, Tartaruga deu baile.
0: É o Zé Gonzaga.
19: Me curti aqui, meu padre.
0: É
19: o... Já tô aqui no ponto pra ouvir seu programa, meu padre. Oh, programa do Terredão da Fazenda, é bom demais. Essa Padre vem de campo aí, eu tenho que ouvir ela todo dia, meu padre. Deus abençoe seu programa aí, meu padre. Isso assim mesmo.
0: Obrigado, compadre. Tudo de bom pra você. Continue aqui no Terreirão da Fazenda fazendo essa festa maravilhosa. Tem mais ouvinte aí? Bota aí o ouvinte.
20: Boa noite, compadre Irlande Faria. Me bote a música aí de Simar Monteiro, pode ser qualquer uma. Com ela eu quero oferecer minha mãe, meus irmãos, o meu compadre Gonçalo e Lúcia, lá no, na nossa conquista em Coivara. Eu sou o João Luiz Lopes, aqui da Fazenda. Riacho Fundo, município de Coivara, de Cocal, de oferecer minha mãe, meus irmãos, me bote a música aí de Simar Monteiro, pode ser qualquer um.
0: Simar Monteiro, certo.
20: Com ela eu quero oferecer minha mãe, meus irmãos, o meu compadre Gonçalo e Lúcia, lá no, na nossa conquista em Coivara. Eu sou o João Luiz Lopes, aqui da Fazenda. Riacho Fundo, município de Coivara, de Cocal, de
0: Cocal.
20: E valeu, compadre. Bote abraço, a cigarra pra escatitar, a coruja,
0: olha
20: e
0: aí,
20: o jumento, o berrante, todos que da trilha aí da...
0: Obrigado,
20: do Terreiro da Fazenda. Um falou então, você, meu compadre. Valeu.
0: Olha aí, obrigado pelo carinho da audiência, a todo esse povão querido, não é, que está sempre ligado com a gente no Terreirão da Fazenda. Oh, é o que, produção? Oh, rapaz, bacana então, bota sim, com certeza. Olha... Aí tá também ligado com a gente, tá? Pois um abração pra ele. É o Adélio, né? O Adélio. Ah, obrigado, Adélio. Um abraço pra você, meu compadre. Tudo de bom e continue aqui no Terreirão da Fazenda. Olha, o compadre lá em Pedreira, deixa eu ver aqui.
21: Boa noite, meu compadre. Aqui é o Romário, aqui de novo, de Pedreiras.
0: Ô, compadre Romário.
21: Hoje eu queria que você mandasse aí a música... Juazeiro, Luiz Gonzaga. Aí você oferecesse aí pra minha comadre Maria Augusta, pra minha comadre Verônica, meu compadre Leonan, meu compadre Walterlane, meu compadre Atos, todo mundo que tá lá no Lago do Bicho, escutando
0: olha
21: seu
0: aí,
21: programa.
0: Rapaz.
21: Eles não perdem um dia.
0: Olha aí que maravilha, né? Juazeiro com Luiz Gonzaga. Tem aí, produção? Hein? Juazeiro com o Rei do Baião? Tem aí? Juazeiro, é exatamente. Tem. Olha. Ah, tá bom. Vamos lá. Boa noite, compadre. Botou aí, compadre. Vamos lá. Boa noite, meu querido. Tudo bem? Sou Betinha de Bom Jesus da Serra, na Bahia. Tô aqui ligadinha, não é? No programa Terreiro da Fazenda. Tô aqui me arrumando para ir pro novenário, não é? Do nosso Senhor Bom Jesus. A minha cidade está em festa. Que maravilha. Um abraço para todos vocês aí na Bahia, ligadinho com a gente. Um abraço todo especial para todos que acompanham o nosso Terreiro da Fazenda. Boa noite, compadre. Quero oferecer todas as músicas, não é? Para Alderina, Ana, vovó Clésia e Antônia, aqui é a Margot. Obrigado, Margot. Um abraço. Vamos lá, bote mais ouvinte aí pra gente.
1: Boa noite, compadre Arnaldo Faria.
0: Boa noite, meu compadre.
1: Eu já usei do Flávio José, Espuma e o Vento, pra oferecer meus irmãos lá na Invejada dos Brancos, no município de Alto Longar. Aqui é o Pereira, aqui do Vale Quem Tem, Teresina.
0: É o Pereira,
1: aqui, fazendo aqui um gagural pra matar a fome.
0: Eita!
1: Boa noite.
0: Boa noite, compadre. Um abração, não é? Elias, um abraço, Araca, lá em Sergipe, ligadinho com a gente. Continue, mande vídeo pra nós aí, tá bom? Pode mandar vídeo que a gente vai atender com todo carinho dentro do nosso Terreirão da Fazenda.

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Então a Rocha Forró, Dominguinhos, cante pra gente aí, Dominguinhos.

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1: Vamos lá, agora são 7 horas, horário de Brasília.
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0: compadre! Já estou de volta! 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Já cheguei, Leite Farias, né? Já cheguei! 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Quem é que tá? Já tem ouvinte com a gente? Bota o ouvinte. Vamos lá, Irlândio. Bota o ouvinte para falar com a gente.
1: Boa noite, compadre. Compadre, rapaz, bota a música aí do Matriz com Leite. Meio dia, rapaz, que tá nós aqui no Paduí. Com o Otávio Cocó, com Maria do Fátima.
0: Olha aí, rapaz.
1: Toda a galera aí ouvindo aí a rádio.
0: Eita,
1: aí.
0: Eita, mas é muito ouvinte.
1: Todo
0: hein?
1: Dia nós estamos ouvindo o seu programa aqui no Paduí, compadre.
0: Obrigado,
1: aqui
0: compadre.
1: Que é a live do Nonato do Paduí, rapaz. Bota aí, Matriz com Leite.
0: Meio-dia. Meio sai, produção. Dia, procura aí, produção. Essa daí, daqui a pouco a gente toca. Vamos lá, bota mais ouvinte. É o povão ligando, participando, mandando áudio, mandando vídeo e a gente colocando aqui. Vamos lá.
2: Boa noite, seu Hernando Faria.
0: Boa noite.
2: Manda aí uma alusão aqui pra sua amiga Maria José, aqui do Buriti Maranhão.
0: Maria José.
2: Alex.
0: Que maravilha.
2: Manda aí. É Lipe Martim, qualquer uma.
0: Eu botei
2: somente
0: Lipe
2: pra oferecer
0: já.
2: Pra você.
0: Rapaz.
2: E para todos da rádio.
0: Obrigado, comadre.
2: E para meu filho Cauê, que tá aqui deitado demais.
0: É o Cauê, rapaz. É o Cauêzão, rapaz. Tá lá ligado com a gente, né? Cauê, um abraço pra você, viu, Cauê? Tudo de bom. Olha aí que maravilha, não é? Caiu o Cauê, tá lá ligado no nosso Terreirão da Fazenda. Um abraço todo especial. Miguel Sena, fala aí, Miguel, arrocha aí, meu compadre.
3: Olá, boa noite, aqui é o Miguel Sena, do Bem Bom, né, já tava do Piauí, né, estou aqui na voz aqui, contato 8161907, bote um pozão pra encerrar aí pode ser do Genival na cela, ó, pelo tempo, para a dona Gilda, pra mim, ligado pra minha mula também, E o Goró, né, que está ligadão, Madalena, tá ligado, Tangará, e todos os quadros, tá, né, que a audiência lá é grande demais, né? Seu Citonho também, tá ligado? O nosso amigo Chico Corinto, Chico Buquê, ligadão aí. O Biezão, tá ligado?
0: Olha aí, obrigado, compadre. Um abraço, vamos lá!
4: Olá, meu compadre, Irlande Faria, boa noite. José de Mapurcá.
0: Ei, José
4: de Hoje eu tô passando aqui na cidade de Água Branca, ouvindo aqui a 96,1.
0: Olha aí, rapaz.
4: Água Branca. Vou subindo aqui, no rumo ali de Sebastião Leal. E tô aqui, compadre, ouvindo aqui a programação da Verdes Campos. Mandar um alô aí pra todos meus amigos caminhoneiros que estão na escuta e que gostam da programação. Um alô pro doutor Almeida lá no Maranhão, que gosta muito do programa. O seu Antônio Martins também, que não perde um programa. Meu amigo Zé Visgueira. Meu compadre Alex, lá no povoado Cio, também, que gosta muito.
0: Oh,
4: e enfim,
0: rapaz,
4: todos os amigos caminhoneiros que estão aí ouvindo a programação. Um abraço, papai do céu, sempre nos abençoe.
0: Amém, compadre.
4: Então, por cá, meu compadre.
0: Um abração, vamos lá.
4: Desejar e oferecer toda a programação aí aos amigos caminhoneiros. Aquele abraço.
0: Oh, rapaz, os caminhoneiros nas estradas. Transportando a riqueza do nosso país.
5: Pai do Islândio, rapaz, boa noite.
0: Boa noite, compadre.
5: Queria que você colocasse pra mim aí a música do Pinduca, Cavalo Velho. Aqui é o Francisco, capitão de Campos, Piauí.
0: Olha aí, rapaz.
5: Agradecer pra essa galera massa aí, todos vocês aí da rádio, viu?
0: Obrigado, compadre. Tem aí, produção? Cavalo Velho, tem? Com Pinduca? Ô, rapaz. Vê se tem aí, compadre. Se tiver, a gente toca. Hein? Tem aí? Tem? Vê se tem... qual é ela aí? Aí, produção. Ah, essa daí é produção, é? Cadê? Tá aí? Essa daí é Cavalo Velho, rapaz, do Pinduca, né? Olha aí, que coisa boa. Vamos lá, bota o povão pra falar. É o povão querendo falar e a gente botando ver. Quem é que tá aí?
6: Oi, boa noite, Ivandro Faria. Aqui boa é Maíra Paz. Obrigado, velho. Município São Miguel do Tatu. Eu quero uma musiquinha do...
0: Cadê ele falando?
6: Do Gogó da Ema.
0: Gogó da Ema.
6: Também tá pra curtir aí pra vocês.
0: Obrigado, comadre. Um abraço pelo carinho.
7: Boa noite, meu compadre. Aqui é o Mil, na localidade da Saquarema, no Cibial. Gostaria que vocês botassem minha música do Carlos André, Reboco na Parede da Paixão. Ofereço para minhas amigas, Toinha, Fernanda e Didé. E para você, meu compadre. Uma boa noite para você. Eu tô sentado aqui na rede, só ouvindo aqui essa sua voz.
0: Que coisa boa. Obrigado, comadre, pelo carinho, tá bom? Olha, boa noite, meu compadre. Manda um alôzão aí pro meu amigo Antônio de Almeida e sua neta Luísa. E para todos da família dele, lá em São João da Serra, quem tá mandando é o Zé Neto, do interior de Cocal de Telha. E para toda a galera da rodagem. Tudo de bom, meu compadre. Eu quero falar, compadre, que eu sou fã de toda a galerinha aí da rodagem, principalmente o caminhoneiro aí, viu? Tenho muito orgulho deles, dos meus amigos aí, incluindo aí o Edmar Porcá, não é? Olha aí que maravilha, coisa boa, obrigado, compadre, um abração.
8: Boa noite, Lando Farias, aqui é Nonato.
0: Olha o Nonato.
8: Lá que nós trabalhamos junto no Pão de Teste.
0: Ah, Nonato, olha o Nonato.
8: Estou aqui no município de Granja, Santa Terezinha.
0: Santa Terezinha.
8: Eu sou o presidente da associação daqui. Eu passo um mês aqui, outro lá em Teresina, 15 dias aqui, 15
0: Olha
8: dias lá.
0: Aí, assim. Conheço essa figura.
8: E aí tem aqui nossos amigos aqui, que nós jogamos dominó. Rodari, Jorge, Zé Rita. Aí bota aí uma música aí boa pra nós aí.
0: Bota, Raimundão. Um abraço,
8: Rui Gonzaga e Fagner. Boa noite, amigo.
0: Boa noite, cadê?
8: Um abraço.
0: Cadê os meninos, rapaz? Meus amigos, um abração pra eles, tudo de bom. Olha aí que coisa boa. Um abraço, Raimundo. Raimundão, conheço demais. Gente boa. Vamos lá.
9: Meu compadre Leandro Faria tá falando aqui, é o César do Espetinho, da cidade de Barra, todo de autoridade do seu programa, meu amigo.
0: Ô, compadre,
9: mande uma música aí do Pé de Coco, que eu quero me trabalhar no Pé de Coco, pra oferecer pra Suzana, minha esposa, Kemi Luara, meu amigo Levi do Solidão, este tá namorando demais, meu amigo Coxinha, a maior vaquejada de todos os tempos, onde fez, vendeu tudo. O coxinho do canto escuro. Meu amigo Cajueiro era de Barra, meu Chico Anjo, Bairro Santinho, meu amigo Zé Luiz, Bairro Santinho, na Rua da Bola. Zé Piran é o meu amigo Boinho, minha mãe e meus irmãos, é pra você.
0: Obrigado, compadre. Quem é que tá aqui?
10: Boa noite, compadre Elando Faria, aqui é o Cício de Penedo, viu?
0: Olha aí, rapaz.
10: Tô ligando pra dar uma boa noite pra você. E pedi uma música aí. Quero que você passe aí o Tropeiro.
0: Olha aí.
10: Com Trindade Destino, viu? Uma boa noite. Um abraço, um bom trabalho. Ofereço pra você e toda a produção aí, todos que estão ouvindo a Rádio Verdes Campos.
0: Oh,
10: um abraço, uma boa noite. Fica com Deus.
0: Ô, compadre! Rapaz, que maravilha, não é? Tá lá ligado com a gente. Onde fica Penedos, hein? Ele não falou onde fica, né? Mas eu gostaria que ele falasse aí, mandasse um áudio, onde fica Penedos, não é? Que ele falou agora há pouco. Onde é que fica? Qual é o estado, compadre? Não é? Qual é o estado de Penedos aí, hein? Se ele puder falar pra gente aqui, a gente agradece, né? Eu não sei se Penedos é na Bahia, não sei qual é o... Mas ele pode falar aqui. Compadre, aqui é Penedos no estado tal. Falei pra nós, tá bom? Meu compadre, um grande abraço pra você, é o Cícero, rapaz, gente boa. Compadre Cícero, um grande abraço pra você. Diga aí pra nós onde é que fica, qual é o estado Penedo, né? Ele vai já falar pra gente aqui. Um grande abraço, muito obrigado pelo carinho que você sempre nos traz aqui no Terreirão da Fazenda. Vamos lá, compadre, quem vai cantar agora? Ah, é? Yeah. Cadê o... já tá aí? Então bota aí, compadre.

0: vaquejada, meu compadre. Rapaz, vou te contar, hein? Alcimar Monteiro. Compadre, vamos lá. Ah, meu compadre falou aqui, foi? Deixa eu ver aqui. Aonde é, compadre? Bote aí o áudio aí, produção.
1: Boa noite, meu amigo. Boa noite, boa noite. Um abraço. Desculpa aí. Viu? Desculpa aí que eu não falei aqui o local. É Penedo, Alagoa. Viu?
0: Ah,
1: é Penedo, Alagoa. Desculpa aí,
0: Alagoas,
1: que eu não falei o local. Eu esqueci, viu? Uma boa noite, um abraço, bom trabalho. Desculpa,
0: obrigado.
1: Aí. É Penedo,
0: não,
1: Alagoa.
0: Compadre, um abração.
1: Cícero.
0: É o compadre Cícero, lá de Penedo, não é Alagoas.

0: Pinheiro é Alagoas. Olha aí. Alô, Maceió! Rapaz, Maceió, um abraço todo especial também pro pessoal lá do Rio Grande do Norte. No estado do Rio Grande do Norte aí, um abraço, Natal. Muito obrigado pelo carinho a cada um de vocês.
1: Farel Carvalho, Penedo fica em Alagoas, viu?
0: Olha, beleza.
1: Ele vai só confirmar aí, mas é para seu conhecimento aí, fica no estado de Alagoas. Meu querido, depois de você botar aí Pedro Sertanejo Besouro para nós, Carvalho aqui do Sertanejo. Meu querido, depois de você botar aí Pedro Sertanejo Besouro para nós. Carvalho aqui do Saci.
0: Ô, meu amigo, um abraço, rapaz, que coisa boa, não é? Olha, todo mundo sabe onde é. É bom te perguntar assim, que todo mundo respondeu. Rapaz, a nossa rádio é o Brasil inteiro, meu povo. Ligadinho com a gente, só pra você ter uma ideia. É o quê? É Pedro Sertanejo, compadre. Vou botar uma aqui, que já me pediram, já cedo, tá bom? Daqui a pouco eu vou colocar ela. É Forró na Capital. Tá bom, compadre? Um abração, olha essa aí, ó. Daqui a pouco a gente coloca ela. Muito obrigado pelo carinho, rapaz, gente boa. E o povo respondeu: cadê os caminhoneiros, hein?
2: Boa noite, compadre Lando Farias, Toninho Pucar, caminhoneiro, agora daqui no Jeromeia, ouvindo aqui a Rede Campos Sat.
0: Caminhoneiro conhece
2: o estado que o rapaz falou, a cidade aí é Alagoas, viu?
0: Tô falando.
2: Penedo,
0: eu
2: cidade
0: tô
2: muito
0: falando.
2: Bonita, beira do rio.
0: Aí é.
2: Muito bonita a cidade.
0: Olha
2: lá de Penedo.
0: Maravilha.
2: Cidade histórica de Penedo.
0: Penedo.
2: Cidade turística. E eu quero um forrozinho aí, compadre. É, Costeiro do Nordeste, Madeira de Dar em Doido.
0: Aê!
2: Boa noite para todos os colegas da estrada. Todos os estradeiros do Brasil.
0: E sempre que vocês, pessoal, mandar o nome da cidade, não esqueça de falar o estado, tá bom? Muitas das vezes a gente sabe aqui, mas a gente pergunta pro pessoal mandar pra gente, porque é importante pra eu mesmo falar, as pessoas falando é melhor, não é? Isso é bom demais. Eu tô aqui em Patos. Onde fica Patos? Na Paraíba, não é? Aí você fala: eu tô com o padre Irlande Farias, ouvindo você aqui em Patos, na Paraíba. Eu tô aqui em tal cidade, no estado tal, porque é importante pra gente saber aonde você está ouvindo a gente. Isso é bacana. Quem é que tá aqui? Vamos lá.
3: Irlande, boa noite, rapaz, que maravilha.
0: Ouro pro malandro,
3: tô me ouvindo,
0: rapaz.
3: Aqui, coisa boa, rapaz. Mande um alô aí pro Antônio José, no Baiano Najá. Ele tá assarando e ouvindo aí. Ele tá comendo um peixezão de tilápia que ele pescou lá no açude. Que coisa boa. Abraço pra ele e pro Dandão, viu? É nóis, meu irmãozinho. Depois você toca isso aqui pra nós.

0: viola, hein? Esse é o Dubu Malandro, rapaz. Um abraço. Olha, o pessoal me respondendo aqui, ligado no Terreiro da Fazenda, em Alagoas, compadre. A minha comadre também respondeu. Penedo fica em Alagoas. Olha, que coisa boa, obrigado, tá bom? Ele já falou agora há pouco aqui, eu agradeço muito a cada um de vocês, sinal que vocês estão ligadinho com a gente. Rapaz, isso é bom, não é? Oh, isso é bom.
1: Boa noite, compadre Irlande. Meu nome é Liliane, moro aqui no município de José de Freitas, na Morada do Meio, e gostaria de pedir a música de parabéns para oferecer para o meu filho, Antônio de Pádua, que hoje completa mais uma primavera.
0: Ah, mais uma
1: desejo
0: primavera.
1: A ele saúde e paz, toda a felicidade do mundo.
0: Cadê os parabéns, produção?
2: Parabéns, parabéns, parabéns para você.
0: Eita, parabéns para ele, tudo de bom, que Deus abençoe, dê muita saúde para ele, não é? Isso é importante. Oba, que maravilha, obrigado, comadre, obrigado, meu compadre, você que tá aí ligado com a gente em todo o país, a gente agradece pelo carinho, continue fazendo essa festa maravilhosa com o Irlândio Farias. Eu tô por cá, compadre, devagarzinho, na marcha da coroa, não chega hoje, mas chega amanhã, e a gente vai indo tomando um cafezinho bem quentinho, tomando uma águazinha bacana, não é? E levando esses forrozinho bom danado pra vocês.

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9: Já estamos de volta no Terreirão da Fazenda, compadre. Agora vamos ouvir o doutor Luiz Augusto, hein? Olha aqui, ouve o que ele vai falar pra você, meu compadre e minha comadre.
10: Hoje eu tenho um convite todo especial para fazer para você, diabético. O Hospital Luiz Castelo Branco, dia 1º de agosto de 2026, vai realizar um projeto totalmente filantrópico, de participação gratuita, em que você, diabético, vai ser avaliado sobre todos os aspectos do olho. 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
9: Olha aí, falou tudo, doutor Luiz, não é? 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Então vai ser maravilhoso. Cuide da sua saúde, não é? Vá lá, com certeza. Obrigado, doutor Luiz Augusto, do Hospital Luiz Castelo Branco, em Campo Maior, em parceria com a nossa loja dos produtos GF8 em Campo Maior. Olha, vamos aqui, compadre. Que maravilha, coisa boa, não é? Bom demais. Tem quem é, compadre, que tá aí, hein? Aí é, produção. Já estão aí? Ligadinho no Terreirão da Fazenda? Já já a gente coloca. Né? O compadre Pedro, rapaz, gente boa. Um abraço, compadre Pedro. Olha, eu quero falar também para você. Vamos falar, produção? Vamos falar do nosso campeonato? 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Tá chegando o dia, hein? 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Tudo de bom. Vamos lá, agora são já 19h44, 7h44. Cadê o Pedro? Tá aí, produção?
11: Boa noite, irmão Faria. Quero que você role os parabéns pro Henrique Neto, que são dos patos. Ele está inteirando mais um ano em hoje, viu? Quero que você roda o parabéns para ele. Parabéns para ele, viu? É o Pedro Gago do São João dos Padres que está pedindo para você ligar os parabéns pro Primim, que é o Henrique Neto, está inteirando um ano em hoje, viu? Henrique Neto? Roda os parabéns para ele.
9: Parabéns, compadre! Tudo de bom para você! Feliz aniversário, que papai do céu lhe dê muita saúde, e muitas conquistas.
8: Parabéns, parabéns, parabéns pra você.
9: Opa! Vamos que vamos, porque o forró continua no Terreirão da Fazenda e você participando no 86994475082.

0: Apoio, eu gosto mais forrozinha. Chega a sanfonazinha, como é que é? Cadê a... Olha aí, ó. Mas é bom, né? Pedro Sertanejo, sempre Pedro Sertanejo. 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Olha, compadre, vamos pro intervalo comercial. Daqui a pouquinho a gente volta. É rapidinho, segura aí.
1: Rede de Rádios Verdes Campos Sati informa a hora certa.
0: 8 horas, horário de Brasília.
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0: da Fazenda. Rapaz, que música bonita. É linda, não é? É um terreirão, compadre Irlândio. Quando a gente estaciona no terreirão da Fazenda, na maior rede de rádio do Brasil, a gente se emociona, não é? Isso é bom demais. Um abraço, obrigado pelo carinho. Olha, quem é que tá ligado com a gente? É o José Divino, lá de Altos, no Piauí. José Divino, um abraço, meu compadre. Tudo de bom para você e continue aqui no terreirão da Fazenda. Olha, quem é que tá aqui com a gente? Bota aí, compadre.
1: Boa noite, meu compadre Arlando Faria. Nós estamos aqui na escuta, viu? Estamos aqui, manda um alô aí pra nós aí. Pra minha mãe lá no interior, lá na Vajota, em Campo Maior.
0: Eita! Rapaz,
1: tá lá com o radinho escutando. Estamos aqui.
0: Rapaz.
1: E o Manel do Morro.
0: Manel do Morro também tá ligado com a gente. Olha, quero abraçar a Dona Maria lá na Vajota, Dona Maria Barroso. Obrigado, comadre, pelo carinho da audiência. O Jailton Barroso também, gente boa. Não perde o nosso programa, tá sempre acompanhando a melhor programação do Brasil. Hein? Ah, legal, não é, compadre? Olha, muito obrigado pelo carinho, tá bom? Continue nessa festa maravilhosa dentro do nosso terreirão da fazenda. Vamos que vamos, porque aqui você participa, você pede aquele forrozinho, manda um vídeo para nós também e manda para quem você quiser. Olha, coisa boa é assim, né, compadre? Então, muito obrigado. 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Tá chegando o dia. Passa rapidinho, não é?
2: Ô, Deus, pô, Farias, eu tô ligado na TV, viu? Partiu
3: se você tiver hospedado no resort, pode pescar 10 mil até as 9 tá? horas da noite.
2: Obrigado.
3: Pra que melhor?
2: Aquela mulher, Managaru, Antônio Pura, lá na sexta.
0: Eita, rapaz, ele gosta desse forrozinho, obrigado, compadre, hein? Rapaz, olha, lá em Sergipe nós temos uma audiência danada, na Paraíba, Sergipe, aquela região toda, não é? Muito obrigado aí a vocês que acompanha sempre a nossa programação, muito obrigado. 86994475082, é só você mandar uma mensagem. Você manda um vídeo que a gente vai atender você com carinho. No Terreirão da Fazenda, aqui a gente se encontra.

só podia ser a Melinha. Sempre, não é, compadre? 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Olha aí, que coisa boa, não é, Irlande? É bom demais. 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Um abraço, dona Linde Nalvo, um abração todo especial também pro meu compadre João Luiz Nogueira, lá na Bahia, tá ligado com a gente sempre, não é? Acompanha sempre o nosso programa. Muito obrigado a cada um de vocês que estão aí ligadinho com a gente, acompanhando o nosso Terreirão da Fazenda. 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Um abraço, compadre Fernando Vera, gente boa, gente da gente, sempre acompanhando o nosso Terreirão da Fazenda, não perde de jeito nenhum. Um abração para ele, tudo de bom. 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Muito obrigado aí pelo carinho, tá bom? Gente boa, não perde o nosso programa no Terreiro da Fazenda. 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Muito obrigado pelo carinho, não é? A todos os nossos amigos, quero abraçar o pessoal também lá de Alto Longar, José de Freitas, sempre acompanhando o nosso programa, não é? Não perde o nosso Terreirão da Fazenda. Quero abraçar Campo Maior, Altos, no Piauí. Um abração para Beneditinos, Alto Longar. Quero abraçar todo o povão também de Coivara. A Fátima tá ligado com a gente lá. A Fátima, um abração pro Carlito Pedro, um abração pro Vando, a Luzia, a Chicosa, o Zé, um abraço também lá pro meu compadre Neto Cacheiro, que tá ligado com a gente também. Muito obrigado pelo carinho, gente boa, todos vocês de Coivaras, muito obrigado pelo carinho.

0: audiência, não posso esquecer de Demerval Lobão também, não é? Demerval Lobão, a nossa audiência lá é grande, pessoal de Água Branca, pessoal lá de São Félix do Piauí, pessoal de São Miguel da Marcha Grande, pessoal de Prata do Piauí também, tá ligado com a gente, não perde o nosso programa, sempre acompanhando o nosso Terreirão da Fazenda, não posso esquecer também, né? Do povão que tá acompanhando a gente lá. Tem outra prata lá em Altos, a dona Francisca, não perde o nosso programa de jeito nenhum. Ela todo dia tá com a rádio. Pai, não esqueça de mandar meu alô todos os dias. Eu tô ligadinho aqui com você no interior. Ela bota o rádio dela, fica sentadinha lá ouvindo o nosso Terreirão da Fazenda, com o padre Chaga também, que é vigilante, porteiro, um abraço pra... É vigilante e trabalha na borracharia também. Um abração pra ele. Gente boa, não perde o nosso programa, esse pessoal. Pessoal fiel de todos os dias acompanhar o nosso programa lá em Altos e Prata, município de Alto no Piauí. Também quero abraçar aqui o meu amigo Roberto Valsanto, lá em José de Freitas, que não perde o nosso Terreirão da Fazenda. Quero abraçar a dona Sônia, lá em Piripiri. Dona Sônia, aquele abraço para a senhora. Muito obrigado pelo carinho que a senhora nos dá todos os dias. A dona Sônia, a dona Socorro também, muito obrigado pela sintonia. Vamos lá, bota o povo para falar, Irlândio.
1: Olá, boa noite, sou a Maria Batista de Guaíra, estado do Paraná. Gostaria que tocasse a música Metruz com Leite, Não Me Fala em Casamento.
0: Não Me Fala em Casamento. Olha aí,
1: boa
0: pessoal.
1: Boa noite, fiquem todos com Deus.
0: Repete mais ela mais uma vez. É do Paraná? É a comadre Maria? Bote aí, vamos lá.
1: Olá, boa noite, sou a Maria Batista de Guaíra, estado do Paraná.
0: Guaíra.
1: Gostaria que tocasse a música Metruz com Leite, Não Me Fala em Casamento. Só pra curtir.
0: Rapaz, Guaíra no Paraná.
1: Boa noite,
0: obrigado, comadre Maria Batista, tá lá ligado com a gente. Não Me Fala em Casamento, né? É isso, produção, vê se tem aí. Não Me Fale em Casamento. Não Me Fale, viu? Eita! Não Me Fale em Casamento. Olha, um abraço para todo o Paraná, Foz do Iguaçu, muita cidade, Rio Grande do Sul também, não é? Tá acompanhando a gente sempre, sempre, sempre. Um abraço, Rio Grande do Sul, hein? Ah, o pessoal lá em Canoas, em Porto Alegre, muito obrigado. E não perde o nosso programa. Daqui a pouquinho a gente bota essa daí. Não Me Fale em Casamento. Bota mais ouvinte aí pra falar com a gente. Olha, boa noite, Irlândio Farias. Mande um alô aí pro Chico do Nelson, na localidade de Buriti do Meio, município de Pau d'Arco do Piauí. Que manda é a Luciano, no bairro Três Andares, em Teresina. Luciano, olha, um grande abraço, meu compadre. Gente boa. Lucianozão tá sempre ligado com a gente. Não perde o Terreirão da Fazenda. Olha, vamos lá, tem mais ouvinte aí, produção? Quem é? Não entendi? Então vamos lá, bota o alôzão dela aí. Alô, ela mandou vídeo ou áudio? Ah, tá, ela escreveu aqui, boa noite, mande um alôzão aí pra Lena, Luiz Gustavo, Laís, Laiane, Paulo, Luciano e família. Olha aí, sagrado, é família sagrado, não é? E toque aí um forrozinho, daquele jeito, arrochado. Obrigado, comadre. Um abração pra você. Muito obrigado pelo carinho. Vamos lá, quem é que tá aqui com a gente?
2: Boa noite, meu compadre Irlande Faria. Aqui é seu amigo Castro. Estou aqui com a dona Socorro. Estou aqui com o seu Sebastião e o Lohan. Estamos ligados aqui no seu programa direto. Toda noite nós estamos aqui nessa resinha. Um abração. Aqui da cidade de Barras, Piauí.
0: Olha que maravilha. É o Castro, rapaz. Quero abraçar também, sabe quem, produção? O sargento José Alves, lá em Campo Maior. Eita, ele mora onde, hein? Na Terra Nova, zona rural de Campo Maior, é isso? Um abração pra ele, ô sargento José Alves, tá ligado com a gente também. Olha que maravilha, um abração pra ele, tudo de bom, meu compadre. Obrigado aí pela sintonia. Quem é que tá aí, produção? Bota aí, é vídeo?
3: Gente, lá, ligado aí, ó.
4: Tem outra prata,
3: Piota Prata lá em Alto, a dona Francisca, não perde o nosso programa de jeito nenhum. Ela todo dia
4: tá com o pai do Esquizmarano,
3: todos os dias. Eu tô ligadinho aqui com você.
0: Eita, o Pedrinho, rapaz, acompanhando o nosso programa. Ei, Pedrinho, obrigado aí pelo vídeo, viu, compadre? Um abração pra você. Ele gravou um áudio também, produção?
5: Boa noite, meu compadre, alô do Terreirão da Fazenda. Manda um alôzão aí pra a galera aqui de São Gonçalo do Piauí. Um alôzão pra Neca aqui no Conjunto Santa Luzia, que tá ligado pro seu programa. A Neca, o Antônio e a dona Ana Lúcia, de São Gonçalo do Piauí.
0: São Gonçalo. Morrendo
5: aqui o Terreirão da Fazenda.
0: Ô, rapaz, maravilha.
5: Manda um alôzão pra essa galera.
0: Olha aí, que coisa boa. Bota mais o vídeo aí, produção. Bota aí.
6: Tô aqui assando.
0: Ah, rapaz. Vamos lá. Bota aí, compadre.
6: De boa, ó. Em casamento. Aí, ó. Tô aqui ligado, Rádio.
3: Não me fale, viu?
6: Em Alto Lugar.
0: Alto Lugar. Obrigado, compadre. Um abraço pra você. A compadre gravou um áudio também? Deixa eu ver aqui.
7: Aqui é da comunidade de Santo Antônio, aqui do Emparedado.
0: Emparedado.
7: Aí coloca esse forró aí pra Arena Jacaré, aqui nos corredores.
0: Corredores, obrigado, um abraço. Olha, é o povão ligado no Terreirão da Fazenda. Cadê, compadre? Arrocha forró.
8: Brincadeira sem graça é essa?
9: Sem graça por quê?
8: Ô, meu amor, tu tava aí, meu bem. É porque eu tenho um pedido a fazer.
9: Oxe, e que pedido é esse, Neto? Eu posso saber?
8: Escute aí, meu santo.

0: Daqui a pouquinho, vou pro intervalo rapidinho, segura aí.
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8: Epa, epa, epa, meu amigo, para essa sanfona aí. Que brincadeira sem graça é essa?
9: Sem graça por quê?
8: Ô, meu amor, tu tava aí, meu bem. É porque eu tenho um pedido a fazer.
9: Oxe, e que pedido é esse, Neto? Eu posso saber?
8: Escute aí.

Escolete! Olha aí, Maria, um abraço pra vocês no Paraná, ligadinho no Terreirão da Fazenda. Olha, meu amigo, você tem forró? Pode deixar que a gente toca. Segura aí, Alberto!

Olha aí, compadre! Eita, rapaz! Bom demais, não é? Não quero lágrima de adeus, de adeus, de adeus. Bom, eita, terreiro da fazenda! 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

0: capital do sol no terreirão da fazenda. Eita, compadre. Quem é que, o Netão tá lá, é? Ele mandou um alôzão, vamos lá, quem é que tá lá com ele lá?
1: Mande um alô aí pro colega, o cachorro, Mr. Dummies.
0: Olha aí, rapaz.
1: Zé Paraíba, Neguinho Tereza, tá tudo na escuta.
0: Até o Zé Paraíba tá lá também acompanhando, rapaz. Ei, Zé Paraíba, um abração, meu compadre. Não perde o nosso programa no Terreiro da Fazenda, não é? Olha, só gente boa, ligadinho com a gente. Um abração todo especial. Cadê a Elba Ramalho? Tá aí? Segura! Oi!

0: Caralho, compadre! No terreirão da fazenda. Rapaz, que terreirão bom danado! Olha aí, rapaz, que coisa boa, não é? Olha, meu povo, é o que, produção? Ai, tem, deixa eu ver quem é que tá aí.
1: No, compadre Erlande, que é o Chiquinho da Pendência. Oh, pode ir, vida boa,
0: compadre Chiquinho. Domingo, chegando o finalzinho, compadre Chiquinho. Olha, meu povo, a fé cura, a água cura e os produtos GF8 salvam vidas e pode salvar a minha e a sua. Acredite sempre, tenha fé, acredite no trabalho, honre sempre o seu trabalho. E outra coisa que eu vou falar: a vida não é fácil para ninguém, mas quando você luta para conseguir os seus objetivos, você chega lá. Basta você querer e ter força de vontade. Estude, trabalhe, porque um dia você, com certeza, vai chegar ao teu alcance tudo aquilo que você sempre sonhou. Eu queria agradecer pelo carinho da audiência e dizer, pedir a Deus muita saúde para cada um de nós, porque com saúde a gente continua nessa luta. Sem saúde, aí não vai. Ô Senhor, muito obrigado por tudo. Que o Senhor possa entrar na casa de cada um e a gente vai estar aguardando com um amém. Muito obrigado por tudo. Só queremos saúde, porque o resto a gente corre atrás para conseguir os nossos objetivos. Benção papai, benção mamãe, benção vovô, benção vovó. E só temos a agradecer cada dia. Em nome do Pai, do Filho, do Espírito Santo. Amém. Vem aí a oração do Pai Nosso, em seguida a voz do Brasil. Valeu, Brasil!
2: Olá, amigos. Quem fala aqui é Franli. Quero dizer o seguinte: para você ter êxito na fé, você precisa ter fé. Se você não tiver fé, você não vai ter êxito. Saiba de uma coisa, que um dos melhores remédios, melhor antibiótico, é a fé. Você quer que dê certo sua fé? Se concentre, levante a mão para cima, se encoste em qualquer, numa parede, em qualquer coisa, e peça a Deus aquilo que lhe interessa. E tenha fé. Se você fizer isso, vai dar certo, vai dar certo. Quem está falando aqui é Franli. Essa oração foi feita aqui na sede da Rede de Rádio Verde Campos, com todos os funcionários daqui da rádio. Todos nós fizemos com fé, pedindo para que você tenha saúde, nossos ouvintes, nossos queridos amigos. Então, só quero lhe dizer para você, tenha fé e reze conosco esse Pai Nosso.
3: Pai Nosso que estais nos céus, santificado seja o vosso nome. Venha a nós o vosso reino, seja feita a vossa vontade, assim na terra como no céu. O pão nosso de cada dia nos dai hoje, perdoai as nossas ofensas, assim como nós perdoamos a quem nos tem ofendido. E não nos deixeis